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0: Você ouviu Renatinho Santos, dele, Samba de Encomenda, Mariela Santiago, de Mariela, Ela.
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0: Milton Nascimento e Lô Borges, de Samuel Rosa e Nando Reis, Resposta.

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2: Marisa Monte, de Jorge Benjor, Balança Pema.

0: Seu Jorge de Chico Buarque Cotidiano, Maria Bethânia de Veveca Lazanza e Jerônimo, Agradecer e Abraçar.
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0: Elis Regina de Tavito, Neia Zambuja e Zé Rodrigues, Casa no Campo.

Maria Rita, de Davi Moraes, Fred Camacho e Marcelinho, Cutuca, Edinardo e Amelinha, de Edinardo Pastoril. Rita Lee e César Camargo Mariano, de Rita Lee e Roberto de Carvalho, Só de Você.

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9: Olá, salve, salve. Eu sou Mário Sartorello e estamos começando mais um Memória Musical aqui pela sua Rádio Nacional. E hoje a gente tem um enorme prazer de receber um dos compositores mais importantes da música brasileira. Ele tem mais de 200 músicas gravadas e é um dos pilares do movimento Clube da Esquina. E é o Márcio Borges que está aqui com a gente para falar um pouco da sua playlist de músicas que ele escolheu aqui para o nosso programa. Márcio Borges, primeiramente é um prazer recebê-lo aqui no Memória Musical, na Rádio Nacional, e obrigado por aceitar o nosso convite.
10: O prazer é meu estar aqui, não só um prazer, como uma honra e também uma visita à minha própria memória, porque eu escuto a Rádio Nacional

0: Desde os tempos de Jerônimo, Herói do Sertão, Santo, O Direito de Nascer, eu assistia encostado no colo da minha avó. Quer dizer, então a Rádio Nacional faz parte da minha vida.
1: Márcio, você escolheu a sua playlist pra gente, trazendo músicas que você compôs com compositores diversos, né? Tavinho Moura, Milton Nascimento, Flávio Venturini, Nelson Ângelo. Então, vamos conversar sobre essas músicas. E aí, a gente começa com a primeira delas, que é Novena, uma parceria sua do seu grande irmão Milton Nascimento, com na voz de Beto Guedes. Conta pra gente essa história.
0: Essa música era exatamente a primeira música que eu fiz com o Milton Nascimento, com o nosso querido Bituca. A gente era amigo há muito tempo, ele tinha um conjunto vocal que ensaiava lá em casa, com o Marilton, meu irmão, com Wagner Tiso, com Marcelo Ferrari, que era um jovem compositor que depois virou arquiteto e deixou a música para lá. Mas na época eles tinham um conjunto muito lindo. O Marcelo Ferrari tinha uma voz muito bonita também. E os ensaios eram lá em casa. Eu ficava o tempo inteiro depois do ensaio falando: Bituca, vamos compor nossas próprias músicas. Eu, assim, envolvido com o movimento estudantil, né, cheio de ideia para dar, cheio de conversa para jogar, né? E o Bituca, não, só ali com aquelas músicas de baile. Não, eu sou crooner, eu não sou compositor. Falei: não, você é um grande compositor, você só não sabe disso ainda. E fiquei nessa batalha até que uma noite, um dia, uma tarde, nós saímos para ver um filme do François Truffaut, Jules e Jim. Ele ficou completamente apaixonado com o filme e não queria sair de dentro do cinema. Ficamos assistindo 3 sessões direto. Sessão das 2, das 4, das 6, nas 8. E aí, quando foram 10 horas da noite, nós saímos do cinema. Passamos a tarde inteira dentro do cinema vendo o mesmo filme. E aí ele falou assim: vamos lá para sua casa que nós vamos compor. Eu falei: que isso, cara? Ele falou: agora finalmente eu quero compor. Então, depois de meses eu insistindo com ele para compor, ele me convocou para compor. Nós fomos lá para casa e nessa noite nós fizemos, de uma tacada, nós fizemos 3 músicas. Fizemos a Novena, fizemos a Crença e a Gira Girou. As nossas 3 primeiras músicas. Por isso, então, eu escolhi a Novena, que é a primeira música que eu compus com o Bituca, e aí a gente deu ela para o Beto gravar. Então, essa é a primeira da minha lista, é a Novena. E foi assim que ela aconteceu.
1: Então, vamos começar o nosso Memória Musical. Hoje, tendo esse prazer imenso de receber o Márcio Borges com Novena, hein? A primeira composição que o Márcio compôs com o Bituca, a primeira de tantas coisas maravilhosas. E aqui, na voz do Beto Guedes. Vamos ouvir, Márcio?
0: Bora lá.

0: Bom, ouvimos Novena com Beto Guedes abrindo o Memória Musical de hoje. Estamos tendo o prazer de receber o Márcio Borges, esse grande compositor da nossa música e com certeza muitas histórias para contar. Márcio, vamos lá então. Agora você traz o Clube da Esquina, que é uma composição sua, do Lô Borges e do Milton Nascimento na voz do próprio Bituca. Conta pra gente.
1: Também pelo mesmo motivo dela ser a primeirona de uma lista interminável. Essa música é exatamente a primeira música que o Lô e o Milton compuseram juntos. Eu já tinha várias músicas com o Milton, já umas 15 músicas com ele, e já tinha umas 3 músicas ou 4 com o Lô. O Lô realmente era um compositor iniciante, mas nós já tínhamos umas 3 ou 4 músicas. Já tínhamos Equatorial, talvez, se não me engano, a gente já tivesse Paralene e McCartney, isso eu não tenho muita certeza ainda, mas a gente já tinha algumas músicas, tínhamos a Lunar, né? Então, uma tarde eu cheguei da escola, de uniforme ainda, né? Do curso clássico do colégio estadual, cheguei em casa e encontrei na varanda de casa o Lô e o Bituca, o Milton, cada um com violão na mão, e os dois estavam compondo essa música. O Lô fazia harmonia, o Bituca com o outro violão fazia uma melodia em cima. Pão, bão, bão, bão, bem, bem, bem. Tom, den, den, den, den, den, den, den, den, den, den. Aquilo eu já nem entrei em casa. Eu já sentei ali na varanda mesmo, já tirei um caderno de dentro da pasta que estava chegando da aula e já comecei a escrever coisas, entende? O Bituca só olhou de lado assim pra mim e comentou com o Lô. Aí, Lô, lá vem ele. Daquele jeito bem irônico. Aí, Lô, já lá vem ele. E eu vim mesmo. E eu vim com tudo, né?
0: Veio com
1: aí
0: tudo.
1: Aí eu comecei a escrever automaticamente na folha de caderno. Eu comecei a escrever. A primeira coisa que eu escrevi foi o título. A primeira coisa que me veio à cabeça. Clube da Esquina. Aí me perguntam sempre por que eu conto. Porque quando eu achei o Lô compondo com Bituca, para mim aquilo foi um rito de passagem. O Lô era um menino de 16 anos de idade. Eu e Bituca já éramos adultos, a gente já saía para nossas noitadas, beber, etc. O Lô não. O Lô ainda estava aprisionado na coisa da adolescência, da Coca-Cola, não sei o quê. E nessa tarde, ele e o Bituca tinham tomado uma. A primeira vez que o Bituca deixou o Lô beber na frente dele foi nessa tarde. E aí eles foram comemorar fazendo música. E aí, quando eu cheguei da escola, eu estava exatamente comemorando, compondo essa música. Eu entrei na comemoração e me lembrei de um termo que minha mãe usava em casa, que ela usava pejorativamente, ironicamente, falando quando os meninos estavam lá na esquina, sentados, tocando violão, batendo, fazendo bateria com panela das mães, não sei o quê, né? Aquela bagunça de menino, eles próprios falavam que eles estavam no clube deles. E minha mãe, entende, quando eu chegava, sempre perguntava: mãe, cadê o Lô? Tá lá naquele clube da esquina, tá lá na esquina. Então eu fiquei com essa história de que clube da esquina, com esse termo, eu poderia designar um monte de coisa. Uma coisa familiar, que era um termo que a minha mãe usava, fazer referência ao lugar que o Lô sentava na rua com os meninos de bairro para tocar, e ao mesmo tempo fazer uma citação, uma reportagem, né, de uma espécie de um rito de passagem, né? Não eram mais meninos, meninos, né? Eles eram homens, né? De novo na esquina, os homens estão. Quer dizer, o Lô tinha sido promovido a homem, né? Ele não era mais um moleque, um menino. Então isso tudo estava na minha cabeça. E eu acho que passou de cara. Quando eu acabei de escrever, nós começamos a cantarolar juntos lá, tanto o Lô quanto o Bituca ficaram muito emocionados, e eu também. E ela se tornou o nosso hino. Era o Clube da Esquina. A gente não sabia ainda que esse título ia significar tanta coisa para tanta gente.
0: Que história maravilhosa! Vamos ouvir então essa música? Convido os nossos ouvintes então a ouvir Clube da Esquina, agora lembrando desse encontro nessa varanda aí com o Lô, o Bituca e o Márcio Borges. Vamos ouvir.

0: Ouvimos Milton Nascimento com o Clube da Esquina aqui no Memória Musical. Márcio Borges com a gente. Márcio, você contou essa história linda pra gente de como surgiu o Clube da Esquina. A gente vai ouvir agora o Clube da Esquina número 2, na voz da Nana Caymmi, que é uma gravação lindíssima. Mas que história que você conta, então, do Clube da Esquina número 2? Tô curioso.
1: É, o negócio é o seguinte, então, como eu falei ao narrar a composição do Clube da Esquina, esse termo virou, assim, tipo nossa bandeira, né? O Bituca ia para os Estados Unidos e falava assim, nós do Clube da Esquina somos isso, somos aquilo, nós somos bons demais, não sei o quê. E ele começou a chamar nós, a nossa turma, de Clube da Esquina. E aí ele falou assim, o próximo disco que eu vou gravar, porque o Clube da Esquina saiu no disco de 1970, né? O disco chamado Milton. E aí o Lu Bituca falou assim, nós vamos gravar um álbum duplo e ele vai se chamar Clube da Esquina, porque o Clube da Esquina é a nossa turma. Aí o Lu falou, tudo bem, né, cara? Só que o Clube da Esquina a gente já gravou no outro disco, como é que faz? O Bituca falou, não tem importância, a gente faz o Clube da Esquina 2.
0: Muito bom.
1: É, e vai ser instrumental. Não tem voz, não tem nada, só violão. E aí pronto, tá justificado o disco se chamar Clube da Esquina, porque vai lá no miolo, tem uma musiquinha lá chamada Clube da Esquina 2. E assim fizemos. O disco duplo se chamou Clube da Esquina, com os dois menininhos, virou um disco famosíssimo, e chegou em 1979. Aí o Bituca ia gravar o Clube da Esquina 2, o disco Clube da Esquina 2. E na mesma época, a Nana estava gravando o primeiro disco dela, em 1979. A Nana chegou e falou assim, Marcinho, eu vou gravar meu disco, meu primeiro disco, e eu queria demais gravar o Clube da Esquina 2. Eu falei, pois é, Nana, o problema é que o Clube da Esquina 2 é um instrumental, né? O Bituca e o Lô não querem que a gente bote letra, o Fernando também já tinha sugerido colocar letra no Clube da Esquina 2, e o Bituca falou que não, que essa música era eternamente um instrumental. Aí ela falou assim, mas assim, não liga pro Bituca, não. Aí ela era daquele jeito muito engraçado dela, né? Uhum. Tinha uma língua solta, falava os palavrões mais gozados, até inventava uns, né? Você faz o seguinte, você faz uma letra pro Clube da Esquina 2, secreta, em segredo. Você só entrega ela pra mim. Eu vou pro estúdio e gravo. Você vai pro estúdio comigo e nós vamos gravar ela do jeito que você quiser. E quando ela estiver pronta e gravada, aí a gente chama o Lô e o Bituca pra ouvir.
0: Olha só, sabe? Danada.
1: E aí não,
0: Nana,
1: aí não vai ter como eles negarem.
0: Danada.
1: Aí eu fui pra casa e comecei a escrever, né? Aí eu resolvi começar a música com porquê e deu tudo certo. Aí não deu erro, cara. Aí foi na mosca. Por que isso? Por que aquilo? Por que não sei o quê? Aí as analogias foram pulando na minha cabeça, né? Por que se chamava mosca, também se chamava não sei o quê. Por que se fazia isso, também fazia aquilo. Por que não sei o quê? Aí eu achei. escrevi aí, liguei pulando de alegria pra Nana. A Nana também ficou emocionadíssima, porque a letra ficou muito boa, né?
0: Ficou linda.
1: Depois de tantas tentativas e tantos erros, eu achei que a letra tinha ficado muito em cima da música. E aí, dito e feito, nós gravamos, quer dizer, a Nana gravou, me chamou primeiro, eu ouvi, dei os meus elogios totais, ela falou, então vamos mostrar.

0: O Bituca pro Lu, vamos. Aí chamamos o Lu e o Bituca para dentro do estúdio, e aí eu sentei para ouvir. Tanto o Bituca quanto o Lu, o queixo dos dois caiu.
1: Não
0: Os dois
1: acreditaram.
0: caíram no queixo, porque eles acharam maravilhoso. Ele falou: não, eu não sabia que tinha feito uma música tão linda. Aí o resultado. No mesmo ano, 79, o Lu foi pro estúdio e gravou o Clube da Esquina 2 também, né? Gravou com a Solange, nossa irmã. E o Bituca só veio a gravá-la em 1992, teimoso, Peter, só.
1: Que maravilha, que legal essa história, hein? Quer dizer que a Nana. Que...
0: A Nana me obrigou a escrever essa letra. E eu sempre vou dedicá-la à Nana, essa
1: Ah.
0: linda amiga que eu tive um dia,
1: Que lindo,
0: Nana
1: que lindo.
0: Caymmi.
1: Vamos ouvir então, Márcio Borges, Nana Caymmi
0: Vamos.
1: interpretando o Clube da Esquina, essa composição do Milton Nascimento, Lô Borges e Márcio Borges, nessa voz lindíssima da Nana. Vamos lá.

0: Clube da Esquina 2 foi o que a gente acabou de ouvir na voz de Nana Caymmi, aqui no Memória Musical, que está tendo enorme prazer de receber esse grande compositor, essa grande figura da música brasileira, o Márcio Borges, que está aqui contando suas histórias, compartilhando com os nossos ouvintes histórias maravilhosas. Márcio Borges, vamos lá! E aí? Para Lennon e McCartney, uma composição sua, do Lô Borges e do Fernando Brant, na voz do Lô. E aí, essa história? Isso. Conta pra gente.
1: Bom, essa história é a seguinte. Foi 1967, a gente estava tendo em Belo Horizonte um evento musical maravilhoso, que foi o primeiro, na verdade chamava-se primeiro e acabou sendo o primeiro e único, né? O primeiro festival estudantil da canção de Minas Gerais. Depois que distribuíram os prêmios, etc., terminou o festival, para variar, e a galera falou, vamos para onde? Vamos lá para a casa dos Borges, né? Que lá já tem 11 mesmo. Nós somos uma família enorme.

0: meninos falaram, então vamos para casa dos boas, vamos para casa do nascido do marido. Então essa estudantada toda, Bete Carvalho, era estudante ainda nessa época, foi todo mundo lá para casa. E aí ficamos lá naquela farra, violão e tudo quanto é cômodo, no quintal, e no piano lá de casa, a mil, cada hora um que sentava no piano. Tinha uns 30 jovens músicos lá dentro de casa, não é uma festança, que era a galera toda do festival foi lá para casa. Aí o Lopo chegou a vez dele no piano. E o Lopo começou a tocar um tema lá no piano, e no meio daquela confusão toda, o Lopo começou a compor uma música. Eu falei, gente, esse cara é muito louco. Porque tava todo mundo tocando as músicas prontas, mas o Lopo compondo, inventando acordes lá no meio daquela bagunça. E ainda chamou eu e o Fernando para ouvirmos. Falou, ah, vem cá, vem ouvir o que eu tô fazendo aqui.
1: O senhor acaba de compor agora e vocês vão fazer uma letra para ela agora.
0: E aí, tá bom. O Fernando olhou pra mim e falou, você topa? Eu falei, eu topo. Então topamos também. Aí nós fomos pro quarto da mamãe e do papai, que era o único quarto que tava trancado a chave pra bagunça não entrar lá dentro. Cada um sentou na beirada da cama e começamos. O Fernando com um pedaço de papel e eu com o outro. Aí eu falei, ô Fernando, pra ficar um jogo rápido, você escreve a segunda parte que eu escrevo a primeira. Ele falou, tá ótimo. Então eu comecei. Aí eu comecei. Porque vocês não sabem. A outra que começa com porquê também, né?
2: É verdade.
0: Eu tinha essa mania de começar a música com porquê. Do lixo ocidental, fiz essa parte. E enquanto isso, tava lá o Fernando. Eu sou da América do Sul. Eu sei, vocês não vão saber. Mas agora sou o cowboy. Inclusive, a parte ficou mais famosa e linda da letra, né? Porque sou do mundo, sou Minas Gerais. Aí terminou demais. Aí eu fiquei absolutamente encantado com a parte do Fernando, né? E aí, mas a gente estava todos dois, estávamos dentro do tema, que o tema foi o Lô que tinha dado. O Lô falou assim, eu estava aqui pensando o seguinte, que nós nessa farra aqui, cheio de música, cheio de compositora aqui dentro de casa, e os Beatles, nós somos completamente apaixonados com eles, eles não têm nem ideia de que nós estamos aqui tocando as músicas deles e apaixonados com eles. Eu falei assim, isso aí é um bom tema para música, vamos fazer uma música sobre isso, sobre os Beatles que não sabem merda nenhuma de nós.
2: Ótimo, então vamos ouvir Lô Borges com Paralelo e Marcatem, lembrando aí dessa bagunça na casa dos Borges e o Fernando Brant e o Márcio Borges compondo ali esse tema do Lô.

0: Acabamos de ouvir para Lennon McCartney na voz de Loborges. Essa é a quarta música do Memória Musical que está tendo prazer de conversar com Márcio Borges. Márcio, agora você escolheu uma música, é a quinta música da sua playlist, uma composição sua com Nelson Ângelo, que teve a gravação do Tom Jobim e a Miúcha, que é Tiro Cruzado. Música lindíssima. Conta essa história pra gente.
1: Essa história foi o seguinte: eu trabalhava numa agência de publicidade na Rua México, no Rio de Janeiro, que era a LM, era do seu Lindoval e do Moacir de Oliveira, dois cidadãos assim, que fazem parte da história da propaganda brasileira, né? Aquelas pessoas éticas, né? Gente fina, me ensinaram muita coisa. Eu trabalhava nessa agência que ficava na Rua México, e nessa época o estúdio da Odeon ficava exatamente na galeria que ia da Rua México para a Avenida Rio Branco. Então eu terminei o expediente, sabia que o Nelsinho estava com a Joyce gravando o disco deles lá no estúdio da Odeon, nesse lugar que era na Avenida Rio Branco. Eu falei, eu vou lá para dar uma sapiada na gravação, né? Meus amigos, né? Eu tinha terminado o expediente, estava pertinho, falei, vou passar lá. Quando eu cheguei no estúdio, o Nelsinho me olhou, fez a maior farra, como se ele tivesse um ano que não me visse. Não, mas que coisa boa que você chegou. Eu falei, gente, que isso? Foi Deus que te mandou aqui, porque eu não entendi nada, né? Eu falei, que é isso, cara? Eu vim aqui só ver a gravação de vocês. Ele falou assim, pois hoje é o último dia de gravação, nós estamos encerrando, isso devia ser mais ou menos umas 15 para 5, né? E a gente vai entregar o disco hoje. E eu tô com uma música que ia entrar no disco como instrumental, porque ninguém apareceu pra pôr letra. Então ela ia entrar como instrumental. Você topa tentar fazer uma letra aí? Eu falei, Nelson, mas em 15 minutos? Ele falou, menos, porque em 15 minutos eu tenho que gravar.
0: Você tem que compor pra eles gravarem ainda.
1: Pra ele gravar, em 15 minutos eu tenho que compor e tá gravado. Mas tudo bem que tem uma tolerância, né? Eles não é aquele negócio. E aí eu falei, tá bom, eu topo o desafio. Aí bota aí a música pra eu ouvir. E eles estavam prontos para ir pro estúdio para gravar o para para piraia para didaia para pere taia para. Inclusive ele e a Joyce já estavam cantando juntos o para paraia, entende? Para paraia para piraia tararare. Eu falei, essa aí fosse essa, fosse mole para mim. Aí, cara, uma música toda picotadinha dessa, eu falei, é mole, é pequenininha a letra, né? Aí não deu outro, eu fiz em 10 minutos, eles acharam maravilhoso, porque tava tudo ritmadinho, foram lá e gravaram, entende? E gravaram e gravaram aquele disco maravilhoso dos dois, né? O disco antológico, tem cada peça musical linda neles, né? E o Tiro Cruzado é uma das músicas, e entrou lá bem. Só que o Nelsinho, um amigo da galera lá, do Jobim, do Paulinho Jobim, etc., né? Apresentou o disco dele e da Joyce pro Jobim, entende? O Jobim ouviu o disco inteiro, blá, blá, blá, blá, e pensou essa. Falou, essa aqui que eu quero.
0: Olha que...
1: Ele levou. E no disco dele com a Miúcha eles gravaram. Inclusive com participação do Nelson Ângelo também.
0: Muito bom. Vamos ouvir então Tiro Cruzado na voz de... com o Tom Jobim e Miúcha. Essa composição do Márcio Borges e o Nelson Ângelo. Márcio Borges, que está aqui com a gente contando essas histórias maravilhosas no Memória Musical.

0: Maquiavelo.
1: Tiro cruzado com Tom Jobim e Miúcha foi o que acabamos de ouvir aqui no Memória Musical.
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1: Márcio Borges com a gente, compartilhando suas histórias, cada história incrível, né? Márcio, aí você traz agora Cruzada, uma composição sua com Tavinho Moura, com Boca Livre e Renato Braz. E aí, conta pra gente.
3: É, na verdade é o seguinte, essa música ela foi composta quando eu morava no Rio de Janeiro, no Jardim de Alá. Aí eu recebi uma visita do Tavinho Moura, que foi passar o fim de semana, e nós ficamos lá, e para variar, né, ele puxou do violão e começou a compor esse tema. E eu, evidentemente, com já caneta e papel na mão para botar a letra, etc., e a gente resolveu discutir um pouco sobre o tema, entende? Aí a gente estava, eu morava no Jardim de Alá, praticamente em frente à Cruzada São Sebastião, que era tipo uma favela vertical, entende? Que tinham removido o pessoal do Morro do Cantagalo, colocado todo mundo naqueles apartamentos minúsculos, não sei o quê, aquele conjunto residencial enorme. E eu, movido mesmo assim por essa vontade, por essa solidariedade com aquele povo, né? Que até com o Novena, a gente cambu, que vocês acabaram de ouvir, Novena fala assim, os malditos deserdados desse chão, né? Então eu sempre tive uma grande compaixão por esse povo, e aí eu resolvi homenageá-los e chamar a música de Cruzada em homenagem à Cruzada São Sebastião. E essa gravação, eu escolhi essa gravação porque essa música já tinha várias gravações e todas muito comoventes, até o dia que eu ouvi essa gravação do Renato Braz. Quando eu escutei, eu falei assim, eu acho que eu tinha composto essa música para esse momento do Renato Braz cantar com essa emoção que ele cantou e com essa vocalização maravilhosa do Davi Tigo, Maurício Mendonça, né, o Zé Renato, o povo, né, os meus amigos, Lourenço, meus queridos Boca, né?
1: Uhum.
3: Então eu escolhi essa gravação e quero dedicá-la a esse grande amigo que tem muito tempo que eu não vejo, que é o Renato Braz.
1: Muito legal. Vamos ouvir então Cruzada com Boca Livre e Renato Braz. Essa é a sexta música da playlist do nosso convidado de hoje, Márcio Borges. Vamos ouvir.

0: Boca Livre, Renato Braz, foi o que acabamos de ouvir com a música Cruzada. Márcio Borges, aí você traz, você até citou Flávio Venturini lá no comecinho, o 14 Bis, interpretando Linda Juventude, uma composição, uma parceria sua, né, com Flávio Venturini.
1: Isso, exatamente. Essa música a gente fez quando eu morava na Rua Von Martins, no Rio de Janeiro, no Jardim Botânico, que eu, antes de vir para o meu interiorzinho aqui de Minas Gerais de novo, eu morei muitos anos no Rio de Janeiro, eu morei quase 20 anos no Rio de Janeiro. E também foi uma época muito boa, que eu não renego definitivamente, e numa dessas coisas boas que aconteceram foi que eu morava vizinho do Flávio Venturini, eu morava na Rua Von Martins, ele morava na rua Peri, no Jardim Botânico, né, ali perto da Globo. E aí uma tarde eu fui visitá-lo e aí ele me mostrou esse tema. Aí eu achei maravilhoso, né? Aí ele falou assim: pois é, eu tava pensando em você escrever uma letra para essa música, não sei o que, eu fiz pensando em você. Eu falei: pois é, eu, assim que você tocou para mim, eu pensei de cara no Bituca. Eu achava que essa música nós poderíamos oferecer como homenagem ao Bituca. Ele falou: mas é claro, é isso mesmo, vamos fazer. Então vamos dedicar essa música pro Bituca, você faz uma letra que cite ele, etc. Aí eu resolvi fazer a letra de Linda Juventude, primeiro falando da nossa linda juventude, né, me referindo à juventude que eu tinha passado com Bituca. Eu já não era jovem mais quando eu fiz essa música, né? Eu era um homem de 27, 28 anos de idade. Então, aí eu fiz essa letra pensando no Bituca, na nossa linda juventude, que foi uma página de um livro. É letra muito descritiva, né? Muito alta, elucidativa. Vespa fabricando mel. Falei: é o Bituca, né? O Bituca é aquele cara assim, sarcástico, irônico, faz aquelas músicas dilacerantes e ao mesmo tempo com aquela doçura de mel, né? Então eu comparei, ele é uma vespa que pica com doçura
0: e ainda fabrica mel.
1: E ainda fabrica mel, né? Então aí eu fiz, aí mostramos pro Bituca, ele entendeu perfeitamente a homenagem e é isso. Nós fizemos Linda Juventude em homenagem à linda juventude que eu vivi um dia com esse cara chamado Milton Nascimento.
0: Vamos ouvir então? Oi. 14 Bis, Linda Juventude, aqui no Memória Musical, hoje conversando com Márcio Borges.

0: 14 Bis com Linda Juventude foi o que acabamos de ouvir aqui no Memória Musical.
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0: Márcio Borges com a gente. Márcio, agora você traz uma composição sua e do Lô. Uma das composições até mais recentes, né? É, quem sabe isso quer dizer amor na voz do próprio Lô Borges. E aí, conta essa história pra gente.
2: Nessa história eu tava fazendo uma viagem, uma excursão, eu, o Lô e a minha esposa Cláudia, que é produtora também, né? A gente tava viajando, a gente tava numa cidade do interior do Rio, numa cidade de praia do Rio, agora eu não vou me lembrar qual. E aí eu fui pro hotel, eu tava num hotel, o Lô tava no outro, entende? Então aí a Claudinha ficou no hotel, eu fui pro hotel do Lô para levar ele em casa, né, para depois voltar pro meu. E aí quando eu cheguei no hotel dele, ele falou, tem uma música para fazer aqui. Ele falou, aí uma música para você fazer. Eu falei, ah é? Então me mostra aí. Aí ele me mostrou a música, né? Como sempre, ele mostra a melodia e eu fui atrás das palavras, né? Aí eu tinha feito uma música para Claudinha, né? Em homenagem a Claudinha, com o Telo, muitos anos antes, nos anos 80, assim que eu tinha acabado de conhecer a Claudinha, que eu tava começando a namorá-la, eu tinha feito o Bom Sinal. Aí eu resolvi, depois de muitos anos, né? Eu resolvi fazer outra música para ela. Então eu só coloquei essa música no playlist, primeiro que eu acho ela muito linda e segundo que eu queria também nesse horário fazer uma homenagem à minha mulher, minha esposa, mãe das minhas filhas, que eu escrevi essa letra para ela, entende? Então resolvi selecioná-la também porque ela, como você disse, ela é uma das últimas músicas que eu fiz, das mais recentes que eu fiz com o Lu. Eu tenho muitas músicas com o Lu ainda inéditas, né, que nós estamos, depois que ele foi embora, fez a passagem. Eu, o filho dele, o empresário dele, estamos procurando aí uma ocasião mais adequada da gente fazer esse lançamento. Nós temos um disco de inéditas chamado Na Estrada. São 9 músicas inéditas que eu tenho com o Lu.
0: Uau!
2: Então, um pouco como predecessora dessas 9, vai essa, quem sabe, quer dizer amor, que é tudo mais ou menos nessa levada aí.
0: Que legal, é bom saber, boas notícias, e tomara que esse projeto saia logo do papel. E vamos ter o prazer enorme de tocar aqui na Rádio Nacional.
2: Ah, tá certo.
0: Vamos ouvir então Lô Borges com Quem Sabe Isso Quer Dizer Amor.

0: Lu Borges, quem sabe isso quer dizer amor. Márcio Borges, chegamos aqui ao Vento de Maio com Elis Regina. Como é que foi? Como é que saiu isso aí?
1: Essa história foi muito legal. A gente estava compondo, estava no estúdio gravando disso, no estúdio da Odeon, na Mena Barreto, né, em Botafogo, Rio de Janeiro. A gente estava gravando o disco dos Borges, né, produção da Duca Leal, que era minha ex-mulher, ela já era minha ex-mulher na época. Aí a gente estava compondo esse disco dos Borges. E aí o Lô tinha tido uma ideia para fazer essa música do Telo, porque na verdade nós fizemos essa música, eu e o Lô armamos essa música do Telo, um pouco a revelia do Telo, e eu explico como é que deu. Esses dois temas do Vento de Maio, a primeira e a segunda parte, na verdade a letra unificou os dois temas e virou fazer uma música só. São duas músicas diferentes que pertenciam a duas peças infantis diferentes. Nessa época, o Telo estava compondo música para teatro infantil. As letras eram letras infantis, que não tinham nada a ver, a não ser dentro daquele contexto infantil. O Lô pegou as duas letras, as duas músicas dessa peça, juntou as duas, foi para o piano, gravou as duas, sem letra, obviamente, e me deu. Falou, Marcinho, olha, olha essas duas músicas do Telo, como é que elas são lindas, e olha como é que encaixa uma na outra. Você topa trabalhar comigo nisso? Eu falei, topo. Ele falou assim, então vamos fazer uma música só e entregar pro Telo a música dele.
0: Sem ele saber.
1: Sem ele saber. Aí eu fiz o Vento de Maio, né? A letra do Vento de Maio, mostrando pro Telo, ele não acreditou. Falou, gente, vocês são loucos demais. Eu não sabia que eu tinha composto uma música tão linda, não sei o quê. Aí, né? A gente estava gravando o disco dos Borges no estúdio B e a Elis Regina gravando o disco dela no estúdio A, fazendo aquele intercâmbio. A gente ia lá no estúdio dela sapiar, ela vinha no nosso sapiar. E aí ela foi no dia que a gente estava gravando essa música do Vento de Maio. Ela falou, ah, essa eu quero também para mim.
0: Olha que legal.
1: Aí chegou no estúdio, ela falou comigo isso, né? Aí foi lá dentro do estúdio, falou assim, o estúdio cheio dos Borges, sabe? Aquela molecada toda no chão, não sei o quê, uns ouvindo, com fone no ouvido. Ela falou, quem que é o Telo aí? O Telo estava sentado no chão, num degrau lá. Ela falou, opa, sou eu. Já tremendo de medo, Elis Regina perguntando quem que era o Telo. Ela falou, vem cá que eu quero te mostrar uma coisa. E levou ele lá pro estúdio A. E chegou ele lá na técnica e soltou o clube, soltou o Vento de Maio para ele ouvir. O cara teve, quase que teve um ataque cardíaco, né?
0: Muito bom. Vamos ouvir então a Elis Regina com Vento de Maio, lembrando dessa confusão toda, dessas histórias todas aqui que o Márcio Borges acabou de contar pra gente. Vamos lá.

0: Vento de Maio foi o que a gente acabou de ouvir com Elis Regina, encerrando o Memória Musical de hoje, que teve o prazer imenso de receber esse compositor tão bacana, tão cheio de histórias, que é o Márcio Borges. Márcio, muito obrigado mais uma vez por você ter aceitado o nosso convite. Tenho certeza que os nossos ouvintes estão aqui radiantes com essas histórias e eu sei que você tem muitas e muitas outras histórias para contar para a gente. Então, muito obrigado, viu, por participar aqui do Memória Musical.
1: Valeu, eu que agradeço essa oportunidade de conversar com você e com esse público querido da Rádio Nacional. Um abraço grande, até uma próxima.
0: Muito obrigado, valeu. Márcio. Um abraço, até a próxima, a gente se tudo bate por aí. Valeu?
1: Tá bom, valeu demais, tudo de bom.
0: É isso aí, vou ficando por aqui. Eu sou Mário Sartorello na produção e apresentação do programa e a gente se encontra aí no próximo domingo com mais músicas e histórias para você. Ah, esqueci de falar, a sonoplastia desse programa é do meu querido Messias Mello. Então, até lá e um grande abraço.
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1: Lulu Santos, dele Tempos Modernos.

Flávia Bittencourt, Dominguinhos e Gilberto Gil, Abri a Porta. Fátima Guedes, O Dia em que Faremos Contato. 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Lô Borges, dele Ronaldo Bastos, A Via Láctea.

Baby do Brasil, de Caetano Veloso, Menino do Rio, Milton Nascimento, de Lulu Santos e Nelson Motta, Certas Coisas.

Leila Pinheiro, de Marcos Valle e Jorge Versilo, pela ciclovia. Fred Martins, de Fred Marcelo Diniz, Tempo Afora. 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Alexandre Leão, de Gilberto Gil, Beck em Bahia.

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1: Alô, amigas, amigos da Rádio Nacional, um prazer imenso estar na sua companhia a partir de agora. Meu nome é Gilson Santa Fé e a gente segue aí trazendo para você os Paralamas e Pitty de Herbert Viana, Tendo a Lua.

0: Muito bem, Marina Lima, Fugaz, de Marina e Antônio Cícero. Ednardo, Pavão Misterioso, de Ednardo.
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0: E agora os tribalistas, Diáspora.
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Aí valeu, Belchior, Divina Comédia Humana, de Belchior, Rodrigo Alarcon e Abacaxepa, de Rodrigo Alarcon, Apesar de Querer. Lenine, de Lenine, Dudu Falcão, Todos os Caminhos.

0: Vanessa da Mata e Renato Russo, por enquanto. Tim Maia do Tim, réu confesso.
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0: Zélia Duncan, Alma, de Arnaldo Antunes e Pepeu Gomes.
2: Alma.

Geraldo Azevedo, de Azevedo e Nilo, Dona da Minha Cabeça, Marisa Monte, de Marisa Monte, Pedro Baby Antunes, Vilarejo. 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Elis Regina.

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2: É muito bom ter a sua companhia aqui na Rádio Nacional. Para curtir comigo, Caetano Veloso, a música dele, A Luz de Tieta.
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1: Gilberto Gil, do Gil Andar com Fé. Roberta Sá de Dorival Caymmi, A Vizinha do Lado. Presença de Maria Bethânia interpretando Caetano, esse cara.

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1: E aí, valeu, João Bosco de Bosco Aldir Blanc, Kid Cavaquinho, Paulinho Mosca de Paulinho Mosca, pensando em você. 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Nós quatro do Chico, deixa a menina.

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1: Alexandre Leão, Beck em Bahia, de Gilberto Gil. E Rita Lee, de Rita Lee, Roberto de Carvalho, Banho de Espuma.
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1: Lô Borges, Equatorial, de Lô Beto Guedes e Márcio Borges.

Alceu Valença, Tropicana, de Alceu e Vicente Barreto. Lô Borges, de Lô, Beto Guedes e Márcio Borges, Equatorial. Lô Borges e Samuel Rosa, de Lô e Bastos, o Trem Azul.

0: Luísa.
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2: O Rapa e Maria Rita de Marcelo Yuca, o que sobrou do céu.

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1: Joana D'Arc, de Lenine, Carlos Zenon, Envergo Mais Um Quebro, e Gal Costa, do Chico, Samba do Grande Amor. Chico César, A Primeira Vista, autoria de Chico César.

0: Obrigado.
1: Cazuza, de Arnaldo Brandão e Cazuza, o tempo não para. E Vanderly, de Vanderly Breu. 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Paula Toller, de Herbert Viana e Paula Toller, Nada por Mim.

Paula Lima, Bom Mesmo é Amar, de Jorge Benjor. E Jorge Benjor, dele mesmo, Zazueira. Céu, cangote.

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1: Roberta Sá, de Rafael Rocha, Delírio.

Tony Horta, de Tony Horta, aquelas coisas todas, e ainda Nath Roots, do Djavan, Dorondô. Belchior, música de Belchior, comentário a respeito de John.

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1: Daniela Mercury Skank, de Chico Amaral, Minas com Bahia, e Vânia Bastos, de Eduardo Gudim, Mil Vezes.
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1: Luiz Melodia. Música de melodia? Vale quanto pesa.

Alceu Valença, Anunciação de Alceu Valença, Milton Nascimento e Borges de Milton Bastos, Cravo e Canela. Frejá, amor para recomeçar, de Frejá Maurício, Mauro Santa Cecília.

Cláudio Zoni, do Djavan e Caetano, Linha do Equador e Frejá. Amor para Recomeçar e Frejá, Maurício Barros e Mauro Santa Cecília. 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E você ligado na Rádio Nacional, curte comigo Djavan e Cassiano, de Cassiano e Paulo Zinanovski, Coleção.

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1: Muito bem, Marcelo Genesi, veja Margarida, música de Vital Farias.

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1: E a gente segue agora com Maria Rita de Davi Moraes, Fred Camacho, Marcelinho Moreira. Cutuca!

Orquestra de Sopros da Proarte, de Baden, Paulo César Pinheiro, Pai. E Criolo, Lá Vem Você, de Criolo.

0: Ângela Rorô, Simples Carinho, de João Donato Abel Silva, e Marisa Monte, de Marisa Monte, Pretinho da Serrinha e Raquel Luz, Feliz, Alegre e Forte.
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0: Martinália e Caetano, Pé do Meu Samba, de Caetano.

Baby do Brasil, A Menina Dança.

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1: Olá, ouvinte nacional, muito bom dia. Eu sou Milton Rocha e a partir de agora apresento para você a programação musical de Leila Sena com o melhor da música brasileira. Começamos com Milton Nascimento.

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Você ouviu Isabella Taviani, dela mesma, Luxúria. Maria Rita de Marcelo Camelo, Cara Valente. A primeira, Milton Nascimento, de Helder Costa, Outro Lugar. 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Eu apresento agora para você Tim Maia, dele mesmo, Que Beleza.

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Tivemos aí Funk como Legusta, versão de Roberto Neves, 16 toneladas. Antes, nem Mato Grosso, de Marcelo Camelo, Veja Bem, Meu Bem.

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Você ouviu Boca Livre de Zé Ramalho, Juca Fili e Cláudio Nuti, Quem Tem a Viola. Antes, Clara Nunes, com a participação de Escova em Bebete Vambora, de Jorge Benjor. Abrindo o bloco é o Barramalho, de Vital Farias, Ai Que Saudade de Você. 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Eu apresento agora Alceu Valença.

0: Ouvimos Paulinho Tapajós, de Paulinho Tapajós e Nonato Buzar, Menininha do Portão. Antes, Beto Guedes, de Milton Nascimento e Fernando Brant, Vevecos, Panelas e Canelas. Abrindo o bloco ao seu Valença, dele Herbert Azul, Pétalas.
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0: Vamos ouvir agora Novos Baianos, de Moraes Moreira, Luiz Galvão e Paulinho Boca de Cantor, Mistério do Planeta.

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1: A Nacional recebe agora Marisa Monte.

Você ouviu Maria Bethânia e Gal Costa juntas em Sonho Meu, de Dona Ivone Lara e Delcio Carvalho. Antes, Rita Lee, Délia Roberto de Carvalho, Vírus do Amor. E abrindo o bloco, Marisa Monte, de Marisa Monte e Nando Reis, Ao Meu Redor. 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Seguimos com Belchior.

Ouvimos Zé Ramalho, de Zé Ramalho, A Terceira Lâmina, Simone, de Adriana Calcanhoto e de Palmeiras, Certas Noites. Abrindo o bloco, Belchior, dele mesmo, Apenas um Rapaz Latino-Americano. Eu trago agora para você Cinco a Seco, de Luiz Gonzaga e Zé Dantas, Derramar o Gai.

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Você ouviu Baiana System de Russo Passapusso, Lucro, antes Vanessa da Mata, dela e Dom Lucas, Me Liga. Abrindo o bloco Chico Buarque, de Chico Buarque e Roberto Menescal, Bye Bye Brasil. Vamos ouvir agora na Nacional os novos baianos.

Tivemos aí Zé Cabaleiro, dele e Fernanda Abreu, Alma Nova. Maria Gadu, de Beto Guedes e Ronaldo Bastos, Amor de Índio. A primeira, Os Novos Baianos, de Moraes Moreira e Luiz Galvão, Acabou Chorare.

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1: A Nacional recebe agora Jorge Benjor.

Ouvimos Gilberto Gil, dele mesmo, Toda Menina Baiana. Lenine de Lenine e Dudu Falcão, Agora É Que São Elas. A primeira, Jorge Benjor, dele mesmo, Mais Que Nada. 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Eu trago agora para você na Nacional Maria Bethânia.

0: Ouvimos Fagner e Luiz Gonzaga, de Gordurinha e Nelinho, Súplica Cearense. Antes, Raul Seixas, dele Paulo Coelho e Marcelo Mota, Tente Outra Vez. Abrindo o bloco, Maria Bethânia, de Gonzaguinha, Maravida.
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0: Vamos ouvir agora na Nacional Secos e Molhados, de João Ricardo e João Apolinário, Amor.

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1: Olá, bom dia. Agora são 7:30 da manhã. Um ótimo dia para você, sintonizado na Rádio Nacional em Brasília, São Paulo, Rio de Janeiro, Amazônia, Alto Solimões, São Luís, Recife. Para você que nos acompanha em todo o Brasil, junto às emissoras parceiras da nossa Rede Nacional de Comunicação Pública e também pelo Instagram. Segue a gente por lá, não esquece, hein? É o @ Rádio Nacional Notícias. E também para você que nos acompanha em todo o Brasil, junto às emissoras parceiras da nossa Rede Nacional de Comunicação Pública. Eu sou Dilson Santa Fé e aqui Priscila Mazenotti. Vamos lá, Pri?
2: Oi, Dilson. Bom dia para você. Bom dia também para quem amanheceu aqui ligado na Rádio Nacional, no Repórter Nacional, nesta quarta-feira, 6 de maio de 2026. Vamos aos destaques. Termina hoje o prazo para tirar ou regularizar o título de eleitor. Irregularidade impede voto nas eleições 2026 e gera restrições como emissão de documentos e acesso a cargos públicos. E mais.
3: MP eleitoral recorre ao TSE e pede cassação de diploma do ex-governador do Rio, Cláudio Castro.
4: Aprovadas as regras do novo programa Move Brasil, financiamento para renovar a frota de caminhões e ônibus do país.
5: Governo federal aumenta de 14 para 16 anos classificação indicativa do YouTube no Brasil. Plataforma apresenta conteúdos inadequados para menores, segundo o Ministério da Justiça e Segurança Pública.
6: O diagnóstico de um filho com uma condição atípica exige um ressignificado da maternidade.
2: Tudo isso e muito mais aqui no Repórter Nacional, que é produzido pela equipe de rádio jornalismo da EBC.
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1: E termina hoje o prazo para o eleitor regularizar pendências no título e estar apto a votar no dia 4 de outubro. Antes de ir aos postos ou unidades da Justiça Eleitoral, o interessado pode consultar sua situação no aplicativo e-título ou no Disque Eleitor. Priscila Terezo está com a gente agora e traz mais detalhes dessa informação. Olá, Priscila, bom dia.
7: Oi, Dilson, bom dia para você, bom dia a todos. Hoje é o último dia para os eleitores e eleitoras de todo o país regularizarem a situação na Justiça Eleitoral. O prazo vale para quem precisa atualizar informações cadastrais, regularizar pendências, transferir o título ou ainda para os jovens que vão votar pela primeira vez solicitarem o documento. As pendências podem ser resolvidas presencialmente nos cartórios eleitorais ou pela internet por meio do sistema de autoatendimento disponível no site do Tribunal Superior Eleitoral, mas para quem já tem a biometria cadastrada. Nesta terça-feira, a presidenta do TSE, ministra Carmen Lúcia, reforçou a importância de estar em dia com a Justiça Eleitoral.
8: Relembro a todas as brasileiras, os brasileiros, é o último dia do cadastramento, portanto, último dia para resolver pendências com a Justiça Eleitoral, para que as eleitoras e os eleitores todos estejam devidamente habilitados e em dia com a Justiça Eleitoral para as eleições de 4 de outubro deste ano. E a gente espera que todos que ainda não resolveram alguma pendência tenha isto como uma meta a ser cumprida, considerando a importância das eleições para a democracia brasileira.
7: Importante lembrar também, Dilson, que quem teve o título cancelado fica impedido de votar e ainda está sujeito a diversas restrições civis, como a impossibilidade de emitir e renovar passaporte, tomar posse em cargo público, obter financiamento habitacional ou se matricular em instituição pública de ensino. Aqui no Rio de Janeiro, todos os postos de atendimento do Estado funcionam em horário ampliado, das 9 horas da manhã até as 7 horas da noite. Dilson, volto com você no estúdio.
1: Valeu, Pri, obrigado.
2: A gente fala agora sobre a situação eleitoral no Rio de Janeiro. Agora é o Ministério Público Eleitoral que recorreu ao TSE para pedir a cassação do diploma do ex-governador lá do Rio de Janeiro, Cláudio Castro, né, Renato Ribeiro? Atualiza para a gente como é que fica essa situação dele por lá.
9: Pois é, Priscila, o Ministério Público Eleitoral aponta uma contradição no resultado do julgamento, né? A gente lembra que no fim de março o TSE condenou o Castro e o vice Thiago Pampolha e os tornou inelegíveis por abuso de poder político e econômico nas eleições de 2022. Um dia antes do julgamento, numa espécie de manobra jurídica, a dupla renunciou aos cargos para evitar aí a cassação por fraude. Mas por MP, nesse julgamento, a maioria dos 7 ministros votou pela cassação do diploma do ex-governador, ao contrário do que consta na ementa, documento que oficializa o resultado. O vice-procurador-geral eleitoral, Alexandre Espinosa, explica que a cassação do diploma invalida o resultado eleitoral, né? E já a cassação do mandato é a consequência direta da perda do diploma do registro quando os políticos eleitos já assumiram o cargo. Para o MP, a renúncia não afasta a aplicação da sanção na justiça eleitoral. E para ele, para o vice-procurador eleitoral, né, aceitar que a renúncia impede a cassação de diploma seria premiar a estratégia de esvaziamento das consequências jurídicas do ilícito eleitoral e criaria um mecanismo de blindagem. E com a renúncia de Castro, são necessárias novas eleições para o mandato tampão de governador do Rio. O caso está em julgamento aqui no Supremo Tribunal Federal e o placar está em 4-1 para a realização de eleições indiretas pelos votos dos deputados da Alerj, a Assembleia Legislativa do Rio de Janeiro. Priscila.
2: Pois é, um embrólio grande por lá, né, Renato? Obrigada, bom dia para você, bom trabalho.
1: E a gente fala agora de um incentivo financeiro do governo federal para renovar a frota de caminhões e ônibus do país. O Conselho Monetário Nacional aprovou nesta terça-feira a regulamentação do novo programa Move Brasil para renovar os veículos de transporte de carga e de passageiros. Ao vivo, Gabriel Corrêa tem os detalhes. Vamos lá, Gabriel, bom dia.
10: Olá, Dilson, bom dia para você, bom dia para os ouvintes também. Dilson, essa medida regulamenta a segunda etapa do Move Brasil, que foi lançada na semana passada e que facilita a compra de caminhões, de ônibus e outros veículos por profissionais e por empresas também. O objetivo é incentivar a renovação da frota para veículos com menor impacto para o meio ambiente. São linhas de crédito com taxas e condições favoráveis para transportadores autônomos, cooperativas, empresários individuais e empresas de transporte. Os financiamentos serão indiretos e realizados por instituições financeiras habilitadas pelo BNDES, que vão assumir o risco das operações de crédito. As taxas de juros variam de acordo com quem solicita o crédito. 1% ao ano para autônomos que trocarem o veículo antigo por um novo ou seminovo com sucateamento, 2% para autônomos sem contrapartida ambiental, 3% para as empresas com troca de veículo antigo por um novo e 5,5% ao ano para as empresas sem exigência ambiental. Para os agentes operadores, as taxas podem chegar a até 8,8% ao ano para autônomos, 3% para empresas e 1,25% para o BNDES. Os novos prazos de financiamento são de até 10 anos, com até 12 meses de carência para os autônomos e 5 anos, com até 6 meses de carência para as empresas. Dilson, o valor máximo de financiamento para a renovação da frota de transporte é de 50 milhões por contrato. Volto contigo.
1: Ok, muito obrigado, Gabriel.
2: 7:38 e falamos agora do fim da escala 6x1. Hoje o ministro do Trabalho, Luiz Marinho, vai lá na Comissão Especial da Câmara falar sobre esse assunto. Amanhã começam as audiências nos estados. O primeiro deles vai ser a Paraíba, estado do presidente da Casa, Hugo Mota. Aliás, foi um pedido dele mesmo para que se começasse por lá. Semana que vem, outras reuniões. Serão 11 reuniões ao todo até a apresentação do relatório final. Isso tudo está no cronograma de trabalho aprovado ontem. Daniela Longuinho tem os detalhes.
11: O relator da PEC que propõe o fim da escala 6x1, deputado Léo Prates, do Republicanos da Bahia, apresentou nesta terça-feira um plano de trabalho que prevê a votação do parecer em 26 de maio, na Comissão Especial da Câmara dos Deputados. Segundo Prates, ao longo dos próximos 21 dias, o objetivo é discutir os principais pontos que impactam a redução da jornada de trabalho para garantir a votação do texto em plenário. Em 27 de maio.
12: Eu peço às senhoras e os senhores, e vou tentar dando informação a cada reunião, para que a gente possa sair com um texto consensuado. Então, para que a gente possa ter tempo de saber, olha, o texto é esse, está sendo colocado isso, está sendo feito dessa forma. E no dia 27 de maio, O compromisso do presidente Hugo Mota é colocar no plenário para a votação.
11: Nesta quarta-feira, o ministro do Trabalho e Emprego, Luiz Marinho, participa do debate.

0: debates sobre o uso do tempo no trabalho. Na quinta-feira, 7 de maio, acontece a primeira reunião externa, que será realizada em João Pessoa, na Paraíba. Em 12 de maio, o ministro da Fazenda, Dario Durigan, é o convidado da audiência pública sobre os impactos econômicos do fim da escala 6x1. No dia seguinte, representantes da Secretaria-Geral da Presidência da República, da Inspeção do Trabalho e do DIEESE participam de audiência para tratar dos aspectos sociais da proposta. Da Rádio Nacional em Brasília, Daniela Longuinho.
1: Pois é, olha só, relatório final, então, vai ser apresentado na comissão especial no dia 20 e votação no dia 26. Em plenário, a PEC 6x1 deve ser votada no dia 27, lembrando que é uma proposta de emenda à Constituição, é uma votação mais demorada, são dois turnos. O presidente da Casa, Hugo Mota, deve, depois dessa tramitação na Câmara, conversar com o presidente do Senado, Davi Alcolumbre, sobre o calendário de votação por lá também.
2: Um homem foi indiciado pela Polícia Civil de São Paulo por estupro coletivo de duas crianças. Quatro menores de idade também foram apreendidos por envolvimento no crime que ocorreu na zona leste da capital paulista no dia 21 de abril. E Pedro Lacerda acompanha o caso e tem mais detalhes.
3: A Polícia Civil de São Paulo indiciou nesta terça-feira Alessandro Martins dos Santos, de 21 anos, pelo estupro coletivo de duas crianças, um menino de 7 e outro de 10 anos, na zona leste da capital paulista. O crime ocorreu no dia 21 de abril, no bairro Vila Jacuí. Alessandro foi preso na última sexta-feira em Brejões,

0: transferido a São Paulo em ação conjunta entre as polícias baiana e paulista. Ele é o único adulto envolvido no caso. Outros 4 adolescentes com idades entre 14 e 16 anos também foram apreendidos e confessaram participação nos abusos. Segundo o delegado responsável pelo caso, Júlio Geraldo, o criminoso confessou e não demonstrou nenhum arrependimento, apenas preocupação com as consequências legais.
1: Todos eram conhecidos, todos viviam ali na comunidade. As vítimas confiavam nesses autores, o que torna ainda mais grave a conduta. Todos confessaram e vieram com aquela alegação que nós entendemos inaceitável de se tratarem de brincadeiras.
0: As crianças teriam sido atraídas com um convite para empinar pipa. Em seguida, o grupo levou os dois meninos a um imóvel da comunidade sob o pretexto de buscar linha de pipa e tomar banho. No local, decidiram cometer os crimes. Em depoimento, Alessandro admitiu ser o autor dos vídeos que registraram os abusos. Ele teria deixado São Paulo após ser ameaçado por moradores da comunidade. O caso só chegou ao conhecimento da polícia 3 dias após os estupros, quando a irmã de uma das vítimas reconheceu o irmão em vídeos que circulavam nas redes sociais. Alessandro responderá por estupro de vulnerável, corrupção de menores e divulgação de pornografia infantil. Os 4 adolescentes serão encaminhados à Fundação Casa. A polícia investiga agora quem deu sequência ao compartilhamento das imagens nas redes. As vítimas estão recebendo acompanhamento médico e psicológico e ficarão sob proteção do Conselho Tutelar. Da Rádio Nacional em Brasília, Pedro Lacerda.
2: Agora é 7 horas e 44 minutos. Você já ouviu aqui no Repórter Nacional que hoje é o último dia para eleitores regularizarem a situação na Justiça Eleitoral. E você ainda vai ouvir.
3: Mesmo com a presença de Neymar, Santos volta a tropeçar na Copa Sul-Americana. Logo mais, o Fluminense precisa da vitória para se manter com chances de classificação na Libertadores da América.
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5: Quem conversa com a gente agora, direto de Paris, é Daniela Franco, da Rádio França Internacional, que traz informações sobre o pedido da China pela reabertura urgente do Estreito de Hormuz. Primeiro, um bom dia para você, Daniela. Dessa vez, será que agora vai?
6: Olá, Dilson. Bom dia para você, para a Priscila e aos ouvintes. Olha, Dilson, é o que a gente espera, viu? O ministro chinês das Relações Exteriores, Wang Yi, pediu hoje de manhã o fim das hostilidades no Oriente Médio e fez um apelo urgente, aí, como você falou, para que os Estados Unidos e o Irã reabram o mais rápido possível o Estreito de Hormuz. Essas declarações foram feitas por meio de um comunicado antes do encontro entre o Wang Yi e o chefe da diplomacia iraniana, Abbas Araghchi, que está em visita a Pequim. Eu lembro que a China é uma aliada primordial de Teherã e, além disso, o gigante asiático é diretamente afetado pelo bloqueio. Mais da metade das importações de petróleo bruto transportado por via marítima para a China vem do Oriente Médio e passa majoritariamente pela região do Estreito de Hormuz. Importante também falar, Dilson, que o pedido da China ocorre algumas horas depois que o presidente dos Estados Unidos, Donald Trump, suspendeu a Operação Projeto Liberdade, de escolta de navios através do Estreito de Hormuz, que ele havia lançado na segunda-feira. Na rede social Truth Social, Trump indicou ontem que tomou a decisão, segundo suas palavras, levando em conta o enorme sucesso militar dos Estados Unidos e os grandes avanços rumo a um acordo completo e definitivo com os líderes iranianos. Um pouco antes, o chefe da diplomacia americana, Marco Rubio, afirmou que a fase ofensiva da guerra contra o Irã havia terminado e, agora há pouco, Dilson, uma fonte do Paquistão, que é mediador das tratações entre Washington e Teherã, declarou que os dois países estão perto aí de um acordo para encerrar o conflito. Ao vivo da Rádio França Internacional em Paris, Daniela Franco, para o Repórter Nacional.
5: Ok, Dani, obrigado.
2: O Dia das Mães está chegando e o Repórter Nacional traz, a partir de hoje e até sexta-feira, uma série especial para celebrar a data. Na primeira reportagem de Samia Mendes, o assunto é a maternidade atípica, uma jornada cercada de muito amor, mas cheia de complexidade e desafios. Vamos ouvir.

0: Quando o diagnóstico de uma deficiência, neurodivergência ou condição rara acompanha o nascimento de um filho, a maternidade idealizada desmorona. Não porque muda a dimensão do amor, mas porque, de repente, o papel de mãe exige uma ressignificação. É nesse momento que nasce a mãe atípica, aquela que vai além do diagnóstico. Para a servidora pública Leila Araújo, mãe do adolescente Gabriel, que é autista, o momento do diagnóstico é intenso. Desperta medo, insegurança e preocupação com o futuro. Mas, com o tempo, ele ganha outro significado.
1: É ao mesmo tempo que traz respostas para as dúvidas que tinha, também desperta medo, insegurança, preocupação com o futuro. Não é apenas receber um nome ou um laudo. Com o passar do tempo, o diagnóstico deixa de ser um peso e passa a ser uma busca por estratégias e desenvolvimentos para ele.
0: A partir do diagnóstico, a mãe é surpreendida por um turbilhão de emoções. A psicanalista Maria Kodo, especialista em famílias com filhos atípicos, revela que vivencia no consultório sentimentos variados, mas que é a culpa o central.
2: Culpa por achar que de alguma forma, principalmente a mãe, se sente responsável, mesmo que essa responsabilidade seja algo completamente fantasioso. Culpa pela dificuldade de aceitação. Culpa por achar que não está fazendo o melhor.
0: Quando sai do círculo familiar, essa mãe se depara com o desafio de enfrentar uma sociedade muitas vezes pouco inclusiva e capacitista, que é o preconceito contra a pessoa com deficiência. A especialista Marina Kodo, que também é mãe de um filho atípico, acredita que é preciso normalizar as diferenças e, na opinião dela, para quebrar esse paradigma somente por meio da educação.
2: É uma questão de educação da sociedade e de educação individual para que a sociedade, as mães e as famílias entendam que a atipicidade não é carimbo de insuficiência. Então, quando as pessoas começam a respeitar mais as diferenças, o capacitismo perde força.
0: Marina diz que não há nada de sobrenatural na maternidade atípica. O que existe é uma sobrecarga de tarefas, porque além das demandas e cuidados de um filho, a mãe atípica precisa conciliar também terapias, tratamentos, consultas.
2: A mãe atípica não é guerreira, não é heroína. A mãe atípica é sobrecarregada, ponto. E esse sobrecarregar precisa e deve ser dividido com rede de apoio. Não existe qualidade de vida da mãe atípica sem rede de apoio.
0: Por outro lado, segundo a psicanalista, essa mãe também não deve ser colocada no lugar de coitadismo.
2: A gente precisa entender de onde vem, entre aspas, esse coitadismo. Vem da sociedade, vem da família, vem da própria mãe, porque existem famílias e famílias, existem mães e mães. Quando a mãe se põe no lugar de coitadismo, aí é difícil tirar ela desse lugar, a não ser que ela queira.
0: O fato é que a maternidade é única, assim como é o filho. Para exercer esse papel, a mãe, independentemente de condição, precisa se desprender de estereótipos, de preconceitos e de rótulos, como lembra Leila.
1: Eu costumo dizer que eles não vêm com um manual de instruções. E mesmo estando dentro de um quadro específico de diagnóstico, existe um ser humano ali que tem condições que são únicas dele, que é o que torna o Gabriel o Gabriel.
0: Com sonoplastia de Egbert Martins, da Rádio Nacional em Brasília, Sâmia Mendes.
3: E na reportagem de amanhã, a Sâmia Mendes vai trazer para a gente uma outra realidade, as das mães com deficiência. Uma jornada possível, mas também desafiadora e cercada de preconceitos.
4: 7h51. Novidade na classificação indicativa do YouTube. Agora a idade recomendada para acesso subiu para 16 anos. A decisão é do governo federal e quem vai explicar tudo é o repórter Samuel Gauri.
5: O governo federal aumentou de 14 para 16 anos a classificação indicativa do YouTube no Brasil. A decisão, publicada nesta terça-feira, foi tomada após análise técnica do Ministério da Justiça e Segurança Pública. A pasta identificou na plataforma conteúdos considerados inadequados para menores de 16 anos. Isso significa que, a partir de agora, o YouTube passa a não ser recomendado para usuários abaixo dessa idade. A nova classificação deverá aparecer de forma visível nas lojas de aplicativos e antes do acesso ao serviço. Além disso, o selo com idade precisa informar os motivos da classificação, como conteúdo sexual, drogas, violência extrema e linguagem imprópria. Segundo o governo, a medida é apenas informativa e não representa censura ou retirada de vídeos da plataforma. A classificação é um instrumento de informação de idade para auxiliar os pais e os responsáveis sem restringir a circulação de ideias ou a liberdade de expressão. Os conteúdos continuam disponíveis, mas com uma recomendação de idade mais restritiva. De acordo com o Ministério da Justiça, a mudança foi motivada pela presença de conteúdos que abordam temas considerados sensíveis para crianças e adolescentes. O documento cita, por exemplo, uma nova leva de animações amplamente difundidas na plataforma, conhecida como novelas de frutas. Os personagens são frutas e vegetais, geralmente de aparência bastante atrativa para o público infanto-juvenil. Mas as tramas, conforme a pasta, apresentam temas com apelo sexual, violência doméstica, preconceito, assassinatos, estupros, tráfico e consumo de drogas. A reclassificação, segundo o governo, faz parte do chamado ECA Digital, o Estatuto da Criança e do Adolescente para o Ambiente Online. A política leva em conta fatores como exposição a conteúdos sensíveis, interação com desconhecidos e sistemas de recomendação de conteúdo, os chamados algoritmos. O YouTube afirmou que apura internamente a reclassificação. Da Rádio Nacional em Brasília, Oussama El Ghauri.
3: E agora a gente vai até o Ceará com a nossa Rede Nacional de Comunicação Pública. Um estudo desenvolvido pela Universidade Federal do Ceará alerta que a implementação de novos parques eólicos no litoral do estado podem afetar a pesca artesanal na região. Vamos conferir na reportagem de Alana Gomes, da Rádio Universitária FM de Fortaleza.
6: Estudo da Universidade Federal do Ceará alerta que projetos de eólicas no mar podem inviabilizar a pesca artesanal em todo o estado. O Ceará é a segunda unidade da federação com maior previsão de empreendimentos eólicos, contando com 16 ações cadastradas. Se aprovados todos, segundo o estudo, os projetos ocuparão todos os 23 municípios litorâneos do estado, ocupando mais de 10 mil quilômetros quadrados. Os parques eólicos devem ser submetidos ao primeiro leilão nacional até o fim desse semestre. O projeto poderá entrar em conflito com 30 colônias, sindicatos e associações de pesca do Ceará. Segundo dados divulgados em março de 2026 pelo Ministério da Pesca e Aquicultura, existem quase 38 mil pescadores cearenses, os quais, em sua grande maioria, são artesanais, valendo-se único e exclusivamente de seu trabalho manual para atividade pesqueira. Além dos pescadores tradicionais, comunidades indígenas e quilombolas devem ser afetadas pelos projetos eólicos. As embarcações sofrerão impacto direto na implementação dos parques, pois os pescadores operam jangadas à vela, que dependem de espaço e movimento dos ventos para ir ao mar e voltar à costa. Alana Gomes, para a Universitária FM.
4: O número de acidentes com animais peçonhentos no Brasil costuma ser alto todos os anos. Só de janeiro a abril último foram pelo menos 45 mil. Alguns cuidados são importantes caso alguém seja picado. Vamos conferir com Vitor Mendes.
7: O número de casos de acidentes com animais peçonhentos no país nos primeiros quatro meses do ano chegou a 45 mil, com 96 óbitos registrados. Os dados são do painel epidemiológico do Ministério da Saúde. Os animais peçonhentos são aqueles que produzem veneno e injetam na sua presa. E por ser um país com clima tropical favorável, o Brasil é casa de várias espécies. O Ministério da Saúde considera algumas delas de interesse em saúde pública no país. Jararaca, cascavel, surucucu, cobra coral, coral verdadeira, escorpião amarelo, escorpião marrom ou preto, aranha marrom, aranha armadeira, viúva negra, abelha e a lagarta lonomia. Francisco Edilson, coordenador-geral de Vigilância de Zoonoses da pasta, afirma que os acidentes por animais peçonhentos apresentam maior concentração em áreas urbanas.
8: A predominância entre áreas urbanas e rurais, ela vai variar conforme o tipo de acidente. Os acidentes por serpentes, por exemplo, eles ocorrem com maior frequência em áreas rurais. Já, de forma geral, os acidentes por animais peçonhentos apresentam maior concentração em áreas urbanas, que respondem por mais de 60% dos registros.
7: A médica do Hospital Vital Brasil do Instituto Butantan, Cristina Virgulino, explica que, independentemente de saber se o animal é peçonhento ou não, logo após um acidente, a primeira coisa a se fazer é se afastar do perigo.
9: Não tente capturar um animal vivo. Se você não tiver condições de capturar, se não tiver condições, se afaste do perigo. Lavar o local com água e sabão. Não devem ser feitos torniquetes em espécie nenhuma. Não deve tentar espremer a ferida, porque essas medidas acabam piorando as condições local e as complicações do local.
7: A médica ainda recomenda que, se possível, seja tirada uma foto do animal para mostrar ao profissional da saúde no momento da aplicação do soro antiveneno, para evitar qualquer tipo de erro na dose do medicamento. O Hospital Vital Brasil do Instituto Butantan oferece atendimento telefônico 24 horas para orientar médicos de outros hospitais. O CIATOX, o Centro de Informação e Assistência Toxicológica, reúne médicos e enfermeiros que orientam vítimas de acidentes com animais peçonhentos. O número do CIATOX é o 0800-644-6774. Com produção de Salete Sobreira e supervisão de Bianca Paiva, da Rádio Nacional em Brasília, Vitor Mendes.
4: Esportes. Não viu os jogos dessa terça-feira? Então acompanhe os resultados de vários campeonatos com Bruno Mendes. Ele também destaca o que teremos hoje.
10: Vamos começar com os resultados desta terça Liga dos Campeões da Europa. O Arsenal venceu o Atlético de Madrid por 1-0 e está na decisão do torneio. Taça Libertadores América, o Palmeiras foi até o Peru e venceu o Sport em Cristal por 2-0. Copa Sul-Americana, o Grêmio foi até a Argentina e venceu o Riestra por 3-0. O Atlético Mineiro enfrentou o Juventud no Uruguai e ficou no empate em 2-2. O Santos foi até o interior do Paraguai para enfrentar o Recoleta, dessa vez com Neymar e tudo, e ficou somente no empate em 1-1. Nesta quarta-feira, a bola rola para a Liga dos Campeões da Europa. Conheceremos o outro finalista, Bayern de Munique e Paris Saint-Germain, pela Taça Libertadores da América, 9:30 da noite, jogo que a Rádio Nacional transmite. Independente Rivadavia e Fluminense, o Fusão precisa de qualquer jeito da vitória. O Corinthians enfrenta o Santa Fé da Colômbia e o Cruzeiro, às 11 da noite, encara a Universidade Católica no Chile. Pela Copa Sul-Americana, a bola rola para Audax Italiano e Vasco da Gama, Botafogo e Racing Clube. Da Rádio Nacional em Brasília, Bruno Mendes.
3: Agora 7:59, esta edição do Repórter Nacional fica por aqui. Você confere agora Alô, Alô Brasil com José Luiz da Atena. Uma ótima quarta-feira para você e até amanhã.
4: Até amanhã.
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15: Bom dia, meus amigos e minhas amigas da Rádio Nacional. Aqui é a frequência do Brasil, aqui é a notícia sempre em primeira mão para você. Com isenção, com responsabilidade, você é o nosso único censor. E é para você que a gente faz TV todos os dias. Vou arrumar minha boina, para quem está vendo no YouTube, assim tá legal. Tô com uma camisa do Real Madrid. Eu torcia pro Barcelona, quando o Barcelona mandou embora o Messi, eu achei uma sacanagem e parei de torcer para o Barcelona. Comecei a torcer para o Real Madrid. Real Madrid não ganha mais nem jogo de botão. Os torcedores do Barcelona me ligaram, a torcida uniformizada do Barcelona, organizada do Barcelona do Brasil, me agradecendo que eu estou torcendo para o Real Madrid, que não ganha mais de ninguém, não é verdade? E essa camisa, para quem não sabe, abre aí o Daniel, por gentileza, brilhante Daniel, abre. Serginho está lá em cima, será que dá para mostrar de quem é a camisa aqui? Já que o cara tem que ser mascarado, tem que ser de uma vez. Deu para ver? É.

0: Mbappé. É, e também tem um detalhe. Eu comprei a camisa do Mbappé, aliás, foi meu filho que comprou e me trouxe. E o Mbappé está sendo quase mandado embora do Real Madrid, porque ele está namorando uma moça muito bonita, aliás, e grande atriz lá da Espanha, uma das principais atrizes da Espanha, e ele está machucado. Está com as pernas bamba, entendeu? E no meio, ainda da disputa do campeonato espanhol, onde o Barcelona tem uma diferença enorme para o Real Madrid e deve ser o campeão, desqualificado que foi da Champions League, né, o Real Madrid, o Barcelona apareceu em Cagliari, que é uma cidade linda, na Sardenha, na Itália, com essa moça passeando. E aí os caras meteram o pau dele. Pô, o Mbappé tá machucado e tá aí na Espanha com a moça e tal. Você não iria se recuperar na Sardenha, uma das principais artistas? Eu não perguntei para você, Agostinho, para o público. Você já ia responder. Descansar com a namorada dele, nada mais justo. Tá machucado, vai pra Sardenha. Sardenha que, aliás, inventou a sardinha em lata. Que bobagem. Então ele tá lá em Cagliari e o pessoal desceu o cacete no Mbappé. Mas é uma camisa do Real Madrid, por sinal, muito bonita, né? Aliás, sabe quem me conseguiu os lugares para o meu filho e a minha filha lá em Madrid para assistir um jogo no Santiago Bernabéu? Não me lembro que jogo era, né? E dessa vez eu nem precisei pagar o ingresso, porque eu sempre pago o ingresso. Mesmo que a pessoa me arrume, eu pago o ingresso. Mas dessa vez não foi preciso, porque foi uma gentileza, eu aceitei de bom grado. A Elô Campagnolo, que é nossa amiga já de há muito tempo, é assessora do Rodrigo. O Rodrigo, que infelizmente não vai para a Copa, é um menino excepcional. Bacana pra caramba, grande jogador, uma das estrelas do Real Madrid. Não vive uma boa fase, tá machucado, não vai para a Copa, vai ser um desfalque sensível para a Copa do Mundo. É um menino humilde. Você vê o Neymar, você pega o Neymar, tudo que tem o Neymar, menos o futebol, porque esse moleque joga bola pra caramba, o Neymar também joga, é diferente o Rodrigo. Um dia eu estava na Rádio Bandeirantes, na TV Bandeirantes, passando pelo corredor, aqueles corredores que nós cruzamos durante quanto tempo, né? Vários anos. Quanto tempo você ficou lá?
1: 27.
0: Eu fiquei 30, mais de 30 com a equipe do Luciano do Vale. Depois eles mandaram a gente embora, né, Agostinho? Foi ou não foi?
1: Foi.
0: Você foi demitido
1: Fui
0: ou não?
1: demitido.
0: Eu não fui, mas fui convidado quase que a ser demitido a sair. O cara de política, o cara falou: você não pode fazer mais, porque senão vai atrapalhar aí com o negócio de publicidade e tal. Eu falei: tá bom. Peguei meu boné e fui para o SBT, onde eu fiquei pouco tempo também. Mas idas e vindas, estava lá o Rodrigo. E a Elô falou assim: ô, Datena, o Rodrigo está desesperado que quer tirar uma foto com você. O cara jogando no Real Madrid. Aí o Rodrigo veio. Ele é um menino pequeno, né? E eu tava com 150 quilos, ele ficava menorzinho perto de mim. E aí o Rodrigo falou: senhor Datena, que prazer conhecê-lo, meu pai gosta muito do senhor. O senhor pode gravar um vídeo para ele? Ele ficou do meu lado no vídeo. Eu gravei o vídeo, mas enquanto eu comecei a gravar, ele começou a tremer do meu lado. Eu falei: peraí, eu parei o vídeo e falei: ô Rodrigo, vem cá, você tá nervoso? Ele falou: não, eu estou emocionado. Eu falei: cara, você joga no Real Madrid. Você joga no Real Madrid. Eu estou na Bandeirantes, que é uma grande emissora, uma emissora maravilhosa, fantástica, incrível. Mandou você embora, né? A mim também, praticamente. Mas é uma grande emissora. E o Ricardo também, nosso Ricardo. Foi Ricardo ou não? Não, Ricardo. Para não
1: Sim,
0: dizer que é só eu.
1: fui demitido. Na sequência,
0: Demitido e
1: Agostinho,
0: tal.
1: você e.
0: Não, eu não fui, eu fui
1: Ah,
0: demitido.
1: é verdade,
0: Eu
1: é verdade.
0: fui convidado a sair muito
1: Mas
0: tempo depois.
1: na sequência,
0: Nós
1: foi na
0: saímos do
1: sequência.
0: programa de rádio. Não precisa falar isso.
1: Tá bom.
0: Mas eu falei assim: eu estou na Bandeirantes, você no Real Madrid, cara. Né? Aí o moleque falou assim: não, mas eu estou emocionado. Eu falei: não, calma, meu filho. Eu acalmando um baita jogador de seleção, um ídolo do Real Madrid. Você vê a humildade do menino. E quando o meu filho foi a Madrid, com a esposa dele, a Juliana, ele conseguiu os ingressos para o Júnior assistir um jogo do Real Madrid, um lugar lindo, maravilhoso. E o Júnior gosta tanto de futebol que ele ficou só o primeiro tempo e foi embora. Eu não acreditei, cara. Eu falei: jura que você foi embora? Falou: não, pai, porque ia ter muita gente para sair e tal. Eu falei: mas tinha gente para entrar que não conseguiu o ingresso. Mas, enfim.

0: É por isso que eu tô com a camisa do Real Madrid. Na verdade, não é por isso, não. É porque eu acordei tarde e botei uma blusa por cima e saí com a blusa por cima. Só que esse casaco que tá atrás de mim é para o cara ir na Sibéria caçar urso. Não, não caça animais. Eu sou contra a caça, mesmo que caça legal. E não tem urso polar quase. Eu era para Sibéria caçar urso e tal. Não faça isso. Mas esse casaco eu tava suando que nem pano de cuscuz. Que tá um calor desgraçado aqui. Né? Quantos graus tá aí? Atenção, Adriana, rapidamente. Quantos segundos, quantos graus? É só olhar no telefone celular.
1: 21.
0: É, 21 graus. Com esse casaco, não dá, tô derretendo aqui. Não é verdade? Bom, mas enfim, vamos ao que interessa, porque eu só falei bobagem até agora. Aliás, quanto mais bobagem você fala, mais audiência dá. Porque você vê esses programas de internet aí. O que os caras falam de bobagem, tem muito conteúdo também, mas tem muita bobagem. Aí o cara viraliza. O maior youtuber do mundo é aquele menino. Foi, aliás, eu acho ele demais. O cara faz assim. É, quem não está me ouvindo acha que eu enlouqueci ou que a rádio saiu do ar. Mas ele só faz gestos. E só fazendo gestos é um gênio. Um gênio. Tanto que eu tenho a impressão que os jogadores que comemoram, estou falando do Real Madrid, um deles foi o Brahim Dias, foi o primeiro que ele fez o gol e fez assim. Eu acho que ele imita esse menino, deve ser imitar esse menino. Que ele fez o gol e ele só abre as duas mãos assim para você que não está me vendo e comemora. Bom, mas enfim, vem aí o desenrola bombado, desenrola 2.0. Né? Essa foi uma jogada sensacional e foi mesmo uma jogada do governo, os caras, jogada eleitoral. Não interessa, desde que ajude o povo, cara. Devia ter sido feito antes isso aí. Mas governo nenhum lá atrás fez um negócio desse. O cara usar o fundo de garantia para pagar a dívida é uma coisa realmente genial. O fundo ficar lá parado e o cara enforcado. Aliás, tem o desenrola ponto zero, né? 2.0, que é para os enforcados. Acho que é uma homenagem ao Tiradentes, né? Então é o seguinte, o cara que está enforcado vai ter um benefício maior. E eu conversando com o ministro Marinho aqui outro dia, e conversando com o Melo, secretário de Fazenda também, eu disse que achava abominável, e antes de conversar com eles, eu acho abominável, Monstro das Neves, essa história do sujeito que um dia falou assim para mim: Datenão, eu não posso comprar em tal lugar porque eu estou com nome sujo. Eu falei: meu filho, você é um cidadão brasileiro, como é que você pode falar que está com nome sujo com tanto ladrão, vagabundo, sem vergonha, roubando bilhões, inclusive do governo, dinheiro público? Entendeu? E de repente não precisa nem estar na lista suja, que esses caras não têm vergonha na cara, tem bons advogados que livram os caras das broncas, e quem rouba bilhões não precisa de crédito, porque paga milhões e fica com bilhões guardados para gastar, não precisa de crédito. O brasileiro não. Se ele perder o nome dele, o crédito dele, que é a coisa que o pobre mais honra é o nome, cara. Primeiro por necessidade, se ele perder o nome, ele perde o crédito. E segundo que o meu pai falava lá atrás, já isso. Ah, eu não posso. Tinha um jornal lá de Ribeirão que os caras iam ver nota de falecimento para ver quem tinha morrido na cidade. Você está prestando atenção no que eu estou falando? Para ver quem tinha morrido na cidade,
2: Sim.
0: entendeu? E a outra coisa que viu era a lista do chamado Serasa hoje, para ver quem estava devendo. Quando o cara não morria, os caras metiam o pau que o cara estava devendo. Eu li as duas, mas eu não meti o pau em ninguém. Nem quem morria, nem quem. Normalmente é o contrário, né? Quem morre, o cara fala bem. O cara pode ter sido um canalha, o cara fala bem. Lembra aquele dia da rádio, aquela homenagem, que quiseram homenagear um cara, eu não deixei? Lembra?
2: Lembro.
0: Falei: não, eu não gosto do cara, por que que eu vou? Mas a rádio inteira tá homenageando. Eu não vou homenagear, não gosto do cara, pô. Foi ou não foi? Pegou até mal. Os caras: nossa, o Datena não tem coração. Eu tenho coração, mas eu tenho cabeça também. E aprendi com o padre agora. O padre falou que eu tava certo. Você tem que perdoar as pessoas, mas não esquece quem fez o mal para você. Eu vou homenagear a canalha que eu não gosto, que me ferrou a vida inteira, porque o cara morre, o cara vai ficar legal? Não, não homenageei. Mas vamos tentar fazer o um comentário aqui, porque você já me atrapalhou 5 vezes, Agostinho. Hoje você pode, sem PH. Agora, o grande detalhe é o seguinte: o governo, até quem deve até R$ 100, o banco vai ter que. O banco faz parte do desenrola. A instituição financeira vai ter que tirar o nome sujo do cara, mesmo que o cara não pague a conta. Ele tem um determinado tempo para pagar, mas vai ter que tirar. Pô, aproveita. Já que vai fazer, faz de uma vez. Acaba com essa lista de nome sujo. Acaba. Ah, mas tem gente que faz de propósito, mas a maioria não faz. A maioria do trabalhador brasileiro que não paga a conta é porque não tem dinheiro para pagar. Se tivesse dinheiro para pagar, facilita para o cara, dá um jeito, tenta pagar em 500 vezes, mas não tira o direito do cara ter acesso a crédito, entendeu? É, não tira a dignidade do cara. Imagina o filho que vai na escola e um amiguinho fala assim: ah, o seu pai está com nome sujo, sua mãe está com nome sujo. Isso é uma piada, principalmente no Brasil, que tem ladrão pra caramba. Ei, vocês ouviram o que eu disse aqui? Ladrão pra caramba. Dá pra fazer uma lista aqui, ao invés de lista de nome sujo de pobre, por que que vocês não fazem uma lista de nome sujo desses vagabundos que ficaram milionários ganhando dinheiro do povo? Ficaram milionários. Eu quero ver quem tem saco para fazer uma lista de nome sujo desses bilionários que ficam dando festa, saindo em

0: Um coitadinho do cara tem nome sujo porque o cara tá devendo R$ 100, R$ 10, R$ 15. Como é que pode um negócio desse? Você dizer que o cara é um mau pagador porque o cara deve R$ 1, R$ 10, R$ 100. Você entendeu? Tem gente que não tem dinheiro para pagar, porra. É só boleto que chega na casa do cara. Só boleto. Só de carro o cara tem que botar gasolina. Não tem dinheiro para botar gasolina. Nem álcool, nem nada. Entendeu? Ah, mas compra um carro elétrico. Carro elétrico é cadeira elétrica. Custa 100 bilhão um carro elétrico. Entendeu? Não dá. Entendeu? IPVA. Como é que o cara vai pagar IPVA? E as contas que o cara tem que pagar? Vai no mercado? Vai tomar etanol? Não pode, porque morre. Entendeu? Se ele põe gasolina, ele não compra. Se ele compra, ele não põe gasolina, não anda. Entendeu como é que é o negócio? E aí vai dizer que o cara tem nome sujo? Isso é um tapa na cara da sociedade. Por que que vocês não fazem uma lista, senhores banqueiros? Façam uma lista de vagabundos que devem para você, banqueiro ou bancos, que são ricos pra cacete e vocês continuam dando crédito pros caras bilionários que dão golpe e coisas que tais. Até outro dia, esse Vorcaro que tem que falar que é suspeito, porque senão o cara me processa. Ele é suspeito de ser um dos maiores gangsters econômicos do país, entendeu? Até outro dia, esse cara até tinha casa de 500 milhões, dava festa para político ficava andando em avião do cara. Ou eu tô errado no que eu tô falando aí? Me ajuda aí. Quero ver se vocês têm saco, vocês donos de banco, para fazer uma lista de nome sujo só desses bilionários que deram golpe nos últimos anos. E o coitadinho do cara, porque deve R$ 100. Ter que ficar na lista de nome sujo. Dito isso, acho que já tá bom demais, né? Tá bom demais. O comentário acho que ficou. Eu não digo bom, porque. Mas isso é o que eu tinha para hoje. Se você gostou, eu agradeço muito. Se você não gostou, ouve outra rádio aí e vai ouvir quem só fala o que você quer ouvir. Tem muita gente que só fala quem você quer ouvir. Mudando de pato para ganso, uma senhora. Pastora, de que igreja é, Agostinho? Já esqueceu o nome da
1: Já
0: igreja?
1: esqueci, mas vou achar aqui.
0: Até se achar, o Agostinho usa papel, é demodê ainda. Está
1: Sou
0: na época dos
1: analógico.
0: egípcios
1: Sou
0: que
1: analógico.
0: inventaram o papel.
1: Papiro. É a pastora Helena Raquel, que é líder da Assembleia de Deus Vida na Palavra do Rio de Janeiro.
0: Ela deu um show e viralizou falando contra feminicídio. Vamos ouvir? Acorda aí, gente.
2: A maior parte das pessoas que são vítimas em igrejas evangélicas de violência doméstica ou de violência sexual, elas são orientadas a não denunciar o culpado. Para evitar. Olho roxo! Ora para Jesus salvar. Para de orar por ele hoje. Deus me trouxe aqui para usar os minutos que pregadores no Brasil gostariam de usar para salvar tua vida da morte. Para de orar por ele hoje e comece a orar por você a partir de agora. Você precisa ter coragem para sair e fazer a denúncia em uma delegacia de apoio à mulher ou qualquer outra. Você precisa, com urgência, ligar para alguém de confiança e buscar um lugar seguro. Por último, não acredite no pedido de desculpas, porque quem agride mata. Saia daí!
0: Olha, foi excepcional, arrebentou e viralizou, não é, Luciano?
1: Não, foi incrível mesmo, foi incrível mesmo. Ela, pelo que a gente leu depois, bom, foi um dos maiores eventos evangélicos do país. A gente viu aí pela imagem,
0: Estou
1: superlotado o
0: falando
1: local.
0: independente de religião. Ela foi
1: Isso.
0: fantástica.
1: Foi. Escandalizou, inclusive, né, porque ela fala sobre a violência contra a mulher, que é algo que tem que ser escancarado mesmo, mas falou dentro do ambiente da igreja. que é um outro capítulo que torna a coisa ainda mais
0: escandalosa,
1: né?
0: É tabu.
1: É, exatamente.
0: É tabu.
1: A restrição que existe, né? Você não pode falar, não pode escandalizar, não pode acusar o pastor ou aquela liderança. Enfim, ela deu um show mesmo e
0: foi.
1: Tá viralizando.

0: Carina, você como mulher, como é que você ouviu esse discurso dela?
1: Ah, eu gostei, né? Porque tem tanto tabu, principalmente na igreja, fala que tem que preservar o casamento, mas assim, ninguém cuida da mulher, né? Só pensa no homem. Então, tem que falar mesmo, tem que expor. Eu acho que ela foi ótima.
0: Olha, o assunto é sério. Há muito tempo eu venho falando com essa veemência, até ela lembrou um pouquinho o meu jeito de falar. É que toda mulher tem que denunciar. Não permita violência psicológica. Começa com a violência psicológica. O cara acha, ou as pessoas acham, que a violência psicológica é uma coisa que não tem importância. É tão importante você combater a violência psicológica do que um tapa, entendeu? Do que um contato físico. E a violência psicológica mata também. Mata. Você, quando se sente bem, você que, por algum motivo, recebe um carinho, um elogio, se sente bem, não se sente bem pra caramba, né? Agora, quando alguém quer te diminuir, só quer dizer que você faz coisa errada, só quer te xingar de palavras que são incabíveis em quem ama, não é verdade? Você sente o oposto. É o oposto do estar bem. Então, começa com a violência psicológica, daí parte para agressões e coisas que tais. Então, é importante que você denuncie. O Vicente está aí para a primeira notícia, para a gente separar uma coisa de outra, né, Adriana? Então vamos ao Vicente. Bom dia, Vicente. Você tem 32 segundos para falar.
2: Bom dia, Datena. Bom dia a todos os ouvintes do Alô, Alô
0: 28,
2: Brasil, aqui pela Rádio Nacional.
0: 26.
2: Olha só, Datena, a Polícia Civil do Distrito Federal, juntamente com as polícias civis de mais 6 estados, estão realizando nesta quarta-feira uma operação de grande alcance para desmantelar um esquema milionário de fraudes em plataformas de apostas online, conhecidas popularmente como o jogo do Tigrinho da Terra. A ação vem cumprindo mandados em 7 estados no total, incluindo Goiás, aqui em São Paulo, também no Rio de Janeiro e Bahia, e já resultou no bloqueio de cerca de 11 milhões de reais nas contas dos investigados. Segundo as investigações, o grupo atuava de forma organizada e muito bem estruturada, com divisão clara de funções. Influenciadores digitais eram responsáveis por atrair as vítimas na tela, exibindo nas redes sociais uma vida de luxo baseada em ganhos supostamente fáceis com apostas. Eram viagens, dinheiro em espécie, ostentação, fazendo parte da estratégia para convencer os seguidores a investir. No centro do esquema, um casal do Distrito Federal chamou a atenção pela discrepância entre o estilo de vida e a ausência de renda formal. A polícia identificou ainda o uso de contas
0: Está
2: bancárias de
0: cheio.
2: terceiros e CPFs para dificultar o rastreamento do dinheiro.
0: É isso, está cheio de gente assim. Só você vê a vida que o cara leva na rede social e expõe e vê da onde vem a grana. Não tem
2: É.
0: fonte de renda, né, Vicente? Está cheio.
2: Exatamente.
0: E, Vicente, vou fazer uma piada boba aqui agora. O nosso comentário de abertura parece que chocou as pessoas, deu choque nas pessoas. E começa pela Enel. Não é isso, Agostinho?
2: É verdade.
3: É isso aí, ó, Vicente. O Datena falou dessa história de colocar as pessoas no Serasa e sujar o nome do cidadão porque ele está atrasado R$ 100, às vezes menos que isso. E aí o nosso ouvinte aqui, o Leandro Souza, mandou uma mensagem falando da Enel, que está jogando o nome da clientela no Serasa, sujando o nome dos clientes que atrasam um mês de pagamento de conta.
0: Num país que está
3: E ele
0: quebrado,
3: falou,
0: né? O
3: ele
0: povo está
3: falou,
0: quebrado, endividado.
3: no caso dele, ele falou R$ 120.
0: É. R$ 120 um mês de atraso e o cara vai para o Serasa com a Enel, que já está expulsa de São Paulo, né?
3: Quem que tá
0: Ela não
3: mais
0: quer
3: sujo no
0: sair.
3: pedaço?
0: É, a Enel ou você que deve R$ 120? Quem que está mais sujo no
3: É.
0: pedaço? Boa, gostei. E você gostou do comentário
3: Foi,
0: chocante? Deu choque elétrico.
3: foi. Foi ótimo.
0: Não seria a Enel, porque a Enel não fornece eletricidade. Não tem nem perigo do cara ser
3: Não.
0: eletrocutado pela Enel, que ela não fornece energia
3: Risco
0: elétrica.
3: zero, né?
0: É risco zero. Risco zero. Hoje é um dia muito especial para a gente. É um dia muito legal, que a gente tem muito carinho, porque hoje, na realidade, é um dia em homenagem.

0: aos lagartos. Então,
1: Os répteis.
0: os répteis.
1: Sim.
0: Parabéns, ó, lagartixa e todos esses tipos de bichos. Mas, muito mais importante do que o Dia do Lagarto é o aniversário do Agostinho Teixeira!
2: Chegou a
0: Aniversário!
2: Hora de apagar
0: o Carequinha! Carequinha!

0: Fecha no Agostinho, Daniel. Por gentileza, fecha no Agostinho. Pode fechar no Agostinho. Fecha no Guto. Olha, sinceramente, eu trabalhei com muita gente na minha vida, mas com certeza o Agostinho Teixeira foi uma das figuras mais fantásticas. Eu tô vendo um menino que tá comigo. Fecha dele, fecha dele. Não interessa o que eu tô falando aqui, eu só falo bobagem mesmo. Mas durante muito tempo da minha vida, o Maurício está comigo desde o início da minha carreira. O Agostinho é uma das pessoas mais excepcionais que eu trabalhei na minha vida. Um dos caras mais corretos, mais honestos, um pai de família maravilhoso, um ser humano incrível. Eu digo sempre que a Tatiana levou sorte com ele, mas a Tatiana levou mesmo, sabe? E depois prepara a música com a Tatiana e com a filha do Agostinho. Que é a Lucília, é isso? Lucília. Acertei. Acertou. Mas o Agostinho é uma pessoa, assim, fantástica. É um cara que... É difícil acontecer isso. 24 horas por dia, o Agostinho é amigo. 24 horas por dia, o Agostinho é um cara que está de plantão. Se você precisar dele a qualquer hora do dia, mesmo que você não conheça o Agostinho, que o Agostinho não te conheça, é por isso que ele é um repórter que denuncia... injustiças e tal, porque ele é assim, ele luta pelas pessoas, ele ama as pessoas de uma maneira, é muito difícil você ver hoje em dia solidariedade. Deixa no Guto fechado, porque ele vai apagar a velhinha aqui daqui a pouquinho, mas o Guto é uma pessoa assim, que Deus fez a forma e jogou fora. E olha que a minha vida inteira eu ganhei para meter o pau em gente ruim e injustiça. A minha especialidade, eu não sou um amigo perfeito, estou longe disso. Eu sou o inimigo ideal de quem ferra o povo e daí por diante. Mas o Agostinho é muito mais, porque ele sente na pele o problema das pessoas. Eu já vi ele denunciando casos de injustiça, como se fosse contra ele mesmo, que na verdade deveria ser assim. O Papa, na sua homilia, o Papa Francisco, usou a palavra misericórdia, que é o que está faltando hoje em dia para o mundo. E para o Agostinho, sobra misericórdia. O que ele faz pelos amigos, até por inimigos, sabe? É uma coisa assim, fora do comum. Eu estou para conhecer alguém como Guto. De verdade, estou. Parabéns a você, muitos anos de vida, felicidades. E eu espero que a gente esteja. A gente vai estar por pouco tempo juntos nesse período. Mas eu espero que esse período se prolongue durante muito tempo, depois da missão que eu tenho que cumprir, tá bom?
1: Bom, duro é falar agora, né? Eu realmente tô ficando cada vez... Tô ficando velho e cada vez mais...
0: Claro, tá velho, aniversário.
1: Chorão. Eu não tava esperando, realmente não tava esperando, de verdade não tava, porque eu tô numa casa nova e ninguém, a princípio, sabia do meu aniversário, né? E também não tem que saber mesmo, né? Mas aí a Adriana descobriu, a Adriana que é uma grande colega, uma grande amiga, já posso dizer isso, digo com prazer, ela foi que denunciou aqui a data de hoje. Aí o pessoal todo se juntou, gente do bem, a Silene, Gustavo, Daniel, Karina, Ricardão, velho de guerra. E aí você, Datena, eu só vim pra cá por sua causa.
0: Não adianta você falar de mim que eu não vou chorar.
1: Eu nem espero que chore mesmo. Eu só vim pra cá por sua causa. E é isso. A gente vai estar...

0: junto,
1: Não.
0: independente de
1: Não
0: qualquer outra
1: apoiado.
0: coisa.
1: Você
0: Não,
1: veio para
0: estaremos
1: cá
0: juntos.
1: porque quando me pediram para montar uma equipe, a primeira pessoa que eu pensei foi em você. O Maurício já me acompanha há muito tempo, mas o primeiro cara que eu pensei foi em você.
0: Um abraço pro Mala também,
1: Não
0: que eu esqueci.
1: só pela sua capacidade, mas principalmente pela facilidade que você tem em ser amigo. E é uma virtude, porque hoje em dia é tão difícil você conseguir um amigo, é quase impossível. Porque com essa competição que existe hoje em dia, as pessoas preferem ser inimigas, algumas acham que tem que ser para conseguir o lugar do outro. Você não, você sempre coloca o outro em primeiro lugar. Foi a primeira pessoa que eu pensei, de fato, eu liguei para você e foi quase que unânime, depois que eu apresentei o seu nome aqui. Então, está dando tudo certo, está sendo muito legal.
0: Tá ótimo.
1: Ontem a nossa diretora Antônia esteve aqui, disse que o programa está indo muito bem. E eu fico muito feliz de ter essa equipe aqui, ter você ao meu lado. Espero que isso se prolongue por um bom tempo. Eu devo, interromper esse período um tempinho. Mas volto para cá com certeza de estar ao seu lado, que eu quero estar ao seu lado sempre.
0: Sempre.
1: Só não levo você comigo porque você tem que ficar aqui.
0: Tá certo. Não, mas
1: E
0: olha,
1: mais para
0: o
1: frente, a intenção é que esse programa de rádio fique para
0: É,
1: você.
0: chega uma hora, Datena, que eu não tenho tantos amigos assim, não. Aliás, nem faço questão.
1: Então, na verdade, eu nem sei quantos eu
0: Não quero
1: tenho, eu
0: ter um
1: tenho uns
0: milhão de
1: dois ou
0: amigos como o
1: três.
0: Roberto Carlos,
1: Nem
0: eu não
1: eu
0: quero
1: quero.
0: ter.
1: Essa é minha, essa frase é minha.
0: Mas eu peguei emprestado.
1: É.
0: E não quero mesmo, mas quero ter bons amigos. E graças a Deus, estou completando 59 anos, conto nos dedos os amigos, mas são excelentes amigos, amigos mesmo, de verdade. A gente chama de amigo pessoas da nossa convivência e tal, tá tudo certo também. Mas amigo, amigo mesmo, eu acho que tem que ser poucos mesmo, mas tem que ser bons, que estão na ruim e na boa. A gente se conheceu aí pelas redações e pelos estúdios. Nunca imaginei, né? A gente não imagina. Você é amigo do Datena, você está brincando, né? Você está
1: Que
0: brincando.
1: azar, hein?
0: Não, mas aí você vai descobrindo, né? Você vai descobrindo, a vida vai te encaminhando. E o Datena é uma grande figura. Quem conhece sabe disso. Para além do jornalista, enfim, do comunicador competente, é um grande cara. Então é uma alegria para mim. E eu vou encerrar aqui porque a vela está quase acabando aqui, ó.
1: É,
0: Daqui a
1: eu
0: pouco
1: tô
0: vai
1: de olho na vela já.
0: incendiar aqui o estúdio.
1: Eu pensei em fazer aquela brincadeira de torta na cara.
0: Ah, ficaria bem interessante. Seria um final assim.
1: Estava esperando a vela apagar. Mas acho que é uma
0: Ai, ai.
1: bobagem.
0: Mas eu quero
1: Acho que não cabe nos
0: agradecer.
1: tempos de hoje.
0: Não, acho que não
1: Antigamente era a
0: cabe.
1: primeira
0: No,
1: coisa a
0: nesse
1: fazer.
0: escopo aqui não
1: Não,
0: cabe.
1: não, não, isso principalmente no escopo da Rádio
0: Não vai
1: Nacional. Os caras iam
0: caber.
1: achar o Datena Grilho Agostinho. Ia sair
0: Não,
1: tudo
0: mas
1: quanto é
0: olha.
1: rede social.
0: Mas eu quero
1: Mas
0: agradecer de
1: eu
0: coração
1: acho que,
0: mesmo. Vocês
1: eu não
0: são
1: sei, não estou
0: maravilhosos.
1: conseguindo
0: Resistir
1: resistir a esse impulso.
0: ao
1: E
0: incêndio.
1: então, vamos lá, vai,
0: Provocar um
1: Agostinho.
0: incêndio.
1: Bom, a música do Carequinha, mais uma vez, 59 anos de idade, o Reinaldo aqui e muitos ouvintes devem estar dando parabéns a você. Vamos lá, com o Carequinha de fundo. O Carequinha, para quem não sabe,
0: Põe o carequinha
1: o
0: aí.
1: Carequinha foi um dos maiores artistas de circo de todos os tempos. Foi maravilhoso. Então, roda aí o Carequinha para o Agostinho apagar a velinha. Quando eu der o vai, se apaga a velinha.

0: Agostinho! Viva Agostinho! Apaga a velhinha, Agostinho!
1: Chegou a hora de apagar.
2: Que capacidade, mas que capacidade em apagar uma vela, hein, ó. Ah, você falou que tava com saudade do careca.
3: Mas é tempo.
2: Do carequinha.
3: Mas é tempo que eu não vi o carequinha.
2: É dos carecas que elas gostam mais. É, é, apagou a velhinha. Agora apagou a velhinha torta na cara.
4: Não, agora
2: não.
3: Acho que não.
2: Então, obrigado. Parabéns, o Agostinho Teixeira. O Reinaldo já mandou aqui parabéns. Oh, deve ter muita Reinaldo. Gente na rede social dando parabéns. Karina.
5: Tem sim, ó, a Letícia de São Paulo mandando parabéns,
2: Letícia,
5: felicidades pro Agostinho.
2: Parabéns, oh, quem mais?
5: O Francisco de Minas Gerais mandando parabéns pro Agostinho e um bom dia pro Datena. O Leandro de São Roque, ele dando parabéns, muitos anos de vida.
2: Oh, que legal.
5: A Mariana do Rio de Janeiro.
2: Oi, Mariana.
5: Aqui. Feliz aniversário, Agostinho, muitos anos de vida, bom dia, Datena.
2: Bom dia.
5: O Beto, do Rio de Janeiro também.
2: Você não tá inventando esses nomes?
5: Não.
3: Ah, são bom. Os nomes assim que é de inventar.
2: Não, quando
3: o
2: é
3: Beto,
2: o meu...
3: O Antônio,
2: é,
3: não,
5: o Beto é o nosso...
2: Quando é meu aniversário, eu tenho que inventar, porque ninguém liga. Vai,
5: não,
2: fala,
5: o né, Beto aqui é o nosso ouvinte direto, viu?
2: Tá, é o Betão.
5: É o Betão. O Antônio... De São Paulo também, é, mandando feliz aniversário aqui. Sucesso pra você, Agostinho. A Maria Tereza, também do Tucuruvi. Feliz beleza, aniversário, hein? Agostinho. Muitos anos de vida.
3: Família grande, né? Bom pra isso, né?
5: A Jeane de São Paulo também dando parabéns aqui pra você.
3: Obrigado.
5: O Dário, esse é Dário agora. De Manaus, olha, Manaus. Feliz
2: opa,
5: aniversário,
2: Manaus.
5: Agostinho.
2: Já da Amazônia, parabéns da Amazônia, cara. Que moral.
3: Sensacional, hein?
2: Bom, legal. E você tem no chat aí, para as
3: tem
2: pessoas se cumprimentando?
3: Tem aqui o Rafael,
2: mas você
3: parabéns.
2: Vai ler parabéns a você mesmo.
3: É, a mim mesmo fazer o quê,
2: eu
3: né?
2: Sempre desconfiei que você fosse um falso humilde. Vai, lê aí os caras falando bem de você.
3: Espera aí, o Rafael tá mandando... Então, agora disparou o trem aqui, peraí.
2: É? Disparou o quê? De mensagens?
3: A Rosimeire,
2: olha.
3: De São Lourenço do Sul. Obrigado. É, o Rafael, muito obrigado. Quem quer dizer que eu não consigo enxergar, Adriana, me ajuda aqui.
2: É a idade, né?
3: Hernani. Ô, Hernani, obrigado. Tá falando de Volta Redonda aqui com a gente.
2: Opa,
3: ó.
2: Volta Osiel, Redonda.
3: Osiel, parabéns, Agostinho. Rafael, já falei. O que é isso? Especiais? Especiais 231. É, tá mandando parabéns também.
2: Melhor que 171.
3: Pô, muito melhor.
2: O que mais?
3: É... Não, o Evandro, só bom dia. Tá bom demais também. Bom dia, legal.
2: Não, fala que ele falou parabéns. Tem ninguém vendo a mensagem? Você é mané,
3: Agostinho. É isso aí. Muito obrigado a todo mundo aqui.
2: Obrigado a todos valeu, vocês pela homenagem, valeu. Agostinho. E continue mandando parabéns ao Agostinho, que a gente fica muito feliz.
3: Obrigado.
2: Eu estou feliz em ver a Adriana, uma das pessoas mais sérias que eu já vi aqui. Ela está sempre ali trabalhando ao lado do Vicente.
3: Fernando Camargo mandando abraço.
2: Grande Fernandão, é nóis, Fernando.
3: Monstrão.
2: Eu não sei quem tem de rádio aí e quem tem de TV seguindo a gente, mas tem muita gente.
3: Muita gente.
2: O Garrafinha, por exemplo, diz que sempre ouve a gente. Hoje, pelo jeito, ele não está ouvindo, então teria mandado parabéns a você.
3: Mas vai ouvir,
2: mas quem de rádio aí quiser cumprimentar o Agostinho. Eu fiquei muito feliz aquele dia que o Milton Leite falou de você.
3: Foi.
2: Milton Leite, um dos maiores narradores que esse país tem. Tá lá
3: falou
2: no...
3: do programa da gente aqui,
2: falou do programa, falou bem legal, de você pra caramba legal. Também, Milton Leite que é um narrador excepcional, Mauro Betting, Gabriel Betting, pessoal todo que ama o Agostinho, o pessoal de rádio que estiver ouvindo a gente, pessoal de TV pode mandar parabéns ao Agostinho aí. Mas Adriana, parabéns pela iniciativa, eu nem sabia que era aniversário do Agostinho, eu só sei o meu aniversário porque ligam umas duas pessoas, e da Matilde, que é dia 25 de dezembro, é Eli Jesus.
3: O seu tá pra acontecer agora aí também, né?
2: Não, é óbvio. Eu falei que é dia 19 de maio.
3: Ah, você falou?
2: Que dia que é hoje?
3: Hoje é 6.
2: Então, se é 6, faltam 13 dias. Você se formou em matemática em Harvard?
3: Não, temos afinidades, tá vendo?
2: Afinidade.
3: Maio e tal, não sei o quê.
2: Mas você tem 59.
3: 59.
2: Eu vou fazer 69.
3: 10 anos.
2: Não, faz tempo que eu não faço 69. É a primeira vez que eu faço 69 anos. E aí depois,
3: aí...
2: 70. Sabe o que significa 70?
3: Não.
2: 70, 70, 70. e pronto, acabou. Mas a Adriana teve uma iniciativa muito legal mesmo, e ela chegou tão feliz. Vocês não imaginem que a Adriana é uma figura muito séria, dificilmente ela sorri, e também não tem motivo para a gente ficar rindo de toda hora, né? Mas ela entrou correndo na sala e deu um abraço efusivo no Agostinho. Não foi, Adriana?
1: Foi. Ah, quem dedurou foi a intranet, a rede interna aqui da EBC.
2: A intranet? Quem é essa?
1: Eu precisei... É a rede interna aqui da EBC.
2: Pensei que era uma moça que trabalhava aqui.
1: Eu tive que entrar para checar uma informação e estava lá o nome do Agostinho. Falei, nossa.
2: Opa!
1: É hoje.
2: Quem é que está aqui? O Thiago. Ah, o Thiago. Ô, Thiago, um segundinho só, que hoje é aniversário do Agostinho. E nosso grande Agostinho, grande repórter, grande amigo. Você não vai comer o bolo, não? Esse bolo é de plástico ou é de verdade?
3: Não,
2: esse bolo é verdadeiro. Então a gente vai colocar pro Agostinho, que se desfez em lágrimas.

horas. É, que nem comprar passagem de avião, viu, Thiago? O cara vai comprar passagem de avião e começa a chorar. Então, um segundinho só, o Thiago, que é diretor, presidente da ANAC, um segundinho só, que a esposa do Agostinho e a filha gravaram bem, você vai gostar. E o povo inteiro, quando a gente rodou pela primeira vez, adorou. Então, vai uma homenagem ao Agostinho Teixeira, que faz hoje 59 anos de idade, a Tatiana e a Lucila, a mulher e a filha do Agostinho.

0: Bom, primeiro eu quero saber o que é que a Adriana tem de notícia, que ela vai dar daqui a pouco. Eu não vou fazer o Thiago Chagas, diretor-presidente da ANAC, esperar aqui. Né? É uma deselegância. Mas a Adriana vai dar a notícia dela, vai dar o lead da notícia dela e pode fazer já a primeira pergunta ao senhor presidente da ANAC, que muito gentilmente nos atende mais uma vez.
1: Bom dia, é a Adriana aqui falando. Eu vou falar hoje sobre o caso da Tauana, novamente lá da cidade de Tiradentes, mas antes então a gente conversa com o diretor da ANAC sobre essa questão da Latam, que vai reduzir alguns voos no Brasil por conta do aumento no valor das passagens, né, na alta dos preços dos combustíveis. Queria que o senhor comentasse sobre isso.
0: Já reduziu, porque saiu... Está aberto esse negócio aqui, cara. Já reduziu, porque sábado, quinta eu fui viajar, já tinha um monte de voo da Latam atrasado. Quer dizer que acho que já reduziu. E tinha gente chiando pra caramba, não era um só, não. Pois não, presidente, um abraço grande.
2: Bom dia da Atena, bom dia a todos. Realmente, senhores, estamos vivendo momentos atípicos no setor de aviação civil, devido à guerra que está acontecendo no Irã, os senhores estão acompanhando, e com isso a alta do petróleo e, consequentemente, a alta do famoso QAV, que é o querosene de aviação. Tá? Nós tivemos não só redução de voos da Latam, mas de todas as outras, né? Segundo dados da ANAC, agora para maio, né, nós temos em torno de 2.500 voos a menos. Tá? Então, por que, Datena? Explicar a você e a todos os nossos ouvintes aqui hoje. Quando o combustível está mais caro, e o combustível ele representa quase 40% do valor do bilhete aéreo, né, da passagem aérea que nós compramos, quando aumenta o combustível, isso provoca um aumento muito grande no valor da passagem. E em alguns casos, esse aumento é tão grande que não justifica mais, aquele voo não fecha mais a conta, né? Porque ele vai estar tão caro que as pessoas não vão conseguir comprar. Então, para segurar o preço em outras rotas, né? Para que esse aumento não seja...
0: Ah, entendi. O senhor foi profético quando disse que ia acontecer alguma coisa errada. Que por mais que se fizesse, naquela época a gente apostava que a guerra fosse mais curta. Primeiro, por uma questão humanitária, para que morresse menos gente e tal, e para que não houvesse impacto em todos os setores, principalmente da aviação, que já estava cara, ficar mais cara ainda. O senhor foi profético em dizer que isso ia acontecer se essa guerra continuasse, se não acaba. Então, só para ajudar o senhor, não por nada, mas eu tive que resolver um problema em Santa Catarina, problema de última hora, fui ver um negócio no meu apartamento e tal, e eu tive que viajar na quinta, né? Quinta-feira. Não tinha ninguém na praia, era feriado, mas não tinha ninguém na praia. O avião estava lotado, por que estava lotado? Porque acho que tiraram uns dois ou três voos da manhã, tinha muita gente reclamando. Eu fui obrigado a comprar passagem um dia antes. Não a Max, a passagem lá atrás. Me botaram, inclusive, na saída de emergência, que eu não posso ficar, não sei como é que a... Eu até reclamei com o presidente da empresa, que eu falei, bom, eu não quis me sentar na poltrona de emergência. Primeiro que eu não vou abrir porta, não tenho força para abrir porta. Segundo que é lei, que mais de 60 você não pode sentar ali. Quem me jogou ali foi o sistema da própria companhia. Eu não pedi para ir lá. E de repente fui tratado como se fosse um criminoso dentro da aeronave. Você tem que sair daí. E aí começaram a perguntar a minha idade e tal. E aí quando começaram a passar da bola, faltar com ligeiro respeito, eu falei assim, por favor. Eu não quis polemizar para que as pessoas não gravassem. O cara está discutindo porque é de televisão, é de rádio. Eu falei, olha, eu sou idoso, me respeite. E eu não estou aqui porque eu quero. O sistema me jogou aqui. Então vocês erraram. O sistema de vocês errou. A Gol, por exemplo, você entra, o sistema não admite que você escolha as poltronas de emergência. Outras companhias também, essa não. Essa aceitou. E tinha gente reclamando pra caramba. Contei aqui de uma senhora que teve um voo cancelado. Né? Ela estava no assento A+, ou sei lá, lá na frente, no lugar que é mais caro. E cancelaram dois voos dela. E aí botaram ela ali atrás, na fileira, já da parte de trás, que não é o assento conforto, que eles chamam, não é? Ela pediu uma garrafa d'água, tomar rebelde, eu, oh, não, a senhora não tem de daqui para trás, dessa cortina para trás, acho uma deselegância. Essas companhias deviam parar com esse negócio de fechar a cortina na cara dos outros. Para quê? Para quê? Já temos tanta divisão social nesse país, agora dentro de avião também você tem que fechar a cortina na cara dos outros, para que os caras tenham mais privacidade. Mas por quê? Por quê? Todo o mesmo avião que o cara? Quer dizer que a gente é o quê? Leproso? Tem alguma doença contagiosa? Estou com coronavírus, alguma coisa assim? A minha cara feia vai atrapalhar a cara dos caras que pagaram mais? Fecharam a cortina na cara. Isso eu acho que devia ser proibido, inclusive pela ANAC, ou sei lá por quem. Fechar a cortina na cara dos outros. Para que isso? Que bobagem é essa? Concorda comigo ou não?
2: Inclusive, da pena, nós estamos aqui na ANAC revisando as nossas regras de acessibilidade, que vai tratar disso tudo, tá?
0: A moça disse o seguinte, a moça falou assim, olha, eu estava lá na frente, perdi dois voos e você não quer me dar uma garrafa d'água? Porque daqui para trás mesmo, era cortina, uma divisão de plástico e daqui para trás não pode dar garrafa d'água, é só copo d'água. E olhe lá e tal. E a mulher reclamou, a senhora reclamou com razão.
2: Nós estamos revisando essas regras, porque, por exemplo, um tema que você acabou de mencionar, Datena, que é sobre o uso da saída de emergência, né? É que a regra hoje fala que acima de 60 anos não poderia sentar, mas tem muita gente acima de 60 anos que tem mais capacidade de operar uma saída
0: atleta.
2: De emergência do que
0: do que
2: menores de 60 anos. Né? Então, assim, a regra realmente está defasada. E nós estamos, Datena, em processo de revisão, tá? A gente já está montando uma nova regra. Em breve os consumidores vão ter boas notícias aqui da ANAC em relação a esse conforto, essas acomodações de voo, especialmente nos casos de acessibilidade.
0: Olha, eu gosto desse presidente. Eu gosto. Esse menino, pela primeira vez, parece um bebê. Né? Jovem pra caramba. E eu acho que esse governo devia ficar de olho desse rapaz. Qualquer governo, esse ou outro, sei lá, qualquer um. Não interessa direito isso. Ele devia ficar de olho desse rapaz, que rapaz, a aviação devia ficar de olho desse rapaz, que esse rapaz, desde o primeiro dia que ele entrou aqui, primeiro que ele entrou dentro do avião. Normalmente você fala com o secretário, o presidente, o presidente da ANAC. O senhor já pegou avião na vida? Não, nunca. Presidente, secretário de transporte, o senhor já andou de metrô? Nunca. Ele falou com a gente dentro do avião, que eu já achei excepcional. Ah, Datena, eu vou viajar, estou dentro do avião. Então, o presidente da ANAC está lá no lugar. Não está nem no auxílio paletó, porque ele está dentro do avião. Né? Eu falei, nunca vi um presidente da ANAC falar dentro do avião. Então, é um cara que gosta mesmo, realmente. Ele tem boas ideias. Acho que essas medidas têm que ser revisadas e acho que, como há exagero de alguns passageiros, e tem mesmo uns passageiros balas, uns pedantes, uns bêbados, que acham que o comissário, a comissária, o piloto, ou quem quer que seja, tem que ser maltratado. Tem mesmo. Tem uns caras que não valem nada. Mas não vale nada em terra, dentro do avião, no ar, em qualquer lugar. Na verdade, esses caras que agridem funcionários e tal, acho que o cara está ali para ninguém do avião. Agora, também há o outro lado. O outro lado tem que ser olhado também. Tem gente que trabalha dessas agências, dessas aéreas, que também tem gente que trata o passageiro como se fosse absolutamente nada. Outra coisa que eu já vou aproveitar, já que vocês estão revisando regras, tem muita pessoa de idade que não pode abrir janela de emergência. Mas aí o cara fala assim, o cara está no portão 14. Aí o cara fala assim, atenção, seu portão foi trocado para o portão número 1. Aí o velhinho tem que virar atleta, ele que não sabe abrir a janela de emergência, sair correndo com 78 anos para ir lá no portão 1. Esse negócio de troca de portão, isso não devia ser permitido com pelo menos um tempo necessário para que a pessoa que tem dificuldade de locomoção se locomover. Tem pessoas, por exemplo, que têm dificuldade de locomoção e que não andam de cadeira de rodas e não querem andar de cadeira de rodas e vão de bengala. Aí você fala assim, ó, você tem que correr em 2 minutos e meio até o portão número 2, que nem eu falei para a moça lá aí. Uma moça até legal, mas ela cumpre ordens da empresa lá no aeroporto de Florianópolis. Eu falei assim, olha, eu vou até o banheiro, vou até a loja, sei lá, eu falei que eu ia. Eu falei assim, ah... Mas a porta do avião fecha em 20 minutos. Eu tinha chegado do aeroporto 2 horas antes. Se eu tiver uma caganeira para ir no banheiro e tiver que fechar a porta, fecha a porta do avião e você não entra. Quer dizer, tudo tem que ser olhado dos dois lados. Proteger o funcionário das aéreas, mas levar em conta o Código do Consumidor e respeitar também o consumidor, porque eu paguei quase 13 mil de 2 passagens para voar 25 minutos, o voo daqui a Floripa, na verdade, para subir e descer lá em cima, são 25 minutos que vai gastar de querosene de avião. Entendeu como é que é o negócio?

0: Paguei quase 13 mil por duas passagens. 13 mil. Aí na volta eu falei, não vou voltar nessa companhia. Não voltei na companhia e comprei em outra companhia. Sabe quanto? Uma perna para duas pessoas. Sabe quanto? Adivinha?
1: Quanto?
0: R$ 6 mil. R$ 6 mil para você voar 25 minutos. É o fim do mundo. Então, vale por um lado, acho que tem gente que desrespeita outros passageiros e desrespeita os funcionários das companhias aéreas, mas há também excessos por parte das companhias aéreas e coisas que tais. A passagem do avião, já não discuto mais. Eu só acho que vai ficar inviável o cidadão voar no Brasil. Só passarinho vai voar aqui. Porque quem tem dinheiro para pagar isso aí? Só passarinho. Se eu não tivesse necessidade extrema de viajar, eu não iria. Eu não iria. Então eu acho que... E eu tenho grana. Eu tenho grana. E quem não tem? Não tem muita também, porque tomaram 10 milhões de dólares da minha conta. É porque eu quebrei um contrato, como eu sou um sujeito honesto, não cumpri com o contrato, paguei a conta. Mas eu tenho grana, dá para viajar de avião. Dá para pagar 13 pau da viagem. Vou fazer aqui, não vou ser cínico. Mas eu não pagaria. E não pago mais também. E acabou. Mesmo que tenha problema com apartamento, com sei lá o quê. Só em questão de morte. Aí eu vou voando sem avião. Agora, daqui a pouco não vai ter mais condição de voar. Não sei se o senhor concorda comigo.
1: É, tem razão, Cidadão. E a gente aqui na ANAC, a nossa preocupação é justamente esse equilíbrio, né? Entre manter o custo, como eu falei para os senhores da primeira vez que falamos, né? Tem coisa que é inegociável, que se chama segurança, custo com segurança. Mas todo o resto, o que pudermos fazer para reduzir custo de combustível, será feito para que as passagens sejam sempre as mais baratas possíveis, mas não podemos esquecer nada do que o senhor acabou de comentar, né? Que é o tratamento ao passageiro, né? Então, regra de acessibilidade está sendo revista.
0: E o contrário também, 400. Né? E o contrário também, do passageiro não pode
1: isso,
0: se respeitar.
1: O contrário também. Então, essa questão de avisar sobre atrasos e cancelamento do voo, tempo de aviso, comunicação, porque você citou, Datena, o caso que avisa e o caso que não avisa, né? Que trocou.
0: Tem isso também. O cara perde, né? O avião
1: e não avisa, né? Ou às vezes fala no microfone e não ficou claro, e o microfone é muito baixo, ou é muito alto, enfim. Então tem vários casos. Então tudo isso nós estamos estudando. Porque no final do dia, o que nós sempre queremos no Brasil é mais parcelas da nossa população tendo acesso. Não é só as pessoas que têm dinheiro, Datena. Todos temos que ter acesso a um serviço, que é o serviço aéreo no Brasil. E eu tenho certeza que é bom para as companhias aéreas, porque no final do dia, elas não estão vendendo passagem. Todo mundo quer vender passagem, não é? Então ninguém quer trabalhar vendendo metade do avião, né? Eles querem trabalhar com 80%, com 90% de ocupação. Mas para isso precisa ter preço e qualidade de serviço. Não existe restaurante cheio com comida ruim, né? Então, com preço muito alto, né? Então a gente precisa trazer esses conceitos para o setor aéreo. Eu tenho conversado, Datena, pessoalmente com os CEOs, né? Cobrando, né? Não é fácil, né? Mas a gente vai ali cobrando, questionando. Vendo também essa questão do atendimento dos comissários, das pessoas de solo, para que sejam treinados melhor, né? Para dar uma assistência melhor para o passageiro. Às vezes, comunicação é tudo. Eu aprendi na vida, Datena, que existe duas maneiras de você dizer o sim e duas maneiras de você dizer o não. Tem a maneira educada e a maneira sem educação de você dizer o sim e dizer o não. Então, eu acho que tem que priorizar o treinamento desses comissários, porque quer queira, quer não, eles estão ali num ambiente fechado, num ambiente confinado. Já é um ambiente de estresse, porque é um ambiente fechado, confinado, né? Então, essas pessoas, esses tripulantes, têm que estar muito treinados. Agora, eu quero, assim, dizer, Datena, que esses casos são pontuais, né? Porque a grande maioria dos tripulantes
0: Verdade.
1: Do Brasil merece
0: a maioria
1: aplauso,
0: de gente gentil.
1: Isso, merece o nosso aplauso, o nosso reconhecimento. Temos muito bons tripulantes, temos cada vez mais mulheres, Datena, entrando na aviação.
0: Também concordo.
1: Mulheres pilotos, né? Mulheres mecânicas de aeronave. Então, eu tenho que deixar meu agradecimento à grande parcela aí dos nossos tripulantes, homens e mulheres, né? Que têm trabalhado constantemente para entregar um bom serviço. Mas é claro que ocorrem esses casos.

0: casos que são pontos fora da curva e que a gente precisa combater.
1: Eu adorei esse presidente, eu achei bom pra caramba. Eu não sei porque, fala curto e grosso, dá para todo mundo entender. Posso fazer mais uma pergunta antes? Não,
0: Claro,
1: faça
0: meu amigo.
1: você, Agostinho.
0: Vai lá,
1: Não,
0: vai lá.
1: não, por favor. Hoje é seu aniversário. Só hoje também.
2: Ah, obrigado. Doutor Tiago, é verdade, ele fala fácil, né? A gente entende e são coisas concretas. E eu vou falar de algo que me incomoda toda vez que eu pego um avião, que são as bagagens, né? A gente tem direito a entrar com uma bagagem no tamanho adequado e tal. Cada passageiro tem direito a levar uma de mão. Mas aí, quem vai na classe executiva entra com 15 bagagens. Ocupa todo a executiva, né? A gente é na econômica. Quem entra primeiro coloca 18 bagagens, ocupa todos os espaços, são bagagens enormes. E a empresa, eu não sei se todas, mas todas que eu pego autorizam os primeiros a entrar com tudo. Eu já fico vendo lá atrás da fila que não vai caber a minha bagagem. A minha não vai caber. E aí eu sou obrigado a entregar para colocar ela
1: Despachar.
2: no despachar. Que tudo bem também, não é que você, né? Tudo bem, eu vou recuperar depois
1: Mas
2: na
1: às vezes tem
2: esteira.
1: remédio.
2: Mas assim, mas está errado, é injusto. Quem está na minha frente entrar com. E é flagrante, não é?
1: Devia ter imitação para todos, já que
2: Exatamente.
1: tem imitação.
2: Eu sento num assento, tá certo? A minha bunda ocupa um assento.
1: Não
2: A
1: diga
2: dele.
1: palavra de baixo
2: Não,
1: calão.
2: a dele também. Então, assim, eu tenho
1: Hoje
2: direito.
1: pode, é seu aniversário.
2: Eu tenho direito a ter um lugar no maleiro. Né? Eu acho que eu tenho direito. Eu acho que isso não é difícil
1: A
2: de resolver.
1: sua tem direito no lugar amarelo. Pois não, deu para entender.
2: Deu, não deu? É isso aí.
1: Você não precisava exagerar.
0: Você
1: Ah,
0: tem
1: desculpa.
0: razão, e assim, a gente tem cobrado e fiscalizado. Eu tenho um problema aqui, senhores, que eu preciso falar publicamente, que os senhores estão acompanhando que a ANAC tem perdido bastante o seu orçamento, né? Só para vocês terem noção, para o senhor ter noção, Datena, hoje a ANAC tem 30% do orçamento que ela tinha em 2015, há 10 anos atrás.
1: Que é um absurdo,
0: Uma
1: hein?
0: redução de 70%.
1: É um
0: E isso
1: absurdo.
0: significa reduzir fiscalização.
1: Isso é
0: Eu
1: mais
0: gostaria,
1: absurdo ainda.
0: senhores, que eu tivesse um fiscal em cada voo. Eu gostaria que eu tivesse um fiscal em cada finger, né? Mas, infelizmente, a gente não consegue ter essa capilaridade para fiscalizar todos esses pontos. A gente, infelizmente, é abastecido de informações que os senhores, né, os consumidores, passam para nós. Isso é pontual, né? A gente
1: Posso fazer
0: gostaria
1: um jogo
0: muito
1: rápido
0: de.
1: aqui? Primeiro que eu acho um absurdo ter 30% do orçamento. Porque isso implica, não é fiscalizar voo, não. É fiscalizar, por exemplo, manutenção. O que está sendo feito em termos de manutenção de avião? Não tem coisa mais importante num avião, que o avião, você não vai ver se o avião é velho ou não. Você vai ver como é que é a manutenção do avião. Tem avião velho pra caramba, que com manutenção ele voa bem pra caramba. E tem avião zero bala, que se não tiver manutenção, cai. E avião é assim, o Tom Jobim dizia bem. O problema lá em cima é a oficina aqui embaixo. Por isso que eu não gostava de avião, entendeu? Então tem que ter manutenção. A pergunta que eu faço é o seguinte: se essa redução drástica nas verbas da ANAC prejudicam outros setores essenciais da aviação, como, por exemplo, fiscalizar não só a manutenção, mas preço de passagem. Estão dizendo que está havendo cartel das empresas que cobram praticamente o mesmo preço. Aí não tem livre mercado. O cara poder viajar numa outra que está mais barato.
0: Datena, eu tenho que ser muito franco com vocês, tá? Na hora da gente priorizar uma fiscalização, eu tenho um pouco fiscal, tenho que priorizar alguns. Aqui eu faço trabalho de escolher, infelizmente, às vezes a gente tem que escolher. Nós vamos priorizar as fiscalizações que implicam na segurança operacional, né?
1: É
0: A
1: isso.
0: manutenção é privilegiada. E às vezes nós somos falhos em fiscalizar outros pontos, né? Que são mais essa
1: Cobertor
0: regulação
1: curto, né?
0: econômica, essa
1: Cobertor
0: parte de
1: curto.
0: atendimento do passageiro, né? Infelizmente, a gente tem que fazer escolhas, mas quando há essas denúncias, né? Quando existem essas denúncias, claro, nós vamos lá, apuramos, e o que eu quero deixar claro para os senhores e para todos os nossos ouvintes aqui hoje é que a ANAC está comprometida, sim, apesar do baixo recurso, né? Nós estamos aqui comprometidos em sempre fiscalizar para, primeiro lugar, uma aviação segura. Todo mundo ter segurança e entrar no
1: Hoje é
0: avião e ter
1: seguro
0: certeza que vai
1: voar no
0: chegar no seu.
1: Brasil? Hoje é seguro voar no Brasil?
0: Hoje
1: Aviação comercial.
0: Hoje o Brasil, Datena, inclusive é reconhecido lá fora, o senhor pode perguntar a qualquer órgão de aviação do mundo, o Brasil é reconhecido como uma das aviações mais seguras do mundo. É seguro voar no Brasil. E a ANAC garante isso. Tá? Então, por isso que eu digo, apesar do pouco recurso, nós não economizamos em segurança operacional. Isso não se economiza. Tá? Então, esse é um valor que, Datena, na hora que a gente não tiver dinheiro para fazer fiscalização de segurança operacional, eu sou o primeiro a entregar meu cargo aqui. Porque segurança sempre em primeiro lugar. Então, é seguro voar no Brasil e é um dos lugares mais seguros do mundo.
1: Dentro agora, desse aspecto, houve quase que um acidente aqui do aeroporto de Congonhas. Pouco antes de eu voar, dois aviões passaram 25 metros um do outro, acho que um estava descendo, o outro subindo. Controle de voo também entra dessa fiscalização?
0: Também é seguro, Datena. Tanto é que o DCEA, que é o nosso Departamento do Controle de Espaço Aéreo, que é vinculado à Força Aérea, né, brasileira, ele também, inclusive, presta consultoria para outros países da América do Sul. O que aconteceu em Congonhas, Datena, foi um evento que está sendo investigado, obviamente, mas a atitude do controlador de voo foi a atitude corretíssima. Esse controlador, ele agiu corretamente, né? Ele, a partir do momento que identificou que a aeronave da Azul não tinha decolado, né, ele automaticamente, porque ela tem um tempo para decolar, ela não decolou. Aí está sendo investigado por que ela não decolou. Além dela não ter decolado no tempo, o controlador de voo, ele imediatamente pediu para a aeronave da Azul abortar a decolagem e pediu reiteradas vezes. Mesmo assim, a aeronave não respondeu. Então, tem um segundo problema que tem que ser averiguado, por que essa aeronave não respondeu à comunicação.
1: Possivelmente o cara não quis se entregar. Possivelmente o cara não quis se entregar, que decolou atrasado. E quase que acontece uma tragédia. Então, não é o controlador de voo.
0: E o controlador, quando viu que a aeronave da Azul iniciou o processo de decolagem, automaticamente ele pediu para a aeronave da Gol abortar a decolagem, fazer uma subida e virar uma curva à direita, diferente da curva que o Azul iria virar à esquerda. Então, apesar dos aeronaves terem passado próximas...
1: Ele evitou um acidente.
0: Não houve risco de acidente. Ali.
1: Ele
0: não
1: evitou um acidente, evitou um acidente.
0: O controlador evitou um acidente.
1: Aliás, exatamente. Esses controladores são gênios. Eu repito, olha, o aeroporto de Congonhas é maravilhoso, é lindo, é tombado. Inclusive, eu tive no setor de autoridades, acho que foi anteontem, que eu tive lá no setor de autoridades, parece que vão derrubar aquele negócio lá, que é um crime de lesa pátria. Se é para manter alguma coisa tombada, eu manteria aquele salão, que é um negócio tão histórico aquilo. É lindo e tal. Aliás, eu fecharia o aeroporto de Congonhas para aeronaves de grande porte, até essas que operam hoje. Ah, mas por que, que você fecharia? Fecharia porque é um porta-aviões, cara. Não interessa a capacidade dos controladores, não interessa a capacidade dos aparelhos que você coloca ali. Se há uma falha técnica de um avião, ou para um lado ou para o outro, ou ele para ali na Rubem Berta, como parou aquele avião da TAM, que morreu inclusive um amigo meu, o Caltabiano, ou então cai do outro lado e arrebenta gente que está dentro do avião, ou quem está, de repente, em solo. É um aeroporto de alto risco. Entendeu? Mas de alto risco. Estão falando ainda em colocar aeronaves internacionais ali, que vai aumentar o risco. É lindo o aeroporto, é fantástico, mas para operar aviões pequenos, helicóptero, coisa parecida, que nem LaGuardia lá nos Estados Unidos. Eu sou contra esse aeroporto de Congonhas operar até voo comercial, quanto mais esses voos grandes aí. O aeroporto tem que ser longe de centros urbanos. Pois não.
0: Datena, deixa eu aproveitar a sua deixa, que eu acho que você falou uma coisa importante, porque eu queria deixar claro para todos os ouvintes, né? E eu sei, Datena, que você é um cara muito respeitado, por isso que quando você me liga, eu faço questão de atender, porque mídia, jornalismo sério, a gente tem que atender, a gente tem que falar, principalmente no setor de aviação civil, que é um setor que mexe muito com a opinião pública. Então, Datena, vou deixar claro, não existe nenhum plano hoje de internacionalização do aeroporto de Congonhas. Qualquer notícia que saia na mídia é mera especulação. Não existe nenhum plano hoje na ANAC para internacionalizar o aeroporto de Congonhas. Tá? Então, o pessoal, às vezes, fica faltando coisas na mídia, ansioso, né, em falar uma determinada notícia, mas a gente tem outros problemas antes para resolver em Congonhas, né? A gente tem que resolver a parte da aviação executiva, tem que resolver, esperar a obra de Congonhas ficar pronta, para num futuro, quem sabe, discutirmos a internacionalização. Então, hoje essa discussão está na estaca zero, tá? Então, eu acho que a mídia, alguns meses atrás, falou bastante sobre Congonhas será internacionalizado. Não tem nada disso hoje, nenhum processo na ANAC, nenhuma, nem reunião, nem reuniões técnicas de discussão sobre isso estão acontecendo hoje aqui dentro da ANAC.
2: Ó, doutor Tiago, a Congonhas fez 90 anos recentemente, e houve, inclusive, um festejo, enfim, que ficou um pouco, apagado porque teve um incidente bem no dia anterior,
0: Isso,
2: né?
0: eu estava lá.
2: Isso, exatamente. Mas a empresa, representantes da empresa. Hoje Congonhas é um aeroporto privatizado, né? Ele foi entregue em
0: Sim,
2: iniciativa
0: concedido.
2: privada. E a empresa, representantes da empresa, eu ouvi representantes da empresa falando que existe um projeto, um planejamento para que Congonhas, a partir de Congonhas, voos partam com destinos que são de países vizinhos aqui da América
1: É o
2: Latina.
1: que eles querem.
2: É,
1: É,
2: exatamente.
1: mas não é o que a ANAC está dizendo que vai acontecer. Pode até
0: Exatamente.
1: acontecer, mas por enquanto não
0: Eles vão
1: tem.
0: deixar o aeroporto preparado para isso. Mas entre deixar o aeroporto preparado e
1: E usar.
0: acontecer, nós temos que conversar bastante ainda. Tem muito caldo nessa moqueca que a gente precisa mexer, entendeu?
1: Bom, tem algum plano dessas companhias? Porque depende delas também. Agora, quando alguém quer se unir a companhias internacionais, não deixa. O Azul parece que quer se unir à Delta e à outra grande companhia americana, e as outras não querem deixar. Entendeu? Eles têm medo de livre mercado, esse é o grande detalhe. Tem algum plano dessas companhias que também dependem de passageiro para voar? Porque senão não vai ter. Eu repito, ninguém vai pagar a passagem a esse preço. Não conseguem mais. Estão priorizando outros setores do Brasil e estão dinamitando algumas rotas que também são importantes, entendeu? Então, se não houver uma planificação para ter acesso, aliás, eu não sei se dá tempo, porque agora, qual é o zap aí? Rápido, Karina.
3: O WhatsApp é 11974690138.
1: 9
3: 7469-0138.
1: 9 Se tiver
3: 7469-0138.
1: alguma pergunta rápida para o presidente da ANAC, nós temos que liberá-lo, que ele está falando há muito tempo aqui, mas é importante a participação do ouvinte também, que é o principal interessado, nosso único assessor, sensor e principal interessado. Ele é o nosso pitô. Você conhece o que é pitô? É aquele sensor
2: Ah, o
1: da.
2: pitô, que quando falha dá um problemão, né?
1: Deu no avião da Air France lá. Então,
2: Exatamente, é.
1: você, se puder passar a
0: Agora,
1: mensagem. Ah, pois não.
0: voltando, Datena, a sua primeira pergunta, né, que nós iniciamos essa nossa boa conversa aqui hoje de manhã, a Lufthansa, sabe quantos voos a Lufthansa cancelou por conta desse problema do combustível, da guerra? Só a
1: Muitos.
0: Lufthansa. 20 mil voos.
1: Quer ver?
0: 20 mil voos. O governo do Reino Unido acabou de anunciar ontem, né, medidas para poder evitar, porque os senhores sabem que existe uma coisa que nós chamamos de direito histórico, né? Se a companhia aérea não voa aqueles lotes nos grandes aeroportos, né, em Congonhas, por exemplo, na próxima temporada ela não tem mais aqueles lotes para a gente forçar a companhia aérea a voar, né? Isso acontece no mundo inteiro. No caso do Reino Unido, como as companhias estão cancelando as rotas, eles anularam esse efeito histórico, né? Porque para que as companhias se sintam à vontade em cancelar as rotas, né? Porque não, a gente não pode ter um efeito sistêmico, né? Um efeito na cadeia. Mesmo se a companhia manter aquele voo, que ela não vai conseguir vender o assento, porque a passagem vai estar muito cara, alguém vai ter que pagar essa conta. E quem vai pagar essa conta são os outros voos, né? Então, para evitar um aumento de passagem muito, muito grave no sistema todo, em toda a malha aérea, elas estão preferindo, e eu acho que é uma atitude até correta, tá, Datena? Sendo muito sincero, muito franco com os senhores, cancelar rotas para manter o

0: Agora, acho
1: Ah,
0: que é a
1: não, mas
0: questão
1: isso
0: de
1: vai ter que estar
0: interesse das
1: fiscalizado
0: companhias
1: até.
0: aéreas. Não, mas não só a
1: Isso.
0: fiscalização, porque é interesse sobrevivência. Você não pode.
1: Um grande abraço. Bom dia.
0: Agostinho.
2: Muito legal. O presidente da ANAC, gente boa demais, atende a gente, enfim, e mais do que isso, né? Traz informações que são do dia a dia, né? Não fica enrolando, né? Não fica enrolando. Ele admite o problema,
0: Dá para
2: reconhece.
0: entender o que ele. O Ricardo, não é porque eu vou tomar injeção que você precisa fechar o microfone. Eu não tomo injeção da língua, tomo na barriga. Então pode deixar o microfone aberto. E dá, o Agostinho, é seu aniversário, mas você está falando sozinho. Deixa a Adriana falar um
2: Opa,
0: pouquinho.
2: tá louco. Vou,
0: Ela arruma o
2: faço
0: bolo, mas ela se
2: questão.
0: arrependeu já.
2: Não, Adriana,
0: Deixa ela dar a
2: Adriana.
0: notícia aí, Agostinho.
2: Então, Adriana Natali. Vai lá, Adriana.
3: Então, parabéns,
2: Obrigado,
3: Agostinho,
2: muito
3: de
2: obrigado,
3: novo.
2: muito
3: E
2: obrigado.
3: bom dia para todos. Agostinho, a Justiça de São Paulo colocou sob sigilo o processo que investiga a morte da Tauana Salmásio, aquela jovem que morreu lá em Cidade Tiradentes no começo de abril, pela policial Yasmin Cursino. Por que que a Justiça colocou em sigilo? Porque a policial registrou um boletim de ocorrência dizendo que está sendo ameaçada, ela e a família dela, por conta da repercussão desse caso. Então, esse caso agora, desde ontem, já está sob sigilo e a gente vai aguardar ainda as investigações. O que a gente tem de mais recente é que a justiça arquivou a investigação contra o companheiro da Tauana. Num primeiro momento, os policiais registraram um boletim dizendo que houve desacato, autoridade, desrespeito, enfim, ele estava sendo julgado por isso, ele seria julgado por isso,
0: Companheiro da
3: porém,
0: morta, né?
3: companheiro da Tauana. Então, o Ministério Público arquivou esse processo e ele entra como testemunha desse episódio, desse crime, porque
0: É,
3: ele
0: porque é bem
3: acompanhou
0: absurdo, né?
3: tudo, ele viu a esposa morrendo, não pôde ajudar, teve esse fator também de não poder acudir à companheira durante 30 minutos agonizando na frente dele, não permitiram que ele socorresse ou que pedisse socorro. Mas esse absurdo, né, ele acabou sendo acusado de desrespeito, desacato à autoridade, enfim, de ter agredido os policiais. O que foi o que o Ministério Público não aceitou, com base nas câmeras corporais do policial que estava junto com a Yasmin Cursino.
2: E só lembrando, né, Datena e Adriana e o pessoal todo aqui, que esse caso só foi desvendado, que seria, ficaria, porque aí, Datena, ficaria a versão de um e de outro
0: Cada câmera.
2: por cada câmera, né? E a gente tem que valorizar esse equipamento, que é obrigatório, e eu vou lembrar aqui, o lote mais recente comprado pela Polícia Militar aqui de São Paulo, pela Secretaria de Segurança Pública aqui de São Paulo, é um lote de câmera que tem um equipamento diferente desse que é acionado independente do policial. Esse novo lote, ele vai depender do policial na rua acionar a câmera. Então aí vamos ficar na mão, né, do policial, se ele tem bom senso, se ele é
0: Ó,
2: honesto, se ele é correto.
0: você quer saber, no começo, a câmera ajudou muito policial que era para estar tá
2: É
0: ferrado.
2: lógico, é.
0: Por exemplo, teve um caso de um sujeito que foi morto em cima de uma ponte aqui, perto aqui, sei lá que ponte é, perto do Corinthians, como é que chama aquela ponte do Corinthians ali? Tem a fazendinha, entre o estado da Portuguesa e a fazendinha. Aquela ponte entre o estado da Portuguesa e a fazendinha, um pouco depois da rodoviária, aquela
2: Eu
0: primeira
2: já
0: ponte que
2: soube,
0: tem
2: não
0: ali.
2: lembro mais o nome.
0: É, como, hein?
2: Vila Maria? Vila
0: Sei
2: Guilherme?
0: lá, é aquela ponte lá. O cara foi morto ali e alegava-se que o policial não tinha agido em legítima defesa. E a câmera do policial mostra que quando o cara foi abordado, o cara saca uma arma. Quando ele sacou a arma, o policial, antes dele atirar, atirou. Depois descobriu-se que a arma era uma arma de brinquedo do cara, mas não interessa como é que o policial vai saber se o cara está sacando uma arma de brinquedo ou não. E outros casos em que a câmera mostra que o policial estava agindo corretamente. Então, para o bom policial, a câmera tanto faz, é até bom. Aliás, hoje nem se discute muito isso. Lá nos Estados Unidos tem câmera no carro, câmera em tudo quanto é lugar. Está me enchendo o saco esse negócio. Eu já sei que eu estou com a glicemia alta, mas muito obrigado. Muito obrigado aí pela informação. Já tomei injeção. Se eu não morrer até às 10 é porque eu não morri. É porque está alto mesmo. Esse nível aqui era para estar no Sírio, não aqui. Aliás, muita gente torcia para eu estar na.

0: funerária, no cemitério da Consolação. Não. Mas eu prometo que eu não vou morrer no dia do aniversário do Agostinho. Já tomei a injeção necessária.
1: Isso, hein?
0: Deve ser aquele sanduíche que eu pedi pro Mala me comprar. Ele me comprou, acho que ele comprou do posto.
2: Um pouco oleoso, né?
0: Não, ele comprou do posto Ipiranga, porque o que tinha de óleo diesel daquele. Impressionante, cara. Tinha óleo pra caramba. Não, que eu não. Eu agradeço até o Maurício por ter comprado. Mas quase que eu botei a segunda parte do lanche no carro, que funciona a diesel. Entendeu? Tinha óleo pra... Você viu? Tinha de óleo.
2: Vi, ficou um pouco engordurado.
0: Mas o que é isso que tá pingando? Falei, óleo. Bom, a Priscila tá aí. Vamos à Priscila, 9 horas e 23 minutos. 250 de glicemia. Vixe. Obrigado, Adriana. Bom dia a você. Bom dia, Priscila, direto de Brasília.
3: Oi, Datena. Bom dia pra você. Bom dia aí pro nosso aniversariante do dia também, Agostinho.
2: Obrigado.
3: Aniversário. Obrigado. Saúde e proteção pra você,
2: amém,
3: meu querido.
2: Pra todos nós, obrigado.
3: Gosto muito da nossa parceria.
0: Pra eu que tô morrendo aqui, ninguém deseja saúde.
2: Não, cara. Sempre.
0: Tô com 250 de glicemia e ninguém deseja saúde pra mim, cara. Sabe o que é 250 de glicemia?
2: É bastante
0: normal
2: coisa.
0: Normal é 100. Uau. Eu tô com 250.
2: Você é sempre se superando.
0: E todo mundo desejando saúde pra você.
3: Tem que parar de comer porcaritos, Datena.
0: Pois não,
3: tem que cuidar da alimentação.
0: É, eu cuido, mas eu não tenho metade do pâncreas, porque eu tive câncer de pâncreas, então me ajuda aí. Bom, já que ninguém deseja, Datena, saúde pra você também.
3: Né?
0: Vamos lá, vamos lá.
3: É o dia de festa, mas é o dia também de casa cheia aqui na Câmara. Tem o ministro Luiz Marinho do Trabalho, que vai falar daqui um pouco à tarde, no começo da tarde, né, sobre a escala 6x1. Ontem foi divulgado o calendário, a ideia do relator é votar na comissão especial no dia 25, né, apresentar o relatório dia 20, uma semana depois vota, e no dia 27, segundo ele, já combinado com o Hugo Mota, votar em plenário. O Hugo Mota agora há pouco deu uma entrevista e ele foi mais cauteloso, né? Falou, não, vamos ver aí o passo a passo, vamos ver como é que fica o cronograma, defendeu ali uma regra de transição, né? Um texto de consenso, de equilíbrio, mas evitou falar em prazos aí dessa regra de transição. Ontem eu até perguntei para o relator de quanto seria essa regra de transição, Datena. 4 anos, como tem falado, o governo fala em 2 anos, ele falou, mais curta possível, né? Para não tão longe aí que o trabalhador fique a ver navios esperando o fim da escala 6x1 de fato começar a valer, mas também não tão rápido que não dê tempo aí da economia se adaptar. Então, hoje, reunião com o Luiz Marinho, amanhã tem reunião, começam as reuniões nos estados, o primeiro é Paraíba, justamente o estado do Hugo Mota, na quinta-feira tem, não, amanhã é quinta, né? Na semana que vem tem Dario Durigano, ministro da Fazenda, também falando sobre isso. Então, assim, estão caminhando, estão correndo, né? São 11 reuniões que a comissão vai ter até a chegada desse texto lá em plenário para dar tempo de concluir tudo até o final de maio, Datena.
2: Priscila, a gente sabia, né, que não ia ser um passeio no parque, essa história do 6x1, do fim da escala 6x1, o Congresso parece, né, que se rendeu, sabe que vai ter que aprovar de alguma forma, porque vai ficar muito mal no ano eleitoral você se opor a algo que é tão popular, mas aí eles vão vender caro, né, essa história de ter um prazo de carência aí de 4 anos e tal, isso aí é uma piada, né?
0: Não, eu queria perguntar primeiro se o Hugo Mota também está enrolando. Eu só queria perguntar, não sei se a Priscila pode responder ou não, porque tem coisa que não pode responder.
3: Não, na verdade, assim, o assunto é prioridade, ele falou que é prioridade, né, e que a possibilidade é só um meio termo.
0: A nossa preocupação é quando vai ser votado. Os caras estão enrolando para não votar ainda antes das eleições, porque beneficiaria o Lula. Beneficiaria o Lula, o escambau, beneficia o trabalhador brasileiro. A pergunta que eu digo é se há chance desses caras levar essa votação até depois da eleição, só por alegar que seria uma medida eleitoral, né? Sendo que o trabalhador brasileiro vem sendo ferrado há anos, há eleições passadas. É possível que isso seja votado depois das eleições? É isso que eu quero saber, regra de transição ou coisas que estão, isso é tudo para atrapalhar a votação. Você entendeu?
3: Olha, em termos de Congresso, a gente sabe que tudo é possível, né? Mas não é a previsão. Tanto é que o Hugo Mota convocou a sessão de segunda a sexta-feira para contar esse prazo, né? São até 40 sessões, tem que estar na comissão, já está

0: tudo encaixado direitinho aí, o passo a passo, para chegar em plenário no dia 27. E o Hugo Mota falou mais, que ele pretende também conversar com o Davi Alcolumbre, claro que respeitando o passo a passo no Senado, mas para dar andamento logo a essa proposta. Na Câmara vai andar rápido, no Senado aí já é uma outra etapa, é preciso esperar primeiro os deputados votarem. Quando chegar no Senado, aí vai ser negociação com o Davi Alcolumbre, e aí a gente não sabe também como é que vai ser, né? Depois aí dos últimos passos que a gente viu, né? A rejeição do Messias, né? A aprovação da dosimetria. Então, vamos ver como é que vai ser depois desse assunto 6x1 no Senado.
1: Olha, depois da Priscila e da Estela, vou manter o espaço para o ministro, quando ele puder falar. Agora, uma última colocação. Parece que o Davi tinha se acertado, o Alcolumbre tinha se acertado com o governo. Pelo jeito, não, né? Porque pela última votação. Em relação à questão da Sabatina, o Alcolumbre foi crucial. Eu dizia a você, lembra que eu te falei umas quatro, cinco vezes? Falou: não, a tendência é que passe o Messias. Eu falei: olha, a informação que eu tenho é que ele não vai ser aprovado na Sabatina. E eu tinha informação e de gente que falava com o Alcolumbre todo dia. Então, o Alcolumbre foi fundamental nessa não aprovação do Messias. Agora, se ele for ficar travancando tudo que o governo faz, aí não vai nada para frente, né, Priscila?
0: Pois é, e a relação deu uma azedada, né, da Câmara. Teve gente do governo falando que o rompimento era inevitável, mas o fato é que a articulação do governo aqui precisa, do Senado, precisa também se movimentar nessas conversas com o Alcolumbre, porque vai precisar dele para votar esse assunto, que é prioritário, que é a escala 6x1.
1: Bom, tomara que votem, porque é a favor do povo e o povo precisa ter uma resposta o mais rápido possível. Aliás, não é de hoje, né? Faz muito tempo que já era para ter reduzido essa escala. A maioria dos países aí em desenvolvimento, inclusive, já adotando uma escala mais justa para o trabalhador. Priscila, algo mais?
0: É só para lembrar que hoje termina o prazo para o presidente Lula promulgar a dosimetria, né? O veto que foi derrubado na semana passada. O presidente Lula vai para os Estados Unidos hoje em Dakar, deve se encontrar com Trump amanhã. Se ele não promulgar, aí sobra para o Davi Alcolumbre promulgar em 48 horas. Então a gente também está atento ao fim desse prazo de hoje da dosimetria.
1: E o Alcolumbre aprovaria?
0: Promulgar, né? Na verdade, como ele trabalhou pela derrubada do veto, aí é promulgar o Davi Alcolumbre. Se ele não promulgar, o vice-presidente do Senado tem que promulgar e é obrigado a fazer isso. Não tem muita escolha, não.
2: Parece que o Lula não vai, é o que estão falando, né? Não vai assinar isso aí, ele não quer colocar no currículo dele, né? Essa
1: Vai deixar
2: decisão,
1: para o
2: vai
1: Alcolumbre.
2: deixar segura quem embalou, que quem pariu que embale, né?
1: O Alcolumbre pode deixar para o vice dele, que daí eu assinaria. E do vice não pode passar, né? Do vice não
0: Não,
1: pode
0: não, não
1: passar.
0: pode.
1: Não pode para deixar para frente. Obrigado, então, a nossa extraordinária Priscila. Ótimo dia a você.
0: Até mais, gente.
1: Vamos com a Estela Colares, de Vitória do Espírito Santo. Linda Vitória do Espírito Santo. Oi, Estela, bom dia.
3: Bom dia, Datena. Bom dia a todas as pessoas que estão acompanhando o Alô, Alô Brasil. Datena, três pescadores foram resgatados após passarem 2 dias à deriva no litoral do Espírito Santo. O grupo saiu para uma pescaria na madrugada de domingo, na Prainha, em Vila Velha, e deveria retornar em poucas horas. Mas a embarcação apresentou uma pane no motor e ficou sem funcionamento a cerca de 20 quilômetros da costa. O resgate foi feito por equipes da Marinha com apoio do navio patrulha. Os pescadores desembarcaram em Vitória nesta terça-feira e passam bem. Um deles completou 68 anos no dia do salvamento e classificou o resgate como um presente de Deus. Durante o período à deriva, eles enfrentaram uma forte exposição ao sol. Um dos tripulantes teve queimaduras leves no rosto. A Marinha abriu um inquérito para apurar as causas do incidente e reforçou a importância da revisão das embarcações antes de sair para o mar. Datena, é com você.
1: Tá bom, obrigado então. Um ótimo dia aos nossos irmãos do Espírito Santo. Fica com Deus e bom trabalho. Bom, nós temos agora um trecho da Luciana Temer, que é um dos programas que vai na sequência, e esse trecho ela apresenta um caso chocante enquanto ela foi delegada. Eu nem sabia que a Luciana, filha do presidente Temer, que está à frente do Instituto Liberta, que.

0: defende crianças e adolescentes de abusos de todos os tipos possíveis e imagináveis. É uma entrevista muito sensível e dolorosa, mas que precisa ser ouvida e assistida. Vamos ver esse corte com a Luciana Temer. Uma coisa que te marcou na época?
1: Ah, na época eu vou te contar uma coisa que me marcou. E aqui eu vou falar de violência sexual infantil. Eu vou entrar nesse assunto e dizer que em 5 anos como delegada, eu atendi muitos casos de violência contra a mulher e eu me lembro de 5 casos só de violência sexual infantil. Só 5 casos. E o primeiro deles foi um caso no qual a escola denunciou um estupro que uma menina de 12 anos, 12 para 13 anos, tinha sofrido por parte do pai. E eu me lembro da minha indignação, a gente fez corpo de delito, constatou mesmo a violência, e eu fiquei completamente indignada, e claramente a mãe também sabia, né, do que acontecia, e eu
0: A
1: chamei o
0: mãe era
1: sujeito.
0: conivente com isso?
1: Então, vou contar a história. E aí, a minha percepção é, a mãe é conivente, e chamei o sujeito, era um sujeito baixinho, assim, pequenininho, mirradinho, brava, né? Falando lá, né? Indignada, indignada. E ele da Atena, eu vou tentar traduzir aqui o que ele me disse, do jeito dele, obviamente, é uma tradução minha, mas ele me disse algo que é mais ou menos o seguinte: eu não estou entendendo porque a senhora está tão brava. Eu fiz, vamos usar, eu tenho o direito de usar primeiro. Esta era a fala
0: Que
1: deste homem.
0: absurdo.
1: É um absurdo que está no Brasil inteiro, da Atena. Hoje eu sei.
0: Ainda hoje, se eu ouvir isso.
1: Opa! Vamos falar de dados de violência sexual infantil daqui a pouco. Então, na época da Atena, eu falei que esse cara tá louco. Hoje eu sei que esta fala está em muitos espaços, internalizada em muitas pessoas. Então, esta foi a fala do pai. E a fala da mãe foi a seguinte: eu também, obviamente, muito brava com a mãe. E ela, de novo, a minha tradução livre aqui, do jeito dela, muito simples, me disse o seguinte: a senhora sabe quantos filhos eu tenho? 5. Sabe o que a gente come em casa? Arroz. Sabe quem põe o arroz em casa? Ele. Eu estou sacrificando uma para dar de comer para 5. Então, Datena, sabe o que que é? A gente não sabe nada. A gente precisa entender. A gente precisa entrar na pele do outro. A gente precisa compreender para poder julgar.
0: Na época, a sua visão de delegada era de indignação.
1: Indignação.
0: Hoje é um misto de sensações que não dá nem para
1: Não dá
0: explicar,
1: nem para explicar. Porque hoje eu
0: né? Eu não sei se
1: sei.
0: eu choro, se eu tenho raiva do cara, se eu tenho pena da mãe, se eu vejo a situação da
1: Eu tenho
0: criança.
1: pena de nós, Datena. Eu tenho pena de nós como sociedade, francamente. Porque essas violências. Aconteceu lá com a menininha da comunidade, com o pai. Não, não, meu amigo. Isto aqui vai refletir na sua casa, onde você estiver. Até porque não é um, não são dois, não são 10, são milhares, né? Então a gente está falando de uma sociedade que está sendo atingida por uma violência. Porque quando morre uma mulher, quando um sujeito mata uma mulher, ele não mata uma mulher só. Ele mata uma mãe. Não é? Ele mata uma mãe e esta mãe vai deixar filhos, filhos órfãos, porque esse sujeito vai ser preso e a mãe não está mais ali. Então, quando a gente mata uma mulher, a gente mata uma irmã, não é? Então, a nossa sociedade, quando a gente estupra uma criança, a gente destrói a possibilidade, provavelmente, de uma vida muito saudável. Quando a gente engravida uma menina antes dos 14 anos, a gente traz um dano que é um dano social. Então, quando eu lembro dessa história, depois teve outras, mas quando eu lembro dessa história da Atena, eu digo assim: que ignorância nossa. Que ignorância. Que ignorância, inclusive, a minha naquela época. E vou acabar a história dizendo o seguinte: eu fiquei muito tocada. Imagina, eu tinha 23 anos, Datena, vendo uma menina de 13 anos sendo estuprada pelo pai e essa situação toda, e eu falei para
0: Bom,
1: Marinês, que
0: a
1: era minha.
0: entrevista completa, saindo da mesa com Datena na próxima terça. Ontem foi Hortência. Aliás, foi muito bem o programa, apesar de eu não ter visto, mesmo porque eu já fiz o programa. Não ia assistir, dormi às 9 para acordar às 5 da manhã, entendeu? E o Gustavo falou que estava legal o meu chapéu, tá uma porcaria, o que prova que o Gustavo também está contra mim. Entendeu? Bom, Neto, maior comentarista do Brasil, um abraço grande, beijo grande no Neto. Hoje é aniversário do Agostinho, né? E do gato que você deu para ele.
2: Ah, parabéns, Agostinho, dos maiores jornalistas desse país. Que uma honra ter trabalhado tanto tempo com ele na Rádio Bandeirantes, de tantas conversas boas. E que Deus ilumine, que Nossa Senhora Aparecida abençoe você, Agostinho, pelo aquilo que você representa para todos nós.
3: Amém. Ô, Neto, você é uma grande figura, assim, não, é assim, parece repetitivo, mas assim, quando eu sentei, a gente estava fazendo o programa e o Neto começou a participar uma vez por semana. E ele ia pessoalmente no estúdio, porque ele subia do estúdio da TV para o estúdio da rádio. A primeira vez que ele sentou do meu lado, eu falei, não é possível, o Neto está sentado do meu lado. Sabe aquela
0: coisa? Foi isso que você me falou, não?
3: Não, juro.
0: Você falou assim, eu não vou saber que esse cara era tão mascarado.
3: Não.
0: Ah, não?
3: Então era outra pessoa. Não, o Neto gigante. Aí o que a primeira sensação foi essa. E depois a segunda sensação, que foi na sequência, como esse cara é legal. Como esse cara é legal.
2: Oh, obrigado, Agostinho.
3: E é verdade mesmo, não vou aqui contar os episódios,
0: Neto é 1 milhão de vezes melhor como gente do que foi como jogador. Jogou pra caramba, foi um dos melhores do Brasil. Se as pessoas conhecessem o Neto, meu Deus do céu, já adoram o Neto. E quem não gostaria, passaria a gostar. Quem gosta ia canonizar o Neto. O Neto é uma figura assim, impressionante. Obrigado, como ele é humano, legal pra caramba.
2: Que graças a Deus.
3: É uma figura maravilhosa mesmo. É um presente no meu aniversário hoje ouvir você de novo, Neto. São das pessoas que valem a pena.
0: Falou isso pra todo mundo.
3: Não, né? Não falo, não.
0: Falou pra todo mundo que entrou aqui. Não mudou o discurso.
3: Não, o Neto é um cara que eu guardo coração. Né? Eu guardo no coração. Tomara que a gente tenha a oportunidade de conviver muito tempo junto, viu, Neto? Obrigado
2: graças
3: por tudo.
2: A Deus.
0: Eu não posso guardar o Neto no meu coração porque ele tem 6 estrelas. Ele não cabe. Eu tenho 6 estentes. E aí começou a pitar aqui o meu, da tecnologia, começou a pitar o meu aviso de que a minha glicemia está com 250. E aí eu quase fui pro Sírio. E aí todo mundo entra e fala, Agostinho, muita saúde para você. Agostinho, eu falei, pô, ninguém me deseja saúde. Tô quase morrendo aqui, o meu telefone tá pitando. Ninguém me deseja saúde. Qual é o assunto hoje do esporte que você vai comentar no seu programa e nas redes sociais?
2: A verdade, o Corinthians joga contra o Independiente Santa Fé hoje. Um jogo importante, 6 pontos, precisa do empate. Infelizmente, o Memphis, mais uma vez, deixa de jogar. O que isso é muito ruim para o Corinthians. O Corinthians numa fase difícil em relação ao Campeonato Brasileiro. Já é o terceiro ano consecutivo que ronda o rebaixamento. Está no rebaixamento, na 17ª posição. Então, falar muito sobre isso, desse jogo importante lá na Colômbia. Que o Corinthians pode perfeitamente ganhar um jogo e já conseguir uma classificação. Falar do São Paulo, infelizmente, o Lucas... romper total o tendão de Aquiles, isso é muito ruim, porque você demora um ano, menino bonzinho pra caramba. Pra mim não é craque, mas ele é muito bom jogador, vai fazer muita falta pro São Paulo. São Paulo precisa entender isso, né? De uma maneira pra entender o que o São Paulo quer. O Palmeiras que ganha o jogo, é um time extremamente forte, um time que não faz grandes jogos, que não enche os olhos das pessoas em relação à parte técnica, né? Mas vence, ganha de 1 a 0. Aí o nosso querido Abel Ferreira mete o dedo do meio e aí ele fala que foi pro jogador que fez o gol, o que não é verdade, não é verdade, e consegue de uma maneira monstruosa o Palmeiras brigar pelos seus objetivos, que é ganhar títulos, que vai ficar entre ele, o Flamengo, o Santos, que ontem empatou com a equipe do Recoleta, o Neymar fez o gol. Mas fez uma coisa muito horrível no meu entendimento. Eu joguei bola 17 anos como profissional, mais os 10 anos como... Acho que os 25 anos Das divisões de base, eu treinava com os jogadores mais velhos.

0: que eram pessoas que você olhava e você falava, nossa, ele é intocável. E aí dá um tapa no rosto do menino de 18 anos, um cara que tem tudo, que pode quase tudo, e que não aprendeu e não vai aprender a ser humilde, a ter o entendimento que na vida a gente pode ter avião, a gente pode ter o carro do Batman, a gente pode ter helicópteros, a gente pode ter tudo, mas o que você tem que ter é a humildade de entender, que tem pessoas que vão vir ser melhores do que a gente. Não só no futebol, ou não só na política, ou não só como apresentador. A gente tem que ter humildade para reconhecer isso e a gente pode ter mais educação. O que ele fez com o Robinho Júnior é muito feio, é deplorável. Mas o futebol, ele. E tem uns babaca aí, ex-jogador, falando assim, ó. Ah, mas é dentro do vestiário que se resolve. Você acha que um menino de 18 anos vai resolver alguma coisa com o Neymar de 34 e a força que ele tem, se ele manda no Santos? Não é dentro do vestiário que resolve. Isso a gente resolve dentro de casa, né? Com educação, com respeito, né? E aí, quando se faz um gol, tudo se termina em pizza. O que foi feito no treinamento no domingo foi deplorável da parte dele. Ele pediu desculpa, e a desculpa, quando você pede, não é perdão. Não é? Você não pode perdoar. Você tem que se arrepender do que você fez. Quando você pede desculpa para alguém, ah, não pede o perdão, não, viu, gente? A gente tem que se arrepender daquilo que a gente fez. E eu já fiz muita coisa errada na minha vida. E eu me arrependi e não fiz nunca mais.
1: Ô Neto,
0: Agora eu não.
1: acho que o Neymar fechou a tampa do caixão do
0: Fechou a tampa
1: Ancelotti
0: do
1: para ir para a
0: caixão.
1: seleção.
0: Esquece.
1: Acho que não vai mais. Com essa daí. E diz que o Robinho ficou pé da vida como qualquer pai ficaria, né? Mas pegou mal para o Neymar, pra caramba. Eu até torci para que o Neymar fosse para a seleção, mas não vai mais. Eu duvido que o Ancelotti leve o Neymar, mesmo porque esse foi um péssimo exemplo que ele deu, tá?
0: Porque assim, sabe o que o pessoal fala agora? Aqueles que não jogaram, que nunca tiveram dentro do vestiário, sabe? Nunca ficaram dentro do vestiário, eles não sabem o que é o futebol. Pô, quando eu faço tudo aquilo que o menino Robinho Júnior fez nele. Porque ele deu um chapéu no menino, ele fez, botou nas Instagram dele, papapá, e vale. Mas quando o menino faz isso. Não vale, né? Aí eu dou um tapa no rosto. Quer dizer, aí perde tudo aquilo que é. Aí no próprio treinamento, o Ilharão tinha sido expulso, sabe? E aí você faz um gol contra o Recoleta. A minha mãe, com 80 anos, meu pai, com 87 anos, faz o gol contra a Recoleta. E minha mãe faz gol de peito ainda. Ela pega o peito dela, cruza a bola, ela mete o peito e faz o gol.
1: Neto, eu te amo. Bom dia pra você.
0: Bom dia.
1: Ai, dona
0: Bom
1: Ximbica,
0: dia.
1: deve estar peda. O Neto é uma figura. Bom, ministro Dario Durigan, que eu tive a honra de conhecer, acho que foi anteontem, lá no Salão Monumental, que vão derrubar para fazer finger do aeroporto de Congonhas, que eu acho um absurdo, é um lugar tão legal. Estava ao lado do Márcio França e do presidente Alckmin, né? E eu fiquei surpreso. Ele e o ministro das Comunicações, eu perguntei para o Márcio, quem são esses meninos aí, né? Parecia que a gente estava na maternidade, né? Agora, eu fui procurar saber quem é o Dario. E me disseram que o Dario, há muito tempo, vem sendo não só o braço direito, mas vem ajudando demais o Haddad do Ministério da Fazenda. É claro que o Haddad é um sujeito muito competente, muito capaz, mas que o Dario exerce uma função, não é de hoje, agora que é ministro, fundamental e monumental no Ministério da Fazenda. Que cá entre nós, depois de tanto eu brigar com o Haddad, eu briguei com o Haddad a vida inteira, mas depois eu fiquei mais próximo do Haddad, tá? E passei a compreender o Haddad, ele também passou a me compreender. Ele não dá entrevista para mim hoje, deu entrevista para outra rádio, no mesmo horário que o nosso. Mas a gente se gosta, hoje em dia eu posso dizer que eu gosto do Haddad. O Haddad me odiava, tanto que fizeram uma entrevista com o Haddad, perguntaram para ele qual é a pior coisa

0: ser prefeito de São Paulo, você, se acordar às 6 horas da manhã e ouvir o Datena às 6 horas da tarde, todo dia metendo pau em você. Isso o Haddad falou. Eu falei assim, olha, eu não acredito que o Haddad não acorda às 6 da manhã, mas ele passou a acordar às 6 da manhã e ficou meu amigo, eu adoro o Haddad hoje. Eu sou o que sou e ele é o que é, e eu passei a gostar do Haddad. Mas o Dario tem uma capacidade enorme, tanto que virou ministro agora. Se o Lula for reeleito, não é difícil ele continuar como ministro, não, porque ele vem ajudando o Haddad, que fez um trabalho, para mim, entre os melhores ministros. O Haddad pode ser colocado entre os melhores ministros, disparado do presidente Lula, se não for o melhor, hein? Entendeu? E o Dario colaborou muito para isso. Aliás, como é que está sendo essa transição do ministério? Bom dia, o senhor. Pena, é pouco tempo para a gente falar, por questão de agenda do senhor também. Mas é um prazer muito grande falar com o senhor, ter conhecido o senhor e ver como gente jovem, pra caramba, está entrando aí no governo Lula e fazendo um papel enorme. E não é de hoje, mesmo porque o senhor está no ministério, como eu disse, já há algum tempo, ajudando o Fernando Haddad, que é candidato à eleição, aqui em São Paulo. Pois não, ministro, bom dia.
1: Bom dia, Datena. Prazer falar contigo, ainda mais depois do craque Neto, que eu estava acompanhando a tua fala com ele. Como bom palmeirense, eu estou comemorando aqui a vitória do Palmeiras
0: Corta o
1: fora de casa
0: microfone do
1: ontem.
0: ministro, por favor. Corta o microfone do ministro. Palmeirense não fala aqui. Não, pode continuar. Já que o senhor é ministro, eu sou obrigado a deixar o senhor falar. Pois não,
1: Mas estava
0: ministro.
1: aqui acompanhando, prazer falar contigo, Datena. Só para comentar o que você disse, o Fernando Haddad é um dos nossos grandes líderes do país, tem pensado a economia do país, as várias questões sociais, de infraestrutura, ambientais, de um ponto de vista muito sofisticado, de um ponto de vista inovador, e acho que ele deixou aqui um legado fundamental para a economia, e não me cabe outra coisa além de manter esse projeto de organizar as contas, dar estabilidade fiscal, seguir com inflação baixa, desemprego em baixa, renda das famílias em alta. Acho que um trabalho agora de mostrar para a população que uma economia forte tem que também se reverter em ganho no dia a dia das pessoas. É um prazer falar contigo, estou aqui à tua disposição.
0: Ministro, o tempo é muito curto em tempo de administração. Se o presidente Lula for reeleito, é possível que seja. Porque um cara que é eleito 3 vezes, é o que eu digo, o Pelé da política é o Lula. O cara pode até não concordar, pode ser bolsonarista, pode ser o que for, mas quem é eleito 3 vezes presidente da República é Pelé naquilo que faz. Não é?
1: Claro.
0: Ninguém é eleito 3 vezes presidente da República de graça. Não é verdade? E conta, inclusive, com votos da oposição para ser eleito. Agora, é claro que o tempo é muito curto, para gerir a economia até as eleições. E o ano eleitoral, ao invés de ajudar, atrapalha. Inclusive com questão de responsabilidade fiscal. Porque todo mundo fica de olho, a responsabilidade fiscal é muito grande. E temos uma guerra em andamento, que mexe com o mundo, com o Estreito de Hormuz, por onde passa um quinto. Onde passa um quinto da produção de petróleo do mundo, está botando a economia de ponta cabeça. Temos problemas aí comerciais com essas tarifas que o Trump vem imposto ao mundo inteiro, a China, que é um grande parceiro comercial nosso, não só a China, como os Estados Unidos. A economia está de ponta cabeça, Europa e coisas que tais, todo mundo procurando novos mercados. E claro que isso influi diretamente no seu ministério. Como é que vocês estão fazendo para se virar nos 30 do Ministério da Fazenda?
1: Datena, o papel do Ministério da Fazenda é manter essa estabilidade fina do país, fazendo harmonizar tanto os interesses políticos, um amplo diálogo, respeito à democracia. Nós estamos num bom caminho, nós estamos projetando superávit esse ano, superávit no próximo ano. Já entregamos a primeira peça de orçamento para o ano que vem, que é a Lei de Diretrizes Orçamentárias, há um mês, já apontando para um superávit de 0,5% no próximo ano. E nós vamos seguir nessa toada. O que eu queria te dizer sobre isso e nesse momento? O ano de 2026 vai ser diferente do ano de 2022. Em 22 também tinha guerra, em 22 também tinha problema. E aí foi o que foi feito em 22 foi meter o pé pelas mãos. Então se tomou dinheiro dos governadores na mão grande, deu calote em precatório, as pessoas pararam de receber. Se diz que fez superávit em 22 nominal, mas na verdade você empurrou um monte de problema para frente. O ministro Fernando Haddad, de quem a gente falou agora há pouco, pagou os governadores quase

0: 30 bi em 2023, pagou o precatório para as pessoas, fez a reforma tributária, organizou as contas do país, e esse ano não tem loucura de não reconhecimento de eleição, não tem loucura de negacionismo com relação à saúde pública. Nós vamos fazer um ano de 2026 com estabilidade na economia. Eu vou te dar o exemplo agora da guerra. Teve guerra em 22 e se tomou dinheiro dos governadores. Esse ano, a gente tem uma questão de risco de abastecimento. Não estou nem falando de preço de combustível aqui. Estou falando de abastecimento.
1: Isso é que eu tinha medo.
0: Para escoar nossa safra, para os caminhoneiros poderem trabalhar regularmente. Nós estamos cuidando para manter o abastecimento firme no país. O que, que eu fiz a pedido do presidente? Falei com todos os governadores. E disse o seguinte, nós não vamos fazer como foi feito em 22. Como vocês também têm preocupação, e eu recebi ligações de governadores dizendo, olha o transporte público no meu estado, olha o meu porto aqui não pode parar com greve de caminhoneiro. Falei, olha, então se tem um problema com todo mundo, vamos dividir a conta, especificamente da importação do diesel. Porque o Brasil tem óleo suficiente para abastecer o país inteiro. O que nós não temos é o produto final e o diesel que mais falta.
1: É refinado fora, né?
0: Importado.
1: É, refinado fora, a maioria refinado fora.
0: Então, pô, nós estamos dividindo a conta com os governadores e mesmo os de oposição toparam. Falaram, não, é um problema do país, vamos fazer juntos. Então, hoje, todos os governadores, exceto um, estão juntos, nós vamos dividir a conta para manter abastecimento. E é assim que se faz, Datena.
1: Quem é o um?
0: É o estado de Rondônia, que não aderiu por questão política. Enfim, o reconhecimento técnico veio de todos os estados, inclusive os da oposição, de que era razoável, de que está havendo um aumento de arrecadação em muitos casos, que a gente podia fazer de maneira limitada essa ajuda para manter o abastecimento firme no país. É por questão política, uma espécie de isolacionismo ainda que vem aí de outras culturas, de governos anteriores, lamentavelmente a gente fica com um estado sem adesão. Mas eu comemoro aqui os estados que aderiram, estão pensando no país e estão construindo junto uma saída melhor. O ano de 26 vai ser diferente de 22, viu, Datena?
1: É, mas a princípio tem que se falar da habilidade do Lula. Não é porque eu estou na TV do Lula, na TV estatal, mas é porque eu posso sair daqui hoje, se eu quiser. Como eu já entrei e saí de milhares de televisões.
0: Claro.
1: Mas há que se fazer um reconhecimento. De novo, a habilidade do Lula foi importante. Porque ele pensou antes que todo mundo, quando a Europa começou a pensar, ele já tinha pensado, em desonerar o combustível, principalmente o óleo diesel, que é responsável pela manutenção da estabilidade de preço no país. O óleo diesel, com os caminhoneiros, a gente não tem tanta ferrovia, depende estrategicamente de óleo diesel. Quando ele pensou em desonerar, a maioria dos governadores não queria. E por uma jogada estratégica, porque achava que o Lula tinha descoberto uma forma eleitoral de resolver a questão. Não é uma forma eleitoral de resolver a questão. Nas três primeiras semanas da guerra, eu costumo ter insônia, então fico acordado da madrugada inteira. E fico lendo os sites internacionais. Quando Inglaterra e França, principalmente, começaram a reclamar, não é só de preço, né? Começaram a fazer o que a gente já faz aqui há muito tempo, fiscalização de combustível, adulteração de combustível, controle de preços em países altamente liberais. Claro. Quando eles começaram a fazer lá e começaram a falar numa coisa que o ministro falou aqui, que ele não disse a forma técnica, mas é isso, me arrepiou o cabelo, que é a tal de reserva estratégica. Se você não mantiver a sua reserva estratégica, meu amigo, você está completamente perdido. Por isso que eu sou contra, e pode me chamar de comunista, do que quiser, não é questão de controle de preço. Preço tem que ser fiscalizado, não precisa ser controlado. Eu sou a favor de livre mercado, mas, por exemplo, reserva estratégica, eu sou contra a Petrobras ter capital semiaberto. Eu acho que energia elétrica, petróleo, energia, tem que ficar na mão do Estado, cara. Porque tem uma guerra, os caras resolvem agir na contramão da história, você se ferra. A Petrobras não devia nem ter capital em bolsa aberto. Essa é a minha opinião, mas é a minha opinião. Eu não dou e não vendo. E não estou falando aqui porque o governo acha isso. O governo pode pensar até diferente. Essa é a minha opinião. Eu acho que reserva estratégica tem que ficar na mão do governo. Não pode ser de livre mercado assim. Essa é a minha opinião. Então, quando se fala em reserva estratégica, tem que tomar cuidado, porque quando eu ouvi essa palavra desabastecimento, gás, gasolina, óleo diesel, lá na Inglaterra e na França, falei, amigo, a coisa vai ficar complicada no Brasil, e ficou no mundo inteiro, porque

0: Porque ninguém esperava que com essa loucura do Trump essa guerra continuasse tanto tempo, e é muito pior que a invasão da Ucrânia. Lá foi questão de grãos, que a Ucrânia é uma grande produtora de grãos. Agora é energia, é petróleo. Esse
1: Mas
0: Estreito
1: o
0: de Hormuz
1: Brasil
0: tem
1: tem sido
0: 50
1: dos
0: quilômetros.
1: menos afetados, viu, Datena?
0: Menos, mas por enquanto, né, ministro?
1: Não, claro que nós temos que sempre estar alerta, mas
0: É.
1: eu tive há 2, 3 semanas atrás em Washington para a reunião do Fundo Monetário Internacional, Banco Mundial, G20, G7, uma série de reuniões. Todo mundo muito preocupado com a guerra. E quando eu relatei o que está acontecendo, correndo atrás para mitigar, diminuir o impacto na vida das pessoas. Mas nos outros lugares do mundo, o efeito é brutal. A Coreia do Sul está discutindo agora racionamento.

0: capitalista, uma cota para as pessoas
1: E um
0: abastecerem.
1: país rico.
0: A África do Sul teve um aumento de 150% no preço dos combustíveis. O Chile, que está aqui do lado, 85% no mesmo do preço dos combustíveis. E o que que o presidente Lula está fazendo? Como você mesmo disse, nós estamos tirando o tributo do diesel, mas também do biodiesel, para tratar de maneira paritária o combustível fóssil e o combustível renovável, e estamos apresentando no Congresso a possibilidade de também tirar o tributo da gasolina e do etanol, ainda que parcialmente. Por quê? E aqui é a grande pergunta. Porque o Brasil não pode ser sócio da guerra, Datena.
1: Claro.
0: O Brasil construiu resiliência energética com o tempo, seja lá com o incentivo ao etanol nos anos 70 e 80, depois da primeira crise do petróleo, seja depois com a exploração do pré-sal, que muita gente dizia não vai dar certo, porque aí você precisa de uma tecnologia inovadora para explorar petróleo em altas profundidades. Mas o país topou o risco. Era governo do presidente Lula, topou o risco, inovou com Petrobras e as nossas universidades, desenvolveu essa tecnologia. Qual o resultado? Hoje a gente exporta petróleo. O Brasil é exportador líquido de petróleo. E com isso a gente aumenta a nossa receita, dado que o petróleo está subindo de preço. O que que nós vamos fazer? Usar essa receita adicional que está vindo do petróleo, em razão da guerra, para também mitigar os efeitos da própria guerra dentro do país. De maneira, e esse é o compromisso que eu tenho externado publicamente ao Congresso Nacional, nós não estamos pedindo para gastar mais ou tirar tributo diferente do que está previsto no orçamento. Eu não posso ser sócio da guerra. Se a guerra aumentar a receita brasileira, eu preciso usar a receita para proteger a população, seja tirando tributo, seja dando subvenção para garantir abastecimento.
1: Bom, eu pedi para que a gente estendesse a rede, porque esse assunto é um assunto de interesse nacional. Mas, infelizmente, me avisaram que eu não posso estourar a rede e é um assunto muito importante para eu tratar em segundos aqui.
0: Eu me
1: Não dá.
0: comprometo aí a falar contigo mais uma vez, viu, Datena?
1: Quando o senhor puder, eu agradeço. Semana que vem o senhor está em Brasília?
0: Semana que vem eu vou estar viajando para Moscou, que eu tenho reunião
1: Quando o senhor
0: do
1: vai?
0: NDB.
1: Quando o
0: Eu
1: senhor vai?
0: estarei em Brasília no começo da semana. A gente pode combinar.
1: Nós vamos, acho que estamos combinando uma entrevista segunda-feira, na mesa
0: Ótimo.
1: com o Datena, pode ser?
0: Perfeito. Eu estou sempre à tua disposição. Prazer.
1: Tomara que dê certo, então, na segunda-feira, na mesa com o Datena. Eu não vou ficar com o ministro tão importante, todos são, mas a pasta dele é importante e demais. E, infelizmente, eu tenho que cumprir ordens e a gente vai ter que terminar aqui. O ministro é bom pra caramba. É tudo aquilo que eu esperava dele, jovem, inteligente e capaz. Ainda bem. Ministro, muito
0: Obrigado
1: obrigado.
0: pelos elogios.
1: Desculpe e até segunda-feira, então, tá bom?
0: Abração, Datena.
1: Abraço grande, muito obrigado a você de todo o Brasil. Fica por aqui o Alô, Alô, Brasil.
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4: 10 horas e 1 minuto, é a hora certa em Brasília. Olá, muito bom dia. Eu sou Daniel Ito e este é o Nacional Notícias com um destaque do momento. Atenção aí, você que nos ouve, eleitores de todo o país. Termina hoje o prazo, viu, para quem precisa regularizar pendências no título e estar apto a votar nas eleições de 4 de outubro. Então, quem ainda está irregular precisa se agilizar para não ficar de fora da escolha dos nossos representantes políticos. Vamos com informações da repórter Priscila Terezo.
5: O prazo vale para quem precisa atualizar informações cadastrais, regularizar pendências, transferir o título ou ainda, para os jovens que vão votar pela primeira vez, solicitarem o documento. As pendências podem ser resolvidas presencialmente, nos cartórios eleitorais, ou pela internet por meio do sistema de autoatendimento disponível no site do Tribunal Superior Eleitoral, para quem já tem a biometria cadastrada. A presidenta do TSE, ministra Carmen Lúcia, reforçou a importância de estar em dia com a Justiça Eleitoral.
6: Relembro a todas as brasileiras, os brasileiros, é o último dia do cadastramento, portanto, último dia para resolver pendências com a Justiça Eleitoral, para que as eleitoras e os eleitores todos estejam devidamente habilitados e em dia com a Justiça Eleitoral para as eleições de 4 de outubro deste ano. E a gente espera que todos que ainda não resolveram alguma pendência tenha isto como uma meta a ser cumprida. vida, considerando a importância das eleições para a democracia brasileira.
5: Importante lembrar que quem teve o título

0: cancelado, fica impedido de votar e ainda está sujeito a diversas restrições civis, como a impossibilidade de emitir e renovar o passaporte, tomar posse em cargo público, obter financiamento habitacional e matricular-se em instituição pública de ensino.
1: É, para não perder esses direitos todos e poder votar, então, regularize o título de eleitor, repetindo que o prazo termina hoje, 10 horas e 3 minutos em Brasília. Siga a gente lá no instagram.com/Rádio Nacional Notícias. Esse foi o Nacional Notícias, mais informações ao meio-dia no Repórter Nacional.
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0: cabelo pisa na flor. Alceu Valença, Cabelo no Pente, de Alceu Valença, Tim Maio, Descobridor dos Sete Mares, Loborges e Samuel Rosa, Feira Moderna, de Beto Guedes, Fernando Brant e Ronaldo Bastos.
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0: Marisa Monte, bem leve.

0: Secos e Molhados, Amor, Chico César, A Primeira Vista, Marisa Monte, Bem Leve, de Marisa e Arnaldo Antunes.
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0: Vanessa da Mata, eu sou neguinha.

0: Cássia Eller, admirável gado novo. Aline Calisto, de Amada Carioca, e Vanessa da Mata, de Caetano Veloso, eu sou Neguinha.
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0: Agora tem céu, lenda.

0: maior dele, Pequeno Mapa do Tempo. Chico Science, Nação Zumbi, Todos Estão Surdos, de Roberto e Erasmo Carlos. Céu, Lenda, de Alec Hayat, Céu e Graziella Moreto.
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0: Luí Coimbra, Ouro e Sol.

0: É de Mota Colombina, Cor do Sonho, Daniela Mercury, Beleza Pura, Luí Coimbra, Ouro e Sol, de Sting, versão de Zeca Baleiro, Luí Coimbra.
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0: O Rap Maria Rita, que sobrou do céu.

0: Gonzaguinha, espere por mim, morena. Seu Jorge, o samba tá aí. De seu Jorge, Sérgio Peu, o rap Maria Rita, o que sobrou do céu, de Marcelo Yuca.
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0: 2 horas de boa música, sem parar, aqui na nossa Rádio Nacional. Bom dia para você, excelente quarta-feira. Toquinho e Vinícius.

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0: Adriana Maciel, Vila do Sossego, Baby do Brasil, A Menina Dança, Toquinho e Vinícius, A Tonga da Mironga, do Cabuletê, de Vinícius de Moraes e Toquinho.
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0: Agora com os tribalistas, Passe em Casa.
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0: Expresso Nacional com Gilberto Gil, extra de Gil. Antes, Raul Seixas, dele eu também vou reclamar.
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0: 2 horas de boa música sem parar. Lenine Gogue, A Ponte.

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1: Meio-dia em Brasília.
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1: Olá, muito boa tarde a você que nos escuta de todo o Brasil. Está no ar o Repórter Nacional, que tem hoje os seguintes destaques. Rondônia é o único estado que não aderiu ao programa para reduzir o preço do diesel, diz ministro da Fazenda. Governo que também discute o fim da taxa das blusinhas. E mais.
2: Ministro do Trabalho, Luiz Marinho, é o primeiro a ser ouvido na comissão especial da PEC 6x1. Hugo Mota quer concluir votação da proposta em plenário no dia 27 de maio.
3: Presidente Lula viaja aos Estados Unidos para encontro nesta quinta-feira com o presidente Donald Trump.
4: Operação mira esquema de lavagem de dinheiro ligado ao jogo do bicho no Rio de Janeiro.
5: As duas servidoras que morreram no ataque à escola em Rio Branco são veladas. As aulas foram suspensas por 3 dias no Acre.
1: É tudo isso e muito mais aqui no Repórter Nacional, produzido pela nossa equipe de radiojornalismo da EBC, Empresa Brasil de Comunicação. Estamos ao vivo nas emissoras da Rádio Nacional em Brasília, São Paulo, Rio de Janeiro, Amazônia, Alto Solimões, São Luís, Recife, claro também, nas emissoras parceiras de todo o Brasil com a Rede Nacional de Comunicação Pública. Eu sou Daniel Ito e você acompanha agora as principais notícias desta quarta-feira, 6 de maio de 2026.
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1: Começamos a edição de hoje falando sobre diesel, sobre economia, porque Rondônia, como eu falei agora há pouco, é o único estado do Brasil que não aderiu ao programa do governo para reduzir os tributos, os impostos desse combustível, o diesel, portanto. Por lá, em Rondônia, o litro do diesel chega a R$ 7,36 no início deste mês de maio. O repórter Gabriel Brum está aqui ao meu lado com as informações sobre esse assunto. Gabriel, muito boa tarde.
6: Boa tarde, Daniel. Boa tarde a todos. É isso mesmo. Essa confirmação foi feita pelo ministro da Fazenda, Dario Durigan, no programa Bom Dia Ministro, aqui da EBC, hoje de manhã. Uhum. O plano foi proposto pelo governo federal para conter o aumento do combustível por causa da guerra no Irã. Então, União e Estados vão dividir meio a meio uma compensação de R$ 1,20 por litro. E daí o ministro Dario Durigan lamentou que Rondônia tenha se recusado.
7: Parece que as razões políticas, e estritamente políticas, porque vejam, se fossem razões técnicas, os outros 26 estados também apontariam essa questão para nós. Estados com governadores de oposição, estados que têm uma série de discussões duras conosco, com o Congresso Nacional, aderiram, porque sentiram essa demanda. É um estado que é dependente do transporte rodoviário, como muitos outros, que está vendo o impacto da guerra chegar. É lamentável que a gente não tenha aqui a colaboração em benefício do povo de Rondônia.
6: Bem, Daniel, a pesquisa da ANP, Agência Nacional do Petróleo, mostra que o preço médio do litro do diesel em Rondônia chegou a R$ 7,36 no dia 2 de maio, né, como você citou no começo. Uhum. Então a gente procurou o governo de Rondônia para explicar os motivos aí dessa recusa e ainda aguardamos uma resposta. Bem, durante o programa, o ministro falou também sobre o marco das terras raras. Segundo ele, o projeto de lei atende uma nova realidade e tem dois eixos. Um, garantir a soberania do território. Sim. E outro, que o Brasil não vai ser apenas exportador de matéria-prima. A ideia é que ele também comece a fazer a industrialização e traga investimentos para o país. No entanto, a nova regra não afetaria a mineradora de terras raras Serra Verde, que foi vendida em Goiás.
7: O projeto de princípio, a questão de Serra Verde, não fica afetada pelo projeto.
6: A Fazenda afirmou ainda que existem conversas sobre o fim da taxa das blusinhas, mas ressaltou que não abre mão do programa Remessa Conforme, que certifica empresas de comércio eletrônico que fazem importação. E sobre o imposto de renda, Durigan disse que o Ministério quer acelerar as restituições com todos os pagamentos sendo feitos em maio e junho, Daniel.
1: Diesel, terras raras, taxa das blusinhas e o último assunto foi...
6: Esse foi imposto de renda.
1: Imposto de renda, assuntos tratados então pelo ministro Dario Durigan. Muito obrigado.
6: Fora outros que teve, né?
1: Com certeza, só assuntos importantes. Gabriel, muito obrigado pela sua participação aqui no Repórter Nacional. Começa hoje a fase de audiências na comissão especial que analisa o fim da escala 6x1, um projeto aí do interesse de milhões de brasileiros. E a gente fala agora ao vivo com a repórter Priscila Mazenotti, que

0: como sempre, está lá na Câmara dos Deputados acompanhando os trabalhos. Priscila, o ministro do Trabalho é o primeiro por aí. Boa tarde para você.
1: Oi, Daniel, boa tarde para você e para os ouvintes. Então, ele vai ser o primeiro a ser ouvido daqui um pouquinho, às 2 horas da tarde, nessa fase aí de audiências públicas. Semana que vem tem a previsão também de ser ouvido o ministro da Fazenda, o Dario Durigan, mas a ideia do relator, o deputado Léo Prates, é ouvir também diferentes setores, viu? Centrais sindicais, o DIEESE, IPEA, Organização Internacional do Trabalho, Ministério Público. Pelo cronograma, estão previstas 11 reuniões até a conclusão do relatório no dia 20, votação na semana seguinte, dia 26, na comissão especial e dia 27 em plenário. O que está pegando nas discussões por aqui, Dani? Regra de transição e desoneração, né? A ideia do relator é achar uma regra de transição que seja um meio-termo, que atenda aos trabalhadores, mas que seja de consenso também com o setor produtivo e talvez a questão da compensação, né? O Léo Prates disse que isso é com o governo, mas que se for um preço a se pagar, que se pague. O presidente da casa, o Hugo Mota, é cauteloso e diz que depois da tramitação aqui na Câmara, poderá conversar com o presidente do Senado, Davi Alcolumbre, sobre a tramitação no Senado. Daniel.
0: Perfeito, Priscila. Bom, em meio a essa agenda toda aí, tem também o prazo da dosimetria, né? O projeto que foi vetado aí e os vetos derrubados.
1: É o prazo para a promulgação daquele veto da dosimetria que foi derrubado na quinta passada, o veto integral do presidente Lula, aquela proposta que reduz a pena para todos os condenados pelos atos golpistas. O Congresso derrubou e agora precisa ser promulgado. Esse primeiro prazo termina hoje à noite. Se o presidente Lula não promulgar, né, ele viaja hoje para os Estados Unidos, onde deve se encontrar com Donald Trump amanhã. Aí vai caber ao presidente do Senado, Davi Alcolumbre, que terá 48 horas para fazer isso, tarefa que deve mesmo ficar com Alcolumbre, viu, Daniel?
0: Priscila, e já que a gente está falando de punições, teve deputado sendo punido também aí no Congresso, né?
1: Por aquele motim, Daniel, que ocorreu 8 meses atrás, no dia 5 de agosto do ano passado, motim em favor da anistia e contra a prisão do ex-presidente Jair Bolsonaro, o deputado Marcos Pollon, do PL, sentou na cadeira do presidente, o Marcel Van Hatten, do Novo, ficou sentado numa cadeira do lado, ali na mesa diretora, e o Zé Trovão, do PL, também fez uma barreira impedindo que o Hugo Mota chegasse ao seu lugar, né? Os três vão ficar suspensos por 60 dias. Ainda cabe recurso dessa decisão à Comissão de Constituição e Justiça e depois à análise do plenário. Mas se essa punição for confirmada, na prática, eles ficam só suspensos das atividades, ficam sem receber salário, né? Agora a gente aguarda essa fase de recurso. Os três falam em perseguição política e acreditam, sim, na reversão dessa punição quando o recurso for votado em plenário, Daniel.
0: Perfeito, Priscila. Muito obrigado, então, pelas informações e bom trabalho para você aí no Congresso Nacional.
1: Até mais.
0: Falar agora do presidente Lula, que viaja hoje aos Estados Unidos, viu, para um encontro com o presidente de lá, Donald Trump, como nos conta ao vivo aqui no estúdio a repórter Sayonara Moreno. Como é que essa agenda do presidente saiu? Boa tarde para você.
2: Boa tarde para você, Daniel, para quem está na sintonia. Daqui a pouquinho que o presidente embarca aqui de Brasília, por volta de 1 da tarde, e aí chega à capital, Washington, no meio da noite, por volta das 8 horas da noite. O
0: Certo.
2: Itamaraty, né, que é o Ministério de Relações Exteriores, não chegou a divulgar qual a pauta desse encontro, né, o famoso briefing que costuma fazer. Mas a gente lembra aqui que o presidente, que na verdade esse encontro acabou sendo adiado com o início dos conflitos entre Estados Unidos e Israel contra o Irã, né? A gente não tem como, na verdade, confirmar se esse assunto da guerra, por exemplo, vai ser tratado nesse encontro, né?
0: Sim.
2: Já que não existe uma agenda oficial, mas o presidente Lula costuma, nos eventos dele, nos contextos em que ele fala sobre o assunto, criticar esses conflitos que ele sempre classifica como irresponsáveis. Um exemplo disso, além de vários outros que a gente para trazer aqui para o ouvinte, foi durante uma entrevista a veículos de mídia independentes transmitida pela internet no mês de abril. A gente vai ouvir agora.
3: Essas ameaças do Trump não fazem bem para a democracia. Essa guerra do Irã é inconsequente. Agora a gasolina nos Estados Unidos está 35% mais cara. O Brasil é um dos países em que o combustível está mais baixo no mundo. Eu disse para o Trump, não quero guerra com você. A minha guerra com você é um argumento. Eu quero o poder da palavra para mostrar que nós estamos certos e você está errado.
2: Pois é, a gente lembra que no início de tudo, a ideia mesmo.

0: Era que o presidente Lula fosse visitar Trump no mês de março, né? Já que em janeiro eles haviam combinado isso. O assunto
1: Verdade.
0: que o presidente Lula, inclusive, mencionou em diversos momentos. Um deles foi na Índia. Numa entrevista que ele deu a uma TV local, num evento que ele esteve lá, Lula disse que pretendia discutir temas como combate ao narcotráfico, então deve ser um assunto tratado com Trump. Terras raras e minerais críticos, que esses últimos aí são aqueles elementos naturais amplamente utilizados
1: Sim.
0: nas indústrias e também tem bastante impacto positivo para a economia. Inclusive, o presidente Lula antecipou, Daniel, que sobre esses assuntos ele vai querer negociar com Trump de forma soberana para que o processo de transformação desses minerais críticos, independentemente de qual seja o país com quem o Brasil entre em acordo, esse processo de transformação ocorra dentro do Brasil e não fora dele. O presidente Lula, inclusive, nessa ocasião na Índia, se mostrou otimista com o encontro, disse que quer reunir autoridades fiscalizadoras e policiais do Brasil com o Departamento de Justiça dos Estados Unidos no combate ao contrabando e ao narcotráfico. Quero lembrar, inclusive, para o ouvinte, que na comitiva do presidente Lula está a presença aí confirmada do diretor-geral da Polícia Federal, Andrei Rodrigues, que também
1: Sim.
0: está indo para lá. Essa questão das tarifas comerciais também pode ser tratada. É isso, Daniel.
1: Tem um contexto gigante aí, então muita expectativa para esse encontro entre Lula e Trump. Lula viaja hoje, portanto. Obrigado, Sayonara, meio-dia e 12. Falar agora da tragédia lá no norte do país, no Acre, onde um garoto de 13 anos realizou um ataque armado na tarde de ontem, numa escola, e aí a gente traz agora informações sobre as duas servidoras que morreram nesse ataque a colégio do Acre, que estão sendo veladas lá na capital, Rio Branco. Elas que trabalhavam como supervisoras de corredor, justamente nessa escola, o Instituto São José, onde o ataque armado desse menor de idade ocorreu. Informações com Gabriel Correa, que está na linha com a gente. Que tragédia, né, Gabriel? Boa tarde para você.
2: Exatamente, Daniel, uma grande tragédia. Uma boa tarde para você e boa tarde para os ouvintes também. O velório de Raquel Salles Feitosa, uma das servidoras, de 37 anos, acontece na funerária São João Batista, em Rio Branco. E o de Alzenir Pereira da Silva, de 53 anos, é na casa da família dela, no bairro Cidade Nova, também na capital acreana. Ainda não foi informada a hora dos sepultamentos. As duas funcionárias morreram no local desse ataque, executado, como você disse, por um aluno do colégio de 13 anos. Ele assumiu a autoria dos disparos e está sob custódia juntamente com a pistola calibre de 38. Uma terceira funcionária, de 40 anos, e uma aluna de 11 anos ficaram feridas. Elas foram encaminhadas ao pronto-socorro de Rio Branco e estão estáveis. A governadora do Acre, Maiusa Assis, disse que o garoto não agiu sozinho.
3: A criança e o responsável pela arma estão detidos e as investigações continuam, porque o menino não agiu sozinho. Como mãe e governadora, quero me solidarizar com as famílias e garantir que as investigações seguirão até o esclarecimento total do ocorrido.
2: O padrasto, responsável legal pelo menor e o dono da arma, também foi detido ontem. A Polícia Civil do Acre trabalha com duas linhas de investigação: sobre o responsável pela arma, que vai responder pela guarda do armamento, e pelo ato infracional praticado pelo adolescente. A polícia também está de posse do celular do menor para verificar se ele integrava grupos que planejavam outros ataques. Daniel.
1: Que coisa, Gabriel. Tragédia, então, no Acre, que inclusive mobilizou diversos órgãos públicos das três esferas de poder, né?
2: Exatamente, todo mundo. O secretário de Justiça e Segurança Pública do Acre, José Américo Gaia, disse que medidas emergenciais serão adotadas, como detectores de metal, verificação de mochilas e bolsas de alunos na hora da entrada. As aulas em todas as escolas da rede estadual foram suspensas por 3 dias no Acre. A Prefeitura de Rio Branco também paralisou as aulas por 3 dias na rede municipal e anunciou um projeto de segurança na escola que foi atacada para prestar apoio às famílias das vítimas, estudantes, servidores, colaboradores e à direção. O Tribunal de Justiça do Acre destacou a necessidade de proteger imagens e informações de acordo com o Estatuto da Criança e do Adolescente. A ministra do Meio Ambiente, a acriana Marina Silva, escreveu em uma rede social que dói ver uma escola ser atingida pela violência. E o Ministério da Educação enviou para o Acre uma equipe do programa Escola que Protege, especializada em situações de crise e violência extrema. Daniel, segue no estúdio.
1: Pois é, fica aqui a solidariedade então de toda a nossa equipe, as famílias das vítimas, não só as que faleceram, mas também das que estavam presentes, né? Porque com certeza é um grande trauma um ataque armado a uma escola como esse que ocorreu, portanto, no Acre. Obrigado pelas informações, Gabriel Correa. Meio-dia e 15 é a hora certa em Brasília.

0: 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Vamos agora falar do Rio de Janeiro, porque por lá começou bem cedo hoje uma operação que mira um esquema de lavagem de dinheiro ligado ao jogo do bicho, viu? Jogo do bicho, portanto, no Rio de Janeiro. E quem tem os detalhes pra gente é Renato Ribeiro, aqui no nosso estúdio. Muito boa tarde, Renato.
1: Boa tarde, Daniel. A Polícia Federal e o Ministério Público Federal miram hoje uma organização criminosa investigada por sonegação fiscal e lavagem de dinheiro no jogo do bicho, no Rio de Janeiro. E, Daniel, o alvo é uma rede de postos de gasolina, além de pessoas usadas como laranjas para sonegação fiscal e ocultação de patrimônio. Entre os suspeitos estão 3 policiais civis e 1 policial militar. A Operação Centelha cumpriu 16 mandados de busca e apreensão em residências e em escritórios, né, na capital carioca e em Mangaratiba. A justiça determinou o bloqueio e o sequestro de bens dos investigados, como imóveis, veículos de luxo, cotas de empresas e também mais de 15 embarcações. Segundo a PF, Daniel, os alvos operavam um grupo econômico responsável por administrar uma série de estabelecimentos comerciais, como postos de gasolina, lojas de conveniência e empresas de gestão patrimonial, tudo isso para lavar dinheiro do jogo do bicho, Daniel.
0: Perfeito. Muito obrigado, Renato. Então, com detalhes para a gente sobre essa operação no Rio de Janeiro, seguimos no nosso giro pelo país agora para Minas Gerais, com a nossa rede nacional de comunicação pública, porque em Belo Horizonte também teve operação por lá da Polícia Federal, que cumpriu 33 mandados para investigar o braço financeiro de uma organização criminosa que atua tanto em Minas quanto no Ceará. A gente confere a reportagem do nosso colega Leandro Siqueira, da Rádio Inconfidência de Belo Horizonte.
2: Um esquema criminoso que pode ter movimentado mais de 500 milhões de reais é alvo de uma operação da Polícia Federal nesta terça-feira em Belo Horizonte e municípios do estado do Ceará. De acordo com a Polícia Federal, estão sendo cumpridos 6 mandados de prisão e 27 de busca e apreensão na capital mineira e 5 cidades na região do Vale do Jaguaribe, no Ceará. Os locais onde os mandados estão sendo cumpridos não foram divulgados. A PF informou que a operação é um desdobramento de uma investigação que revelou a existência de uma organização criminosa envolvida com o tráfico de drogas, lavagem de dinheiro e financiamento de campanhas eleitorais em diversas cidades do Ceará. Há indícios de que, com o financiamento das campanhas, a quadrilha visava apoio político para acesso a contratos de serviços e obras públicas de empresas ligadas ao grupo criminoso. Ainda de acordo com a Polícia Federal, a operação desta terça-feira busca aprofundar as investigações sobre os mecanismos usados pela quadrilha para movimentar e ocultar os valores obtidos com o tráfico de drogas, os recursos usados para financiar campanhas eleitorais, subornar e corromper agentes públicos. A operação conta com a participação de 108 agentes, entre policiais federais e policiais civis e militares de Minas e do Ceará. Da Rádio Inconfidência de Belo Horizonte, Leandro Siqueira, para a Rádio Nacional de Brasília.
0: Meio-dia 19, a gente fala agora sobre a situação do ativista brasileiro Tiago Ávila e do espanhol Saif Abu-Keshekh, porque a Justiça de Israel rejeitou hoje um recurso contra a prisão deles, viu, que estão lá presos, mantidos em território israelense. Lembrando que Tiago e Saif estavam a bordo da flotilha com recursos humanitários para ajuda à população de Gaza, a população palestina na faixa de Gaza. Gabriel Brum está aqui ao meu lado, ele que vem acompanhando esse assunto e tem detalhes sobre a situação dos ativistas, né, Gabriel?
3: É isso mesmo, Daniel. Com a decisão de rejeitar o recurso, os dois ativistas devem continuar detidos até domingo às 9 horas da manhã, segundo informações da ONG de Direitos Humanos Adalá, que atua em Israel e acompanha o caso. A prisão dos dois foi estendida sem a apresentação de provas, segundo a defesa dos ativistas. No informe sobre o caso, a Adalá afirmou que a decisão reflete uma preocupante cumplicidade judicial e que faz parte de um esforço do governo israelense para criminalizar atos de solidariedade e ajuda humanitária ao povo palestino em Gaza. As embarcações da flotilha que levava ajuda humanitária para a faixa de Gaza foram interceptadas por Israel em águas internacionais na semana passada. Aí o brasileiro Tiago Ávila e o palestino-espanhol Saif Abu-Keshekh foram levados para a prisão em Israel, onde defensores

0: Muitos deles afirmam que eles sofreram tortura, espancamento e violência psicológica. O porta-voz das Nações Unidas sobre Direitos Humanos, Tamim Al-Ketan, fez um pronunciamento oficial pela soltura de Thiago e Saif.
1: Não é crime mostrar solidariedade, tentar levar ajuda humanitária à população palestina em Gaza, que está em extrema necessidade. Relatos perturbadores de maus tratos severos a Bouakchek e de Ávila devem ser investigados e os responsáveis levados à justiça. Pedimos o fim do uso por Israel de detenções arbitrárias e de legislação antiterrorista, amplamente e vagamente definida, que são inconsistentes com o direito internacional dos direitos humanos.
0: Bem, Daniel, enquanto o Thiago segue preso, a mãe dele, Teresa Regina de Ávila e Silva, infelizmente morreu ontem aqui em Brasília, aos 63 anos.
2: É
0: A causa da
2: verdade.
0: morte não foi divulgada e o velório é hoje à tarde aqui na capital federal, Daniel.
2: Pois é, que situação, né? Do ativista Thiago Ávila preso em Israel e agora com a perda da mãe dele, justamente ao meio de toda essa crise. Gabriel, muito obrigado mais uma vez pelas informações. Vamos agora falar sobre o surto de hantavírus em navio holandês. A gente trouxe esse assunto ontem aqui também. Atualizando então a situação por lá, todos os passageiros que ainda estão a bordo vão ser enviados para os seus países depois que a embarcação passar por Tenerife, nas Ilhas Canárias. Gabriel Corrêa está de volta com a gente com os detalhes. É com você, Gabriel.
3: Exatamente, Daniel. Essa informação foi confirmada pela ministra da Saúde da Espanha, Mônica Garcia. Ela informou que todos os passageiros que permanecem nesse navio de bandeira holandesa estão sem sintomas. Os cidadãos não espanhóis serão repatriados para os seus países. Eles não vão precisar cumprir a quarentena na Espanha. Já os 14 espanhóis a bordo serão transferidos de avião para um hospital em Madrid para cumprir essa quarentena. Nessa quarta-feira também foi confirmado que um oitavo passageiro da embarcação, que está parado em Cabo Verde, próximo à costa do Senegal, também contraiu a doença. De acordo com a Agência das Nações Unidas, o homem que teve esse novo diagnóstico confirmado já foi transferido para tratamento em um hospital da Suíça. O surto de hantavírus já matou 3 pessoas e foi responsável pelo alerta internacional emitido nesta semana pela Organização Mundial da Saúde. O ministro da Saúde de Cabo Verde disse que uma equipe médica esteve a bordo do navio e constatou que 3 pacientes estavam clinicamente estáveis. Esses 3 pacientes já foram transferidos. Segundo a OMS, os doentes podem ter sido infectados antes do embarque na Argentina. 3 casos foram confirmados em laboratório como o hantavírus andino, por meio de testes em laboratório. A OMS informou que o passageiro britânico, que estava em terapia intensiva na África do Sul, já está melhorando. E segundo o diretor da Organização Mundial da Saúde, Tedros Adhanom, é baixo o risco geral para a saúde pública mundial. Daniel, segue no estúdio.
2: Perfeito, Gabriel, muito obrigado pelas informações. A gente segue monitorando, claro, a situação do hantavírus nesse navio holandês, na torcida para que a doença não se espalhe. Falamos agora sobre as mudanças no programa para financiamento de melhorias habitacionais, que a gente também pode chamar de reforma em casa, né? Mudanças aprovadas pelo Conselho Monetário Nacional, como nos conta Sayonara Moreno, que está de volta com você. Sayô.
4: Pois é, Daniel, os juros reduzidos, né, e os prazos aí ampliados foram essas as mudanças aprovadas pelo chamado CMNE, o Conselho Monetário Nacional, para esse programa Reforma Casa Brasil, para financiamento e melhorias habitacionais. Essas medidas foram anunciadas pelo Ministério da Fazenda, uma forma aí de aliviar o bolso das famílias, já que com o programa as prestações vão diminuir, né, o valor de cada prestação. O Reforma Casa Brasil, a gente lembra, é uma modalidade do programa, famoso programa habitacional Minha Casa Minha Vida, voltado para famílias que já têm casa própria, mas querem ali reformar o imóvel, construir um banheiro, fazer um puxadinho, né, melhorar alguma varanda, por meio de recursos do Fundo Social. A decisão do CMNE, então, qual é na prática, né? Reduz a taxa de juros para 0,82%. Antes, a gente lembra, essa taxa podia chegar perto dos 2%. O número de parcelas também aumentou, de 60 para 70 meses, ou seja, aumentando o número de parcelas, acaba caindo ali o valor mensal dessa mensalidade, claro, né? O valor mensal dessa prestação, e o bolso vai aliviando mais. A gente lembra que em meados de abril, o governo federal, a gente trouxe aqui no Repórter Nacional, chegou a anunciar um incremento de 20 bilhões de reais este ano para o programa Minha Casa Minha Vida. Na ocasião, inclusive, foi divulgada a expansão no Reforma Casa Brasil. A renda máxima das famílias que podem financiar a reforma do imóvel subiu, atenção, de R$ 9.600 para R$ 13.000 reais. Famílias com esse teto de valor podem, então, aderir ao Reforma Casa Brasil. Outra alteração foi no teto do valor contratado para reformas, que subiu de 30 mil para 50 mil reais para reformar alguma coisa em casa.
2: Facilitado, então, facilitadas as condições para uma reforma financiada com recursos públicos. Muito obrigado pelas informações, Sayonara. Meio-dia e 26 agora. E atenção, hein, você, eleitor de todo o Brasil, ainda dá tempo de regularizar o seu título para estar apto a votar no dia 4 de outubro deste ano. Mas olha, preciso correr, viu? É preciso correr, pois a maioria das unidades da Justiça Eleitoral encerra as atividades às 7 horas da noite. O prazo para resolução de pendências, não fique de fora. Fique atento às informações de Priscila Terezo.
5: Hoje é o último dia para eleitores e eleitoras de todo o país regularizarem a situação na Justiça Eleitoral. O prazo vale para quem precisa atualizar informações cadastrais, regularizar pendências, transferir o título ou ainda, para os jovens que vão votar pela primeira vez, solicitarem o documento. As pendências podem ser resolvidas presencialmente nos cartórios eleitorais ou pela internet por meio do sistema de autoatendimento disponível no site do Tribunal Superior Eleitoral, para quem já tem a biometria cadastrada. A presidenta do TSE, ministra Carmen Lúcia, reforçou a importância de estar em dia com a Justiça Eleitoral.
6: Relembro a todas as brasileiras, os brasileiros, é o último dia do cadastramento, portanto, último dia para resolver pendências com a Justiça Eleitoral, para que as eleitoras e os eleitores todos estejam devidamente habilitados e em dia com a Justiça Eleitoral para as eleições de 4 de outubro deste ano. E a gente espera que todos que ainda não resolveram alguma pendência tenha isto como uma meta a ser cumprida, considerando a importância das eleições para a democracia brasileira.
5: Importante lembrar que quem teve o título cancelado fica impedido de votar e ainda está sujeito a diversas restrições civis, como a impossibilidade de emitir e renovar o passaporte, tomar posse em cargo público, obter financiamento habitacional e matricular-se em instituição pública de ensino. Aqui no Rio de Janeiro, todos os postos de atendimento do Estado funcionam em horário ampliado até às 7 horas da noite. Da Rádio Nacional no Rio de Janeiro, Priscila Terezo.
2: Vamos agora acionar o repórter Madison Euler com informações sobre a Mostra Ecofalante de Cinema 2026, que começa agora no dia 28 de maio, né, Madison? Boa tarde para você.
7: Isso mesmo, Daniel. A organização do evento, ela anunciou os filmes que vão fazer parte dessa edição, que é considerado aí o festival mais importante do audiovisual da América do Sul, focado em questões socioambientais. São 55 filmes que vão ser exibidos de 28 de maio a 10 de junho em salas de cinema e espaços culturais da cidade de São Paulo. Esse ano, obras de pelo menos 18 estados do país, além do Distrito Federal, compõem a programação. O acesso às sessões é totalmente gratuito e tem as categorias de competição, território e memória, e também concurso curto ecofalante. Para a primeira categoria são 12 longas e 19 curtas que foram selecionados, e na de concurso dos curtas, que envolve aí trabalhos de estudantes universitários, do ensino médio, técnico e livre, foram 24 obras escolhidas. A programação vai ser divulgada no site ecofalante.org.br nos próximos dias. Volto com você, Daniel.
2: Muito obrigado, Madison. A gente fica por aqui, meio-dia 29, até amanhã. Tchau.
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10: Olá, ouvinte Arte Clube, estamos no ar com o nosso encontro diário com a arte e a música popular brasileira aqui na Rádio MEC e na Nacional Rio. Hoje é quarta-feira, 6 de maio de 2026, agora 12:30. Estamos ao vivo com você. No Arte Clube de hoje, a gente conversa com a atriz Débora Lan. Ela está em cartaz no Rio com a peça A Pediatra, sobre uma médica que odeia crianças e suas mães, uma vilã cheia de humor e vazia de moral. O texto é uma adaptação

0: adaptação do famoso livro da Andrea Del Fuego. Na trilha sonora de hoje, músicas de dois filmes de Neville de Almeida, inspirados na obra de Nelson Rodrigues, Sete Gatinhos e A Dama do Lotação. Também temos as dicas da agenda cultural e o melhor da MPB com você até uma hora.
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0: Na coluna Trilha Sonora de hoje, duas adaptações de Nelson Rodrigues para as telas, pelas mãos do diretor Neville de Almeida. Começamos pelo clássico provocador do cinema brasileiro, Sete Gatinhos, que chegou às telas em 1980. A história se passa no subúrbio do Rio de Janeiro e acompanha a família Noronha, que vive sob uma rígida fachada moral. Enquanto a filha mais nova, Silene, é tratada como símbolo de pureza, as irmãs escondem um segredo, se prostituem para garantir o sustento da casa e manter os estudos da caçula. Mas essa estrutura começa a ruir quando a Silene é expulsa do colégio depois de um episódio violento, desencadeando uma série de revelações que expõem a hipocrisia, os desejos reprimidos e os conflitos profundos daquela família. Com nomes como Lima Duarte, Antônio Fagundes e Regina Casé no elenco, o filme mistura humor ácido, erotismo e tragédia para escancarar as contradições da sociedade brasileira. E até hoje, o Sete Gatinhos é lembrado como uma das adaptações mais intensas e desconfortáveis do universo rodriguiano. Um retrato sem filtros daquilo que se esconde por trás da ideia de família tradicional. E da trilha do filme, a gente ouve agora duas canções marcantes. A que dá nome ao longa, Sete Gatinhos, com Erasmo Carlos. Em seguida, Roberto Carlos com Cavalgada.

Ouvimos aí na primeira parte da nossa coluna Trilha Sonora duas canções do filme Sete Gatinhos. Roberto Carlos com Cavalgada e Erasmo Carlos com Sete Gatinhos. E para fechar a coluna, a gente ouve uma canção de outro filme dirigido pelo Neville de Almeida, também inspirado em Nelson Rodrigues. Um dos maiores sucessos de público do cinema brasileiro, A Dama do Lotação, de 1978, levou mais de 6 milhões de espectadores às salas. A história acompanha Solange, personagem de Sônia Braga, que depois de um casamento marcado por violência na noite de núpcias, passa a viver um conflito profundo com o próprio desejo. E a partir desse trauma, ela adota um comportamento compulsivo, se envolvendo com desconhecidos em transportes públicos, é uma tentativa de lidar com suas contradições emocionais. Misturando aí erotismo e drama psicológico, o filme mergulha em temas como repressão sexual, culpa e hipocrisia social, elementos centrais da obra de Nelson Rodrigues. Com nomes como Nuno Léo Maia e Jorge Dória no elenco, A Dama do Lotação se tornou um marco da década de 70, ajudando a consolidar Sônia Braga como um dos maiores nomes do cinema nacional. E a trilha sonora conta com uma música feita especialmente por Caetano Veloso, que a gente ouve agora, Pecado Original.

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1: Da literatura para o teatro, o livro A Pediatra, romance que consagrou a escritora paulistana Andréa Del Fuego, vencedora do prêmio José Saramago por O Malaquias, ganha adaptação para o palco com atuações de Débora Lan e Luiz Antônio Fortes e direção e adaptação de Inês Viana. A Débora Lan interpreta uma pediatra que odeia crianças e suas mães. A atriz descreve a personagem como uma vilã de humor vil, uma mulher privilegiada, classista, cuja conduta profissional e falta de empatia a levam a conflitos éticos e humanitários.
2: Cecília, ela é uma personagem bem controversa, né? Porque é uma personagem muito amoral, começando por se intitular uma pediatra e, ao mesmo tempo, não gostar de criança, né? A gente já parte de uma contradição. Então, acho que, por conta dela ser uma personagem, né? Ainda bem, uma personagem complexa desse jeito, ela salta os olhos, né? Já saltava do livro quando eu li e fiquei com muita vontade de dar vida a essa personagem. Mas se eu for julgar a Cecília, eu não trago a complexidade dela, né? Se eu tratá-la só como vilã, como uma pessoa somente amoral, que não tem qualquer curva, qualquer pista de humanidade, aí eu chapo a personagem, né? Então, o desafio maior foi humanizá-la também, né? Ela não é exatamente uma psicopata, né? Ela sente, e descobrir quais são os buracos ali dentro da personagem. Assim, a gente não a julga e não chapa a personagem.
1: A Débora conta que a Cecília estudou em medicina pela facilidade de seu pai ser um médico benquisto por colegas e pacientes, mas ela mesma não tem o exercício do afeto e o tempo inteiro testa os limites da ética, vivendo à margem do humano. Para a atriz, apesar de a personagem ir na contramão do que é esperado por uma pediatra, é totalmente possível existirem Cecílias na vida real.
2: Sim, Cecília é uma personagem super possível de existir. E ela vem também trazer assim, essa figura das pessoas privilegiadas, né? Que podem escolher entre todas as coisas que elas querem, né? Ela tem essa oportunidade, mas, no entanto, ela segue uma profissão desapaixonadamente. E a gente tem no nosso mundo, muitas pessoas que trabalham com coisas que não gostam, né? Mas, assim, umas porque não têm oportunidade e outras, no caso dela, que têm, né? E, mesmo assim, ficam ali encarando o trabalho como nesse lugar, né? De trabalho mesmo, né? E não também de um complemento, de uma realização e de um prazer, né? Eu acho a Cecília uma personagem super possível e tudo que ela sente é humano, né? A gente vive num mundo extremamente complexo e ela é uma personagem super possível, sim.
1: Em cena com Débora, o ator Luiz Antônio Fortes vive Celso, um personagem também de caráter duvidoso e amante da Cecília, a pediatra que fez o parto do seu filho, uma criança por quem ela se vê encantada. E a Débora conta mais sobre essa relação entre esses personagens.
2: Ah, a relação da Cecília com o Celso, eu considero duas pessoas que precisam, cada um à sua maneira, né? Mas que precisam concretizar aquilo para sanar qualquer tipo de falta, né? O Celso, muito nessa figura masculina que acha que é qualquer tipo de poder, né? Você estar com uma ou mais mulheres ao mesmo tempo, o que for, né, que isso representa qualquer tipo de poder. E a Cecília por ter vários buracos emocionais e várias faltas, né? E ali eles têm um encontro que eles consideram na cabeça deles forte, mas a Cecília vai logo vendo que aquilo não a satisfaz tanto, né? E que a leva a um lugar um pouco mais perigoso dessa história, né? Se a história já começa perigosa, eu não vou dar spoiler aqui, ela termina um pouco mais.
1: A temporada de A Pediatra, no Rio de Janeiro, acontece a partir de 1º de maio no Teatro Firjan Sesi Centro até o dia 24. Quintas e sextas, às 7 da noite, sábados e domingos, às 5 horas da tarde. E a Débora Lan reforça o convite para você.
2: Olá a todo mundo que está me ouvindo na Rádio MEC. Eu tenho o prazer de convidar vocês para a temporada de A Pediatra. A Pediatra, desse livro homônimo de Andrea Del Fuego, com direção e adaptação da Inês Viana. Eu divido a cena com esse ator maravilhoso, Luiz Antônio Fortes, no SESI, ali no SESI, Firjan, da Graça Aranha, quintas e sextas, às 19 horas, e sábados e domingos, às 17 horas. Eu espero vocês. A gente tem esse encontro marcado.
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1: E a gente segue com música no Arte Clube, Tulipa Ruiz e Marcelo Genesi.

0: Ouvimos no Arte Clube Tulipa Ruiz e Marcelo Genesi, Dia a Dia, Lado a Lado. Agora faltam 6 para 1.
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0: A partir do dia 9 de maio, o Sesc Tijuca recebe o espetáculo Bilica Chorona, uma peça que fala de amadurecimento e descobertas, de novas formas de lidar com seus sentimentos, conflitos e desejos. E a atriz Raquel Penner convida.
2: Olá, ouvintes do programa Arte Clube. Aqui quem fala é Raquel Penner. Eu sou atriz e quero convidar vocês para assistirem o espetáculo Bilica Chorona, a peça. A estreia será no dia 9 de maio, no Sesc Tijuca. Quem dirige o espetáculo é o maravilhoso e premiado Isaac Bernard. E a dramaturgia é da também premiada e incrível Márcia Zanellato. Eu tenho a alegria de dividir o palco com um elenco incrível. Fábio Freitas, Paula Furtado e Isabelle Borges, autora do livro Bilica Chorona. Eu interpreto a mãe da Bilica, uma menina que está aprendendo a expressar suas emoções. E também interpreto outros personagens que vocês vão descobrir assistindo o espetáculo. A peça reforça, de forma lúdica e criativa, a importância do diálogo, da empatia e de relações mais humanas. Venham, esperamos vocês na plateia do Sesc Tijuca. E sigam a gente nas nossas redes sociais, @BilicaChoronaTeatro.
0: E a peça Assim na Terra como no Céu faz temporada gratuita no Teatro Ipanema até o dia 24 de maio. No palco, a atriz Elisa Pinheiro e o ator Paulo Verlins. E a Elisa faz o convite.

0: Olá, ouvintes do Arte Clube. Aqui quem fala é Elisa Pinheiro. Eu sou atriz da peça Assim na Terra como no Céu, um texto do Luiz Eduardo Soares, dirigido pelo Marcos Faustini, comigo e Paulo Werlings no elenco. A peça é o seguinte: o Vicente é um ídolo do futebol envolvido em um escândalo. A Nara é uma jornalista premiada por cobrir guerras e direitos humanos. Ele decide contar tudo e ela aceita ouvir. O que começa como uma entrevista exclusiva se transforma em um confronto sobre poder, verdade e sobrevivência. Um embate de ideias em que cada um expõe as suas vulnerabilidades, os seus sonhos e as suas histórias de vida. A temporada é no Teatro Ipanema e gratuita, de quinta a domingo, com sessão dupla aos sábados. Esperamos vocês!
1: E esse foi o nosso Arte Clube de hoje, com apresentação e edição Jansen Campos, produção do David Isidoro e na mesa de áudio Eduardo Monteiro. Amanhã a gente recebe no nosso estúdio a atriz e cantora Thalma de Freitas para um papo muito especial. O ouvinte Rádio MEC agora segue com Mistura Brasileira e ouvinte nacional com Revista Rio. Obrigado pela companhia. Fique com Rita Lee, Mamãe Natureza.

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1: Uma hora, um minuto na capital fluminense. Boa tarde para você que está na sintonia da nossa Rádio Nacional do Rio de Janeiro, inaugurando aqui a nossa tarde da programação aí mais gostosa do rádio. Por que não, né? Eu sou Raquel Júnior, estava esperando o Dilan Araújo? Por enquanto, não. Espero que vocês não fiquem frustrados, frustradas. Sou eu, Raquel Júnior, aqui com vocês, na nossa pracinha pública. A nossa Revista Rio está no ar nesta quarta-feira, dia 6 de maio de 2025, com aquele compromisso que você já conhece. Aqui a gente traz os assuntos em destaque no noticiário do Grande Rio, da região metropolitana. Muita música nessa programação feita a várias mãos junto com vocês e, é claro, conversa na nossa pracinha pública. Seja muito bem-vindo, seja muito bem-vinda. Espero que esteja tudo bem por aí, aonde quer que você esteja, no trabalho, em casa, em deslocamento, passeando, por que não, né? Conta aí pra gente, 971199966 é o nosso WhatsApp. Quem tá comigo? Rafa Espíndola aqui com a gente, nos trabalhos técnicos e garantindo uma oferta generosa de chocolate aqui pra gente hoje. Vai combinar muito, vocês vão saber logo por que vai combinar esse chocolate hoje. E a nossa Glorinha, Maria da Glória Ferreira, organizando tudo aqui no estúdio, já usufruindo do presente do Rafa Espíndola e soltando uma boa gargalhada agora. E assim nós vamos, com essa alegria, né? Porque afinal de contas precisamos também disso para caminhar com o nosso dia, apesar de algumas notícias difíceis. Nós vamos assim, espero vocês aqui durante todo esse início de tarde, até as 3 horas é o tempo que nós vamos ficar aqui no Revista Rio. 1 hora, 3 minutinhos, agora eu conto para vocês os assuntos em destaque no programa de hoje.
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1: Dados do Ministério Público do Trabalho mostram que as denúncias relacionadas à saúde mental no trabalho passaram de 190 no ano de 2021, olha o salto, para 1.022 denúncias no ano passado, um aumento de cerca de 438%, ou 832 registros a mais. É nesse cenário de preocupação crescente com a saúde mental que começam ainda esse mês as fiscalizações em empresas, de acordo com a nova redação da norma reguladora número 1. Essa norma que estabelece diretrizes gerais de saúde e segurança no trabalho. Hoje nós vamos entender exatamente do que se trata a NR1, né, como é chamada essa norma. Nós vamos conversar daqui a pouco com a Deise Canguçu, que é psicóloga, especialista em gestão de crises e saúde mental organizacional. Eu tive que parar. Organizacional. É isso, daqui a pouquinho aqui no nosso Revista Rio. Quem ouve o Revista Rio sabe que a gente gosta do quê? Além do chocolate que nós já ganhamos hoje, de um bom cafezinho. E em uma das nossas conversas aqui no programa, nós falamos sobre os cafés processados por animais. São produtos considerados especiais que costumam atingir altos preços. A bióloga Daniela Meriano vai nos contar se isso é bom para os animais, que podem ter sua dieta e sua liberdade restrita, para que os cafés especiais cheguem até as canecas. Quando eu soube disso, alguns anos atrás, eu fiquei muito impressionada. A Dani vai explicar hoje para a gente. Falando num bom café, já temos aqui o chocolatezinho para acompanhar. Maravilha essa tarde. E de olho no nosso noticiário, a Polícia Federal faz hoje uma operação contra um esquema de lavagem de dinheiro do Jogo do Bicho, com a utilização de postos de gasolina aqui no Rio de Janeiro. Entre os alvos estão 3 policiais civis e 1 militar, servidores aqui do estado do Rio, né? Infelizmente envolvidos nesse esquema. Estão sendo cumpridos no total 16 mandados de busca e apreensão em casas e escritórios na capital e na cidade de Mangaratiba, na Costa Verde Fluminense. uma outra operação, mais uma vez mirando o Comando Vermelho, operação da Polícia Civil. O foco, dessa vez, é a receptação de cabos de cobre furtados. Estão sendo cumpridos mandados de busca e apreensão e de prisão em 80 endereços. Então, são várias comunidades, não só na capital, Falé Fogueteiro, Morro dos Prazeres e Coroa, aqui no Rio de Janeiro. Também tem ação em Niterói, Duque de Caxias e Magé e Itauva, que fica lá no noroeste do estado do Rio de Janeiro. Daqui a pouco a gente traz os detalhes para vocês. Uma hora, cinco minutinhos, quase seis, está dada a largada do nosso Revista Rio. E assim nós vamos juntos, conversando aqui na nossa pracinha, que já está bem movimentada, mas tem muito banquinho, cabe todo mundo aqui na nossa pracinha. Maria de Lourdes de Piedade chegou cedinho, dizendo boa tarde, Raquel, Dilan, Glorinha, equipe e ouvintes. Bom programa e um dia de muita coragem para nós. Raquel, hoje aniversaria a extraordinária compositora e cantora Fátima Guedes. Parabéns para a nossa Fátima. Ontem homenageamos, inclusive, com o Rádio Memória, né? E os nossos ouvintes lembraram também. Maria de Lourdes aí reforçando essa celebração da vida da Fátima Guedes. Ela pede para ouvir a música Lápis de Cor. E nos dá uma sugestão muito bacana aqui, ó. Ela diz assim, Raquel, quando puder, uma sugestão, entrevistar mulheres que trabalham em empresas com obras, como ladrilheiras, pinturas, eletricistas, marceneiras, pintoras, né? É, já que está havendo escassez de mão de obra e há famílias de mulheres sozinhas, com mães e filhas ou só irmãs. Uma multiplicidade aí, né, de organização familiar, né, Maria de Lourdes? Achei excelente a sua sugestão. A gente sabe que há, né, movimentos nesse sentido, organizações de mulheres que trabalham com construção. É, já vi algumas iniciativas, acho que vai ser muito legal a gente conversar sobre isso, sim, aqui no nosso Revista Rio. Muito obrigada pela sugestão. Maria de Lourdes de Piedade. Quem mais está aqui? Nosso Jorge, de São Gonçalo, dizendo boa tarde, Raquel. E todos da pracinha cheia de alegria e trabalho no bem. Forte abraço aos amigos ouvintes de todo mundo. Gostaríamos que o programa fosse feito por você e Dilan. Saudades daqueles momentos. Pois é, Jorge, quem sabe, né? Um pouco mais adiante. Mas a gente, pelo menos a gente vai. De vez em quando eu venho aqui matar a saudade de vocês, né? Agradeço muito pelo carinho, pela compreensão aqui, né? Com as nossas mudanças também aqui na rádio. E assim nós vamos. Nós vamos nessa pracinha maravilhosa que nos enche de amor e de carinho, né? A gente sai muito bem daqui desse contato com vocês. Obrigada, viu, Jorge? Um abraço bem apertado. Dilan já deve estar de volta amanhã, tá bom, gente? Vai sumir, ele não sumiu, não. Daqui a pouco ele tá aqui de novo. E eu vou aparecendo, né? Foi bom que eu ganhei mais um dia para matar a saudade de vocês. Uma hora, nove minutos. Podem seguir mandando mensagens que a gente vai conversando ao longo do nosso Revista Rio. Agora, hora de encarar o nosso noticiário, falando inicialmente sobre essa operação da Polícia Federal. É uma ação contra um esquema de lavagem de dinheiro do Jogo do Bicho. O que a Polícia Federal diz é que esse esquema utiliza postos de gasolina aqui no Rio de Janeiro. E entre os alvos estão três policiais civis e um policial militar. As identidades deles não foram divulgadas. São, no total, 16 mandados de busca e apreensão em residências e escritórios aqui na capital e na cidade de Mangaratiba, na Costa Verde. A Polícia Federal diz que o objetivo é reunir provas e aprofundar as investigações sobre essa organização criminosa dedicada à sonegação fiscal e à lavagem de patrimônio que vem da contravenção. Além dos postos de gasolina, essas pessoas investigadas também utilizariam outras pessoas interpostas, né, os chamados laranjas. E com base nessas investigações, a justiça também determinou o sequestro de bens dos investigados, tanto em nome próprio como em nome de outras pessoas que a polícia suspeita que estão sendo usadas, né, próximas a

a esses alvos que estão sendo usadas como laranja. E aí, esse sequestro de bens inclui imóveis, veículos de luxo, cotas de empresa e, olha, cerca de 16 embarcações. As apurações da Polícia Federal revelaram que se tratava de uma série de estabelecimentos administrados pelos investigados, constituindo um grupo econômico operante nesse ramo, principalmente dos postos de gasolina, mas também de lojas de conveniência e de empresas de gestão patrimonial. Seguindo ainda nessa conversa, né, e noticiário sobre segurança pública, a Polícia Civil faz hoje mais uma operação, mais uma fase da contenção, essa operação que mira o Comando Vermelho. O foco agora, hoje, é a receptação de cabos de cobre furtados. Pelo menos uma pessoa havia sido presa até a última atualização da Polícia Civil. A corporação diz que são dezenas de envolvidos, estão sendo cumpridos mandados de prisão e busca e apreensão em 80 endereços nas comunidades do Falé Fogueteiro, Morro dos Prazeres e Morro da Coroa, na capital, além de ações em Niterói, Duque de Caxias e Magé e Italva, no noroeste do estado. A polícia afirma, né, que esse homem foi preso e também foram apreendidos 18 quilos de maconha, além de materiais relacionados a uma central de gatonete e equipamentos para pesar entorpecentes. A investigação teve início a partir de dados de inteligência que apontavam a existência de um ferro velho aqui no centro do Rio, utilizado para a receptação de cobre furtado. E aí os agentes identificaram uma estrutura criminosa por trás, né, desse comércio, com atuação nas comunidades do Falé Fogueteiro, Prazeres e Morro da Coroa. Essa organização, de acordo ainda com a Polícia Civil, tem uma divisão clara de funções: gerência do tráfico, segurança armada, operadores logísticos. O grupo mantinha um ciclo criminoso contínuo e aí o furto de cabos seria aí mais uma das frentes de atuação, além, né, do tráfico de drogas. As investigações seguem em andamento para identificar todos os envolvidos, é o que diz a Polícia Civil. Pauta extensa hoje, né, nesse tema das operações policiais, da segurança pública. A Polícia Militar informou que apreendeu hoje 16 fuzis e uma metralhadora antiaérea, tudo isso em um esconderijo do tráfico na comunidade da Coreia, na zona oeste do Rio. Essa apreensão aconteceu durante uma operação que abrangeu também outras comunidades, como Rebu, Cavalo de Aço e Vila Aliança, todas na zona oeste. E aí a polícia acabou encontrando esse armamento em um piso falso. Havia um piso ali, né, um fundo falso, e aí quando a polícia levantou esse azulejo, né, não é azulejo, é uma, como é que chama, gente? Uma estrutura aí de piso, e aí estava lá embaixo, né, nesse esconderijo subterrâneo, esse armamento, né, esse volume grande de armas, 16 fuzis e uma metralhadora. Dois suspeitos foram presos, é o que informa a Polícia Militar. 1h14. A Câmara Municipal do Rio aprovou ontem um projeto de lei que estabelece um limite de 5% para ocupação de cargos comissionados por pessoas que não pertencem aos quadros efetivos do município. Ou seja, 95% desses postos deve ser ocupado, né, por servidores do município do Rio e não por pessoas indicadas. Essa proposta foi aprovada em uma sessão extraordinária da Câmara e agora segue para a sanção do prefeito. A justificativa da proposta diz que essa iniciativa é baseada em medidas adotadas atualmente pelo governo estadual, esse governo temporário aqui no Rio, que vem priorizando a reorganização e a racionalização da máquina pública. A medida busca reforçar princípios de responsabilidade fiscal, eficiência administrativa e valorização dos servidores concursados. E aí, de acordo ainda com esse projeto, essa medida institui uma prática de gestão que prioriza o fortalecimento do quadro efetivo. De acordo com o presidente da Câmara, vereador Carlos Caiado, que é o autor dessa medida, a proposta reforça o compromisso com uma gestão mais equilibrada e responsável.
Minha gente, falando um pouco sobre o movimento na cidade hoje, né? Tivemos uma ocorrência que deixou o trânsito bastante complicado ali na região da linha amarela, né? Também com reflexos nas outras vias expressas, Avenida Brasil e Linha Vermelha também, por conta de um acidente grave.

envolvendo um caminhão e uma motocicleta, o helicóptero da corporação precisou ser acionado, né, e pousou na linha amarela, por isso o trânsito foi totalmente interditado para socorrer esse motociclista. Nós não temos aí informações sobre o estado de saúde dele. Fica aqui a nossa torcida, né? Ele que houve esse acidente envolvendo um caminhão e essa motociclista. O acidente ocorreu por volta de 8h15 da manhã e desde esse momento, então, até as 10h40, a linha amarela ficou com essa situação de interdição, inicialmente total, depois parcial, e foi liberada às 10h40 da manhã. Trânsito bastante complicado na manhã de hoje. 1h16. Vamos seguir ouvindo música, abrindo a nossa programação musical com Marisa Monte, De Noite na Cama.

0: O que é o que é? Uma turma boa aí cantando essa música. Felipe Cordeiro, Léo Cavalcante, Pedro Luiz, Ellen Oléria, Júnior Barreto, Lenine, Wilson Simonal e Gonzaguinha, todo mundo junto, cantando a canção do Gonzaguinha, clássica, né? E abrimos com Marisa Monte, De Noite na Cama, do Caetano Veloso e do Erasmo Carlos. 1h25, antes da gente encerrar esse primeiro bloco, deixa eu conversar com quem mais está aqui na nossa pracinha. Vou ler aqui o recadinho da Maria Beatriz de São Gonçalo. Boa tarde, Maria Beatriz. Estava com saudade de você. E a pergunta dela, eu acho que ela tem muito a calhar, vem muito a calhar aqui para mim, viu? Ela diz assim, ó, pergunta se é mito ou verdade dizer que a pessoa está esquecida porque está comendo muito queijo. Será que é esse o meu caso? Porque hoje, por exemplo, ao invés de colocar a música logo na entrada, como a gente normalmente faz aqui na pracinha, eu deixei para o final do bloco. Deve ser o queijo que eu comi hoje de manhã, né, Glorinha? Talvez seja. Olha, eu não sabia disso não, viu, Maria Beatriz? Mas a gente pode investigar, né? Será? Eu sei que o queijo, não só o queijo, o leite, né? É para quem tem problemas alérgicos, para quem tem normalmente fica com bastante secreção, acaba piorando a situação. Isso eu sei, mas sobre a memória, não sabia. Mas a gente pode investigar. Um abração, Maria Beatriz. O nosso Leandro Silveira está aqui também na nossa pracinha. Boa tarde, meu amigo.
1: Boa tarde, Raquel Júnior. Boa tarde, Dila Araújo. Não sei quem está na pracinha, porque eu estou mandando o áudio antes do programa começar, né? Boa quarta-feira a todos, bom programa. Tenho pedido musical, aliás, pedido musical meu e da minha mãe, Neuza. Dorina, Dorina cantando Maria do Babado. Tem aí? Se tiver, toca pra gente, que é uma música bastante divertida. Salve a quarta-feira, um abraço.
0: Salve a quarta-feira, meu amigo. Salve essa tarde. Salve você e a dona Neuza. Obrigada pela mensagem, pelo pedido. Vamos procurar. Você já tinha pedido a Dorina, né? Ontem, cantando o edital. Não consegui cadastrar aqui. Nós não tínhamos no catálogo, mas vamos tentar ir a Dorina hoje, né? Aliás, a Dorina está já dando um pequeno spoiler para vocês. A Dorina está aí envolvida com as novidades que nós vamos apresentar sobre os 90 anos da Rádio Nacional, viu? Ela tem uma participação aí bacana em um dos produtos que nós estamos preparando para a gente celebrar essas 9 décadas. É muita coisa, né, gente? Da nossa emissora, a emissora mais popular do Brasil, a nossa Rádio Nacional. Um abração, Leandro. Um abração, dona Neuza. Daqui a pouco a gente tenta ouvir aí a Dorina também e a gente segue atendendo aos pedidos de vocês. Tem mais pedido aqui na pracinha, tem mais conversa também. Deixa eu ler mais um recadinho aqui, eu acho que dá tempo. O Watson Araújo está aqui. Boa tarde, Watson. Ele diz boa tarde, Raquel, Cíntia, Glorinha, Rafael Espíndola. Ótima quarta a todos. Aguardando o quadro da Daniela Meriano. Hoje tem a Dani. Forte abraço ao Rafael. E aí ele manda beijos para mim, para Cíntia, para Glorinha, para Gláucia, para Rosinha, para Luciana, para Dani Meriano, uma lista longa: Tatiana, Tâmara, Luciana, Priscila, Terezo, Clarice Basso, Marta Schmidt, o Watson de São Cristóvão, contemplando todo mundo aí nesse abraço. 1h29. Temos intervalo agora, mas é rapidinho, já já a gente volta.
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Uma hora, 32 minutinhos, reloginho virando aqui no nosso Revista Rio, começando o segundo bloco do nosso programa. Seja muito bem-vindo, seja muito bem-vinda. A gente abre esse bloco com música. Vanessa da Mata, Rindo com Você.

0: Vanessa da Mata, rindo com você.
1: Vanessa da Mata.
0: 1h35.
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0: Dados do Ministério Público do Trabalho mostram que as denúncias relacionadas à saúde mental no trabalho passaram de 190 no ano de 2021 para 1.022 no ano passado. O aumento foi de cerca de 438%, ou 832 registros a mais. É nesse cenário de preocupação crescente com a saúde mental que começam ainda esse mês as fiscalizações em empresas, de acordo com a nova redação da NR1, a norma que estabelece diretrizes gerais de saúde e segurança no trabalho. A gente vai entender tudo sobre isso, conversando a partir de agora com a Deise Canguçu, que é psicóloga, escritora, especialista em gestão

0: gestão de crises e saúde mental organizacional. Deise, boa tarde, seja bem-vindo ao Revista Rio.
1: Olá, boa tarde. É um prazer estar aqui com vocês para falarmos de um tema tão importante, né? Tão relevante para as empresas e trabalhadores que é a NRU.
0: Exatamente, super importante. Deise, deixa eu te pedir uma gentileza. Você está no Viva Voz?
1: Não, você está
0: Não?
1: me
0: Ah,
1: ouvindo?
0: é porque a gente ouviu um eco, mas estamos te entendendo bem. É só que se você tivesse, talvez melhorasse um pouquinho a qualidade da nossa ligação. Mas já que não está, vamos seguindo. Se tiver algum problema, a gente refaz a ligação, tá bom?
1: Tá ótimo,
0: Vamos seguir.
1: perfeita.
0: Deise, ajuda a gente a entender um pouco do que se trata a NR1, né? Uma sigla que imagino que muita gente não saiba do que se trata, né? Como é que funciona essa norma que foi agora reformada, pelo que eu entendi, né? Com a nova redação. Você pode
1: Exatamente.
0: explicar para a gente?
1: Claro, a NR1 é uma norma regulamentadora. Ela estabelece as diretrizes gerais, tanto de segurança e saúde do trabalho no Brasil. Ela é uma norma desde 1978 e ela foi atualizada agora por conta exatamente de tudo que vocês disseram há pouco, né? Desse aumento expressivo no afastamento de trabalhadores, por conta da saúde emocional deles, né?
0: Sim, e a gente tem aí um adiamento dessa fiscalização, não é isso? E
1: Isso.
0: de que maneira isso acaba afetando, né, essa regulamentação? As empresas estão aí despreparadas ainda para lidar com esse tema? Você acha que a gente pode fazer essa avaliação?
1: Bom, ele foi atualizado agora para o dia 26 de maio deste ano, né? Passa a vigorar agora dia 26 de maio. E as empresas, para justamente as empresas poderem se preparar mais e melhor para a implantação da NR1. Muitas empresas precisam ainda fazer com que isso aconteça, né, na prática do dia a dia. E para que isso aconteça na prática, existe uma obrigatoriedade hoje que compõe a NR1 que se chama PGR, que é um Programa de Gerenciamento de Riscos. Aqui é um ponto bem chave, né? Porque o PGR é um documento oficial que vai fazer com que as empresas sejam auditadas, isso independentemente do porte, né, e tamanho da empresa.
0: Ah, sim. E cabe a elas preencher as informações ou não? É uma fiscalização externa desse programa.
1: PGR é um documento oficial, mas que compõe aí uma série de etapas nesse processo, né? Então, um dos primeiros pontos de partida é mapear os riscos reais de uma empresa. O que que significa isso? Significa ouvir as pessoas. Muitas empresas ainda cometem algumas falhas ao fazer processos mais burocráticos sem uma escuta ativa. Então, embora o PGR seja um documento oficial, ele precisa ser vivo, ele precisa ser funcional, ele precisa estar no dia a dia da cultura organizacional. Então, sem uma escuta dos funcionários, dos trabalhadores, não há um diagnóstico verdadeiro. Então, mapear os riscos reais é muito importante. Na
0: Sim.
1: sequência, é importante também incluir os riscos psicossociais no radar. O que que a gente entende como riscos psicossociais? É tudo aquilo que envolve a saúde mental do trabalhador. Então, são situações de pressão, situações de conflitos, né, de relacionamento interpessoal, às vezes uma gestão não muito favorável. Então, os riscos psicossociais, ele envolve tudo aquilo que diz respeito ao clima organizacional, à carga de trabalho, às clarezas nas funções, né, e principalmente as qualidades das relações interpessoais.
0: E a gente
1: E
0: já.
1: depois disso,
0: Ah, sim, pode seguir, por favor.
1: imagina. Então, depois disso é necessário fazer a capacitação das lideranças. Então, é um trabalho, a NR1, ela implica em começar pela alta liderança. Então, se faz necessário capacitar todos os líderes, né, capacitar a gestão, para que essa gestão possa tanto aprender a identificar as possibilidades de um risco psicossocial no seu colaborador, como também desenvolver situações de proteção, né, e não de adoecimento. E, em quarto lugar, a gente tem o que eu comentei há pouco, que é transformar essa norma em cultura, né, fazer valer ela e não só deixar um documento ali escrito para apresentar para uma auditoria. E aí, o mais importante de tudo é cuidar da saúde mental do trabalhador. Isso a gente entende que não é um custo, né? Mas é uma estratégia importante para toda empresa. Porque a empresa ganha muito mais com isso, tendo produtividade, tendo presença, né, do colaborador no dia a dia, tendo colaboradores mais motivados.
0: Com certeza, porque a saúde mental é um grande motivo de afastamento, né, Daisy?
1: Exatamente.
0: E aí a gente está falando de fatores como burnout, que tem sido muito falado, né? Assédio, fatores que estão na nossa sociedade e que atravessam também as relações de trabalho, né? A formação nesse sentido, você acha que também ainda é muito necessária para que se entenda que são problemas de saúde, assim como outros problemas físicos, né? Se a pessoa quebra um braço, está visível ali o que que está acontecendo. Na saúde mental, isso não é tão visível. Isso ainda gera muitas dificuldades, você avalia, Daisy?
1: Sim, a saúde mental, ela sempre é um alerta para as empresas, né? Porque a gente entende hoje, antigamente a gente via as normas, olhavam para as empresas e para o ambiente. O que a NR1 faz é juntar isso. Ela entende que não tem como falar de pessoas sem falar de ambiente, não tem como falar de ambiente sem falar de pessoas. Então, é importante, levar em consideração que a organização, ela influencia diretamente na saúde emocional dos profissionais que lá trabalham, né? Que trabalham naquela empresa. Então, hoje, empresas saudáveis não são apenas as empresas que evitam acidentes, elas são as que conseguem proteger também a saúde emocional das pessoas. Porque antigamente, o que que era importante se olhar? Só a prevenção do acidente, né? Os riscos físicos e não os riscos emocionais e mentais.
0: Era ou
1: Então,
0: é ainda, talvez, muito comum a gente ver aquela plaquinha, né? Tantos dias sem acidente de trabalho.
1: exatamente. E hoje a NR trouxe um novo olhar, né? A segurança do trabalho, ela também significa segurança psicológica. Então, ela tem aí um papel muito importante de não só cuidar da prevenção do acidente físico, mas também cuidar dos seus trabalhadores, né?
0: E aí, a gente está falando nessa organização, Daisy, de que estruturas.

0: Do que a gente fala quando a gente fala que as empresas precisam ter esse olhar?
1: Bom, para que isso se faça valer, é necessário um trabalho multidisciplinar. Então, você tem, né, a área de recursos humanos, a saúde ocupacional, o médico do trabalho, né, psicólogos organizacionais. Então, é um grupo de pessoas que vão compor a atuação do dia a dia para fazer valer o PGR. Né, que são aí os pilares, que é o pilar central da NR1. Então, não, eu costumo brincar que uma andorinha só não faz verão, não é verdade? Você precisa envolver muitas áreas para que o trabalho aconteça.
0: Sim, com certeza. Agora, me chamou a atenção, desde embora a gente tenha tido esse aumento tão grande, né, de quase 500% nas denúncias relacionadas à saúde mental, o número absoluto me parece bastante baixo, né? A gente convive no cotidiano com colegas, enfim, e também relatos de outros ambientes de trabalho. Tem muita gente com questões de saúde mental. Mas são 1.022 denúncias no ano passado. Embora tenha tido um aumento muito grande, em número absoluto parece pouco. Procede essa minha percepção?
1: Possivelmente isso aconteça, Raquel, porque nem todas as pessoas se sentem confortáveis para levantar a mão e pedir ajuda, né? E aí eu volto a dizer sobre a segurança psicológica no ambiente de trabalho. Se você não tem essa possibilidade, se você não tem uma gestão que seja acolhedora ou que tenha uma escuta ativa, o que vai acontecer é que as pessoas começam a adoecer e se afastam. Ou trabalham adoecidas. Então, o ambiente de trabalho ele proporciona tanto o favorecimento de uma pessoa saudável como uma pessoa adoecida. Então, pode acontecer muito do trabalhador não se sentir confortável para informar que ele não está bem.
0: Sim, ou até
1: Mas
0: uma dificuldade de identificação, né? De que se trata de um problema de
1: sim.
0: saúde mental.
1: Exatamente. Então, a NR1 ela também favorece isso através de trabalhos de desenvolvimento, de treinamento, para capacitar as lideranças, inclusive para que elas possam identificar o que possa estar acontecendo com seus trabalhadores, né? Isso também é muito importante, porque muda o olhar da liderança, inclusive.
0: Muito bem, Deise Canguçu, psicóloga, escritora, especialista em gestão de crises e saúde mental organizacional, conversando um pouco com a gente sobre a NR1. Importante que a gente conheça, né, entenda do que se trata. E a intenção é essa, como muito bem explicou a Deise, que a gente consiga garantir um ambiente mais saudável, né, do ponto de vista da saúde mental, um ambiente de trabalho mais saudável. Deise, muitíssimo obrigada.
1: Sou eu que agradeço.
0: Um
1: Agradeço. Muito
0: abraço.
1: obrigada a vocês. Até logo.
0: Tchau, tchau. 1h47. Vamos seguir ouvindo o melhor da nossa música? Agora com Roberto Ribeiro, Meu Drama.

Adriana Calcanhotto, Beijo Bem, música dela. E antes, Roberto Ribeiro cantando Meu Drama, do Silas de Oliveira e do Jota Hilarindo. 1h53, vamos conversar com a turma aqui da nossa pracinha. O Léo já mandou aqui duas mensagens. Primeiro ele disse assim, ó: boa tarde, Raquel, gloríssima. Operador é o Rafa hoje, Léo. Ouvintes do Revista Rio, perdi o começo, não sei se vou conseguir ouvir tudo. Beijos na bochecha do tio Gilson Perdigão, que deve estar com calor. Por quê? Tá quente? Tá, né? Benção do Dinho do Márcio Vanderlei. Abraços para as Anas, Tayana, Renvio, Vera de Guaratiba e demais da nossa panelinha. Vamos juntos na companhia ao microfone da Raquel, pois na produção...

0: Ela sempre está, até às 3 da tarde, abraços bem abraçados. É isso, Léo. O chinelo do tio Barbas deve estar só às tiras, diz ele. O bom é que você nos brinda com tostões da sua voz, Raquel. É, acho que o Dylan tá aí com o chinelinho batido esses dias, viu? E aí ele fala assim, ó, tá vendo? O Léo, ele ouviu pelo menos até a metade aqui da primeira hora. Ele ouviu, porque ele disse assim, ó, ele comentou sobre a mensagem da Maria Beatriz falando do queijo. Ah, Raquel, tu é mineiroca e não sabe essa história de que comer queijo faz esquecer? Sabia não, viu, Léo? Aí ele diz que aqui no Rio é clássica, como aquela que se vê um monte de pessoas correndo atrás de algo redondo rolando, que são mineiros atrás de um queijo. Ah, meu Deus. São várias, assim, né? Tem a do gênio da lâmpada também, que o mineiro pede 3 queijos. Eu facilmente seria enquadrada em qualquer uma dessas piadas. Eu não fico sem queijo. Quando eu fico bem desesperada. Fui comprar queijo ontem, inclusive, porque meu estoque de Minas já tinha acabado. Um abração, Léo. Ih, Léo, tá aqui na escuta porque tá digitando aqui, ó. Muito bom, Léo não saiu aqui da pracinha ainda. Márcio Vanderlei, de Limoeiro, Pernambuco, também tá com a gente, mandou um recadinho em áudio, vamos ouvir. Boa tarde, Márcio.
1: Boa tarde, Dylan, boa tarde, Raquel, boa tarde a todos no estúdio. Excelente tarde, meus amigos de banquinho, viu? Um forte abraço ao meu amigo e afilhado Léo do Campo Grande, ao nosso querido patrono da pracinha, Gilson Perdigão, meu amigo professor Renvio, lá de Canavieira, as Anas, as Aninhas, né? Enfim, a todos aí da pracinha, para não esquecer o nome, porque é muita gente, eu vou acabar esquecendo o nome. Quem não teve o nome chamado, sinta-se abraçado igualmente. Vamos falar hoje da música Alvorada Voraz, né? Do RPM, né? Que foi lançada em 1986 no álbum Rádio Pirata ao Vivo, né? Se tornou um dos grandes sucessos do rock nacional. Composta por Luiz Esquiavon e Paulo Ricardo, a canção reflete o Brasil do período pré-ditadura, marcado por crise, violência e desconfiança política. A letra chama a atenção por citar fatos e figuras reais, algo ousado para a época, né? Com uma sonoridade moderna e marcante, Alvorada Voraz virou um hino nos shows da banda e segue até hoje como um retrato forte da sociedade brasileira dos anos 80. Então vamos ouvir, né? Na virada do século, Alvorada Voraz, nos aguardam exércitos que nos guardam da paz. Que paz. Valeu, forte abraço, amigo ouvinte, Márcio Vanderlei, Limoeiro, Pernambuco.
0: Valeu, Márcio Vanderlei, pedido anotado aqui do nosso ouvinte. Obrigada pela companhia aqui na nossa pracinha, Márcio querido. Tem mais gente aqui, ó, deixa eu dar um abraço aqui na Maria, não, Maria Auxiliadora. Maria Auxiliadora mandou aqui, ó, na verdade foi ontem, eu tô confundindo aqui. Cadê você, Maria Auxiliadora? Achei que era nova aqui essa figurinha que você mandou, mas é sempre bom ter você aqui na nossa pracinha. 1h57, finalzinho aqui da primeira hora do nosso Revista Rio. Você participa no 97119-9966, esse é o nosso WhatsApp. Temos ainda uma hora inteirinha do nosso Revista Rio. Hoje tem o quadro Vida no Rio. A gente vai falar sobre um assunto que desperta muita curiosidade. Aqueles animaizinhos que processam café. É, eu fiquei bastante curiosa para entender melhor, né? Você já deve ter ouvido essa história também. A Dani Meriano vai falar com a gente sobre isso no nosso quadro Vida no Rio. A gente tem mais conversa também importante sobre a questão dos camelôs aqui na cidade, logo no início da segunda hora do nosso Revista Rio. Tem também informação, a gente acompanha a situação da cidade, tem operação ainda em andamento. O Centro de Operações da Prefeitura informou que a situação agora está normalizada, porque houve um problema também ali na Avenida Brasil, próximo à Maré, por conta de uma ocorrência policial. Agora, tudo fluindo normalmente por lá, é o que informa o Centro de Operações da Prefeitura. A gente tem agora não, daqui a pouquinho, né? Alguns minutinhos aí, temos um intervalo, noticiário de rede, e a gente volta para mais uma hora inteirinha do nosso Revista Rio. Enquanto isso, você faz o quê? Você ouve o noticiário, é claro, que é importante para a gente se manter informado também, né? E aí você aproveita esse tempinho para mandar aqui recadinho para nossa pracinha, pode mandar pedido musical, sugestão de pauta, como fez, por exemplo, a nossa Maria de Lourdes, de Piedade. Estamos aqui, tem muito banquinho na nossa pracinha. É só você se sentar e participar do nosso programa, como a gente costuma dizer, essa bela colcha de retalhos, que é feita a várias mãos, junto com você.

0: com muita diversidade e com carinho aqui no nosso Revista Rio. Vamos para o intervalo então? Rapidinho a gente volta.
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1: Agora são 2 horas no horário de Brasília. Olá, muito boa tarde. Eu sou Daniel Ito e este é o Nacional Notícias com o destaque do momento. Vamos atualizar a situação do ativista brasileiro Thiago Ávila e do espanhol Saif Abukeshek, que seguem presos em Israel, viu? Lembrando que os dois estavam na flotilha com ajuda humanitária para os palestinos da faixa de Gaza e agora estão sendo acusados de terrorismo. Pois é, Gabriel Brum está aqui ao meu lado no estúdio para contar para a gente que a justiça israelense, inclusive, rejeitou hoje, né, Gabriel, um recurso contra a prisão, então, de Thiago e Saif, né? Boa tarde para você.
2: É isso mesmo, Daniel, boa tarde. Com essa decisão, eles devem continuar detidos até domingo às 9 horas da manhã. A prisão deles havia sido estendida sem apresentação de provas, segundo a defesa dos ativistas. No informe sobre o caso de hoje, a Adalá, que é a ONG que representa eles nessa situação, sim, afirmou que a decisão reflete uma preocupante cumplicidade judicial e que faz parte de um esforço do governo israelense para criminalizar atos de solidariedade e ajuda humanitária ao povo palestino em Gaza. Lembrando que as embarcações da flotilha que levava ajuda humanitária, comida, medicamentos para a faixa de Gaza, sim, foram interceptadas por Israel em águas internacionais na semana passada. O brasileiro Thiago Ávila e o palestino espanhol Saif Abukeshek foram levados para a prisão em Israel, onde os defensores deles afirmam que eles sofreram tortura, espancamento e violência psicológica. Enquanto Thiago segue preso, a mãe dele, Teresa Regina de Ávila e Silva, infelizmente morreu ontem em Brasília, aos 63 anos. A causa da morte não foi divulgada. O falecimento foi confirmado no perfil do Sindicato dos Policiais Civis do Distrito Federal, porque a irmã de Thiago e filha de Teresa, Luana de Ávila, é agente policial e vice-presidente do sindicato. O velório da dona Teresa é hoje à tarde aqui em Brasília, Daniel.
1: Poxa vida, que situação, hein? Já tá vivendo uma crise aí o ativista Thiago Ávila. E no meio dessa situação, a mãe dele morre aqui no Brasil e ele preso lá em Israel, inclusive com relatos de agressões, violência e tortura, além da injustiça, né, contra ele. A gente segue, claro, acompanhando a situação por aqui. Muito obrigado, Gabriel Brum, pelas informações.
2: Boa tarde.
1: Agora, 2 horas e 2 minutos. Boa tarde também, Gabriel. 2 horas e 2 minutos. Esse é o Nacional Notícias. Próxima edição, às 3 horas.

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1: Duas horas, três minutos, começando a segunda hora do nosso Revista Rio. Você que está chegando agora aqui na nossa Rádio Nacional, seja muito bem-vinda, seja muito bem-vindo ao nosso programa nesta tarde de quarta-feira, 6 de maio de 2026. Tem muito lugar aqui na nossa pracinha para você. 971-19-9966 é o nosso WhatsApp para você interagir com a gente. Eu, Raquel Júnior, fico com vocês até as 3 da tarde. Junto comigo aqui, Rafa Espíndola e Glorinha, nossa equipe aqui costurando esse programa com muito carinho. Junto com vocês. Vamos seguir ouvindo música? Acho que o Léo vai gostar, o Léo, nosso ouvinte de Campo Grande, dessa próxima música. Almir Sater, Xalana.

0: Maria Gadu cantando Bela Flor, música dela, antes Almir Sater, Xalana, linda música, né? Do Mário Zan e do Arlindo Pinto. Rafa concordou que é uma linda música. 2:09, vamos seguir com a informação aqui na nossa pracinha. O Ministério Público Eleitoral recorreu ao TSE para pedir a cassação do diploma do ex-governador Cláudio Castro. Quem conta os detalhes para a gente é o repórter Renato Ribeiro.
1: O Ministério Público Eleitoral recorreu ao Tribunal Superior Eleitoral para pedir a cassação do diploma da chapa do ex-governador do Rio de Janeiro, Cláudio Castro. No fim de março, o TSE condenou o Castro e o tornou inelegível por abuso de poder político e econômico nas eleições de 2022. Mas um dia antes do julgamento, numa espécie de manobra jurídica, ele renunciou ao cargo para evitar a cassação por fraude eleitoral. Como no momento da condenação, Castro não estava mais no cargo, o TSE aplicou apenas a punição de inelegibilidade. No recurso, o vice-procurador-geral eleitoral Alexandre Espinosa aponta a contradição na divulgação do resultado do julgamento. Segundo ele, a maioria dos 7 ministros votou, além da inelegibilidade, pela cassação do diploma do ex-governador. Mas o placar não consta na ementa, documento que oficializa o resultado. Alexandre Espinosa detalha que a cassação do diploma ou do registro de candidatura que busca invalidar o resultado eleitoral pode ser aplicada no processo contra Castro. Já a cassação do mandato seria apenas consequência direta da perda do diploma ou do registro quando os políticos eleitos já tiverem assumido o cargo. Ainda de acordo com o MP, a renúncia ao cargo de governador não afasta a aplicação da sanção na Justiça Eleitoral. Para o vice-PGE, aceitar que a renúncia impede a cassação do diploma seria premiar a estratégia processual de esvaziamento das consequências jurídicas do ilícito eleitoral e criar um mecanismo de blindagem contra a justiça. Com a renúncia de Castro, o Rio precisa realizar novas eleições para um mandato tampão de governador. O caso vai ser decidido pelo Supremo Tribunal Federal. O placar está em 4-1 a favor da realização de eleições indiretas pelos deputados da Alerj, a Assembleia Legislativa do Rio de Janeiro. O presidente do Tribunal de Justiça do Rio, Ricardo Couto, continua como governador do estado até a conclusão do julgamento. Da Rádio Nacional em Brasília, Renato Ribeiro.
0: Obrigada, Renato. 2:12, seguindo com a informação. Hoje aconteceu aqui no Rio, na manhã, durante a manhã, uma outra operação da Polícia Federal. A gente falou de uma operação, né, que ainda está dando muita repercussão aí relacionada à lavagem de dinheiro com postos de gasolina, mas essa tem um outro objeto. A Polícia Federal fez uma outra operação para combater a ocupação ilegal e ilícitos ambientais em áreas de proteção que pertencem à União. Essa ação foi chamada de Orla Livre porque focou aí em praias do Rio de Janeiro e foram cumpridos mandados de busca e apreensão. A Polícia Federal informou que a investigação foi iniciada a pedido do Ministério Público Federal durante uma ação que teve o objetivo de investigar intervenções ilegais em algumas praias aqui do Rio de Janeiro. As apurações identificaram danos ambientais causados pela construção da sede de uma organização, com ocupação irregular desse bem da União, com supressão de vegetação nativa, introdução de vegetação exótica com prejuízo à fauna local e com ausência de licenciamento ambiental. Os investigados podem responder pelos crimes de realização de obra potencialmente poluidora, sem licença ambiental, destruição de vegetação de Mata Atlântica, ocupação irregular de área da União e associação criminosa, sem prejuízo de outros delitos, né, que podem também ser revelados aí no curso das investigações. 2:13, vamos começar a atender os pedidos dos nossos ouvintes? Agora com Dorina, Dona Maria do Babado.

Zeca Pagodinho, filial da Matriz, do Serginho Meriti e do Arlindo Cruz. Tô aqui lembrando porque tem alguém da nossa pracinha que gosta bastante dessa música. Eu acho que é o Jorge Wilson, nosso ouvinte Belfor Roxo. Será? Se não for o Jorge, alguém da pracinha aí que gosta, se manifesta aí, pra gente saber. E antes nós ouvimos Dorina, pedido do nosso Leandro Silveira, de Niterói, dele da Dona Neuza, Dona Maria do Babado, do Darcy da Cruz, Ilsemara Rosado e Rodrigo Santa Rosa.

2h21. A gente tem aqui uma boa notícia sobre uma lei que passou a vigorar hoje, na verdade, porque foi publicada no Diário Oficial do Estado do Rio de Janeiro. Trabalhadoras de empresas privadas agora têm direito a uma folga anual para a realização de exames de prevenção e controle do câncer de mama e do colo do útero, isso sem qualquer prejuízo da remuneração. Essa lei, de autoria da deputada Sara Pôncio, do deputado Rodrigo Amorim e Daniel Martins, foi aprovada pela Alerj e sancionada, então, pelo governador em exercício, desembargador Ricardo Couto, publicada hoje no Diário Oficial. Essa folga deve ser concedida a partir da comprovação pela funcionária da realização dos exames por meio de declaração ou atestado emitido pela unidade de saúde responsável pelo atendimento. A proposta também determina que o benefício não pode ser vinculado ou compensado com férias, feriados, bancos de hora ou outros direitos trabalhistas. Então é folga de verdade, folga para fazer o exame. Não vai tirar um dia de férias aí das pessoas, né? Nem banco de horas, nada disso. De acordo com a lei, o Poder Executivo pode também celebrar convênios e parcerias com entidades públicas e privadas da área de saúde, com o objetivo de facilitar o acesso das mulheres a esses exames. E as empresas têm também aí a responsabilidade de incentivar as trabalhadoras a realizarem os exames preventivos, colaborando com campanhas de conscientização e fornecendo as informações necessárias. Então é isso, já está em vigor a partir de agora. As mulheres, né, de empresas privadas, tinha até uma extensão desse benefício às servidoras estaduais, mas foi vetado, esse ponto foi vetado pelo governador em exercício, alegando que, como se trata aí de uma questão que está relacionada ao regime jurídico do servidor público estadual, não cabe ao Poder Executivo, no caso ao governo do estado, decidir sobre isso. Então, tem aí um problema jurídico, né, nessa questão relacionada aos servidores, mas está valendo, então, para as mulheres que trabalham em empresas privadas. Ainda falando sobre direitos das mulheres, né, também entrou em vigor hoje, foi publicada no Diário Oficial, uma lei que obriga as maternidades, as casas de parto e os hospitais da rede pública a fixarem cartazes com informações sobre os canais de atendimento das instituições responsáveis pela garantia dos direitos das mulheres. É uma lei de autoria do deputado Carlos Min, que foi aprovada então na Alerj, e os cartazes devem conter a seguinte orientação, abre aspas, para maiores informações sobre manutenção da guarda e adoção de crianças e adolescentes, você deve ligar para o telefone 129, que é a central de relacionamento com o cidadão da Defensoria Pública do Estado do Rio de Janeiro. Aliás, de fato é uma informação pouco divulgada essa, né? E esse número, 129, se você tem problemas aí para garantir, né, a maternidade, inclusive garantido a mãe, né, a mulher, que entregue o seu filho para adoção, se assim considera que é o melhor caminho. Isso não é crime, isso é garantido, inclusive existe um meio legal para isso, né? Para que não se tome atalhos, né? Como muitas vezes a gente vê, infelizmente, ainda, né? Crianças abandonadas, crianças, aquela adoção que a gente chama adoção à brasileira. Então, de fato, esse número é pouco conhecido. É um número da Defensoria Pública que agora passa a ser anexado nas maternidades. Essa medida também determina que as equipes multiprofissionais auxiliem as mães que tiverem dificuldade de acessar os canais de atendimento, inclusive garantindo o uso de telefone ou internet no caso das mulheres que não têm esses recursos, né? A lei é um desdobramento do trabalho realizado pela comissão do Cumpra-se, que é uma comissão que investiga, né, o cumprimento de leis aprovadas na Alerj, em uma audiência pública sobre o direito de mulheres em situação de vulnerabilidade a exercerem a maternidade, surgiu a ideia, então, dessa proposta. Embora o Estatuto da Criança e do Adolescente, também outras legislações, como uma resolução do Conselho Nacional de Justiça, estabeleçam que a condição de pobreza não é um motivo para a perda da guarda dos filhos, ainda há denúncias, né, de descumprimento dessas normas, porque às vezes essas mulheres não querem também, né, dispor, abrir mão dos seus filhos, e pela situação de pobreza elas acabam sendo induzidas a isso. Isso não pode acontecer. Elas também têm uma série de direitos, podem acessar uma rede de proteção para poder garantir a maternidade. Então, o objetivo

0: dessa lei, que agora é lei, né, a partir de hoje aqui no estado do Rio, é garantir o direito pleno de maternar ou, inclusive, o direito também de entregar a sua criança para adoção. 2:27, finalzinho aqui do nosso terceiro bloco do Revista Rio. Até fiquei confusa, já estamos na segunda hora. Daqui a pouco tem o nosso quadro Vida no Rio. Tem gente esperando aí ansiosamente, como o nosso ouvinte Watson Araújo, que disse que já está aqui. A Dani está aqui também. A gente tem um intervalo já já e logo na sequência o Vida no Rio. Antes disso, deixa eu mandar aqui um abraço para Ana. Ana não é Ana de São Gonçalo, ela não informou de onde ela é, mas está aqui participando da nossa pracinha, diz que gosta de acompanhar o Revista Rio. Um beijo para você, viu, Ana? Que bom que você está aqui com a gente também. Vamos para o intervalo? 2:28. Daqui a pouquinho a gente volta.
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0: Duas e meia na capital fluminense. Está na hora do nosso quadro Vida no Rio.
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0: Nos acompanha aqui na pracinha, quem ouve o Revista Rio já sabe que a gente gosta bastante de um bom cafezinho. Tomei um agora há pouco, Rafa também. Em uma das nossas conversas aqui no programa, nós já falamos sobre os cafés processados por animais. São produtos considerados especiais que costumam atingir altos preços. Daniela Meriano, nossa bióloga, nossa colega, vai nos contar se isso é bom ou não para os animais que podem ter a sua dieta e a sua liberdade restrita, para que esses cafés especiais e bastante caros cheguem até as nossas canecas. Boa tarde, Dani. Tudo Oi. Bem? Já tomou seu cafezinho hoje?
11: Oi, Raquel.
0: Ou já seus tomei. Cafezinhos hoje?
11: Já tomei dois cafezinhos hoje.
0: Ah, que bom. Você está até, né, equilibrada aí no cafezinho.
11: Eu reduzi muito o café. Eu bebia muito mais.
0: É, eu ainda não fiz esse exercício não, Dani. Mas e aí, conta um pouquinho pra gente sobre o café. Vamos falar sobre o café primeiro?
11: Vamos falar.
0: A gente tem café aqui, não tem café no Rio?
11: Então, café, né, gente? O café, né, é o cafeeiro, que é um arbusto, né, que ele pode medir de 2 a 5 metros, né? E existem mais de 100 espécies.
0: Nossa.
11: De café, né? E é o grão do café, ele é muito rico, né, em antioxidante, em cafeína, em minerais, em açúcares, gorduras, né, aminoácidos, vitamina do complexo B. Então, e quando ele é consumido com leite, aumenta tem maior valor, né, nutritivo, né, disso tudo, né, quando
0: você
11: consome
0: mesmo,
11: com leite.
0: Dani, novidade para mim, então potencializa.
11: Potencializa, que é muito bom para criança, né, para idoso também, né?
0: Uhum.
11: E o Brasil é o maior produtor e exportador de café. Uhum. Né? Mas ele não é nativo daqui.
0: Não é brasileiro.
11: Ele não é brasileiro. O café, ele é originário, né, da Etiópia. E ele chegou aqui por volta de 1720 e chegou lá no Belém do Pará.
0: Olha só!
11: Só que
0: nessa
11: lá...
0: Nessa época não se tomava, então, né, café assim,
11: não,
0: desse
11: não
0: jeito.
11: Existia o hábito, né, como, uhum, né, que a gente tem a cultura do café aqui.
0: Sim.
11: Mas nessa época não, inclusive essas plantações lá no Belém, elas não foram muito para frente, não deu muito certo por causa do clima. E uhum, aí as plantações, elas foram vindo para o Sudeste, né?
0: Sim.
11: E aí deu muito certo aqui porque tinha condições adequadas, né, de plantio, né, de cultivo. Deu tão certo, né, que eles quase, a Floresta da Tijuca, ela foi quase dizimada.
0: Por plantações de café.
11: Plantação de café.
0: Gente!
11: E aí, por conta de uma crise hídrica que deu lá por volta de 1800,
0: uhum,
11: não lembro mais quando, mas, enfim, deu uma crise hídrica muito grande na cidade e aí eles pensaram em começar a replantar a floresta, né? Isso foi feito lá em 1860.
0: Olha, então, eu nem sabia dessa história também, que a Floresta da Tijuca era um reflorestamento, né?
11: É.
0: Talvez tenha passado por alguns reflorestamentos.
11: E
0: o café,
11: verdade,
0: atravessou uma dessas situações.
11: Na verdade, existia floresta nativa,
0: uhum,
11: né? Eles tiraram, dizimaram praticamente a floresta para a plantação de café. E aí, por conta disso, eles começaram em 1860 a fazer esse reflorestamento da floresta, fazer, uhum, o reflorestamento da floresta.
0: Sim.
11: E começaram trazendo plantas nativas, né, da Mata Atlântica, mas tem muitas que não são também, que estão lá.
0: Uhum.
11: Mas, enfim, tudo começou assim e deu certo. E a gente tem hoje aí a Floresta da Tijuca, que é maravilhosa aqui pro Rio de Janeiro e, enfim, pro clima de uma maneira geral.
0: Com certeza, Dani.
11: Mas
0: a gente teve esse problema em outros lugares do desmatamento por causa do café.
11: A gente vive com esse dilema até hoje.
0: Uhum.
11: Né? A gente tem dados aí de números que de 2020 a 2023 foram registrados altos índices de desmatamento, com impacto maior na região de Mata Atlântica e de Cerrado.
0: Uhum.
11: Né? A gente tem legislação, né, que fala sobre... A gente tem código florestal e tal. Mas, enfim, o que de fato a gente sabe é o seguinte: o Brasil é o maior produtor e exportador de café.
0: Uhum.
11: E, ao mesmo tempo, ele faz o desmatamento, né? Que desmatamento é uma das principais causas de aquecimento global, e isso tem um impacto muito grande, pois ameaça mais de 60% das variedades do café do mundo. Quer dizer, a degradação ambiental, né, com o desmatamento, ela afeta a própria produção de café.
0: Gente, como que tudo está interligado, né,
11: Exatamente.
0: Dani? Exatamente. Um círculo mesmo, né?
11: Sim.
0: Então, se a gente quiser preservar essa riqueza de variedades de café, a gente também tinha que pensar em um manejo mais adequado dessa produção, né?
11: Isso, mas na verdade o que acontece? Essa questão da sustentabilidade, ela já tem vindo com força, né, de um, uhum, tempo para cá, né? E com a questão da produção do agro de uma maneira geral, né? E os consumidores, eles estão dando cada vez mais preferência ao consumo de café com certificação de sustentabilidade. E isso é muito importante, porque o café hoje... Ele é um produto de valor agregado, né? Porque tem toda uma história por trás do grão, né? Tão importante quanto o sabor do café.
0: Sim.
11: Né? Mas, enfim, você abriu o quadro, Raquel, falando sobre essa questão dos cafés...
0: Produzidos,
11: né,
0: em cativeiro.
11: Produzidos em cativeiro.
0: Tem ouvinte nosso aqui curioso sobre isso também.
11: Muitos aqui, eu acho que os ouvintes já devem ter ouvido falar sobre o café mais caro, né, do mundo, né?
0: Uhum.
11: Que eles são chamados do café de civeta, né?
0: Por que esse nome, Dani?
11: O civeta é a forma que eles chamam alguns.

0: Os mamíferos carnívoros, que são os que fazem esse processamento do grão de café. O que que acontece? Isso está mais associado, esses animais, eles estão mais associados à Indonésia.
1: Ah, sim.
0: Então, o que que acontece? Em ambiente natural, esses animais, eles estão expostos a um local onde tem grão de café, e eles ali, eles fazem a seleção desses grãos, e eles ingerem, né, e defecam esse grão. É, dentro do estômago desses animais tem todo um processo de fermentação, né? E aí é que dá essa qualidade tão maravilhosa no grão, que faz ele ser o grão mais caro, né? Para café. O que que acontece? Em ambiente natural, isso funciona muito bem. Só que em ambiente de cativeiro, além de você expor um animal a condições deploráveis, né, porque são animais que ficam confinados, são animais que eles não fazem a seleção de grãos, eles são alimentados com grãos específicos de café, com a promessa de que isso vai maximizar o valor daquele grão, e não é o que de fato acontece, né? Porque o animal ali, ele está em condição de estresse, ele não está na condição natural dele. Enfim, e o café produzir o grão, né, que ele defeca, a qualidade dele não é a mesma que se ele tivesse num ambiente natural. Então, enfim, gente,
1: Não vale a
0: não
1: pena.
0: vale a pena.
1: Impressionante como a gente tem a capacidade de estragar as coisas, né, Dani? Deixa o
0: Pois é.
1: bichinho lá e eu fico imaginando quem foi a primeira pessoa que descobriu que esse grão defecado seria, originaria um bom café, mas a gente, aí o mercado toma conta de tudo, né?
0: Pois é. Aqui no Brasil, a gente também tem o Jaco Coffee.
1: Pois é, porque Jaco Coffee.
0: O Jaco Coffee, que tem o mesmo princípio de fermentação, né? Na ave da jacu, que é uma ave selvagem, que ela é protegida por lei aqui no Brasil. Então, supõe-se que beber um Jaco Coffee é um café sustentável. Né? Existe toda a questão de sustentabilidade relacionada a esse café. Mas, enfim, gente, é importante a gente ter na cabeça o que que está por trás do grão, do
1: Com
0: café que a gente está
1: certeza.
0: consumindo, né?
1: E essa ave é uma ave protegida.
0: Protegida por lei, né? E eu acho legal também a gente falar aqui que, recentemente, tem pouquíssimo tempo, tem uma revista de pesquisas, né, científicas, que publicou agora falando dos benefícios do consumo do café, né? Porque tem muita gente que associa, faz associações positivas em relação ao café, e outras não, né?
1: De vez em quando sai, né? Sempre tem uma polêmica em relação a algum tipo de alimento. O café está entre eles,
0: Tá
1: né?
0: entre
1: Ovo,
0: eles.
1: café.
0: E aí, essas pesquisas, elas apontam que o consumo de café tem um impacto no eixo de intestino e cérebro. Ele molda a microbiota intestinal e promove o bem-estar mental, né? Porque tem essa associação do intestino-cérebro, né? E,
1: Que
0: cara, isso
1: interessante.
0: é muito, gente. É impressionante.
1: É. Eu não sei como eu viveria sem café, Dani. Eu acho que, sabe aquela pergunta? O que que você levaria se você fosse escolher algum alimento para levar com você e os alimentos todos acabando? Certamente o café estaria entre eles, no meu caso.
0: O café também, gente. O café é maravilhoso, adoro também. E também tá associado, né, à redução de níveis de estresse, depressão, né, impulsividade. Ele faz toda uma proteção também cardiovascular, né? Então, tudo isso é muito falado, e cada vez mais as pesquisas apontam que, de fato, esses benefícios todos relacionados ao café.
1: Muito bom, muito interessante. Vou ficar menos culpada de me exceder, porque tem dia que eu me excedo um pouquinho. Daqui a pouco precisa saber de uma pesquisa sobre o café e o chocolatinho, que é uma prática aqui do
0: também, gente. É
1: nosso,
0: o
1: da
0: café e
1: nossa
0: o docinho,
1: pracinha,
0: né,
1: café e
0: gente? É o
1: doce. E tem
0: bolinho.
1: essa coisa da sociabilidade que o café traz, né,
0: É muito
1: Dani?
0: bom, é muito
1: É,
0: bom.
1: então, talvez nesse nível também, né, a gente não só o que o café traz em termos de nutrientes, mas o fato de você fazer uma pausa, tomar um cafezinho, dar uma caminhadinha até onde está o café, encontrar um colega de trabalho, né? Os nossos ouvintes estão comentando aqui, ó. Vamos lá. Ó, o Leandro Silveira está aqui falando com a gente que o café já foi enredo do Salgueiro em 1992. Olha que lindo o nome do enredo. É O Negro que Virou Ouro Lá nas Terras do Salgueiro. E aí o Leandro conta aqui pra gente, né, Leandro, que é historiador, nosso professor aqui, dizendo que as primeiras plantações foram feitas em 1760. Em 1820, essa produção foi intensificada. A prática causou intenso desmatamento nas encostas, levando Dom Pedro II a ordenar, em 1861, o reflorestamento com mudas nativas, como a Dani trouxe aqui, para proteger os mananciais. Excelente entrevista, diz aqui o Leandro. Amo café, estou saboreando um enquanto escrevo a minha tese e ouço vocês. Olha só.
0: Olha que bacana.
1: A gente é companhia para sua tese também, meu amigo. Que beleza. Muito bom, eu também tenho esse cafezinho como companhia, né? Acaba sendo ali um quentinho no coração. O Léo, de Campo Grande, aí já é aqui. O Léo é o piadista da nossa pracinha, né? Tá perguntando se você toma o café do Civetas.
0: Não.
1: Você já experimentou?
0: Não, mas quem sou eu?
1: Pois
0: nem queria
1: nossa,
0: também.
1: Nossa, não tem nem roupa para isso. Eu também não quero, não. Depois dessas informações que você
0: nem
1: me trouxe.
0: Também.
1: É, acho
0: mas
1: que eu também
0: fiquei,
1: não tenho.
0: Mas eu fiquei curiosa para o Jaco Coffee. Se um dia eu tiver a oportunidade, eu tomo.
1: Pois é. Será que é acessível, Dani?
0: Eu acho que é caro também.
1: É caro também, né?
0: É,
1: e não deve
0: sabe.
1: Ser fácil de encontrar também, né?
0: É, não deve ser. E, gente, vamos tomar café sem açúcar, por favor, né? Pra gente sentir o gostinho do café,
1: a gente, né? A gente tem esse compromisso aqui, né, Glorinha, na pracinha. Aos pouquinhos a gente chega lá, né, Glorinha? Aos pouquinhos a gente chega lá. O Léo tá dizendo aqui que eu fico dividida entre café, queijo e chocolate. Fico nada, cabe tudo. Café, queijo e chocolate, combina tudo. Inclusive ao mesmo tempo, né, Dani?
0: Com certeza.
1: Nossa bióloga Dani Meriano com a gente aqui às quartas-feiras, nosso quadro Vida no Rio. Dani, um beijo, obrigada por essa conversa tão produtiva.
0: Tchau, tchau, gente. Obrigada e até quarta que vem.
1: Até. 12h43. Pra gente saborear aí um cafezinho, quem sabe mais um cafezinho aqui no meu caso, vamos ouvir música e vamos atender a pedidos também. Agora com RPM, Alvorada Voraz.

0: Paula Toller cantando Errei Sim, música do Ataulfo Alves, e antes RPM com Alvorada Voraz. Foi o pedido do nosso ouvinte Márcio Vanderlei, de Limoeiro, Pernambuco. 2h51, a gente teve aí mudanças, né, relacionadas à classificação indicativa do YouTube aqui no Brasil. Tudo isso dentro dessa discussão que a gente tem feito do ECA digital, da proteção às nossas crianças e adolescentes também no ambiente digital. A gente vai entender melhor na reportagem do Oussama El Ghauri.
1: O governo federal aumentou de 14 para 16 anos a classificação indicativa do YouTube no Brasil. A decisão, publicada nesta terça-feira, foi tomada após análise técnica do Ministério da Justiça.

0: e segurança pública. A pasta identificou na plataforma conteúdos considerados inadequados para menores de 16 anos. Isso significa que, a partir de agora, o YouTube passa a não ser recomendado para usuários abaixo dessa idade. A nova classificação deverá aparecer de forma visível nas lojas de aplicativos e antes do acesso ao serviço. Além disso, o selo com idade precisa informar os motivos da classificação, como o conteúdo sexual, drogas, violência extrema e linguagem imprópria. Segundo o governo, a medida é apenas informativa e não representa censura ou retirada de vídeos da plataforma. A classificação é um instrumento de informação de idade para auxiliar os pais e os responsáveis sem restringir a circulação de ideias ou a liberdade de expressão. Os conteúdos continuam disponíveis, mas com uma recomendação de idade mais restritiva. De acordo com o Ministério da Justiça, a mudança foi motivada pela presença de conteúdos que abordam temas considerados sensíveis para crianças e adolescentes. O documento cita, por exemplo, uma nova leva de animações amplamente difundidas na plataforma, conhecida como novelas de frutas. Os personagens são frutas e vegetais, geralmente de aparência bastante atrativa para o público infanto-juvenil. Mas as tramas, conforme a pasta, apresentam temas com apelo sexual, violência doméstica, preconceito, assassinatos, estupros, tráfico e consumo de drogas. A reclassificação, segundo o governo, faz parte do chamado ECA Digital, o Estatuto da Criança e do Adolescente para o Ambiente Online. A política leva em conta fatores como exposição a conteúdos sensíveis, interação com desconhecidos e sistemas de recomendação de conteúdo, os chamados algoritmos. Na semana passada, o governo já havia aumentado a classificação indicativa de outras plataformas, como o TikTok, Kawai e Pinterest. Em nota, o YouTube afirmou que apura internamente a reclassificação. Da Rádio Nacional em Brasília, Oussama El Ghauri.
1: Obrigada, Oussama. E ainda falando sobre crianças e adolescentes, agora uma oportunidade, olha só que bacana, né? Que a gente também acaba sendo também uma proteção, um envolvimento com né, uma atividade bacana que é a literatura. O quarto concurso Portinho Livre de Literatura Infanto-Juvenil está com inscrições abertas até o dia 29 de maio. Estudantes de todo o Brasil podem participar, de 13 a 16 anos. Alô, Pracinha, filhos aí dos nossos Pracinhas ou os próprios Pracinhas, que a gente sabe que tem adolescentes nos escutando também. Os textos devem ser em prosa, podem ser crônicas, dissertações ou contos com o tema Quem cuida de quem cuida? Cuidado e desigualdades no Brasil. Tema legal também, amplo, né? A condição é que os adolescentes estejam matriculados em escolas, sejam públicas ou privadas. No ato de inscrição, devem indicar um professor de sua preferência para acompanhar o processo. Os 30 melhores textos vão ser publicados em livro pelo selo Portinho Livre da Fiocruz. Os 3 primeiros colocados e também os professores indicados por esses estudantes vão ser premiados com um vale-presente no valor de R$ 1.000. Além disso, o primeiro colocado vai vir aqui para o Rio de Janeiro, vai ser convidado a participar da abertura da Semana Nacional de Ciência e Tecnologia. Caso more em outra cidade ou estado, o estudante e o professor vão ter as despesas pagas para a viagem. Muito legal, né? Como é que você faz a inscrição? Até então, dia 29 de maio, às 5 da tarde, é o limite aí para a inscrição. E você acessa Portal do Concurso. O Portal do Concurso, na verdade, o Portal do Concurso, que é portolivre.fiocruz.br. portolivre.fiocruz.br. Se quiser, manda uma mensagem aqui, que eu te dou aí todo o caminho, tá bom? Manda uma mensagem aqui para o nosso zap. E aí, então, os resultados vão ser divulgados no dia 17 de agosto. E aí tem essa premiação, né, que eu já mencionei, e essa participação aqui na Semana de Ciência e Tecnologia, que deve ser muito legal, né? O concurso integra o projeto SUS nas Escolas, que busca incentivar o debate sobre saúde. É uma iniciativa do Instituto de Comunicação e Informação em Saúde, o ICICT, da Fundação Oswaldo Cruz, e o tema desta edição tem esse objetivo de chamar a atenção para o cuidado, que é política pública no Brasil desde 2024. Reconhecer o cuidado como trabalho essencial para a vida, a economia e a sociedade, como preconiza a Política Nacional de Cuidado, depende, de fato, de um entendimento de toda a sociedade. Por isso, a escolha, então, do tema do concurso, né? Concurso literário. Muito bem, bacana, né? 2h56, vou incentivar aí as minhas sobrinhas para participar. Meu filho ainda não tem idade, está com 11, é a partir de 13, de 13 a 16 anos. Já estamos aqui na reta final do nosso Revista Rio. A gente agradece a cada um e a cada uma que esteve aqui na pracinha. Matei a saudade de vocês nesses dias, mas quem sabe a gente ainda encontra essa semana, mas estou sempre por aqui pertinho, tá? Muito obrigada pela participação de todo mundo, uma excelente tarde para vocês. Agradecendo também ao Rafa Espíndola, comigo aqui nos trabalhos técnicos, a nossa querida Glorinha organizando todos os trabalhos no estúdio. E a gente segue com quem? Com a Gláucia Araújo, que já está ali de fora para comandar o Tarde Nacional. Será que com Cirilo ou sem Cirilo? Acho que com Cirilo. Com o Cirilo. Daqui a pouco o Cirilo está chegando também e vocês ficam na companhia dessa dupla maravilhosa no nosso Tarde Nacional. Vamos encerrar com música? Vamos com o Geraldo Azevedo para fechar de forma gostosa esse nosso Revista Rio. Moça Bonita, um beijo para vocês. Música.

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1: Agora são 3 horas no horário de Brasília. Olá, muito boa tarde, eu sou Daniel Ito e este é o Nacional Notícias com o destaque do momento. Lula e Donald Trump vão estar frente a frente amanhã em Washington. O presidente brasileiro já embarcou para a capital dos Estados Unidos e deve chegar por lá hoje à noite. Sayonara Moreno está aqui no estúdio ao meu lado com os detalhes então dessa reunião oficial Lula e Trump. Muito boa tarde, Sayô.
2: Boa tarde, Daniel. Para você, para quem acompanha a gente, o Itamaraty, né, que é o Ministério das Relações Exteriores aqui do Brasil, não chegou a anunciar ali, divulgar uma pauta para esse encontro, né, que era previsto já para março, mas acabou sendo adiado, Daniel, justamente por causa do início dos conflitos ali entre Estados Unidos, Israel e o Irã.
1: É verdade.
2: Não é possível, então, confirmar se esse assunto, por exemplo, da guerra vai ser tratado no encontro. O que a gente sabe, a gente que acompanha aqui a agenda do presidente Lula, as falas dele, é que o presidente costuma criticar bastante esses conflitos, né? Diz que a guerra não vai adiantar nada, que ele não quer saber de guerra com ninguém. Uhum. E sempre, inclusive, classifica esses conflitos como irresponsáveis. Um exemplo disso é quando Lula comentou em abril, em uma entrevista a veículos de mídia independentes transmitida na internet sobre essa questão da guerra no Irã.
3: Essa ameaça do Trump não faz bem para a democracia. Essa guerra do Irã é inconsequente. Agora a gasolina nos Estados Unidos está 35% mais cara. O Brasil é um dos países em que o combustível está mais baixo no mundo. Eu disse para o Trump, não quero guerra com você. A minha guerra com você é um argumento. Eu quero o poder da palavra para mostrar que nós estamos certos e você está errado.
2: Pois é, além desse episódio, Daniel, também em uma entrevista a uma TV local, aí em fevereiro, lá na Índia, o presidente Lula chegou a também falar mais uma vez sobre esse encontro que era esperado, disse que pretendia discutir cara a cara com Trump temas como o combate ao narcotráfico, terras raras e minerais críticos, assuntos que estão super em alta, né, que são também, a gente explica aqui para o ouvinte, que são aqueles elementos naturais muito utilizados nas indústrias, na construção de baterias e também com grande impacto positivo para a economia. Inclusive, Lula chegou a antecipar que sobre esse assunto, terras raras e minerais críticos, ele quer negociar com Trump, mas de uma forma soberana, para que esse processo de transformação dos minerais críticos aconteça aqui dentro do Brasil e não fora dele.
1: Ou seja, a gente extrai o mineral, processa ele industrialmente, gera emprego, gera riqueza e agrega valor para aí sim exportar o mineral, né, Sayonara? Muito obrigado, a gente fica na expectativa então dessa reunião entre Lula e Donald Trump amanhã em Washington. O presidente já está a caminho dos Estados Unidos. Obrigado pelas informações, Sayonara. 3 horas e 3 minutos. Esse foi o Nacional Notícias. Próxima edição às 4 horas.
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6: Ei, legal, né? Tarde Nacional, começando. Vamos juntos até as 5 horas, né? Aqui no Tarde Nacional, você tem informação, prestação de serviço, utilidade pública. Você também tem, assim, algum embate aqui, né? Porque tem uma pessoa aqui que tudo que eu falo, ela quer combater, ela quer degladiar comigo.
7: Tá pedindo.
6: Né? Pois é, é isso aí. Aqui tem de tudo nesse
7: ainda
6: programa.
7: Ainda nem começou o programa, ele já tá pedindo. Me bate.
6: Não tô pedindo isso. Eu tô dizendo que tem embate aqui no programa. Você confundiu me bate. Não,
7: você.
6: Não é nada disso, né?
7: Anda logo, Cirilo. Olha a hora.
6: A hora lá. Agora são 3 horas e 5 minutos. Confere aí com o seu aí. Confere.
7: O meu é o mesmo que o seu, inclusive, né? Porque a gente tá olhando pro relógio aqui na frente.
6: É isso aí, minha gente. Tarde Bora, Nacional. Sim. E você ouvinte, participa. Nós temos um WhatsApp que fica com linha aberta, sinal verde para você. Aqui você manda seu recado, a sua mensagem, a sua sugestão, a sua crítica, o seu pedido. Vamos lá, anota aí. 971-199966. Ah, e você também vota numa das duas músicas que nós vamos mostrar para vocês, né? Duas músicas que foram dois grandes sucessos. Aí você vai escolher qual delas você quer ouvir. Aí você vota na número 1 ou na número 2. E daqui a pouco, quase no final do programa, nós vamos tocar inteirinha somente uma, a que for mais votada. Então você tem que votar, tá? Vota.
7: Você nem falou quais são as músicas, como é que o povo vai votar?
6: Daqui a pouco eu vou mostrar, daqui a pouco.
7: Então
6: né?
7: Manda votar.
6: O nosso... Não, mas pra incentivar desde agora, pra colocar na cabeça.
7: Mas vai
6: que
7: votar
6: tem que...
7: em quem, gente?
6: E falar nisso, hoje é o último dia pro seu título de eleitor. Você tá em dia com as obrigações eleitorais?
7: Ele
6: tá?
7: Muda de assunto.
6: Pois é, hoje é o último dia. Não, é questão de voto. Vota, né?
7: Ah, tá, pois entendi é. A ligação.
6: Pois é.
7: Nossa Senhora.
6: Pois é, justamente, né?
7: Tudo no mesmo balaio.
6: O título eleitoral para você votar em outubro, né? Tem que estar em dia, tudo bonitinho, tudo certinho, né? E quem ainda não tirou o título é a última chance hoje para tirar pela primeira vez. Agora, a pessoa para votar aqui na música é daqui a pouco, 971.
7: Tem que ter título,
6: né? Não tem que ter título, não, de jeito nenhum. O ouvinte não tem que ter nada. O ouvinte aqui, ele participa, ele é o dono do programa, ele é o sócio do programa. Se
7: então
6: não fosse
7: ele
6: ouvinte,
7: vota se ele quiser.
6: Não, tem que votar.
7: Ué, mas se o ouvinte é dono do negócio, ele faz o que ele quiser.
6: Não, o voto
7: tipo assim, se eu sou dona e não quero votar, eu não vou votar.
6: Não, mas você já viu o empresário, ele que é dono, ele que se dedica com mais afinco à empresa. Ele que... Não, senhora, ele tem que se importar mais com a empresa.
7: Podemos começar?
6: A gente pode começar. Do meu lado esquerdo, sempre ela, né? A nossa Gláucia Araújo. E você já sabe, com Gláucia Araújo e Cirilo Reis, o ouvinte tá em vez. Hoje no som está ele, Rafael Espíndola.
7: Herança de Raquel.
6: Herança de Raquel, é?
7: É, porque ele estava aqui com a Raquel.
6: Ah, sim.
7: Raquelzinha foi e deixou o Espíndola.
6: Ah, mas ele é... Então vai, fica com a gente, Espíndola, até as 5 horas, hein? Tá legal? Até as 5. Então
7: ele vai pensar no seu caso com muito carinho.
6: Começando com música, solta aí o som, maestro Rafael Espíndola.

Agora são 3h15, muito boa tarde, esse é o Tarde Nacional, aqui na sua Rádio Nacional FM 87,1 AM 1130. Olha, teve um acidente na Avenida Ayrton Senna, na Barra da Tijuca, uma faixa da pista lateral está ocupada, teve um acidente com três carros ali na altura do Via Parque, sentido Orla, 7 Rio, atua no

0: For um cabeleireiro e você não gostar do. Só para aqui as pontas para mim, ou então vê a minha franja aqui e tal. E você não gostar do trabalho do cabeleireiro, o que é que você faz, Glaucia?
1: Foi embora.
0: Vai embora?
1: Uhum.
0: Ah, mas a Laís Gabriela não fez assim,
1: Quem?
0: não. Laís Gabriela.
1: Quem é a Laís Gabriela?
0: É uma mulher lá de São Paulo.
1: Mas o que ela faz da vida dela?
0: Eu não sei, ela foi ao cabeleireiro, né? Foi ao
1: Tá,
0: cabeleireiro.
1: mas qual o apito que a Laís Gabriela apita?
0: Não, mas o que ela apita não interessa. Interessa o que ela fez, né? Ela foi ao cabeleireiro, ela não gostou, ficou pé da vida com o corte que o cabeleireiro fez nela. Adivinha o que que ela fez?
1: Não faço ideia.
0: Avançou nele e esfaqueou o cabeleireiro. Tá
1: Ah, que
0: vendo?
1: legal. Gente boa ela,
0: Pois
1: né?
0: é, porque ela não gostou do
1: Gente
0: corte de
1: fina
0: cabelo.
1: ela, né?
0: Ela não gostou do corte de cabelo, aí ela partiu pra cima do cabeleireiro com faca e tudo. Pode uma
1: E tu
0: coisa
1: acha isso
0: dessa?
1: bacana?
0: Por quê? Eu falei que é bacana?
1: Não, mas eu nem tocaria nesse assunto.
0: Ué, mas por que não? Aconteceu, a gente tem que
1: Aconteceu
0: denunciar.
1: virar manchete, né?
0: E...
1: Que nem na tua era, na tua época, né? Teu slogan.
0: Tá certo. Agora
1: Gente,
0: são
1: olha que
0: 3
1: mundo de
0: horas e
1: doido.
0: 20 minutos no Rio de Janeiro. Vamos mostrar as duas
1: Tu
0: músicas?
1: sabe que Luana Piovani não gosta do Neymar, né? Quer dizer, ela não é que ela não goste. Ela falou que ele vai se ainda.
0: É por causa
1: O se F pontinho, pontinho, pontinho ainda.
0: A polêmica Piovani com Neymar começou naquela construção da mansão dele ali em Mangaratiba, né? Ele fez um lago lá artificial, com areia trazida não sei de onde, e o pessoal do meio ambiente da prefeitura foi lá e...
1: Desde essa época que eles trocam farpa?
0: Não, a questão da praia também. Antes até, a questão da praia. Lembra que falou que tinha que cercar as praias,
1: Ah, mas
0: privatizar as
1: por que ela
0: praias?
1: se meteu nisso? A história e começou a falar do Neymar
0: Começou a falar porque o Neymar
1: ele
0: queria.
1: respondeu, foi isso?
0: Pois é, justamente, começou o embate dos
1: Ah, tá.
0: dois, né? A questão da praia também, quando foi falar negócio de privatização de algumas praias, uma coisa assim, que a pessoa poderia cercar a praia. E o Neymar, justamente por causa disso, a mansão do Neymar perto da praia, ele queria, né? Aí a
1: Mas não
0: Giovanna.
1: pode cercar a praia. Tem
0: Pois
1: gente
0: é.
1: que cerca, mas não pode.
0: Mas
1: E aí.
0: foi ventilado esse assunto. Aí a Piovani partiu para cima, né? Contra, né?
1: Aí ela compartilhou um vídeo com um debate de jornalistas esportivos sobre esse episódio e ela ironizou a situação com uma frase direta, abre aspas, palavras de Luana Piovani. O Caicai vai se F, pontinho, pontinho, tanto ainda, e eu tô só no camarote assistindo. Caicai. Ela não disse quem era, né? Mas Caicai, você já
0: Eu
1: fica
0: acho
1: na
0: que o que
1: dúvida, né?
0: pode resultar nesse problema do Neymar aí com o Robinho
1: Vai
0: Júnior?
1: resultar nada, o Robinho Júnior já passou pano,
0: Pois
1: o
0: é, o
1: Santos
0: pessoal.
1: passou pano, não vai acontecer nada,
0: Não vai
1: Neymar vai ser
0: acontecer
1: convocado pelo
0: nada.
1: Ancelotti
0: Agora,
1: e
0: ser
1: tudo vida
0: convocado
1: que
0: aí
1: segue.
0: já é um
1: Vida
0: outro
1: que segue.
0: departamento, já é outro
1: Quer
0: patamar ele ser
1: apostar?
0: convocado, né?
1: Quer
0: Eu
1: apostar?
0: acho. Pode não ser convocado nem por causa disso,
1: Quer
0: simplesmente porque ele
1: apostar?
0: não está jogando para ser convocado.
1: Quer apostar quanto?
0: Só o nome, então o nome joga, né? Então, se o nome
1: Quer
0: jogar,
1: apostar quanto? Eu quero valores.
0: eu não vou apostar porque eu não
1: Ah,
0: posso
1: tá com
0: apostar. Eu
1: medo.
0: não posso apostar, entendeu? Estou proibido de apostar esse
1: Tá
0: negócio de
1: bom.
0: bets, não sei o que lá. Eu não posso
1: Tá
0: apostar,
1: bom, Caicai, vamos
0: né?
1: nessa então.
0: Pois é, então vamos mostrar as duas músicas, Rafa. Vamos lá?
1: Vamos.
0: Atenção, ouvinte, vou mostrar agora para vocês trechos de duas músicas, né? Né? Foi um grande sucesso, né? Essa música. Você gostou?
2: Sou eu, o canto dessa cidade.
1: Deu um pouco, né?
0: Pois é, mas já foi sucesso, a gente pode colocar.
1: É o
0: Né?
1: canto da cidade, o nome da
0: É o
1: música?
0: canto da cidade.
1: Tá bom. Leandro Silveira tá votando na música aí, te zoou.
0: Agora tá sabendo.
1: É, ele tá votando no Chuva de Prata. Ela disse que não vai votar em nenhuma porque ela não aguenta rima.
0: Maria Bethânia, uma
1: Eu tinha
0: grande
1: esquecido que
0: cantora.
1: Maria Auxiliadora de Inhaúma começou assim. Boa tarde.

0: Só que na interpretação da Sandy. Mandou boa tarde pra mim, Débora, que tá aqui auxiliando a gente. E a mais uma fofoca da mulher do cabeleireiro.
1: Fofoca não, mas no voto é obrigatório.
0: Mas não no programa.
1: Ah, sim. Vamos lá, Rafael Espíndola, sou na caixa aí, maestro.

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3: Agora 3h32, Cirilo.
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3: Cirilo, você sabia que a literatura ajuda as crianças a sentir e construir sentidos em tempos de muita ansiedade, né? Desse monte de estímulo que a internet proporciona? Literatura é uma ótima para as crianças.
4: É, para mim é novidade, hein?
3: Pra Aliás, literatura é importante para todo mundo.
4: Claro,
3: né?
4: Sim.
3: Qual foi o último livro que você leu, Cirilo?
4: Olha, eu tenho mais de um ano e eu estou com um livro para ler agora. E eu não comecei ainda. Eu tenho que começar essa semana a ler aquele livro.
3: Você não dormiu de madrugada?
4: Eu fui dormir quase umas 2 horas da manhã.
3: Por que você não ficou lendo um bom livro?
4: Mas eu fico lendo notícias, para passar notícias para outras rádios, outras emissoras.
3: Bom, vamos falar sobre literatura, principalmente falando de criança, com a Malu Carvalho, ela que é especialista em leitura do Grupo Eureka. Tudo bem, Malu? Boa tarde, seja bem-vindo.
5: Boa tarde, Cirilo. Boa tarde, Gláucia.
4: Boa tarde.
5: Prazer estar por aqui falando desse tema tão precioso.
3: Prazer todo nosso estar conversando com você. Acho que muita gente fala, Malu, que a literatura se perdeu em tempos de internet. É, você acha que se perdeu mesmo?
5: Não sei se a gente pode usar essa palavra, se perdeu ou se o valor foi ressignificado, né?
3: Uhum.
5: De fato, hoje a gente vive numa lógica daquele scroll infinito, mas acho que o movimento está em pensar como articular isso num contexto da leitura literária, né? Afinal, a leitura ela pode servir também como um tempo desacelerado, né?
3: É quase...
5: Então, acho que a gente...
3: Desculpa, Malu, eu vejo a literatura quase como aquele dia que a gente está em casa, assim, né? É, contemplando, para quem pode, né? Para quem mora em locais que tenham natureza, para quem mora em locais que tenham praia, que a gente fica assim, olhando para o infinito. É a mesma coisa a gente ficar lendo um livro, né? Só que realmente eu acho que esse hábito meio que deu uma sumida, eu acho. Estou falando até por experiência própria, né? Eu perguntei ao Cirilo há quanto tempo que ele não lê, eu também não vou saber te dizer, te precisar, há quanto tempo que eu não consigo ler um livro inteiro e direto.
5: É, a leitura, de fato, ela cria um tempo mais lento, né? Que permite aí aos leitores, às infâncias e juventudes se conectarem com as próprias experiências. E isso é algo que hoje tem sido raro, né? Nos conectarmos com as experiências, né? E tempo para isso, né? Não é algo que bate na nossa porta e, olha, tá aqui um tempo para você ler, né? Mas aí você usou uma palavra interessante, você falou, olha, o hábito, né? É, hábito é algo que a gente precisa alimentar, né?
3: Uhum.
5: Há um momento que isso se torna automático, é como escovar os dentes, tomar banho, mas a gente precisa alimentar até um ponto que isso se torna um modo de funcionamento, né? Até um ponto que isso vire uma necessidade. Olha, tô sentindo falta de ler, faz dias que eu não leio, né? Preciso voltar a este encontro com as páginas, porque é isso, literatura é lugar de encontro, né?
3: Então...
5: E a gente também precisa ressignificar, a pesquisa Retratos da Leitura traz um pouco isso, né? É, de que leitura que a gente está falando? Cirilo estava aí falando que ele está lendo outras coisas, né? A gente não conta isso como leitura também? Talvez a gente precise orquestrar um tempo para pensar quais tipos de leitura, né, a gente tem priorizado no dia a dia.
3: Então, para as crianças, seria começar desde pequenininho, desde sempre, a ler. Hoje, eu acho que no rádio, eu estava ouvindo uma matéria...

0: exatamente falando sobre isso, né? É, dos pais que leem para os filhos até 5 anos de idade. Eu acho que teve uma pesquisa agora recente, parece que o Rio de Janeiro não está muito bem na fita, não. É, que os pais. Qual o percentual de pais que leem para as crianças até elas atingirem os 5 anos?
1: Leitura sempre é tempo, né? Independente da idade, mas de fato, quando isso tem oportunidade, a gente pode oportunizar isso desde da primeira infância. Hoje em dia fala-se inclusive de ler para o ventre, né? É, esse movimento, esse modo de funcionamento pela leitura ganha mais potência, porque afinal de contas, quando a gente fala dos pais lendo para os seus filhos, a gente não está falando da leitura em si, a gente está falando também de um espaço de mediação. Né, de criação de vínculo, é um momento que serve como uma ponte afetiva, e isso potencializa a relação do sujeito com a leitura. Né? Existe outra pesquisa que fala: olha, os pais leem por volta até dos 5 anos de idade. E aí, quando a criança passa por essa fase de alfabetização, acredita que ela já pode viver esse desafio sozinha, né? Mas tem um tanto de outras coisas ali que é possível elaborar e fortalecer nesse movimento de leitura. Então, quando a gente começa e mantém, a gente favorece uma série de questões relativas ao desenvolvimento, não só cognitivo do sujeito, mas também no que se refere à saúde emocional, né?
0: Eu joguei aqui, Cirilo, para procurar essa pesquisa que eu ouvi no rádio hoje e achei uma outra reportagem falando que o Brasil ganhou 3 milhões de novos leitores em 2 anos. É uma boa notícia, então, e vai contra, o que eu achava, que as pessoas estavam lendo menos, né,
2: É,
0: Cirilo?
2: 3 milhões de novos eleitores. Se você for colocar num universo aí de quase 300 milhões de habitantes, eu não
0: Ah,
2: sei se é um
0: mas.
2: número muito assim.
0: Mas alguém está lendo.
2: É, sim, mas alguém sempre vai ler,
0: Alguém
2: né?
0: a mais está lendo.
2: Pois é, mas eu acho que tinha que ler mais. Tinha que ler mais.
0: Todos nós, né?
2: Pois é. Assim, ô Balu, boa tarde, Balu.
1: Boa tarde.
2: Você disse uma palavra aí que eu acho básica para tudo, né? É o hábito. A pessoa tem que se habituar a tudo. A pessoa começar a fazer um exercício físico, ela se habitua com o tempo. No início, aquela preguiça, aquela que dá, entendeu? Tudo. Ah, porque hoje tá quente, ah, porque hoje está chovendo, ah, porque eu deitei tarde ontem. Mas depois que a pessoa se habitua, aí ela sempre tem que fazer aquilo religiosamente. E assim é a leitura, e assim é o ouvinte que se habitua com o programa de rádio ou com o telespectador com o programa de televisão. Quer dizer, o hábito parece que é básico, né? A criança também que vê o pai ou a mãe sempre lendo, ela fica observando, ela vai procurar imitar. Inclusive, tem uma frase que diz: o melhor exemplo, a melhor herança que um pai pode deixar para seu filho é o exemplo. Não é, Malu?
1: É, quando você fala do exemplo, tem uma nuance aí que a gente está servindo de exemplo, nós estamos sendo lidos, né, pelos nossos filhos. Então, eles leem o modo como a gente se relaciona com a leitura, né?
2: Sim.
1: Então, o hábito, às vezes é difícil de cultivar, né? Porque a leitura é algo hercúleo, mas talvez valha pensar em dar uma chance e começar por aquilo que te dá prazer, né? Procura ler o que gosta para começar a instaurar esse hábito até que ele se torne um modo de funcionamento, né?
2: Mas no caso da criança, quer dizer, se a pessoa começa a ler para a criança, contar a história da Branca de Neve para ela, como é que é? Frieza? É uma que está fazendo sucesso agora? Frozen.
0: Frozen.
2: Frozen,
0: Mas isso já faz
1: Frozen.
0: sucesso há muito tempo
2: Pois
0: atrás,
2: é,
0: né, Cirilo?
2: mas
0: Tu
2: eu.
0: tá atrasado, hein?
2: Não, eu estou falando
0: Liga
2: porque.
0: não, Malu, ele tá atrasado.
2: Não, é por causa da minha netinha, que é fã desse negócio de Frozen, entendeu? Aí agora que eu
1: Mas
2: estou
1: olha
2: tomando
1: só.
2: conhecimento, né? Agora que eu estou
1: Mas
2: tomando
1: olha que
2: conhecimento.
1: interessante. A gente, quando você fala do Frozen, né? Frozen é uma adaptação, né, para as telas. A gente não deixa de falar aí da questão da contemporaneidade, mas pode ser um gancho para apresentar, por exemplo, a Rainha da Neve, né? Que é um clássico do Andersen. Então a gente pode, se ela mostrou preferências, o adulto que está mediando pode ler o seu leitor e buscar entender quais são as coisas que ele gosta. Gosta mais de histórias de aventuras, histórias com animais, histórias com contos, com desafios, heróis. Esse talvez seja um gancho para começar a viver boas experiências de leitura.
0: Boa ideia essa, hein, Malu?
2: É. E livros infantis é que não falta, nós temos muitos autores, né, infantis, né, tem para todos os gostos, para todas as idades, né?
1: Tem para todos os gostos. Hoje a gente pode abraçar a diversidade de uma maneira muito bonita, né? A diversidade de gêneros, a diversidade de estéticas, a diversidade de temáticas.
2: Sim. É isso
1: É,
2: aí.
1: então tem essa importância toda, né, do papel dos pais, no papel talvez de um irmão mais velho, de uma tia, de uma madrinha, de estar atento e conversar sobre isso, né, como esse exemplo que você deu da Frozen e falar de A Rainha da Neve. É isso, acho que a literatura e a leitura é o lugar do encontro. E para viver esse encontro, precisa de conversa, precisa de presença, precisa de escuta, de acolhimento, né? Por isso que é um tempo para a gente conseguir desacelerar e sair um pouco da lógica do scroll infinito, né? Das telas.
0: Que esse negócio vicia, gente. Nossa Senhora, cruz credo.
2: Mas essa questão da criança, principalmente, né? Perguntar à criança: ah, você gostou daquela história? Como é que é aquela história? Incentivar a criança a contar aquela história que ela leu pra gente, né? Isso aí, inclusive, a criança pode se sentir mais impelida, mais interessada, né, no livro, né? Nos livros, no caso, não é?
1: Sim, porque ela se sente convidada ali, ela se sente valorizada, né? Querer saber dela, querer saber por ela, estar ali para escutá-la, né? E tudo ali por meio da literatura.
2: É porque se ela lê e ninguém comenta aquilo, ninguém pergunta ela nada, ela leu e acabou, pronto. Não, agora se ela conversar sobre aquilo, ou com outra criança, ou com um adulto, o adulto incentivando, perguntando a ela, aí ela vai se sentir mais incentivada ainda a seguir com a leitura. Muito bom. Agora, é diferente a criança ler uma história do que uma pessoa contar aquela história para a criança, não é, Marlu?
1: Sim, existe diferença, né? Quando a gente fala da formação de leitores, nós precisamos ofertar o máximo de experiências possíveis. A leitura em voz alta é uma, a contação de história também é outra possibilidade, né? E a mediação de leitura é outra. São todas coisas muito potentes e que fomentam aí a formação dos leitores, aguçam essa relação com a leitura. Mas a gente está falando de lugares diferentes, porque quem conta um conto aumenta um ponto, né? Quando eu conto uma história, eu estou contando, chamando atenção para os aspectos que me impactaram, né? Então eu vou trazer um detalhe, talvez fazer uma voz, talvez fazer uma pausa nos momentos que fazem sentido para mim, enquanto leitora, né? Se você contar a mesma história, essas pausas serão outras, porque você tem outra experiência enquanto leitor. Quando a gente vai para a leitura no papel, né? Do livro ou no digital, mas enfim, a gente empresta a nossa voz para a palavra do outro, são outras relações que estão postas ali. A gente conversa assim sobre esse texto, mas a gente está trazendo, inclusive, outras percepções, né, outras nuances. Então, a gente entra numa conversa com o autor. Então, possuem, as ambas são importantes, mas têm suas diferenças.
0: Estava aqui olhando essa matéria, né, sobre esse crescimento de leitores, né, nos últimos anos no Brasil. E aí estava vendo aqui uma coisa que eu particularmente não conheço, mas que estão dando como pode ter sido também uma influência boa da internet, tipo BookTok, né? Eu não conheço, que é uma subcomunidade do TikTok voltada para leitura e que esses perfis, né, que falam de livros, né, perfis literários, eles popularizam obras, tanto as nacionais quanto as internacionais, e pode fazer com que as pessoas tenham vontade de ler o livro, né, Malu?
1: Exatamente, por isso que a gente precisa pensar como usar esse contexto contemporâneo para potencializar a formação de leitores, né? Não é fugir disso, pensar antídotos para isso, mas é como que a gente pode abraçar isso. E esse tem sido um espaço, né, o BookTok, que convida as pessoas para conversarem sobre isso. Então, promove encontros e isso potencializa e aumenta a relação das pessoas com a leitura e com com os livros, né? Às vezes o sujeito vive num contexto em que os pais às vezes não são leitores, os colegas não são leitores, e ele encontra numa rede como essa lugar para poder falar sobre isso, ampliar suas possibilidades de leitura e encontra essa sensação de pertencimento, né?
0: E parece que isso está influenciando também no aumento das vendas do livro físico, né? Porque não é porque você está no BookTok que você vai comprar um livro digital. Você vai e compra o físico.
1: Pois é, a gente pode pensar no quanto a experiência com as telas não necessariamente significa se afastar dos livros, né? Porque eles estão se relacionando com pessoas que estão falando da experiência com o livro físico. E aí eles querem entender como essa experiência funciona e vão atrás disso. Então, nem sempre é um lugar que distancia, né? Mas pode ser muito potente para aproximar.
0: Então, o BookTok é famoso. Eu que não
1: É
0: conhecia.
1: famoso. É
2: Malu,
1: famoso.
2: Malu,
0: Oi. Vou procurar.
2: as gravuras, as figuras são muito importantes num livro infantil para atrair a criança, não é?
1: Sim, a linguagem estética é algo que também potencializa o movimento de leitura, porque imagens também podem ser lidas, né? Tanto que existe um velho ditado, né? Uma imagem fala mais que mil palavras, né? E hoje existe, inclusive, um movimento para que os leitores sejam convidados a interpretar essas imagens. E existe, além de uma diversidade estética, movimentos com essas imagens. Há os livros que nós chamamos de livros-álbuns, né? Em que, por vezes, o texto narra uma coisa e a imagem narra outra. E é preciso o leitor unir essas duas informações para construir essa narrativa. Isso tudo faz um desenvolvimento, tanto cognitivo, quanto de leitura, do modo de funcionamento dessas pessoas, que só amplia e potencializa a experiência. Então, as imagens hoje, elas servem também não como algo que decora o livro, né? Mas também para serem lidas.
0: E achei uma coisa muito importante, né, que você mencionou aí, Malu, que é exatamente sobre interpretar, né? Não é simplesmente pegar o livro e ler, não entender ou fazer de conta que entendeu o que aquele livro está querendo dizer, mas interpretar e contar, no caso do BookTok, né, para outras pessoas, o que que você entendeu daquilo ali que você leu, né? Muito legal isso.
1: Exato, e isso possibilita um momento de troca, né? Porque nós podemos ler o mesmo livro, eu entendo uma coisa e você entende outra. Quando você me conta o que você entendeu, eu amplio as minhas possibilidades de leitura. E isso só foi possível porque a gente conversou e trocou, né? E aí a gente vai naquela direção bonita que a música diz, né? O seu olhar melhora o meu, né?
0: Com certeza. Malu, então, para os pais que estão ouvindo a gente e querem saber como fazer para colocar o livro na vida dos seus jovens, né? Sejam eles bebês, crianças, adolescentes, pré-adolescentes, enfim, né? Como é que o Cirilo faz para introduzir o livro na vida da Julinha que gosta de Frozen, né? Quais seriam as dicas?
1: Acho que a gente pode começar com o exemplo do Cirilo, né, que mostra que ele está lendo a neta dele, ele está entendendo preferências. Acho que entender essas preferências para poder propor convites é um caminho. Entender que para propor essa experiência você também precisa viver. Então, traz a leitura para sua vida também, para depois poder ofertar esse encontro, né? E comece com as coisas que dá prazer, e não como se fosse um dever, mas como se fosse um momento de encontro ali para curtir.
0: Legal. Quem quiser saber mais, vocês têm vários livros na Eureka, né?
1: Sim, temos livros, sim, literários com diversas temáticas, linguagens e estéticas. Do 0 aos 100 anos, para classificação de todos os gostos. Vale a pena conferir o catálogo.
0: Aonde que a gente encontra, Malu?
1: Vocês podem nos seguir pelas redes sociais, ali nós damos notícias dos nossos lançamentos também. Estamos no YouTube, no Instagram.
0: Arroba Eureka.
1: Isso, underline, arroba underline, Grupo Eureka.
0: Underline, Grupo Eureka, Eureka com K. Viver de livro não é fácil, né? Mas é prazeroso, né, Malu?
1: É prazeroso, eu diria que é necessário para
0: Muito
1: manter
0: necessário.
1: a sanidade até.
0: Eu acho, concordo, assino embaixo. Malu Carvalho, muito obrigada. Um grande beijo, obrigada pela participação e até a próxima.
1: Até a próxima. Tchau, tchau.
0: Tchau, tchau. A gente conversou aí com a Malu Carvalho, especialista em leitura do Grupo Eureka, né? Falando um pouquinho aí sobre a literatura, não só para as crianças, né? Mas como ela diz, de trazer a literatura para a gente criar um momento de encontro, né? Entre crianças e
2: Justamente.
0: pessoas.
2: E criar um hábito.
0: É, exatamente. Ter esse hábito
2: Pois
0: que
2: é.
0: a gente, às vezes, deixa um pouco de lado na correria do
2: Verdade.
0: dia a dia, porque a gente sabe que o dia a dia é corrido mesmo,
2: O tempo é
0: mas é uma
2: curto.
0: experiência que vale a pena.
2: É isso aí.
0: Música, DJ.
2: Não, mas você sabe que eu, essa entrevista aqui agora, eu fiquei lembrando o tempo que eu vendia livro.
0: Você vendia livro, Cirilo Reis?
2: Vendia.
0: Quando isso? 1500 e quando o Cabral chegou?
2: Minha
0: Porque ele
2: filha.
0: já está aqui na rádio. A Rádio Nacional está completando 90 anos esse ano. Ele tem 89 de Rádio
2: Minha filha, eu saí
0: Nacional.
2: de casa
0: Então,
2: cedo.
0: assim, quando que ele vendia livro,
2: Eu saí de
0: gente?
2: casa com 17 anos, com 18 eu estava em Belo Horizonte, entendeu?
0: Vendendo
2: Aí
0: livro.
2: é porque eu cantava, né, na noite, né? Mas aí sabe como é que as coisas são, né? E durante o dia eu vendia livros. Aí batia na casa, tá.
0: E você lia os livros que você vendia?
2: Não, não, não. A gente vendia. Eu tinha tempo de ler.
0: Ué, tinha.
2: Nem dinheiro eu tinha.
0: Mas precisava
2: A
0: de
2: gente
0: dinheiro
2: vendia
0: para ler?
2: livro, se vendesse, ganhava alguma coisa, né? Se não vendesse, não ganhava nada. Eu vendia enciclopédia Barça, nem existe isso. Existe isso, enciclopédia
0: Eu acho
2: Barça.
0: que não.
2: Não sei o que tem lá, mas eu vendia um monte de livro. Aí que ela nas casas.
0: Mas enciclopédia Barça não é um livro,
2: É uma
0: era?
2: enciclopédia, uma coleção toda, entendeu?
0: Vamos de música,
2: Pois
0: vamos,
2: é, mas eu
0: DJ.
2: vendia. Se eu soubesse, se você morasse lá em Belo Horizonte, teria ido da sua
0: Meu
2: casa para
0: amor não
2: vender.
0: teria ido porque eu não
2: Entendeu?
0: era nascida.

0: Faltando 4 minutinhos para as 4, o Leozinho está dizendo que você via a hora no seu relógio de bolso e eu no meu Rolex. Só que eu não tenho Rolex, ele tem relógio de bolso, mas a gente vê aqui no digital mesmo, que está na nossa frente.
1: Meu pai tinha relógio de bolso, mas eu nunca tive.
0: E Rolex não tinha, não?
1: Não tem, nem sonhava com Rolex, eu nem sabia que existia Rolex, só para você isso.
0: Pra quem?
1: Pra você.
0: Fala sério, rapá. Fala sério, rapá. Ó, Leida de Niterói tá votando na música de número 2. Ela disse que vendeu muito a Enciclopédia Barça.
1: Pois é. Tá
0: na
1: vendo?
0: Época todo mundo vendia Enciclopédia Barça, né?
1: Pois é, todo mundo. Era famosa essa enciclopédia.
0: Bacana, Leida. Valeu, um beijo. Deixe-me ver. Cirilo... A Maria Auxiliadora está perguntando se você viu o negócio lá da moça, lá do cabeleireiro.
1: Ué, eu tenho que ver?
0: Não, mas é porque você botou aí, falou da história da moça, ela perguntou se você viu.
1: Mas tem outra
0: e
1: história.
0: E ela disse
1: aqui.
0: Que pediu desculpas, mas ela tem certeza que você não tem hábito de ler nada, que você não tem paciência.
1: Ué, ela me conhece assim, é?
0: Eu não sei, Maria Auxiliadora, um beijo. O Wellington do Flamengo tá pedindo... Ih, o Wellington do Flamengo também não tá gostando das músicas ruins, das músicas de hoje, não.
1: Não.
0: Gostou, não?
1: Pô, Chuva de Prata e Canto da Cidade.
0: Gostou, não?
1: Dois grandes sucessos.
0: Tá pedindo pra trocar Brasileirinho com Armandinho. Watson Araújo, um beijo, tá votando na música 2, mandando beijo pra Dione, pra todos nós, um beijo enorme pra você, o Watson Araújo. Leandro Silveira disse que ontem Beth Carvalho teria completado 80 anos, uhum. E ontem completou-se 9 anos sem Almir Guineto. Obrigada aí pelas informações, Leandro. Fernando Juarez, um beijo pra você. Tá mandando voto na música de número 1. Tá pedindo pra ouvir a Jaine. É Jaine, né? Foi aquela que você tocou outro
1: dia,
0: né?
1: Isso, tocamos,
0: Tchum, tchum, tchum, tchum. Maria José de Duque de Caxias, um beijo pra você. Tá votando na música de número 2, Cirilo
1: Canto
0: Reis.
1: Canto da Cidade.
0: Você tem alguma informação, Cirilo Reis?
1: Hein?
0: Tem alguma informação?
1: Não tenho. A informação que eu tenho é que está chegando a hora do intervalinho, né? Vamos fazer aquela pausa, não é isso? Vamos tomar aquele copo d'água, aquele cafezinho. E já nós estaremos de volta com Tarde Nacional.
0: Eu acho que a gente não vai voltar, não, que hoje só tem música ruim.
1: É?
0: Os ouvintes estão reclamando que hoje a música tá ruim. Obrigada aí pela sua participação, né? Manda a sua mensagem pra gente através do 971-199966. Lá na Ayrton Senna foi liberada a pista depois do acidente entre 3 carros ali na altura do Via Parque, sentido Orla. Trânsito intenso no trecho do Via Parque.
1: Intervalinho, vamos lá.
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3: Agora são 4 horas em Brasília. Boa tarde. Eu sou Bianca Paiva e este é o Nacional Notícias com o destaque do momento. Vamos falar agora sobre a proposta que acaba com a jornada de trabalho 6x1 no Brasil e que segue avançando no Congresso Nacional. A repórter Priscila Mazenotti traz as atualizações.
4: Escala 6x1. Começa a fase de audiências públicas. O primeiro a ser ouvido é o ministro do Trabalho, Luiz Marinho, nesta quarta-feira. Semana que vem será a vez do ministro da Fazenda, Dario Durigan. A ideia é ouvir ainda diversos setores especialistas, entre eles o IPEA, que é o Instituto de Pesquisa Econômica Aplicada, a Organização Internacional do Trabalho, o Ministério Público do Trabalho e as centrais sindicais. Serão 11 reuniões até a finalização do relatório no dia 20. Previsão de votação na semana seguinte, dia 26 na comissão especial e dia 27 em plenário. Haverá ainda reuniões nos estados, a primeira delas nesta quinta-feira na Paraíba, estado do presidente da Câmara, Hugo Mota. Os principais pontos

0: de discussão são regra de transição e desoneração. O relator, o deputado Léo Prates, do Republicanos, disse que a ideia é encontrar uma regra de transição que seja meio termo, que atenda aos trabalhadores, mas que seja de consenso com o setor produtivo. Já sobre a compensação, o relator diz que é preciso ouvir o governo, mas que se for um preço a se pagar, que se pague. O presidente da Casa, Hugo Mota, também fala em equilíbrio e diz que depois da tramitação na Câmara, poderá conversar com o presidente do Senado, Davi Alcolumbre, sobre a tramitação por lá. Mas mantém a garantia de concluir a votação na Casa até o fim deste mês.
1: A gente ouviu a Priscila Mazenotti falando sobre a proposta que acaba com a jornada de trabalho 6x1 no Brasil e que está tramitando no Congresso Nacional. 4 horas e 2 minutos, Nacional Notícias. Próxima edição, às 5 horas.

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1: Não vai falar, não?
2: Hein? É claro.
1: Não vai falar, não?
2: É claro que eu vou falar, eu pago pra falar.
1: Tem música pra tocar.
2: É? Então tá, vamos falar, vamos falar. Vamos lá, gente, estamos de volta. É o seu programa Tarde Nacional, aqui pela sua Rádio Nacional do Rio de Janeiro. E você, já votou na música preferida?
1: Música 1, qual é?
2: Música 1 é Gal Costa, Chuva de Prata, um grande sucesso. Música do meu amigo, saudoso Ed Wilson, que cantou essa música, inclusive, num show no auditório da Rádio Nacional. E, pô, o público inteiro cantando com ele. Foi uma maravilha, né?
1: Música 2.
2: A música 2, Daniela Mercury, Canto da Cidade. Outro grande sucesso também, né? Você pode votar numa dessas duas. É, Chuva de Prata, a música número 1, com Gal Costa. Ou Canto da Cidade, a música número 2, com Daniela Mercury. Daqui a pouco nós vamos tocar...
1: Quase sai, Daniela.
2: Daqui a
1: enrolou,
2: pouco...
1: Enrolou, enrolou, saiu.
2: Nós vamos tocar inteirinha a música mais votada. Então vamos votar. 971-99966. 971-99966. Ana, vota.
1: Regininha falou que está sempre estimulando as crianças do convívio dela ao hábito da leitura. E ela confessa que atualmente está sendo desafiadora essa disputa com as telinhas, mas que ela não permite se desmotivar e procura novas formas para atrair os pequenos aos livros e acaba dando certo. Que legal, parabéns aí pela iniciativa, Regininha. Ela disse que está tentando também retomar esse hábito que ela abandonou devido à evolução dos problemas de visão. Ela começou a ler Praça Mauá, do Paulo de Carvalho Neto, e, né, aí deu uma parada, mas vamos lá, vamos incentivar, né? Eu também vou me incentivar aqui, Regininha. Ela diz aqui, já que eu falei em problema de visão, queria ouvir a música Problema de Visão com a banda Querosene Jacaré.
2: Problema de visão, Regininha. Ah, meu Deus. Esses ouvintes arrumam cada música.
1: Regininha, tu me poupe, tu me economias. Ela disse que é uma banda Querosene Jacaré, uma banda incrível do Recife.
2: Querosene.
1: Conhecimento
2: Jacaré.
1: Musical de Regininha. É pau a pau com o Márcio Vanderlei, né, gente?
2: É verdade.
1: Olha que loucura. Uhum. Tá votando na música 2. Um beijo pra você, Regininha. Fernando Maurício votando na música 1.
2: Tá difícil isso aqui hoje.
1: Rose, de Caxias, tá votando na 1.
2: Na 1,
1: tá. Dione Luz, um beijo. Ela disse que a enciclopédia Barça foi o Google de antigamente, que ela fez muitas pesquisas através dela. Uhum. E tá votando na música de número 2. Um beijo enorme pra você, Dione. Ah, um beijo. Vamos de música?
2: Pra
1: a
2: mim?
1: Música que o Léo... Não, pro Léozinho. Que ele pediu uma música,
2: mim.
1: A gente vai tocar agora.
2: É mesmo, é? Então tá, vamos
1: tocar,
2: nessa?
1: Então. Vamos lá, Rui Franklin.

0: Agora 4h14 aqui no Rio.
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0: Ô, Cirilo Reis, agora a gente vai falar sobre um assunto importante para você.
2: Sim.
0: Quase uma consulta grátis.
2: Ô, que beleza! Que
0: maravilha. Brincadeiras à parte, vamos falar sobre medicina preventiva para a terceira idade. Aliás, eu acho que medicina preventiva tinha que ser regra na vida de todos nós, né? A gente não está muito preparado, a gente não está muito acostumado com a medicina preventiva.
2: É aquele velho provérbio da vovó. É melhor prevenir do que remediar.
0: Para falar sobre isso, a gente convidou o doutor André Guanabara. Tudo bem, doutor? Boa tarde, seja bem-vindo.
3: Boa tarde, Gláucia. Tudo bom? Boa tarde, Ciro.
2: Boa tarde.
0: Prazer todo nosso estar conversando com o senhor, doutor André. Medicina preventiva não faz parte dos hábitos, né, dos brasileiros? Ou essa mentalidade está mudando?
3: Na verdade, a medicina preventiva ela está começando a mudar muito nos hábitos brasileiros, principalmente porque hoje as pessoas estão querendo viver muito mais e melhor. Elas estão querendo ter longevidade, né? E o que é ter longevidade? É você chegar nos 60, 70, 80, 90, 100 anos e chegar sem ter patologia, sem ter doença, sem ter hipertensão, sem ter diabetes, sem ter Alzheimer, sem ter câncer. Isso é o mais importante hoje em dia.
0: Isso é possível, doutor André? Porque assim, a gente cresceu ouvindo falar que quanto mais a gente vai ficando velho, mais doente a gente vai ficando.
3: Na verdade, hoje, o estilo de vida, ele está muito relacionado a não envelhecer. Não tem como você deixar de envelhecer, claro. Mas a gente pode envelhecer de um jeito muito mais saudável, evitando as doenças crônicas. Então, por quê? O estresse hoje em dia, ele vai causar mais doenças. O sono irregular vai causar mais patologias, a alimentação desequilibrada, o sedentarismo, até mesmo a menopausa, a andropausa, tudo isso pode levar a ter um desequilíbrio relacionado ao envelhecimento.

0: Então, como Cirilo disse, prevenir é melhor que remediar. Aliás, Cirilo ontem estava falando, doutor André, que a gente podia envelhecer e continuar com a mesma cara. Acho que ele queria ficar com a mesma cara de quando ele tinha 30. Ainda não, a medicina não chegou nesse ponto, nesse nível, né?
1: É, na verdade, a medicina está quase chegando nesse nível, né? A gente vê muito o avanço da medicina hoje, ele está vindo até mesmo a possibilidade, a gente está escutando falar muito sobre os peptídeos. E tem peptídeos que estimulam colágeno, tem peptídeos que melhoram essa aparência, né, de muito mais novo. Então, isso é importante.
2: Ô, doutor André, boa tarde, doutor André. Eu estava comentando isso ontem com a Gláucia, justamente é porque a matéria vai se desgastando, né? Vai se desgastando, o metabolismo já não é o mesmo, a gente vai engordando, aí algumas doenças vão chegando, essa coisa toda. Eu estava comentando para ela, a gente podia chegar a um determinado ponto.

0: quer correr 10, 20 quilômetros, o cérebro quer jogar bola, quer nadar, mas a embalagem não acompanha o cérebro. Mas, infelizmente, não tem jeito, né, doutor?
1: Por isso que previne, né, doutor André?
2: É, por isso que é a prevenção, né? A prevenção é muito... E é muito interessante até porque... Porque hoje também até a suplementação tem como a gente fazer para fazer a prevenção de patologias crônicas, né? Como a vitamina D. Tipo assim, você tem uma vitamina D. Quando você aumenta a vitamina D, você diminui os índices inflamatórios, você melhora a imunidade. Tudo isso vai prevenir as patologias no futuro.
1: Olha, porque nem todo mundo ainda tem acesso, né, a essas prevenções, digamos assim, né, suplementações, essas coisas, né, doutor?
2: É, mas hoje eu falo que está mudando muito, né, essa medicina da longevidade, esse estilo de vida saudável. As pessoas não, hoje em dia, está se propagando muito até das mídias sociais, da rede social, e isso está se propagando como? Um simples sono. Você dormir bem, isso vai te levar a diminuir um hormônio chamado de leptina. Diminuir um hormônio chamado de leptina, que é um hormônio da saciedade. Você acaba comendo um pouquinho menos, vai aumentar mais os antioxidantes, vai diminuir os radicais livres, vai melhorar o cortisol, que é o hormônio do estresse. Então, tudo isso é o quê? Você não precisa ter um acesso à melhor suplementação. A busca do estilo de vida saudável através de uma prática de atividade física, uma corridinha, uma caminhada, isso vai levar também o nosso metabolismo melhor, evitar nossas patologias crônicas. Então isso é muito importante, uma alimentação saudável. Não precisa você ter a alimentação aquela mais caprichada, mas se você evitar os carboidratos refinados, os açúcares refinados, os refrigerantes, as bebidas açucaradas, tudo isso vai levar também a gente viver muito mais melhor e evitar as patologias crônicas. Um simples coisa, tá? Um ponto importante. Hoje, o nosso intestino, se a gente pega, hoje toma um simples lactobacillus, tem uma alimentação mais saudável, evita antibióticos de um jeito totalmente desregrado. Isso vai melhorar a disbiose intestinal. E melhorando a disbiose intestinal, a gente vai melhorar a parte emocional. Equilibrar, pegar um pouquinho de sol. Você pegando um pouquinho de sol, vai ativar um pouco mais a sua vitamina D. A vitamina D tem estudos que falam que vai melhorar a parte emocional, a imunidade, os índices inflamatórios. Então, a gente tem a informação certa para a gente aplicar no nosso dia a dia.
0: Sim. O doutor André, o senhor disse uma coisa aí que me chamou a atenção, que principalmente o sono, né? Dormir bem faz parte. E eu estava vendo recentemente uma pesquisa apontando que mais de 30% das pessoas, dos adultos, nas grandes metrópoles, nas capitais brasileiras, né, sofrem com pelo menos um sintoma de insônia, né? As pessoas parecem que não dormem bem, é muito barulho, é moto que passa tal, e tem o estresse da pessoa, o estresse normal do dia a dia, o corre-corre, né, para resolver as coisas, o tempo que parece cada vez menor, o tempo continua a mesma coisa, mas para o homem, né? Parece que o tempo está se tornando menor, está encurtando. Parece que 24 horas são poucas durante o dia, né? Não dá para fazer quase nada. Isso tudo gera um estresse e esse estresse acaba abalando um pouco o nosso organismo, né, doutor?
2: É interessante, Cirilo, que isso que você falou é muito importante, tá? Hoje, uma das doenças que mais cresce no mundo todo, chamada de síndrome de burnout. A fadiga do corpo pelo excesso de trabalho. A fadiga do corpo e da mente pelo excesso de trabalho. Uhum. E às vezes não é você trabalhar muito que vai te dar burnout. Às vezes as pessoas elas querem trabalhar muito e não querem ter um estilo de vida saudável. Hoje, o burnout ele acontece não pelo excesso de trabalho, mas pelo desequilíbrio do estilo de vida. As pessoas querem trabalhar 24 horas, vamos colocar 16 horas, mas não querem dormir bem. Querem comer fast food, não querem ter uma suplementação básica. Então, isso vai fazendo com que o corpo, ele não é máquina, vai fazer com que o corpo ele vai se desgastando e acaba aumentando cada vez mais o estresse. O corpo, eu digo que ele é uma máquina perfeita, mas quando a gente não coloca os pontos bem certinhos, nos locais certos, aquela máquina perfeita, ela tende a querer bater o motor. Eu faço muita analogia com o carro. O nosso corpo, ele avisa antes de bater o motor, antes de ter uma doença. Ele avisa que tá tendo uma queda de cabelo, uma libido mais baixa.

0: baixa, as unhas quebradiças, a obesidade. Antes dele te dar um câncer, ele vai avisando, ei, cuidado, cuidado, cuidado. E a gente vai negligenciando o quê? Cada vez mais isso. Aí o corpo vai lá e fadiga. O corpo vai lá e bate o motor, entre aspas, que é o quê? Tem as doenças. Mas a gente não pode ter o quê? É só a gente mudar o estilo de vida. A gente pode trabalhar muito, a gente pode se divertir, pode ter um momento que a gente pode comer uma coisa errada, uma pizza, ou alguma coisa, ou um doce, ou um brigadeiro, mas isso não pode ser a regra, tem que ser a exceção do nosso dia.
1: Hoje eu estava conversando com um senhor de 79 anos, né, um pouquinho mais velho que o Cirilo, e ele falou para mim isso: Gláucia, eu não gosto de academia, mas eu acordo todo dia e vou para a academia, porque para mim isso é como se fosse um remédio, uhum, né? É isso que vai manter a minha mobilidade, a minha autonomia, né? E eu fiquei olhando, né? Falei assim: ai, gente, isso tem que entrar na minha mente, porque é por aí, né, doutor André?
0: É importante, porque a atividade física, hoje em dia, a gente pensa que é só para estética, né? Muitas pessoas chegam aqui: ah, doutor, eu não quero fazer... Principalmente as pessoas que vão para emagrecer. Doutor, eu quero emagrecer, mas eu não quero praticar atividade física. Eu, tá, mas você quer emagrecer para quê? Você quer emagrecer só para estética ou para ter saúde? A prática de atividade física, ela vai melhorar a motilidade intestinal, ela vai melhorar... É comprovado cientificamente que a prática de atividade física em pacientes que têm depressão leve a moderada potencializa muito mais a melhora dessa patologia do que o antidepressivo. Então, fora isso, melhora a resistência, melhora o metabolismo, melhora o sono, evita patologias no futuro crônicas. Então, a prática de atividade física, ela é necessária ela ser obrigatória. Vai ter uma hora que a constância, a disciplina, a rotina, a gente colocar isso no nosso dia a dia, vai virar prazeroso. Mas eu falo para os pacientes: você não pode querer utilizar um medicamento como antihepatida, né? Um medicamento para emagrecer. Somente o medicamento, ele não vai ser mágica. Quando a gente muda o estilo de vida total, aquele medicamento, ele vai levar até o quê? A te emagrecer e automaticamente ser um estilo de vida saudável. Ter longevidade. A longevidade é isso. É você viver muito tempo e bem.
2: Ô, doutor André, eu penso, né, eu estou ouvindo atentamente a sua explanação, e estou pensando uma coisa que, pelo menos comigo, por exemplo, não aconteceu. Eu não sei se aconteceu com o Glaucio ou com quem está me ouvindo, né? É preparar o jovem para a velhice, preparar o jovem para envelhecer bem, né? Eu acho que o jovem tem que ser preparado desde cedo, ele tem que se conscientizar que um dia ele vai envelhecer, que envelhecendo vai acontecer isso, isso, isso, isso. Se ele não tomar determinadas atitudes, não tomar determinada providência, se ele não moderar sua vida, mais tarde poderá ser cobrado isso, não é? O senhor não acha que seria melhor, que a velhice seria melhor? A terceira idade seria melhor se o jovem fosse preparado desde cedo para
1: Mas aí é como o doutor André disse, né? Antes não tinha esse pensamento, o foco não era esse, né, doutor André? Hoje em dia, eu acho que a gente pode começar a preparar os jovens.
2: Pois é.
1: Os jovens já sabem que essa prevenção, que esse investimento em alimentação e não sedentarismo vai melhorar a vida deles lá na frente. Justamente. Mais ou menos isso, né, doutor?
0: Cirilo, Glaucio, vocês trocaram num ponto fantástico, tá? Hoje, as pessoas... eu tenho uma filha de 8 anos, eu tenho uma filha de 4 anos, eu tenho uma filha de 2 anos. Então, hoje, a perspectiva, a projeção do futuro é que eu estou ensinando as minhas filhas a terem um hábito de vida saudável, tá? E a perspectiva do futuro é que elas cheguem, passem dos 100 anos. Diferente de quê? Da obesidade infantil, que é de 5 a mais ou menos 19 anos. Hoje, o Atlas de 2026 da obesidade já indica que mais de 20% das crianças elas são obesas. E esses obesos de hoje, eles são obesos crônicos do futuro e têm patologias crônicas no futuro. É importante muitos pais, eles já tentar mudar o estilo de vida dessas crianças. Mas no mundo de hoje, se a gente não tentar mudar esse estilo de vida delas, que é um mundo de tecnologias, é um mundo do sedentarismo, é um mundo de fast foods, é um mundo de doces, isso aqui vai aumentar cada vez mais esse índice de obesidade. E o aumento desse índice de obesidade vai levar ao aumento de índice de patologias crônicas, principalmente câncer. Eu trago muito uma comparação que há mais ou menos 50 anos atrás, as mulheres queriam, eu acho que a senhora também, doutora, dona Glaucia, a senhora queria ter a pele saudável, a longevidade da pele. Então todo mundo colocava Botox, Renew. A moda depois de 20 anos atrás era todo mundo queria viver mais, queria usar os suplementos e tudo. E hoje a grande preocupação da medicina não é viver mais, é viver mais com a mentalidade melhor. Então, se a gente não fizer nada hoje, as pessoas no futuro vão viver até 80, 90 anos, mas vão começar a ter demência. Hoje, uma das doenças que mais crescem hoje é o mal de Alzheimer, a demência. Então, é importante a gente cuidar do nosso estilo de vida hoje, para depois a gente conseguir 80, 90 anos, não termos o quê? Demência ou Alzheimer. Então, a longevidade cerebral é a próxima, entre aspas, a próxima moda do futuro.
1: Só para corrigir aqui, doutor André, 50 anos atrás eu não era nem nascida, tá? Por favor.
0: Tá
1: Não,
0: bom.
1: brincadeiras à parte. Eu ouvi dizer também que essa prática de exercícios, né, também ajuda nessa questão do Alzheimer, né?
0: Hoje tem um tipo de substância que a prática, a irisina. Quando você pratica atividade física, a prática de atividade física, ela libera uma substânciazinha chamada de irisina. E essa irisina, ela previne o Alzheimer. Não só isso. Quando a gente fala em demência e fala de Alzheimer, saiu um estudo científico em 26 de dezembro de 2025, que ele falava muito de um produto chamado de NAD. O NAD, ele pode reverter nesse estudo, até trazer na reversão do Alzheimer em ratos, e começar a testar em novas fases do estudo para ver se essa reversão do Alzheimer pode ser em pessoas também. Então, é muito legal. A medicina preventiva, a medicina da longevidade, ela acaba sendo uma medicina muito, muito fantástica quando você começa a prevenir patologias quando você não tinha noção que poderia prevenir. Isso é fantástico demais, por isso que a gente está tendo tantos pacientes, tantas pessoas que estão chegando aos centenários.
2: Doutor André, porque o mundo mudou muito, né? Eu me lembro, nos anos 60, eu era um adolescente, né? E não tinha, a gente andava mais, a gente não tinha telefone celular, aí você tinha que andar para falar, dar o recado, andar para resolver um problema. Hoje em dia você resolve tudo no computador, tudo no celular, né? Naquela época, os jovens. Era praticamente a população, a grande maioria da população era jovem, inclusive surgiu até o movimento musical Jovem Guarda, os programas de rádio era a Juventude Comanda, Parada Jovem, tudo era jovem, pessoas idosas eram poucas. E o mundo mudou tão radicalmente que hoje os jovens são minoria e as pessoas idosas são muitas, muito mais, não é? É por isso que a gente vê tanto Alzheimer, tanta casa de repouso, tanto cuidador. Não tinha isso, nos anos 60, porque a maioria era jovem. Quer dizer, o mundo está passando por uma transformação, está mudando e as pessoas idosas estão ficando muito, em muito maior número. E aí tem que ter esses cuidados todos, né, doutor?
0: Os jovens, antigamente, é legal você trazer essa citação relacionada aos jovens, porque hoje grandes indústrias de bebidas e alimentos, elas estão começando a perceber a mudança da cultura dos jovens, tá? Indústrias alimentícias e indústrias de bebidas, porque os jovens hoje, eles não estão querendo ter, entre aspas, as festas, as baladas. Eles estão querendo as corridas, as madrugadas. Os jovens, eles não estão querendo os fast foods. Eles estão querendo a alimentação saudável. Porque eles começaram a perceber que aquele estilo de vida do passado, ele está trazendo muitas doenças. E quando você começa a mudar, não só a doença, o jovem, ele quer performance, ele quer energia, ele quer trabalhar mais, ele quer desenvolver mais. E essas patologias, esse estilo de vida do passado, ele acabava retirando a energia desses jovens, desses adolescentes, desses adultos. Então, a importância da performance hoje. Então, todo mundo quer ter uma performance no tempo, uma performance mental, uma performance no trabalho, e a gente está começando a tirar do nosso dia a dia o que nos tira a performance, que é uma balada, é uma festa, é um estilo de vida errado, é um fast food. Então, está começando a colocar no nosso dia a dia algo que nos leve a ter cada vez mais uma performance no nosso dia.
1: Doutor André Guanabara, só para a gente fechar, né? Medicina preventiva hoje em dia já faz parte da medicina de uma maneira geral, né? Você já tem essa especialidade, seria isso?
0: Na verdade, não é especialidade. A gente hoje tem muitos congressos e muitas reuniões científicas, né? Uhum. Eu já participei de vários congressos relacionados com o Dr. Lai Ribeiro, Dr. Ítalo Rashid. Eu fiz um mestrado que é relacionado também a burnout e estresse. Uhum. E hoje, um dos grandes polos do anti-envelhecimento no mundo todo, está muito relacionado a fora do Brasil. Nós temos uma grande instituição, que é o I4M, que é um do Congresso Nacional, onde vê grandes pesquisas relacionadas à parte da medicina preventiva. Não só isso, Harvard hoje tem um curso, que é um curso inteiro, praticamente uma pós-graduação que está relacionada somente à obesidade. Nós temos hoje também grandes congressos fora do Brasil como a medicina funcional. É o Medicine Functional, que é um curso de medicina funcional que traz toda a parte que relacionada ao anti-envelhecimento. Então, hoje, a ciência e a medicina está nos trazendo algo totalmente diferente para a gente levar a ter uma longevidade e melhorar essas patologias que tanto nos levam a ter gastos, nos levam a ter fadiga e nos levam a ter óbitos precocemente.
1: Qual seria a grande dica do Dr. André Guanabara para a gente envelhecer com saúde?
0: Tente mudar um pouco sua vida para um estilo de vida saudável, através do básico, não precisa fazer o complexo. Faça o básico, uma alimentação saudável, uma caminhada, dormir bem, pronto, praticamente isso.
1: Já é metade do caminho andado, né, doutor André?
0: Já é metade do caminho andado.
1: Doutor André, pode falar.
0: É isso que a gente tem que fazer todos os dias, mudar o estilo de vida.
1: Cada dia um pouquinho. Doutor André, quem quiser seguir o senhor nas redes sociais, como é que faz? Eu já vi aqui que tem um site, que é drandreguanabara.com.br. E no Instagram, qual é?
0: Dr. André Guanabara, no Instagram. Eu estou lá colocando muitas dicas, compartilhando muitas informações para cada vez mais a gente mudar o estilo de vida das pessoas.
1: E vem para o Rio de Janeiro para dar consulta quando, doutor André?
0: Eita, aí vai demorar um pouquinho, mas a gente faz consultas online, sim.
1: Quando vier, será bem-vindo. Doutor André, muito obrigada pela participação. Um grande abraço e até a próxima. Obrigada pelas dicas, viu?
0: Até mais, tchau, tchau, obrigado.
1: Tchau, boa tarde. A gente conversou com o doutor André Guanabara falando um pouquinho sobre essa medicina preventiva para a gente chegar bem na terceira idade. Ele falou de fazer o básico, né?
2: Pois é.
1: Que é mudar um pouco a sua alimentação, fazer uma caminhadinha.
2: Já mudei.
1: Vamos para o intervalo, que é melhor, a gente volta já já.
2: Intervalinho, a gente volta rapidinho, vamos lá.
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0: seu programa tá aí
1: a música que a Regininha pediu, né? O problema Divisão, Querosene, Jacaré. Márcio Vanderlei falou que essa banda é de Goiás. Ah, não, a banda de Goiás é a outra que ele pediu. Diz que a Regininha pede músicas que ele não conhece, né? Que ele não pede tanto assim. Se puder tocar Djavan, vai mandar uma pra gente da Pedra Letícia, uma música muito boa. Releitura da música do Reginaldo Rossi, Em Pé na Lua de Mel. Que você vai curtir, Cirilo.
0: Em Pé na Lua de Mel.
1: É uma banda do estado de Goiás, toca um rock estilo Mamonas Assassinas. Vamos ver aqui se a gente consegue se dar espaço pra gente conseguir tocar. Bora, Cirilo.
0: Vamos falar de esporte agora, são 4h43 no Rio.

0: Olimpíada não tá indo, não?
1: Não,
0: ou vai?
1: Não vai?
0: Não tá, não vai. Então não chama vai. O esporte.
1: Esportes. Bruno Médio, diz aí.
2: Esportes.

0: Resultados desta terça, Liga dos Campeões da Europa. O Arsenal venceu o Atlético de Madrid por 1-0 e está na decisão do torneio. Taça Libertadores América, o Palmeiras foi até o Peru e venceu o Sporting Cristal por 2-0. Copa Sul-Americana, o Grêmio foi até a Argentina e venceu o Riestra por 3-0. O Atlético Mineiro enfrentou o Juventud no Uruguai e ficou no empate em 2-2. O Santos foi até o interior do Paraguai para enfrentar o Recoleta, dessa vez com Neymar e tudo, e ficou somente no empate em 1-1. Nesta quarta-feira, a bola rola para a Liga dos Campeões da Europa. Conheceremos o outro finalista, Bayern de Munique e Paris Saint-Germain. Pela Taça Libertadores da América, 9:30 da noite, jogo que a Rádio Nacional transmite. Independente, Rivadavia e Fluminense. O Fusão precisa de qualquer jeito da vitória. O Corinthians enfrenta o Santa Fé da Colômbia e o Cruzeiro, às 11 da noite, encara a Universidade Católica no Chile. Pela Copa Sul-Americana, a bola rola para Audax Italiano e Vasco da Gama, Botafogo e Racing Clube. Na Rádio Nacional em Brasília, Bruno Mendes.
1: Agora vamos com o professor Wagner Gomes.
2: O técnico José Roberto Guimarães convocou através da Confederação Brasileira de Voleibol mais 3 jogadoras para o período de treinamento em Saquarema. Helena Wenck como ponteira oposta, Lorena Wiesel como central, ambas do Sesc Flamengo, e Kissi Nascimento do Lokomotiv da Rússia na posição de oposta. O período de treinamento prepara para a Liga das Nações e o Sul-Americano. As duas competições serão no Brasil, a Liga em Brasília e o Sul-Americano no Rio de Janeiro. As convocadas até o momento são Kissi Central, Lorena Central, Helena Ponte, Diana Central, Marcele Líbero, Luísa Central, e atletas convidadas, Bruninha Levantadora e Sabrina Oposta. No próximo fim de semana, a cidade de Natal receberá o Troféu Brasil de Ginástica Artística Adulta. A competição começa na sexta-feira, dia 8, e termina no domingo. 13 clubes representando 6 estados disputam a última competição antes do Pan-Americano do Rio de Janeiro, previsto para iniciar em 14 de julho. O Troféu Brasil reúne a nata da ginástica artística e servirá de observação para a convocação da seleção brasileira. Da Rádio Nacional do Rio de Janeiro, Wagner Gomes.
3: E aí, o que, que foi que tu tá lendo aí do Neymar?
1: Não, eu tô lendo aqui a chupeta.
3: Que chupeta, menino?
1: Chupeta pra adulto, você já veio falar nisso?
3: Não,
1: já Cirilo, pensou você? Não ouvi. Vou te falar dar uma chupeta nisso, de não. Presente, galera.
3: Pra que serve uma chupeta pra adulto?
1: Pra Cirilo? Você se acalmar, desestressar, né?
3: Então você que tem que chupar chupeta, você que tá estressado.
1: Olha, muitos adultos estão levando isso muito a sério, viu? A tendência que voltou a viralizar nas redes sociais.
3: Faltava mais
1: adultos
3: nada
1: nessa vida. Adultos usando
3: vida.
1: Chupetas. Essa moda começou lá na China, né? E também na Coreia do Sul, ganhou força nos Estados Unidos, e agora chegou ao Brasil, Graça. Vou trazer a chupeta pra você, tá?
3: Quer que eu fale o que você vai fazer com a chupeta? Será que eu posso falar aqui no microfone?
1: Não sei, você que
3: melhor
1: sabe.
3: Melhor não, né? Melhor ficar quieto. Olha,
1: dentistas e psicólogos condenam essa ideia, hein?
3: Hoje tem jogo no Nilton Santos, né? O Centro de Operações do Rio informa que tem operação especial de trânsito a partir das 18h30 para Botafogo e Racing, né? Pela Copa Sul-Americana. Então, hoje tem jogo no Engenhão. Quem é ali, anda, trafega por aquelas redondezas, todo cuidado é pouco. Antes da música do Cirilo, deixa eu falar que o Leandro Silveira disse que, assim, é difícil, mas que quando você começa a fazer academia, você logo depois você está sentindo um bem-estar. Que ele começou, eu falei para ele que você disse que começou também.
1: Eu também, eu tô nessa, é claro.
3: Fernando Entendeu? Juarez está mandando beijo para mim e para Regininha. Márcio

0: Vanderlei, em plena lua de mel. Ah, tá certo. Djavan não é de Pedra Letícia, em plena lua de mel. Ai, uma confusão. Vamos ouvir a música, um pedacinho da música que o Márcio Vanderlei pediu? Antes da gente ouvir a música que ganhou hoje,
1: Sim, vamos lá, então.
0: pode liberar aqui?
2: Pedra Letícia canta Reginaldo Rossi. É uma honra.
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0: lua de mel.
1: Claro que é o Reginaldo Rossi falando, o maior galã do Brasil.
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2: Márcio Manderley, depois vai mandar a música de novo pra gente tocar, porque a gente vai ter que interromper nossa programação, porque houve empate.
3: Houve empate aqui.
2: Então precisamos tocar as duas músicas, precisamos desse restinho de programa.
3: A Glaucia não quer dar o voto de
2: não
3: Minerva.
2: Não quero votar.
3: Entendeu?
2: Não vamos quer nessa dar voto então? De
3: Minerva. Vamos então.
2: Música 1, um, Gal Costa, e Chuva música, de Prata.
3: E a música 2, depois Daniela Mercury, Canto da Cidade.
2: Libera.

0: Acho que foi a primeira vez que deu empate, não foi, não, Cirilo?
1: Foi a primeira vez, deu empate.
0: Tá certo, então já que o público escolheu as duas, a gente tocou as duas.
1: Tocou as duas.
0: E vamos embora. Antes, deixa eu falar que na linha vermelha, sentido Baixada, tem retenções desde a altura do Caju até a altura do Galeão. Sentido centro, trânsito intenso, mas sem retenções na altura do Caju, Cirilo.
1: Olha, tá uma polêmica ali no bairro de Santa Teresa, vizinho bairro aqui da Lapa. É que a Assembleia Legislativa batizou o percurso do bondinho lá com o nome de Silvio Santos, né? O projeto já foi aprovado, tudo. O nome do percurso é Silvio Santos. Mas agora os moradores querem colocar outro nome, querem que o trajeto seja Trajeto Motorneiro Nelson, em homenagem a Nelson Correia da Silva, que morreu em 2011 ao tentar controlar um bonde que perdeu os freios e tombou, né? Ele trabalhava lá muito tempo, era motorneiro, quer que o trajeto seja o nome do motorneiro. E agora, como é que fica?
0: Agora eu tenho que ver o que, que vai rolar.
1: Pois é.
0: Vambora!
1: Mas você tá querendo ir embora já, Glaucio?
0: Eu não tô querendo não, meu querido, mas o horário acabou. O programa teve produção do Cláudio da Mata, produção de estúdio hoje da Débora Bittencourt, que esteve aqui com a gente. Na mesa de som tivemos Rafael Espíndola e agora...
1: E em seguida o nosso Rui Franklin.
0: Nosso mais conhecido Rei Rui.
1: Rei Rui.
0: E vamos nessa, né?
1: Aí eu não tô com vontade não, Glaucio.
0: Então quando... fica aí com a Luciana.
1: Eu quando estou aqui com você assim, eu perco a noção do tempo.
0: Não,
1: assim,
0: fica aí com a Luciana.
1: Não quero ir embora.
0: Tá chegando Luciana Vale com É Tudo Brasil.
1: Você já estendeu o tapete vermelho pra ela?
0: Por quê?
1: Ah, é claro,
0: ela
1: olha
0: não fez
1: só.
0: O Pix.
1: Ela vem desfilando,
0: eu, hein?
1: Esbanjando charme, elegância. Olha só, não é?
0: Pois é. Você viu que o Sting não vai deixar a fortuna de quase 3 bilhões para os filhos?
1: É, várias personalidades estão fazendo isso, hein? Shaquille O'Neal também.
0: Ah, tá.
1: Você também vai fazer isso. Eu também vou.
0: Cirilo vai deixar a fortuna dele para mim.
1: Deixar minha... Não, para você. A gente tem que conversar primeiro. Que negócio é esse?
0: Que conversar.
1: Não, tem que conversar,
0: né? Bora, assim, Cirilo Reis.
1: Vamos aí no cartório aí, ver como
0: cadê
1: é que
0: a musiquinha
1: isso?
0: Do Rui pra fechar o programa? Só uma palhinha.
1: Hey, Rui, hey, Rui. Don't dream it's over.
0: Ele tava achando que ia passar batido, né?
1: Pois é, vambora, vambora.
0: Um beijo, gente.
1: Amanhã
0: obrigada
1: nós
0: pela
1: volta.
0: Companhia. Beijo, tchau. Beijo, beijo. Até
1: Luciana,
0: mais.
1: Luciana, vai chegando.
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3: Agora são 5 horas em Brasília. Boa tarde para você. Eu sou Bianca Paiva e este é o Nacional Notícias, com o destaque do momento. A notícia agora é boa para quem planeja fazer uma obra para melhorar a própria casa. É que o programa Reforma Casa Brasil teve mudanças nas regras. Regras que foram aprovadas pelo Conselho Monetário Nacional e que devem facilitar o acesso ao financiamento. A repórter Sayonara Moreno explica tudo para a gente.
4: Juros reduzidos e prazos ampliados. Essas são as mudanças aprovadas pelo Conselho Monetário Nacional para o programa Reforma Casa Brasil, para financiamento em melhorias habitacionais. As medidas foram anunciadas pelo Ministério da Fazenda como forma de aliviar o bolso das famílias, já que com o programa as prestações diminuem. O Reforma Casa Brasil é uma modalidade do Minha Casa Minha Vida, voltada para famílias que já têm casa própria, mas querem reformar o imóvel, por meio de recursos do Fundo Social. A decisão do CMNE reduz a taxa de juros para 0,82%. Antes podia chegar perto dos 2%. O número de parcelas também aumentou, de 60 para 70 meses, causando uma redução no valor mensal. Em meados de abril, o governo federal havia anunciado um incremento de 20 bilhões de reais este ano para o Minha Casa Minha Vida. Na ocasião, foi divulgada a expansão do Reforma Casa Brasil. A renda máxima das famílias que podem financiar a reforma do imóvel subiu de R$ 9.600 para R$ 13.000 reais. Outra alteração foi no teto do valor contratado para reformas, de R$ 30.000 para R$ 50.000 reais.
3: Essa foi a Sayonara Moreno trazendo as novidades do programa Reforma Casa Brasil. 5 horas e 2 minutos, Nacional Notícias, mais informações às 6:30 no Repórter Nacional. Espero você.
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2: Olá, amigos e amigas, muito boa tarde, são 5 horas e 4 minutos. Está começando É Tudo Brasil, ao vivo pela Rádio Nacional. Seguimos do Rio de Janeiro, em 87.1 FM e 1130 no AM, para os ouvintes de São Paulo, Brasília, no AM 980, São Luís, Recife, Amazônia, em ondas curtas, Alto Solimões e a Rádio Ceará. Estamos no YouTube, Instagram, Facebook X. Segue a gente lá no arroba Rádio Nacional BR. Você fica por dentro de todas as novidades da sua Rádio Nacional. Podendo acompanhar também a nossa programação no portal das rádios EBC na internet ou pelo aplicativo Rádios EBC no seu celular. Eu sou Luciana Vale, ficamos juntinhos até às 6 horas. Com trabalhos técnicos hoje de Rui Franklin, trazendo lançamentos, bate-papo e muita música brasileira. Quarta-feira, 6 de maio de 2026, É Tudo Brasil, abrindo a programação hoje com uma performance inédita, protagonizada por dois grandes artistas cearenses, amigos de longa data, Fagner e Falcão. No final do ano passado, eles gravaram um dueto, é uma nova versão da música Beleza, composta por Fagner e Antônio José Barros, José Soares Brandão, melhor dizendo, conhecido como Brandão. Essa música é de 1979 e ressurge agora com a assinatura de Rick Bonadio, um dos produtores mais influentes do país, neste encontro que une a interpretação visceral de Fagner com um Falcão sério e sensível, né? Na sua nova versão artística, bem diferente do que a gente conhece, né? Com aquele humor característico. Beleza é o nome da canção. Ganhou vídeo de animação assinado por Alex de Flávio. Vale a pena conferir porque é muito fofo. A música tá aqui para você no É Tudo Brasil, com Fagner e Falcão.

Maravilha 2026, que vai rolar aqui no Rio de Janeiro, nos dias 7, 8 e 9 de agosto, no Jockey Club, na Zona Sul do Rio. Caetano Veloso, Emicida e os Paralamas do Sucesso estão entre os destaques do Festival Doce Maravilha. São os principais nomes, claro, mas também foram confirmadas apresentações do Cortejo Afro, Margarete Menezes, em parceria com Lued Luna, shows de Fala Mansa e Juan Vaqueirinho. A proposta do Doce Maravilha é reunir diferentes estilos e regiões da música brasileira num mesmo palco, com destaque para encontros inéditos entre artistas. Aqui no É Tudo Brasil, a gente traz Caetano Veloso para você.

0: 5:15 no Rio de Janeiro. É Tudo Brasil ao vivo até às 6 aqui na sua Rádio Nacional.
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0: No É Tudo Brasil, desta quarta-feira, eu apresento para vocês uma ideia diferente do que comumente a gente traz aqui para os nossos ouvintes, que é a produção musical como a gente conhece na sua concepção, né? Da música como produto de consumo que flui, né, nos ouvidos e traz para a gente diferentes sentimentos, sensações, energias. Hoje a gente vai falar também de sentimentos, sensações e energias, mas através de um outro tipo de sonoridade, né? Através de sons que oferecem experiências relaxantes e acessíveis, propondo às pessoas enfrentarem dificuldades, por exemplo, para dormir, né? Para se concentrar, para meditar. A gente está falando de promoção do bem-estar. Quem conversa com a gente é o Daniel Sander, que idealizou um selo. Ele tem uma gravadora, a Sleep Tales, que promove exatamente esse tipo de sonoridade, tecnologia. Vamos conhecer melhor, então, qual é a proposta do Daniel Sander, né, para promover o bem-estar, né, para todas as pessoas que hoje precisam relaxar. Daniel, prazer falar com você, tudo bem? Daniel, você está com a gente? Acho que a gente perdeu o contato com o nosso entrevistado. Daniel, você pode me ouvir?
1: Oi.
0: Oi, agora sim Daniel está com a gente. Você conseguiu ouvir a minha introdução?
1: Não, não consegui ouvir.
0: Eu falava dessa proposta da gente trazer para a vida

das pessoas mecanismos, né, de relaxamento, de experiências sonoras, né, que tragam bem-estar para as nossas vidas.

0: essa plataforma que você está desenvolvendo, enfim, ou o selo que oferece diferentes sonoridades. Tudo bem, Daniel?
1: Claro.
0: Boa tarde.
1: Tudo bem, boa tarde, Luciana. Muito obrigado. Então, o projeto, ele surgiu, na verdade, em 2022. E a minha ideia era, quando a tecnologia Dolby Atmos começou a virar uma tecnologia que as plataformas de música começaram a ir e buscar, né, tipo a Apple Music, a Amazon Music, enfim, algumas plataformas começaram a aderir esse novo formato, que é basicamente, para quem não conhece, você ouvir no seu headphone ou numa soundbar, uma coisa assim, e você ouvir esse som como se ele fosse 360, apesar da fonte que você está ouvindo não necessariamente ser 360. É uma tecnologia muito, muito nova, né? E muito recente.
0: Mas assim, para fazer o ouvinte compreender o que, que é ouvir um som em 360, explica para gente.
1: Ah, perfeito. Quando a gente está ouvindo no headphone, a gente está ouvindo basicamente na esquerda e na direita. Então a gente tem dois canais de som que vêm para os nossos ouvidos e nisso a gente ouve a música ou os sons, enfim, como a gente ouve no headphone ou numa caixa de som convencional. Quando a gente ouve nesse universo 360, mesmo que venha só na esquerda ou na direita, você consegue ouvir sons como se estivessem vindo atrás de você, em cima, na sua frente e em todo esse realmente, ele não sente mais que é só esquerda ou direita. Você sente como se fosse realmente uma imersão naquela paisagem sonora ou naquela música.
0: Sim, é como
1: então,
0: se você
1: realmente
0: tivesse,
1: tem a impressão,
0: cercado, né, por essa sonoridade em toda a periferia desse espaço, desse ambiente, né?
1: Exatamente. Então coloca o ouvinte no centro, de fato, como se estivesse num ambiente em que você tem o som acontecendo completamente ao redor de você. E não só nessa forma de ouvir em esquerda e direita.
0: Sim. É uma experiência individual, né? Assim, coletivamente a gente poderia dizer, ah, eu estou na sala de estar do meu dentista ouvindo algo parecido, né? Muito relaxante, mas não há essa... Não há essa integração, né? Do indivíduo aos efeitos provocados por aquela sonoridade, né?
1: Então, ele até poderia ter, mas aí precisaria ter uma tecnologia adequada, né? Para se algum ambiente, por exemplo, uma sala, um consultório, ou então, não sei, na casa de alguém, se alguém quiser ter essa experiência, ela precisa colocar, aí sim precisaria de outras caixas, né? Outras caixas de som. Apesar de que tem muitas caixas de som e tecnologias hoje, como eu falei, algumas barras de som daquelas que vêm na TV, ou então headphones de algumas marcas, eles oferecem essa tecnologia nativamente. Então você consegue ativar no seu celular ou no seu computador para ouvir nessa tecnologia que é o Dolby Atmos. Então é uma experiência individual se você colocar o headphone, mas se tiver uma sala preparada para isso, dá para todo mundo ouvir da mesma forma com essa experiência sonora, assim.
0: Entendi. Vai depender enfim, do interesse de cada um, né? De compartilhar essa experiência ou não compartilhar essa experiência. Falando em experiência, Daniel, você vem da área da música, da produção musical?
1: Sim, eu sou produtor musical. Trabalho com produção já há 6 anos e já era músico antes mesmo de começar a produzir. E comecei a me interessar muito por esse formato em Dolby Atmos porque esse meu trabalho que eu tenho, que inclusive culminou no Sleep Tales, né, que é o meu trabalho artístico, chamado Colors in the Dark, ele é um trabalho que tem como foco o relaxamento, o foco também e o combate à insônia, ao estresse, e a música instrumental. Eu sempre tive vontade, antes dessa tecnologia, de ouvir como minha música soaria num ambiente 360, né, como eu estava explicando. E quando veio essa tecnologia, obviamente, eu me interessei absurdamente por aprender tudo sobre ela.
0: É porque na tua proposta você trabalha, pelo menos nesse momento, os sons da natureza.
1: Sim, nesse projeto especificamente são os sons da natureza, sim.
0: Sim. Você reproduz esses sons da natureza ou você capta diretamente os sons na natureza?
1: Nesse projeto especificamente, a gente captou os sons diretamente lá na Amazônia.

0: A gente foi com uma equipe para lá e captamos toda essa paisagem sonora imerso em uma casa no meio da floresta, que só conseguia chegar de barco, a pelo menos 1 hora de Manaus de barco. Foi uma experiência muito de realmente estar lá e captar esses sons de fato acontecendo naquele momento, né?
1: Sim, você pensou em Amazônia pela grandiosidade da floresta, obviamente. Alguma particularidade, né? Você poderia ter subido a serra aqui para Lumiar, por exemplo, na beira do rio, fazendo a mesma coisa. Era importante ter a energia desse lugar.
0: Com certeza, uma das ideias do projeto de captação da Amazônia, ela surge de dois lados. Um lado tecnológico, de poder colocar o ouvinte de fato imerso naquela, como se tivesse imerso naquela situação, então estando no meio da floresta ou no meio da chuva, né? A ideia era conseguir realmente botar com que o ouvinte venha e ficasse imerso naquela experiência, né? Naquele ambiente. Mas a Amazônia, ela é muitíssimo importante para a gente, porque a gente lançou esse projeto no dia 22 de abril, que é o Dia Mundial da Terra. Então é um dia que vem sendo internacionalmente falado como um dia de conscientização pela preservação do meio ambiente, que vem falando de como na nossa que para conscientizar as pessoas da nossa relação com a natureza ser uma relação mais saudável, tanto para a gente quanto para a natureza, né? Principalmente para a natureza também. E nesse sentido, a Amazônia é um símbolo internacional da preservação ao meio ambiente.
1: Sim.
0: Globalmente falando, a gente ouve no mundo inteiro quão importante, né, tipo, preservar o meio ambiente, e se fala de Amazônia. Então, foi muito importante a gente trazer para esse primeiro projeto com essa bandeira também da preservação do meio ambiente, como é importante, né, que muitas vezes as pessoas na rotina, principalmente nas grandes cidades, perdem um pouco daquela conexão com a natureza, né? Então era importante trazer essa natureza para os ouvintes que também moram em grandes cidades e que estão querendo se conectar um pouco mais também, e ao mesmo tempo traz essa bandeira, essa preservação do meio ambiente a nível global, né? Então trazendo a Amazônia como
1: Símbolo,
0: o
1: né?
0: principal símbolo, e
1: É.
0: para todo mundo, né,
1: Sim.
0: que possa querer entender como é que é estar lá,
1: Sim. Símbolo de
0: pelo menos em
1: força
0: um
1: também,
0: grau.
1: né? Ela resiste ao desmatamento, ela resiste às queimadas, enfim, resiste ao garimpo ilegal, né? Resiste a tantos
0: Pois é.
1: fatores. É. Bom, Daniel Sander, conversando com a gente aqui na Rádio Nacional, é Tudo Brasil hoje apresentando o projeto do selo Sleep Tales, desenvolvido pelo Daniel, né, com uma tecnologia inovadora, enfim, que proporciona experiências sonoras relaxantes e acessíveis. Lançado no Dia da Terra, 22 de abril, Daniel, você teve feedback das pessoas que já conhecem o projeto, que já tiveram a oportunidade de relaxar ao som
0: Sim,
1: da
0: sim.
1: natureza?
0: Sim, os feedbacks foram maravilhosos, assim, porque, primeiro de tudo, é muito trabalho, né, fazer tudo isso, levar uma equipe para a Amazônia. Então, é um projeto que já tem um tempo para ele conseguir acontecer. Mas os feedbacks são maravilhosos, assim, as pessoas estão. Eu já recebi muitas mensagens de gente falando que conseguiu dormir, que gosta, por exemplo, de dormir com barulho de chuva, mas que no barulho de chuva da Amazônia ainda tem um pouquinho daquele passarinho cantando lá no fundo, né, quando tá no álbum da chuva que a gente fez. Então tem muita gente que está trazendo como, assim, como foi, cara, tá ajudando muito as noites de insônia, principalmente para insônia, né?
1: Deixa eu ouvir um pouquinho esse som da chuva.

0: Eu só não posso dormir agora durante o programa.
1: Mas é relaxante, né?
0: Bastante, bastante.
1: E isso que a chuva, assim, talvez dos três álbuns, a gente fez três álbuns, né? Um álbum que era Amazônia com os sons do dia da Amazônia, um de noite com os sons da noite da Amazônia, e um na chuva, como é que é a Amazônia na chuva. Então, muitas vezes o da chuva, claro, é uma chuva bem relaxante, mas em alguns áudios você consegue ouvir os animais no fundo, mas nos outros você ouve muito claramente, assim, o passarinho passando aqui na direita até a esquerda, e aí daqui a pouco tem um sapo que parece que está atrás de você. Enfim, tem coisas muito, muito interessantes que a gente conseguiu captar.
0: Sim,
1: E as pessoas estão adorando.
0: e a imaginação está aí a serviço dessa experiência, né? Tudo que
1: Com
0: você
1: certeza.
0: pode vivenciar, né? Só de imaginar. É fantástico.
1: Com
0: São
1: certeza.
0: três álbuns, portanto, disponíveis em todas as plataformas de streaming: Amazônia Sun, Amazônia Moon e Amazônia Rain.
1: Exatamente, é importante falar assim, claro, né? Estamos falando, né, no, em rádio nacional, e os nomes estarem em inglês, tem grande, a grande motivação também é trazer essa representatividade do Brasil para o mundo, né? A gente é um selo musical, mas também de sons e de, enfim, de bem-estar, que a gente trabalha muito no mundo, então era muito importante para a gente trazer essa bandeira para também os ouvintes que a gente tem no mundo, de entender o que está acontecendo aqui no Brasil. E trazer eles para essa atmosfera nossa também, né? Então, por isso que os nomes acabam sendo em inglês.
0: Sim.
1: E uma coisa que é importante comentar, que eu acho que eu acabei não comentando, apesar de ter a tecnologia do Dolby Atmos, então o áudio espacial, né, essa sensação de que você está ouvindo, que está imerso no lugar, mesmo quem não tem essa tecnologia também pode ouvir em estéreo normal. Ela funciona, tipo, claro, não vai ter esse detalhe, mas qualquer pessoa pode ouvir esses álbuns e relaxar e dormir e conseguir focar e se sentir imerso da
0: Se
1: mesma forma.
0: desligar.
1: Claro que a experiência é claro que a experiência é muito mais legal quando você tem essa possibilidade de
0: Dolby
1: ouvir no áudio
0: Atmos.
1: espacial. É uma tecnologia da Dolby e aí Atmos de atmosfera, né? Então,
0: Sim.
1: mas pode chamar de áudio espacial também,
0: Áudio
1: não
0: espacial,
1: tem
0: bom.
1: problema.
0: Ok.
1: É, o de passear é bom.
0: Essa é uma tendência que já vem caminhando no mundo há bastante tempo, né? Chegou ao Brasil, também não chegou agora ao Brasil, mas a diferença é que hoje você oferece isso em catálogos, vamos chamar assim, né? Você tem as playlists onde você pode escolher aquilo que você quer na hora de dormir, enfim, na hora de estudar, na hora de trabalhar, né? Como, né? Para desacelerar o ritmo da vida. Isso está disponível em várias plataformas de áudio dessa forma.
1: Sim,
0: Em Dolby Atmos? Ah.
1: com certeza. A gente tem. Não são todas as nossas faixas que estão em Dolby Atmos, até porque a gente já lançou muita faixa antes mesmo dessa tecnologia ser tão difusa, né? Mas a gente tem muitas, muitas, muitas das nossas faixas estão em Dolby Atmos, sim, nesse áudio espacial. E a gente tem nossas playlists de fato para dormir, para focar. Por exemplo, a gente tem uma playlist de banho relaxante, sabe? Que depois daquele dia super estressante, que você quer dar uma desacelerada para voltar aqui para um ambiente de lazer de casa, tem playlist para isso também. A maior parte delas é com música, não com sons da natureza, mas agora a gente também tem playlists de sons de chuva, de sons de pássaro. Tudo isso com o intuito de relaxamento, de anti-estresse, anti-insônia, né, anti-ansiedade.
0: Entendi. De qualquer forma, mesmo sendo um material musicado, vamos chamar assim, ele não é cantado, né? Ele
1: Não,
0: é
1: ele é
0: todo
1: tudo
0: instrumental.
1: instrumental.
0: Sim.
1: Sim, não tem letra. Se tem voz nas músicas, em algumas músicas, é mais como uma melodia e não como uma letra. Não tem algo sendo falado com letras, né?
0: Sim.
1: É só com a sensação mesmo e para
0: Entendi.
1: trazer essas emoções e esse relaxamento para o ouvinte.
0: O bacana dessa proposta é você permitir que as pessoas se conectem com elas mesmas, né? Assim, se
1: Exatamente.
0: voltem para si mesmas, buscando sua essência, né? Se vendo com mais profundidade também, se conhecendo melhor, né? Parando, né? Alguns momentos do dia para refletir sobre isso, de forma consciente ou até viajando um pouco, né, vamos dizer assim, liberando
1: Sim,
0: um pouco
1: com certeza.
0: A mente para onde ela quiser seguir de alguma forma, mas é você conectado, né, a esse coração, a alma, não sei como chamar, mas
1: Sim.
0: enfim, a esse eu profundo, isso é que é bom.
1: Sim, com certeza, e eu já ouvi muita gente falando que adora meditar mesmo com as músicas, por exemplo, né? De uma, digamos assim, numa intenção mais ativa de se conectar com o eu, né? Com eu mesmo, né? Com o nosso ser, através da música, através dos sons. Tem até uma curiosidade que teve gente que eu já ouvi de história, gente que me falou que adora ouvir a playlist que é para dormir correndo na rua. Aí eu fiquei meio assim, cara, como nem eu consegui imaginar isso, né? Tipo, que tava fazendo. E
0: o
1: aí
0: corpo
1: ela falou
0: num
1: assim,
0: ritmo e a cabeça em outro, né?
1: Exatamente, porque a pessoa falou assim, eu tenho tanto estresse durante o dia que quando eu tô correndo eu quero relaxar. Então é quase meditativo colocar um som que é tipo super introspectivo,
0: Zen.
1: Né? Que tem essa sensação de relaxamento na mente enquanto eu corro. E eu gosto de ouvir rock pra correr, né? Então eu gosto de ouvir música bem agitada, assim.
0: Sim.
1: Mas eu achei engraçado, e aí isso me mostrou um pouco que cada um pode dar o seu uso de fato, sabe? Pra esse tipo de música e tipo de som. Não é uma coisa só, ah, funciona pra dormir, então eu só vou dormir com isso. Não, às vezes funciona pra várias outras coisas. O importante é cada um também achar o seu próprio
0: Claro,
1: momento, assim.
0: claro, não é bula de remédio. Muito bom.
1: Exatamente.
0: Daniel, quem quiser conhecer mais da Sleep Tales, procure informações nas mídias sociais.
1: Com certeza. A gente tem Instagram, tem TikTok, tem no YouTube. No YouTube eu acho legal, porque no YouTube não só é um momento de conhecer mais, mas também já tem as próprias músicas, né? Com vídeos também, relaxantes e tal lá. Mas para quem ouve, por exemplo, no Spotify, na Apple Music, na Amazon Music, na Deezer, a gente tem nossas playlists lá também e todo esse material lá também. Então, quem quiser ouvir, pode facilmente ir na plataforma que mais ouve música e ouvir lá. Mas quem quiser conhecer mais também, pode até entrar em contato com a gente, falar alguma coisa. Aí, com certeza, pelo YouTube ou pelo Instagram é o melhor lugar.
0: Você é o Daniel Sander no Instagram? Ou você está
1: Ah,
0: falando da Sleep Tales?
1: Pode procurar por Sleep Tales.
0: Ah,
1: Lá
0: tá.
1: A gente tem oficialmente também lá
0: o
1: Sleep
0: perfil.
1: Tales, né?
0: Maravilha.
1: Isso.
0: Daniel, obrigada pela participação com a gente aqui na Rádio Nacional. Parabéns pela iniciativa, né, levando bem-estar para as pessoas. E que você consiga continuar, seguir desenvolvendo aí, outras ferramentas, né, que façam as pessoas se conectarem mais consigo mesmas.
1: Com certeza. Luciana, muito obrigado. Eu que agradeço pela participação, tá? Muito obrigado. E é isso, se eu puder só uma última palavra para todo mundo que está ouvindo, recomendo que quem não faz isso ainda procure tirar um tempinho do dia, que seja 10 minutos, para botar uma música relaxante e fazer alguma coisa que gosta, para ver o quanto isso pode melhorar de fato, assim, tipo, o humor, o estresse.
0: A ansiedade, que é o mal da humanidade.
1: Ah,
0: com
1: pois é.
0: certeza.
1: Eu sou muito ansioso e me ajudou muito, então.
0: Você é o garoto propaganda, né? É a
1: Com
0: alma
1: certeza.
0: Do negócio e o garoto propaganda ao mesmo tempo.
1: Sim.
0: Tá certo. Daniel, parabéns mais uma vez e obrigada pela entrevista.
1: Pô, muito obrigado a você, Luciana.
0: Tudo de bom.
1: Pra você também.
0: Valeu, um abraço.
1: Abração.
0: A gente escuta um pouquinho aqui desse trabalho do Daniel, o Amazônia Moon, né? Pensando ali, né, naquele sossego, na paz, no silêncio, nas sensações, nas melhores sensações, né, que essa imagem da lua pode trazer para a gente. Da imagem e os sons ambientes, né, da nossa atmosfera.

Depois desse breve cochilinho, é tão bom a gente perceber a importância de distinguir o que é música do que é barulho, né? A gente faz um programa aqui de música, trazendo intérpretes, compositores, autores de diferentes estilos, gêneros e partes do país, tentando aproximar o nosso público, o nosso ouvinte, de uma sensação prazerosa, gostosa de ouvir música, né? E nunca barulho. Enfim, vamos seguindo para o Centro-Oeste. Vem aí Fátima de Melo.

0: O destaque da Nacional FM de Brasília hoje é um duo de cavaquinho e violão, um encontro de cordas que vem dando certo há 20 anos. É tudo Brasil com o melhor do instrumental. É Brasília na Rádio Nacional.
1: Olá, ouvintes do É Tudo Brasil. Eu sou Fátima de Mello, direto aqui do estúdio da Rádio Nacional FM em Brasília, trazendo aí mais destaques musicais da região Centro-Oeste. O cavaquinista Nelsinho Serra e o violonista Augusto Contreiras lançaram o EP Encontro de Cordas no dia 25 de abril de 2026. O trabalho instrumental celebra aí mais de 20 anos de parceria. Augusto Contreiras participou do grupo Choro Livre, enquanto Nelsinho Serra atua como professor da Escola Brasileira de Choro. Com raízes no chorinho e no samba, o novo projeto percorre a bossa nova e destaca o diálogo entre o violão sete cordas e o cavaquinho, dois instrumentos fundamentais da música brasileira. Agora, Nelsinho Serra deixa um recado para a gente.
2: Olá, ouvintes da Rádio Nacional. Eu sou Nelsinho Serra, músico aqui de Brasília. A gente acabou de lançar o EP Encontro de Cordas. Eu e meu amigo violonista sete cordas, o Augusto Contreiras. Agora vocês vão ouvir Rio, de Roberto Menescal. Quando der, dá um confere. Vai nas plataformas digitais e procure Encontro de Cordas, Nelsinho Serra e Augusto Contreiras. Um abraço, pessoal.
1: Feito o convite, vamos ouvir Rio, de Roberto Menescal. Sobe o som.

0: 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Gente, até a próxima.
1: No Rio de Janeiro são 5 horas e 43 minutos.
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1: Com a participação de Hugo Esteves, da TV Pernambuco, afiliada da EBC, hoje a gente vai conhecer Dudu do Acordeon, artista de Recife, que se apaixonou pela sanfona aos 16 anos. Boa tarde, Hugo.

0: Boa tarde, amigos da Rádio Nacional. No ar, mais um É Tudo Pernambuco. Hoje a gente tem o prazer de receber um artista que carrega o som da sanfona com identidade e tradição. Direto do Recife para o mundo, ele que mistura forró, frevo e a força da cultura nordestina em cada acorde. Eu tenho o prazer de conversar agora com Dudu do Acordeon. Dudu, boa tarde, obrigado pela tua participação. Como é que tá, amigo? Tudo bem?
1: Boa tarde, meu amigo Hugo Esteves. Boa tarde a todos da Rádio Nacional. E olha, já gostei de novo do programa, viu? É Tudo Pernambuco. Para mim é uma honra estar aqui com você essa tarde.
0: Bom, Dudu, você é considerado um menino prodígio. Como é que foi esse teu primeiro contato com a música, propriamente com a sanfona? Como é que foi essa ligação?
1: Bom, eu sou de uma família de artistas. O meu tio, o irmão do meu pai, né, o Coronel do Gero, de Caruaru, um antigo comediante, tinha os seus causos, né? Mas também cantava forró. Tinha canções forró, arrasta-pé, shots. E o tio da minha mãe é de Aliança, terra do mestre Salustiano, que é o tio Inácio, tocava sanfona. Então, meu primeiro contato foi em Caruaru, eu tinha 8 anos de idade, vi minha prima tocando teclado. Fiquei maravilhado e meu pai comprou um teclado para mim e sempre fui apaixonado pela cultura nordestina. E aos 16 anos, vi o tio da minha mãe lá em Aliança tocando sanfona. Eu disse, rapaz, quero aprender esse negócio aí. Ele disse, é fácil, não, que tem esse botãozinho preto aí. Ele disse, é fácil, vamos aprender, enfim, estou aprendendo até hoje.
0: Dudu, suas referências são grandes nomes do forró. Lógico, a gente pode deixar de falar de Luiz Gonzaga, Dominguinhos. Como essas pessoas influenciaram o teu trabalho?
1: Pois é, Luiz Gonzaga e Dominguinhos são dois gênios, né, da música popular brasileira que influenciam não só as pessoas que cantam forró, que gostam do forró, mas também tantos outros gêneros, né? Pra você ver a grandiosidade desses dois caras. Luiz Gonzaga, infelizmente, eu não tive a oportunidade de conhecê-lo pessoalmente. Ele partiu, eu tinha de 2 para 3 anos. Mas a gente estuda aquilo que ele criou, né? As suas composições, as suas invenções, inclusive, como o próprio trio Pé de Serra foi uma criação do Luiz Gonzaga, o jogo de fole, enfim, todo esse legado. E Dominguinhos é o sucessor de Luiz Gonzaga. Já com ele e com o Dominguinhos, eu tenho a oportunidade de conhecê-lo pessoalmente, da gente tocar junto, da gente conversar, de eu sentir aquela pureza, aquela paz, aquela simplicidade, aquela genialidade mais de perto. A gente gravou junto em 2008 a música A Rede Véia, inclusive foi gravada pelo Coronel do Gério, por Luiz Gonzaga. E eu tive essa oportunidade da gente gravar junto, então eu consegui ter esse privilégio de ter essa participação com ele, de conversar, de homenageá-lo em vida, de tocar para ele, de bater aquele papo. E com certeza essas são duas fontes que nos inspiram a cada dia e que fazem a gente levar o nosso trabalho adiante.
0: Quais foram os países, Dudu, que você já levou a música nordestina, o som da tua sanfona? E o que te marcou mais nessas experiências fora do país?
1: Eu tive a oportunidade de levar nossa música, nossa arte, nossa cultura para 3 países. França, Inglaterra e Angola. Foram 3 experiências maravilhosas, cada uma com sua peculiaridade. A primeira foi a França, em 2008. Fui com o cantor caruaruense Herberto Lucena, grande cantor de Coco de Roda. E lá a gente participou de mais de 10 festivais de música, passamos 33 dias lá. E o interessante de lá é que tinha outros países também participando dos festivais. E a delegação do Brasil era que tinha menos gente. Tinha sanfona, zabumba, triângulo e cavaquinho. Em compensação, era a que mais animava. Realmente a música brasileira é diferenciada, é contagiante. E o pessoal, apesar de não entender, né, o português, mas dançava e realmente se entregava à nossa cultura. E depois eu fui para Angola, em Angola 2010, 2012, 2014. Lá o pessoal, né, fala português e já tem a ginga ali, né, o molejo do brasileiro. Inclusive tinha ritmos muito parecidos com o nosso, né? O forró lá tem um ritmo chamado kizomba, muito parecido. É, tem um ritmo lá chamado semba, que é parecido com samba. Tem um ritmo parecido com o brega, que é a tarraxinha. Então lá o pessoal, além de entender o que a gente cantava, tinha um molejo de dançar, né? E o terceiro país foi a Inglaterra. Realmente foi muito legal também a viagem para a Inglaterra. E o interessante é que lá, antes do show de forró, tinha aulas de forró. Então, por mais que eles não entendessem o que a gente falava, né, por ser outro idioma, mas eles tinham aquela aula de forró antes do show. Então, na hora do show, eles colocavam em prática o que aprendeu nas aulas. Enfim, três experiências maravilhosas e que, graças a Deus, graças à nossa música, ao dom que Deus me deu, tive a oportunidade de viver essas experiências.
0: Bom, o que eu fiquei sabendo é que você também tem um trabalho fortíssimo na música religiosa. Como é que é essa parte da tua carreira com a música religiosa?
1: Isso, Hugo. Inclusive, nós temos nosso show religioso. Eu sou católico e eu digo que eu não sou um artista católico, eu sou um católico artista, porque eu comecei na igreja, comecei tocando na igreja com 8 anos de idade. E eu sempre digo que a nossa fé, Deus tem que estar na frente de tudo. E comecei com 8 anos tocando nas missas e no grupo de terceira idade da minha avó, chamado Rosário de Maria. Fui crescendo, comecei a tocar nos grupos jovens. E aos 16 anos, quando eu comecei a tocar sanfona, comecei a fazer shows nas quermesses, nos forrós paroquiais, inclusive cantando músicas da igreja em ritmo de forró. Então, eu sempre digo, né, que o nordestino tem uma religiosidade e uma fé mais aguçada, porque a nossa devoção, a Nossa Senhora, a nossa fé está bem próxima ali à nossa cultura, né? Luiz Gonzaga cantou para Frei Damião, eternizou a música Ave Maria Sertaneja. Enfim, por aqui passaram... o próprio Frei Damião de Bozano, o Padre Cícero. Nós temos uma santa sanfoneira, né? Irmã Dulce dos Povos, baiana. E eu sinto-me privilegiado em poder unir, né, a minha fé e a minha cultura e levar a palavra de Deus para o ouvido e para o coração das pessoas.
0: 20 anos de carreira em 2026. O que é que você está preparando para celebrar este ano de ouro, hein, Dudu?
1: Pois é, Hugo, são 2 décadas aí dedicadas à nossa cultura, à nossa arte, vivendo da música, vivendo para a música, pela música. Eu acredito muito no poder de transformação da arte e a gente vai tentando melhorar a vida das pessoas, né, com a nossa música, com as nossas tradições. E olha, são tantas ideias que eu acho difícil colocar em prática em um ano só. Mas eu vou lançar canções inéditas, canções que fizeram parte desses 20 anos de carreira, com participações especiais. Inclusive, a gente iniciou o ano lançando o clipe da música de minha autoria chamada Vem Folia, com participação de Homem Rush. Então vão ter várias participações especiais durante esse ano de grandes artistas. E também pretendo, no final do ano, fazer um show para eternizar esse momento e gravar esse show, né, fazer um audiovisual para justamente comemorar esses 20 anos de carreira.
0: Dudu, quero te agradecer por esse bate-papo maravilhoso. Para encerrar, deixe uma música para os ouvintes da Rádio Nacional. Na sequência, é tudo Pernambuco. E, ao mesmo tempo, suas redes sociais para quem quiser te acompanhar. Obrigado, Dudu. Um beijo no teu coração.
1: Valeu, Hugo. Eu que agradeço pelo convite. Parabéns por esse lindo programa. Eu acho que o nosso público, os nossos artistas, precisam de mais programas assim que valorizem a nossa arte, a nossa cultura, a nossa tradição. Obrigado a todos da Rádio Nacional. E olha, vamos ouvir agora então uma música que faz parte da minha história. E a gente gravou em 2014, uma canção chamada Do Litoral Sertão, autoria do nosso queridíssimo André Rio. E quem puder, segue aí Dudu do Acordeon no nosso Instagram, @DuduDoAcordeon. Também segue a gente lá no YouTube, se inscreve no nosso canal, Dudu do Acordeon Oficial. E a gente se encontra aí nos palcos da vida. Um forte abraço, meu irmão. Fiquem com Deus, até a próxima.

Dudu do Acordeon, direto do Recife, para você, aqui no É Tudo Brasil. 5h57, antes da minha despedida, um convite interessante aqui da FUNARTE, a Fundação Nacional das Artes, para você que gosta de garimpar raridades em vinil. A Livraria Mário de Andrade, que fica no Palácio Gustavo Capanema, no centro do Rio de Janeiro, é vinculada à Fundação Nacional das Artes e abriga um acervo que vai além dos livros. O público tem à disposição vinis raros, produzidos ou distribuídos pela FUNARTE ao longo das décadas de 1970 e 80.

com registros fundamentais da música brasileira, por exemplo, Pixinguinha, Camargo Guarnieri, Alberto Nepomuceno, Guerra Peixe, José Maurício Nunes Garcia, projetos de música erudita, música popular, tradições culturais brasileiras, enfim, um vasto acervo, né, de discos raros. Com registros históricos também, composições apresentadas na Bienal de Música Brasileira Contemporânea, né? Um marco na criação da música de concerto no país. Então, para você do Rio de Janeiro, fica essa dica. Livraria Mário de Andrade, ela foi reaberta ao público em novembro do ano passado, no Palácio Gustavo Capanema, no centro do Rio de Janeiro, de segunda a sexta-feira, de 10 da manhã às 6 da tarde. Eu, Luciana Vale, fico por aqui. É Tudo Brasil. Volta amanhã a partir das 5. Obrigada, Rui Franklin, pelos trabalhos técnicos. Vem aí Luciana Zogaib, Brenda Balbi e Rodrigo Ricardo e Luiz Ferreira no Mundo da Bola. Tchau, gente. Valeu pela companhia. Até amanhã.

0: Muito boa noite para você ligado aqui na Rádio Nacional, 18 horas, está no ar no Mundo da Bola, o programa que tem trabalhos técnicos de Rui Franklin e Roberto Barrucho e a produção executiva de Luiz Ferreira e Wagner Gomes. Hoje é quarta-feira, dia 6 de maio, e a gente começa esse No Mundo da Bola com...
1: O que vem por aí?
0: E o que vem por aí é mais um jogaço da Copa Libertadores da América aqui na sua Rádio Nacional. 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Você também pode acompanhar esse jogão no YouTube da Rádio Nacional, em youtube.com/radionacionalbr. O Fluminense é o lanterna do Grupo C da Libertadores, com apenas um ponto ganho em três rodadas, e precisa desesperadamente da vitória para seguir com chances de classificação para a próxima fase. Além disso, o tricolor das Laranjeiras também busca quebrar um tabu de quase 2 anos sem vencer fora de casa pela Libertadores. A última vitória como visitante ocorreu no dia 9 de maio de 2024. Na ocasião, o Flu venceu o Colo-Colo por 1 a 0. Quem vive a expectativa de quebrar mais um recorde na sua extensa carreira é o goleiro Fábio. Assim que entrar em campo, logo mais, o arqueiro tricolor vai quebrar o recorde que era do goleiro Ever Hugo Almeida, um dos maiores ídolos do Olímpia, atingindo o número de 114 partidas pela Libertadores. Fábio comemora mais essa marca e pede atenção ao Independiente Rivadavia logo mais.
2: Bom, primeiramente é uma marca que é um presente, né, que Deus me concede. E fazer parte dessa marca usando a camisa do Fluminense é mais um presente, porque foi uma porta aberta que Deus me concedeu para continuar a minha história, né? E junto com a do Fluminense. Então, a gente conseguiu escrever uma história maravilhosa na conquista da Libertadores, da Recopa, mas nós queremos mais e vamos para esse jogo decisivo com esse pensamento, com muita fé, coragem e dedicação, e em honrar essa camisa em busca do nosso objetivo, que é conquistar a vitória, e aí sim, junto do nosso torcedor, fazer valer o Maracanã, onde a gente tem histórias maravilhosas de conquistas e que a torcida foi crucial para que a gente pudesse alcançar o objetivo. Então, primeiro passo é essa decisão aqui para levar os 3 pontos, e decisão tem que vivenciar ao máximo, sentir na pele toda a energia que com certeza nosso torcedor vai estar transmitindo aí, para que a gente possa entrar com gana de querer vencer e fazer por onde vencer esse jogo tão decisivo.
0: Muito bem. E lembrando que você pode acompanhar todas as emoções desse jogão às 9h15 da noite aqui na Rádio Nacional. A narração é de André Luiz Mendes, os comentários de Marcelo Smigol e as reportagens dele, que está aqui comigo, Rodrigo Ricardo. Rodrigo Ricardo, Brenda Balbi hoje aqui nos comentários. Boa noite para vocês. O Fluminense, se perder, não dá completamente adeus, não, mas aí vai passar a depender de outros resultados, né? Importante o Fluminense pontuar hoje, hein? Boa noite, Rodrigo.
3: Boa noite, Luciana. Boa noite, Brenda. Boa noite a todos que ouvem a Rádio Nacional. Um jogo decisivo para o Fluminense. O Fluminense fez um primeiro turno dessa Libertadores muito mal, conquistou apenas 1 ponto, foi inclusive derrotado pelo Independente Rivadavia dentro do Maracanã. Hoje esse time, que não tem a tradição de um River Plate, de um Boca Juniors, mas é considerado o time que vem jogando melhor futebol, sendo mais eficiente, o pequeno Rivadavia, o pequeno grande Rivadavia, que está fazendo o campeonato da sua história, né? É o campeonato mais importante da sua história. Os jogadores fizeram uma grande partida aqui no Maracanã, deram sangue. O que eu posso falar de positivo do Fluminense é a volta do Lúcio Acosta, mas ele volta de uma lesão, deve voltar ainda no banco. Acho que dificilmente começa jogando essa partida. Fluminense, coincidentemente, ou não, porque na verdade Lúcio Acosta era o melhor jogador do seu time, desde a saída dele começou a cair de rendimento. E para piorar, o Martinelli também se machucou. Era quase uma dupla indissociável ali, do fazer essa transição meio de campo-ataque muito rápido. e desde então os dois, com a ausência dos dois, o Fluminense está oscilando para baixo e hoje precisa vencer. Um empate ainda dá para sonhar com a classificação, mas a derrota eu diria que é uma tragédia. Mas de positivo a gente tem aí o Fábio, né, batendo mais uma vez um recorde e agora chegando o Hulk. Vamos ver que essa dupla de veteranos ainda pode dar o tricolor carioca.
0: Brenda Balbi, boa noite para você também, Brendinha. O Fluminense com essa necessidade de pontuar fora de casa, algo que vem sendo raro, né, para o Fluminense estar aí com esse jejum aí na Libertadores há algum tempo.
1: Pois é, Lu, boa noite para você, boa noite, Rodrigo, e para todo mundo que está acompanhando a gente. E é curioso, né, porque vai muito bem no Campeonato Brasileiro, terceiro colocado, mas na Libertadores realmente ainda não se encontrou, ainda não conseguiu desempenhar esse futebol que empolga no Brasileirão. É um Fluminense que, concordo com o Rodrigo, perdeu muito sem o Lúcio Acosta. Também não acredito que ele comece como titular hoje, porque tá voltando de lesão. Mas é um jogador que faz muito a diferença pro Fluminense ali na meiuca de campo. Então, vamos ver como o Fluminense vai conseguir se comportar hoje, jogando contra esse Rivadavia fora de casa. Lembrando também que perdeu para esse mesmo adversário no Maracanã e essa derrota trouxe até rumores de crise em Laranjeiras, mas vamos ver se o Fluminense consegue de fato virar essa chavinha para não ter ali uma terra arrasada na Libertadores nesse ano.
0: Pois é, e olha, depois de uma longa espera, o Fluminense finalmente anunciou a contratação de Hulk. O atacante de 39 anos assinou o contrato até o fim de 2027, mas só vai poder entrar em campo pelo Flusão depois da Copa do Mundo. Em entrevista concedida ao canal do Tricolor das Laranjeiras no YouTube, Hulk explicou por que escolheu aceitar a proposta do Tricolor.
4: Cara, primeiro projeto, sem sombra de dúvidas. A gente sabe que hoje o Fluminense tem um dos principais elencos do Brasil, jogadores multicampeões, jogadores que vêm em uma evolução muito grande, né? Eu tive a oportunidade de jogar com alguns já e eu tenho muita fome de continuar ganhando, muita vontade de continuar ganhando e eu vi com bons olhos e eu tenho certeza que venho para agregar, para somar ainda mais e junto com os meus companheiros, que logo logo estaremos juntos, né? A gente vai se tornar ainda mais forte para levar o Fluminense a grandes conquistas e ganhar títulos importantes.
0: Hulk também afirmou que espera retribuir todo o carinho recebido pelos torcedores do Fluminense nos últimos dias.
4: Espero retribuir todo esse carinho que eu estou recebendo. Espero levar principalmente a criançada à loucura, né? Porque eu tenho uma facilidade de me identificar muito, né? Enfim, com todos os torcedores do Flusão, eu tenho certeza que vai ser uma conexão muito forte. O fato de já estar há 5 anos e meio no futebol brasileiro, isso ajuda bastante a questão da adaptação, readaptação. Então, acho que até o próprio Rodrigo Caetano, quando ele me trouxe para o Atlético na época, ele deu uma entrevista recentemente e falou que uma das coisas que estava me prejudicando no meu começo aqui é porque eu me cobro muito. E eu tenho essa cobrança de querer mostrar logo, de querer fazer com que as coisas acontecessem logo. Então, isso acaba, o fato de já estar adaptado ao futebol brasileiro, já entender de tudo como funciona, vai ajudar bastante. E a gente vai com mais leveza, né, para poder fazer com que as coisas fluam naturalmente, né?
0: Rodrigo Ricardo, tá aí então o Hulk chegando, aliás, com uma apresentação bem bacana, né, que o Fluminense fez aí para ele.
3: É verdade, a equipe de marketing do Fluminense caprichou com a ajuda da inteligência artificial. Hoje está todo mundo usando e eu acho que é bom que use, né, um instrumento aí para aumentar o potencial dos nossos talentos, da nossa criatividade. Agora, em relação ao Hulk, eu acho que ele vai fazer bonito no Fluminense. Por que acho? Ele vai, apesar da idade, vai completar 40 anos agora em julho. O Hulk quer terminar bem a sua carreira. É um atleta de alto rendimento. É claro que às vezes a cabeça quer uma coisa, mas o corpo já não responde. Tem no clube um companheiro que aos 45 também está fazendo história, que é o Fábio. Só que o Fábio é um goleiro. Goleiro de linha é mais complicado, né? Exige mais do jogador, porque precisa ter velocidade, mais força física. Isso acho até que o Hulk tem de sobra. Mas eu acredito que o Hulk possa fazer uma ou duas temporadas em alto nível e terminar bem sua carreira e deixar ainda bastante felizes os tricolores. Agora, Se o Fluminense for precocemente eliminado da Libertadores, eu acho que esse projeto começa, né? Porque eu acho que se contava com o Hulk na Libertadores. E o próprio Hulk deve ter sido seduzido para vir jogar no Fluminense com a perspectiva de ganhar uma Libertadores, que é um título que ele persegue.
0: Aliás, o vídeo, né, inclusive, que a gente falou aqui, mostra, inclusive, a imagem, né, da taça da Libertadores. Tem grama para queimar o Hulk, Brenda?
1: Tem bastante, é um jogador... acima da média, né? Um jogador de seleção brasileira, tudo bem que já está chegando numa idade um pouco mais avançada, mas eu acho que a gente vive um momento em que os atletas de alto rendimento têm conseguido ser cada vez mais longevos, né? Têm conseguido se cuidar cada vez mais, estender um pouquinho a carreira como atleta profissional. É o caso do Hulk, é o caso do Fábio, é o caso de diversos jogadores, não só no masculino, no feminino também. A gente tem a Marta beirando aí 41 anos e ainda jogando como se fosse uma menina, né? Como se fosse uma garota. Então a gente tem essa tendência no esporte mundial hoje em dia, dos atletas conseguirem realmente esticar um pouquinho mais a carreira. E é um cara que tem muito faro de gol, né? Um jogador muito decisivo na parte da frente do campo, um jogador muito inteligente, forte fisicamente, eu acho que um dos mais fortes fisicamente que atuam aqui no futebol brasileiro. Então acho que de fato tem muito ainda a ajudar o Fluminense. Com esse elenco do Fluminense, eu acho que o Hulk se encaixa muito bem, um jogador que de fato vai ser aquele cara ali para ser aquela presença na área, aquela força ali na área. Então acho que tem tudo para ajudar assim o Fluminense, e é isso, né? Tomara que o Flu consiga permanecer na Libertadores para o Hulk também desfilar um pouquinho na Liberta.
0: É isso que todos os torcedores do Fluminense também esperam, querem ver o mais rápido possível o Hulk aí em campo. Chegou a hora do...
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0: Hoje com o professor Wagner Gomes.
6: O técnico José Roberto Guimarães convocou, através da Confederação Brasileira de Voleibol, mais três jogadoras para o período de treinamento em Saquarema. Helena Wenck como ponteira oposta, Lorena Wiesel como central, ambas do Sesc Flamengo, e Kissi Nascimento, do Lokomotiv da Rússia, na posição de oposta. O período de treinamento prepara para a Liga das Nações e o Sul-Americano. As duas competições serão no Brasil, a Liga em Brasília e o Sul-Americano no Rio de Janeiro. As convocadas até o momento são Kissi Central, Lorena Central, Helena Ponteira Oposta, Diana Central, Marcele Líbero, Luísa Central, e atletas convidadas, Bruninha Levantadora e Sabrina Oposta. No próximo fim de semana, a cidade de Natal receberá o Troféu Brasil de Ginástica Artística Adulta. A competição começa na sexta-feira, dia 8, e termina no domingo. 13 clubes representando 6 estados disputam a última competição antes do Pan-Americano do Rio de Janeiro, previsto para iniciar em 14 de julho. O Troféu Brasil reúne a nata da ginástica artística e servirá de observação para a convocação da seleção brasileira.
0: E falando de tênis, Beatriz Haddad Maia foi eliminada do WTA 1000 de Roma, na Itália, com a derrota por 2-7-1, 7-6 e 6-4 para a francesa Leolia Jean-Jean. Pelo WTA 125 de Istambul, na Turquia, a brasileira Laura Pigossi garantiu sua vaga nas quartas de final da chave de duplas sem sequer precisar entrar em quadra. Atuando ao lado da russa Maria Kozireva, a parceira avançou após a desistência da dupla formada por Helena Prindankina, da Rússia, e Qian Tang, da China. E falando de Copa Sul-Americana, o Botafogo enfrenta o Racing de Avellaneda pela quarta rodada da fase de grupos da competição. Rafael Monteiro traz pra gente os detalhes da preparação do Glorioso aqui no Mundo da Bola. Boa noite pra você, Rafa.
7: Salve, salve, salve, salve, meus amigos ligados no programa No Mundo da Bola. Quem chega ao microfone da Rádio Nacional é o técnico do Botafogo, Franklin Carvalho, que fala que sua equipe não deve ter posse de bola improdutiva.
8: Eu não quero ter 60 e tal por cento de posse de bola e estar a controlar o jogo no meu meio campo. Isso a mim não me diz nada. Zero. Cismo zero. Eu tenho que controlar o jogo com a bola no meio campo adversário. Mais perto da baliza do adversário do que da minha. Porque nós vamos lá estas transições que vocês estão fartos de referir. E que vocês gostam de referir, acho que ainda vão referir mais vezes, mas é um facto, eu não me vou esconder disso, nós sabemos disso, e temos de trabalhar sobre isso.
7: Franklin foi questionado sobre testar jogadores das categorias de base para ganhar mais opções no elenco profissional.
8: Eu não tenho tempo para experimentar. Nós temos que ganhar jogos. Foi o que não se verificou hoje. Nós não podemos vir aqui, vamos experimentar, não. Aqui não se dá nada a ninguém. Não podemos experimentar, nem podemos andar aqui, vamos ver o que é que dá. Não, isso não se verifica, nem pode acontecer.
7: O Botafogo enfrenta logo mais o Racing no estádio Nilton Santos, às 21h30, pela quarta rodada da fase de grupos da Copa Sul-Americana. Com o zagueiro Barbosa reintegrado à equipe, após quase fechar transferência para o Palmeiras, o Botafogo deve entrar em campo contra os argentinos, com o Neto no gol, na direita Vitinho, dupla de zaga Barbosa e Bastos, na esquerda Alex Telles. No meio de campo, Medina, Danilo e Edenilson. No ataque, Matheus Martins, Júnior Santos e Arthur Cabral. O Caracas lidera o Grupo G com 8 pontos. O Botafogo é o vice-líder com 7. O Racing aparece na terceira colocação com 4 pontos. Já o Independente Petroleiro é o lanterna e ainda não pontuou na competição continental. Forte abraço!
0: Forte abraço para você também, Rafa. Rodrigo Ricardo, o Botafogo vem aí desse problema, né? Dessa virada aí que tomou contra o Remo dentro de casa. Agora vai enfrentar o Racing também em casa. Um jogo que o Botafogo precisa dessa vitória. Vale lembrar que a Sul-Americana, né? Só se classifica de forma direta o primeiro colocado do grupo. Mas o Botafogo venceu o Racing, né? Na partida fora de casa. Então hoje, na tendência é que jogando no Nilton Santos, o Botafogo consiga essa vitória. Mas o torcedor anda meio ressabiado, né?
5: Bem ressabiado, não à toa. Poucos ingressos foram vendidos. Parece que é só cerca de 10 mil. Lembrar que o Engenhão cabe em 40 mil pessoas. Então a torcida bastante desconfiada pelo último jogo, né? Em que o Botafogo acabou derrotado pelo Remo no Brasileirão. E também pela questão com o Textor, né? Ou seja, essa situação toda da SAF do Botafogo que vai mal, esses anúncios de que Danilo, de que Montoro vão embora, esse torcedor botafoguense que não confia mais no Textor, até porque viu a sua dívida de 700 milhões saltar para 2 bi, né? Então, ou seja, o que parecia, né, um grande casamento, os títulos, agora o divórcio vai sair muito mais caro do que o casamento, ao que parece. Mas acho que dentro de campo o Botafogo fez um bom mês de abril, terminou inclusive o mês de abril invicto, começou maio mal, mas acho que hoje tem tudo para se recuperar. Acho que o Franklin tem conseguido dar uma blindada no seu time dos problemas extracampo.
0: E o que, que precisa esse Botafogo hoje, Brenda, para poder firmar a cadência de uma vez?
1: É difícil, né?

Porque de fato eu acho que não tem como ser completamente não afetado por tudo que acontece no Botafogo, né? Claro que

0: né, do que o Rivadá, do que o Racing. Então, assim, é realmente tudo tem que dar certo pro Botafogo para conseguir sair com uma vitória importante diante do lanterna da competição, do grupo. Eu acho que o Botafogo tem capacidade sim de sair com essa vitória e quem sabe virar essa chavinha aí de todas essas incertezas também.
1: E ontem, né, o Santos até saiu na frente, mas acabou permitindo o empate do Recoleta e segue na lanterna do Grupo D da Copa Sul-Americana. Apesar do mau resultado em Pedro Juan Caballero, a polêmica envolvendo Neymar e Robinho Júnior ganhou um ponto final ontem. O camisa 10 marcou o único gol do Peixe na partida e comemorou com um abraço na jovem promessa. Após a partida, Neymar afirmou que as coisas já estão resolvidas.
2: Cara, são coisas de futebol, né? Primeiramente, isso era para ter sido na vida. Entre nós, foi um desentendimento que nós tivemos no treinamento. Né? Foi uma reação do time e eu acabei excedendo um pouco. Mas logo após o ocorrido, foi pedido desculpa, a gente conversou no vestiário, tanto eu quanto o Robinho, a gente se entendeu ali. E, bom, obviamente é um menino que eu gosto muito, é uma pessoa que tem um carinho muito, muito especial desde o começo. Isso acontece, até no futebol, você briga com o irmão, você briga com um amigo, já discuti com vários amigos do meu futebol, eu já briguei com todos, com o Robinho, e assim vai. Essas coisas tinham que ser resolvidas aqui dentro, mas não era para ser do jeito que foi. Então a gente pensou que estava resolvido e mais outra bomba. Então, às vezes as pessoas se tentam entrar ali, né? Tentam saber mais do que está no dia a dia. E aí acaba levando essas coisas de uma forma muito diferente do que realmente foi.
1: Robinho Júnior também colocou panos quentes na briga com o Neymar. Ele garantiu que as desculpas foram aceitas sem mágoas.
3: Cara, eu vou te dizer que, lógico, foi uma situação que eu fiquei chateado por ser, né, meu ídolo desde a infância. E é um cara que eu amo muito desde que eu era pequeno. O primeiro presente que ele me deu foi com 8 anos, uma camisa, e eu chorei muito, tenho ela guardada até hoje. E, cara, foi o que você falou, tomou uma proporção que não deveria, sabe? Tipo assim, mesmo que tenha sido um erro, ele já pediu desculpa, já assumiu o erro dele, foi homem pra assumir, né? Eu também fui homem para chegar nele e conversar, e a gente conversou e tá tudo certo, sabe? As pessoas que falam ao redor, elas falam muitas coisas que não são verdade, e é triste, né, ver que isso tomou uma proporção desse nível. Mas eu tô tranquilo, já conversamos, gosto muito dele e já tá tudo resolvido.
1: Muito bem, página virada então, Rodrigo Ricardo.
4: Parece que sim, né? Mas dentro de campo, acho que o Neymar nem teve uma partida tão ruim, né? Marcou um gol, perdeu outro, cobrou uma falta na trave, articulou, você vê que ele realmente está correndo. Tem sido uma atração o Neymar nesses jogos, estádio lotado, mais torcedores para verem o Neymar do que torcer para o Recoleta. A pessoa está torcendo mais para o Santos e para o Neymar. É inegável que o Neymar é uma celebridade do futebol. E, enfim, pena que o Santos perdeu, né? Digamos, perdeu 2 pontos, empatou. Mas perdeu 2 pontos, era um jogo para ter saído vitorioso, porque o Recoleta é um time fraco. E tá
1: É um time que não perde, mas também não ganha, né?
4: Mas é um time que está perigando aí. O Santos é um time que está perigando não chegar nem passar para a próxima fase, nem jogar a repescagem para tentar ir às oitavas de final, né? Esse grupo aí é embolado, como vários outros grupos dessa Sul-Americana estão embolados. Mas é mais um fato lamentável aí, que bom que pelo menos eles fizeram as pazes.
1: A gente falava sobre isso ontem aqui no Mundo da Bola, né, Brenda Balbi? Os dois admitiram os seus erros, né? Mas ainda a gente percebe, assim, alguns... A gente sabe que o futebol, o ambiente do futebol tem muitas essas questões, mas essa linguagem, né, do foi homem, o outro foi homem, quem foi mais homem, foi menos homem, tem isso de ser mais homem, menos homem? Não, né?
0: É difícil, é porque é isso, né, o negócio saiu, foi pra mídia, e aí tomou proporções realmente grandes, e aí as pessoas que estavam envolvidas na questão reclamando, né, que tomaram grandes proporções, enfim... Mas vamos falar do jogo, né? Falando do jogo, eu acho que foi uma derrota pro Santos, sim. Até por tudo que ele criou no jogo, né? Foi um time que foi muito mais teve muito mais posse de bola, teve muito mais oportunidades, teve muito mais chances criadas. E no final do jogo ali, basicamente aos 80

0: 5 minutos de partida, acabou sofrendo um empate. Então acho que dá para ser considerado sim uma derrota para essa equipe do Santos, que também é uma equipe que tá que não está engatando, que dentro de campo não tem conseguido fazer bons resultados, não tem conseguido se mostrar uma equipe sólida, né, competitiva. Mas é isso, também não acho que o Neymar fez uma partida ruim, acho que ele ajudou bastante o gol ali, perdeu um gol feito, fato também. Mas enfim, eu acho que o elenco do Santos, ele ainda tá um pouco frágil.
1: Vamos falar agora de futebol feminino.
2: Copa delas.
1: A seleção feminina sub-17 vai enfrentar o Chile em jogo válido pela semifinal do Sul-Americano da categoria. A bola vai rolar no estádio Defensores del Chaco, em Assunção, no Paraguai, logo mais a partir das 8 da noite, no horário de Brasília. Meio-campista do Grêmio e autora de 3 gols do Brasil na competição, Mari Gigante fala sobre o confronto com as chilenas.
3: Temos uma missão, nossa quinta missão. Eu acho que a gente vai conseguir cumprir ela da melhor forma possível, agregar em campo o que a gente faz no treino. A Mister vem falando com a gente muitas coisas, muitas características, e eu acho que vai ser um jogo muito aguerrido, como o Brasil quer ser lembrado. Eu acho que a nossa energia contagia, a nossa vontade de ganhar contagia. Eu acho que vamos ser lembradas pela nossa garra e força e união dentro de campo.
1: Se passar para a final, a seleção feminina sub-17 já garante vaga na Copa do Mundo da categoria. Argentina e Colômbia fazem a outra partida da semifinal neste momento. Brenda Balbi, a seleção sub-17 aí partindo firme e forte para tentar trazer mais um caneco, né,
0: Com
1: nessa
0: certeza,
1: categoria.
0: Lu. E olha, eu acho que quanto à vaga para a Copa do Mundo, eu acho que está bem encaminhada. A seleção do Chile não é uma seleção que vai trazer tanta dificuldade assim para a seleção brasileira. Eu acho que a gente tem um cenário bem mais consolidado que o Chile. É claro que tudo se resolve ali dentro das 4 linhas dos 90 minutos, mas acredito que a seleção brasileira é favorita para esse duelo contra o Chile. Por isso, eu acho que a vaga aí para o Campeonato Mundial já está bem encaminhada. Agora, vai ser interessante a outra semifinal entre a Argentina e Colômbia. São duas bases fortes, a Colômbia principalmente, tem um trabalho aí a longo prazo que já vem dando resultado na seleção principal. A Argentina também tem alguns destaques individuais, então pra gente ficar de olho aí, porque essa garotada tá vindo bem demais.
1: 0 a 0 por enquanto é o placar de momento aí dessa outra semifinal. E um dos estaduais mais fortes da modalidade, né, do futebol feminino no Brasil, é o Paulistão, né, feminino, agora Paulistão F, que começa hoje, né? Começou já. As novidades da competição para esse ano são a presença do Mirassol, criou um departamento de futebol feminino, então estreando aí também o Mirassol, e o uso de VAR, do VAR, né, em todas as partidas da competição desde essa primeira fase. Começou às 4 da tarde com o empate entre Taubaté e Red Bull Bragantino em 1-1. Palmeiras vai vencendo o Mirassol por 2-0. E logo mais às 8 da noite tem Ferroviária e Santos. Amanhã o Corinthians enfrenta o São Paulo. RR, as equipes de São Paulo, né, com exceção aí do Mirassol que não disp... e o Taubaté que não disputam, né, o Campeonato Brasileiro também, agora vão ter também a questão de administrar o calendário.
4: É verdade, muito legal todos os jogos terem VAR. É bom também ter o Mirassol, claro que por uma obrigação para poder participar das competições sul-americanas no masculino. E eu acho que ainda esse calendário não deveria assim, ou seja, ficar trepado um em cima do outro. Seria melhor que o Campeonato Brasileiro fosse exclusivo, os regionais, ou fossem mais no início do ano, ou fossem mais para o final. Mas de qualquer modo, está ocorrendo e que é bom que ocorra, é bom que apareçam mais jogadores.
1: É isso, Brenda Balbi. A expectativa então desse Paulistão feminino.
0: Olha, tem tudo para ser a edição mais disputada, né, Lu? A gente vem vendo essa evolução, e é muito legal também ver tudo que a Federação Paulista coloca, né, à disposição ali do seu produto, da competição. Ter o VAR em todas as partidas desde o início é super importante, mostra o tanto que a Federação Paulista está preocupada, né, em entregar um bom produto com uma qualidade acima né? Então, assim, de fato, é um Paulistão que tem tudo para ser muito equilibrado, muito disputado. E pode até servir ali, de repente, para o próprio Mirassol, né? Que está jogando pela primeira vez o Campeonato Paulista. Ser também uma base para desenvolver suas jogadoras, para desenvolver o seu projeto. Para que na temporada que vem aí consiga ir galgando, né, nas séries... do brasileiro, nas séries nacionais, quem sabe chegar aí também numa elite também no futebol feminino, Lu.
1: É isso, tivemos encerrado Bayern e PSG empatando em 1-1, com o PSG então avançando para a decisão da Champions League. Valeu RR, valeu Brenda Balbi, valeu Luiz Ferreira, também Rui Franklin, a todos vocês que estiveram conosco no Mundo da Bola. Vai ficando por aqui, vem aí o Repórter Nacional com as últimas notícias no Brasil e no mundo. Uma ótima noite para você.

0: 6:30 no horário de Brasília. 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Olá, muito boa noite para você que está sintonizado na Rádio Nacional em Brasília, São Paulo, Rio de Janeiro, Amazônia, Alto Solimões, São Luís e Recife. E também para você que nos acompanha em todo o Brasil, junto às emissoras parceiras da nossa Rede Nacional de Comunicação Pública. Eu sou Bianca Paiva e você vai ouvir, a partir de agora, as principais notícias desta quarta-feira, 6 de maio de 2026. Presidente Lula está a caminho dos Estados Unidos para encontro com Donald Trump. Mais.
1: Novo Plano Nacional de Políticas para as Mulheres será lançado até outubro, diz ministra Márcia Lopes em audiência na Câmara dos Deputados.
2: Defesa Civil Nacional reconhece situação de emergência em 34 cidades por causa de desastres. Prefeituras podem agora solicitar recursos do governo federal para auxiliar a população afetada.
3: Conselho Regional de Medicina do Rio de Janeiro aponta quase 990 casos de agressão contra médicos no estado entre 2018 e 2025. Assédio moral, agressões verbais e físicas são as principais formas de violência.
4: Estão abertas as inscrições para o Enseja 2026, o Exame Nacional para Certificação de Competências de Jovens e Adultos. Por meio da avaliação, é possível concluir os ensinos fundamental e médio.
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0: O presidente Lula está neste momento a caminho de Washington, onde se reúne nesta quinta-feira com o presidente dos Estados Unidos, Donald Trump. Quem traz as informações é a repórter Sayonara Moreno.
6: O encontro oficial entre os presidentes Lula e o dos Estados Unidos, Donald Trump, está previsto para esta quinta-feira em Washington. O Itamaraty ainda não anunciou qual a pauta desse encontro, que estava inicialmente previsto para março, mas acabou sendo adiado por causa do início dos conflitos envolvendo Estados Unidos, Israel e Irã. Não há confirmação se esse assunto da guerra vai ser tratado no encontro, mas o presidente Lula costuma criticar os conflitos, que sempre classifica como irresponsáveis. Um exemplo disso foi em abril, durante entrevista a veículos de mídia independentes, transmitida na internet.
7: Essas ameaças do Trump não fazem bem para a democracia. Essa guerra do Irã é inconsequente. Agora a gasolina nos Estados Unidos está 35% mais cara. O Brasil é um dos países em que o combustível está mais baixo no mundo. Eu disse para o Trump, não quero uma guerra com você. A minha guerra com você é um argumento. Eu quero o poder da palavra para mostrar que nós estamos certos e você está errado.
6: Em fevereiro, durante a entrevista a uma TV local na Índia, Lula disse que pretendia discutir cara a cara com o presidente dos Estados Unidos temas como combate ao narcotráfico e terras raras e minerais críticos, que são elementos naturais amplamente utilizados em indústrias e com forte impacto econômico. Inclusive, Lula antecipou que sobre esses elementos prefere negociar com Trump de forma soberana, para que o processo de transformação desses minerais críticos ocorra dentro do Brasil e não fora dele. Lula se mostrou otimista com o encontro e disse que quer reunir autoridades fiscalizadoras e policiais do Brasil com o Departamento de Justiça dos Estados Unidos no combate ao contrabando e ao narcotráfico. Faz parte da comitiva brasileira o diretor-geral da Polícia Federal, Andrei Rodrigues, além de ministros de Estado. Da Rádio Nacional em Brasília, Sayonara Moreno.
0: 6:34, a gente traz agora mais um desdobramento do caso Master. A defesa de Daniel Vorkar, o dono do banco, entregou ontem uma proposta de acordo de delação premiada à Procuradoria-Geral da República e a investigadores da Polícia Federal. O documento está sob sigilo e não há prazo para a conclusão da análise pelos dois órgãos. A expectativa é que Vorkar delate políticos e magistrados que tiveram algum tipo de relacionamento ilegal com ele. Agora, tanto a PGR quanto a PF
5: poderão pedir mais informações que forem consideradas incompletas. Além disso, o depoimento de Daniel Vorcaro poderá ser marcado pelos investigadores. Em seguida, os benefícios do acordo também deverão ser discutidos. Lembrando que o acordo ainda está na fase de negociação. Para ter validade, a proposta precisará ser homologada pelo ministro André Mendonça, do Supremo Tribunal Federal, que é relator das investigações sobre as fraudes no Master. Vorcaro está preso na Superintendência da Polícia Federal, aqui em Brasília. 6h35, informações do Congresso Nacional. A comissão especial que analisa a proposta sobre o fim da escala 6x1 começou a realizar hoje uma série de audiências públicas para discutir a matéria. O ministro do Trabalho e Emprego, Luiz Marinho, foi um dos presentes na audiência desta tarde. O repórter Pedro Lacerda acompanhou os debates e vai contar para a gente ao vivo agora. Boa noite, Pedro.
8: Boa noite, Bianca. Boa noite, ouvintes. Pois é, o principal convidado da audiência de hoje foi o ministro do Trabalho e Emprego, Luiz Marinho, que defendeu a redução imediata da jornada para 40 horas semanais em escala 5x2, sem período de transição. Para o ministro, a mudança do regime de trabalho não seria tão impactante quanto alguns setores da economia temem.
9: Tem um caso de uma empresa que relatou aqui no Distrito Federal, inclusive, que eles estavam com dificuldade de preencher as suas vagas. Ao implantar o teste de 5x2, ele conseguiu preencher as vagas e ele tinha falta em média de 24 faltas diárias, ele zerou as faltas, ou seja, ele melhorou a sua produtividade. A grande aposta neste momento é no ganho de qualidade e produtividade a partir da satisfação desses trabalhadores e trabalhadoras.
8: Segundo Marinho, a compensação às empresas virá da própria melhoria do ambiente de trabalho, com a consequente queda nos afastamentos. Nesse sentido, o diretor do escritório da OIT, a Organização Internacional do Trabalho, no Brasil, Vinícius Carvalho Pinheiro, afirmou durante a audiência que o excesso de horas trabalhadas não se traduz em melhores resultados.
10: Jornadas decentes de trabalho promovem menos estresse, melhores hábitos de sono e reduzem acidentes. E ao contrário, jornadas excessivas aumentam doenças cardiovasculares, distúrbios, doenças mentais e riscos de acidentes. Nossa última estimativa é 747 mil mortes ao ano são atribuídas a jornadas excessivas.
8: Os pontos mais sensíveis da proposta são as regras de transição e de compensação econômica, como uma possível desoneração de encargos ao setor produtivo. O relator da proposta, deputado Léo Prates, do Republicanos da Bahia, adotou um tom mais cauteloso e admitiu ter dúvidas sobre pontos centrais do texto, incluindo se os 2 dias de descanso precisarão ser consecutivos, por exemplo. Na semana que vem, a comissão especial da Câmara irá ouvir o ministro da Fazenda, Dario Durigan. A votação do relatório sobre o fim da escala 6x1 está marcada para o dia 26 na comissão e no dia 27 no plenário da Casa. Bianca.
5: Seguimos acompanhando essa pauta, Pedro. Muito obrigada. 6h38. O governo federal pretende lançar até outubro deste ano o novo Plano Nacional de Políticas para as Mulheres, com propostas discutidas na última Conferência Nacional promovida pelo Ministério das Mulheres. A repórter Daniela Longuinho tem mais informações ao vivo sobre esse assunto, que foi tema de uma audiência na Câmara dos Deputados. Boa noite, Dani.
11: Boa noite, Bianca. Boa noite, ouvintes. A ministra Márcia Lopes informou este cronograma, Bianca, hoje durante o debate promovido pela Comissão de Defesa dos Direitos da Mulher da Câmara dos Deputados.
12: E essas 60 propostas

0: propostas estarão no Plano Nacional de Política para as Mulheres, que nós partimos do último plano para atualizar e para apresentar para todo o Brasil, junto com o Conselho, junto com todos os estados e municípios, esse novo Plano Nacional de Política para as Mulheres. A gente pretende que até setembro, outubro esteja pronto.
1: Pelo requerimento, a audiência com a ministra das Mulheres se deu neste momento em que o país enfrenta um aumento significativo dos casos de misoginia e de violência contra as mulheres. Márcia Lopes defendeu que o Pacto Nacional contra o Feminicídio, lançado em fevereiro deste ano, depende da atuação política dos gestores estaduais e municipais para ampliação de organismos de políticas para as mulheres, as OPMs.
0: E que nós só vamos mudar essa realidade do feminicídio quando a gente alterar as relações políticas e as relações de compromisso ético dos estados e dos municípios. Nós saímos de 258 OPMs para 1.450 OPMs e nós queremos organismos de política para as mulheres nos 5.570 municípios. E é claro que esta casa também tem responsabilidade sobre isso.
1: Durante o debate, foi apresentado um balanço com aumento dos atendimentos da Central de Atendimento à Mulher, o Ligue 180. No primeiro trimestre de 2026, a central registrou aumento de 23% nas denúncias de violência contra mulheres e 14% nos atendimentos. Bianca?
2: Ok, muito obrigada. Dani, 6 horas, 40 minutos. 15 mil casos de agressões contra médicos foram registrados no estado do Rio de Janeiro entre 2018 e 2025. O problema afeta principalmente as mulheres. Os dados foram divulgados pelo CREMERJ, o Conselho Regional de Medicina do Rio de Janeiro. E a gente vai para a capital fluminense falar ao vivo com a Carolina Pessoa, que tem mais informações sobre esses casos. Oi, Carol, boa noite para você. São várias, né, as formas de violência que vêm sendo registradas contra esses profissionais. Conta mais pra gente.
3: Olá, Bianca, boa noite para você, boa noite para todos, e é isso mesmo. Olha, Bianca, assédio moral, agressões verbais e físicas. Essas são algumas das formas de violência que tem se tornado comuns na rotina de muitos médicos, principalmente entre as mulheres. De acordo com o levantamento do Conselho Regional de Medicina do Estado do Rio de Janeiro, entre 2018 e 2025, foram registrados 987 casos de agressão contra médicos no exercício profissional. A maioria das notificações ocorreu em unidades públicas de saúde, sendo as principais agressões verbais, com quase 460 registros. Já as ocorrências de assédio moral foram pouco mais de 200. Os dados foram apresentados em encontro promovido pelo Conselho Regional e o Federal, e que foram debatidas ainda a implementação de medidas de segurança para os profissionais, como um botão de pânico. O conselheiro do CREMERJ, do Conselho Federal de Medicina, Rafael Câmara, destacou o grande número de casos, especialmente de violência física contra médicas e as dificuldades para a realização da denúncia.
4: Foram 90 casos de agressões físicas, 160 contra mulheres e 30 contra homens. Isso levando em conta a subnotificação, que a gente sabe que é enorme. Muitas das vezes o médico acaba preferindo não notificar. Isso tem que mudar essa cultura. Toda agressão, ela deve ser notificada. E o que a gente percebe também é que, em vez de diminuir, esse problema vem aumentando. Nos últimos 3 anos, nós temos quase o dobro de agressões notificadas em relação aos 4 anos anteriores.
3: O médico falou ainda sobre a necessidade da criminalização desses atos e da prática de constrangimento contra os profissionais que querem denunciar.
4: As autoridades públicas da segurança têm que tratar isso como crime. Muitas vezes o que acontece é que na própria unidade de saúde, o médico, a médica, é desmotivado, é constrangido, inclusive, a não denunciar.
3: Ainda de acordo com Rafael Câmara, a segurança dos médicos deve incluir a notificação imediata à polícia, acompanhamento dos médicos por gestores, a delegacia, assistência psicológica e jurídica, instalação de câmeras nas unidades de saúde e transferência do local de trabalho, caso necessário. Voltamos com você.
2: Obrigada, Carolina Pessoa, falando ao vivo do Rio de Janeiro. Agora são 6h43. 34 cidades tiveram a situação de emergência reconhecida pelo governo federal e agora podem receber recursos para ajudar a população afetada por desastres. As informações chegam com Vitor Mendes.
5: Afetadas por

0: desastres, 34 cidades localizadas nos estados do Ceará, Mato Grosso, Pará, Paraíba e Paraná tiveram a situação de emergência reconhecida pela Defesa Civil Nacional nesta quarta-feira. Com isso, as prefeituras já podem solicitar recursos do governo federal para aquisição de cestas básicas, água mineral e kits de limpeza para auxiliar a população. Algumas cidades foram atingidas por fortes chuvas, como Ponta de Pedras, no Pará, João Pessoa, Itatuba, Juripiranga e Serra Redonda, na Paraíba. O governo paraibano, inclusive, prestou assistência nesta quarta-feira a comunidades impactadas na capital João Pessoa. Foram entregues itens de assistência humanitária. Já as cidades de Campos Sales, no Ceará, e Cacimbas, na Paraíba, enfrentam uma estiagem, que é um período prolongado de pouca ou nenhuma chuva. A cidade de Guaraqueçaba, no Paraná, foi atingida por enxurradas. Mirassol do Oeste, no Mato Grosso, teve situação de emergência reconhecida devido ao derramamento de produtos químicos em ambientes lacustre, fluvial e marinho. A lista completa das cidades que tiveram situação de emergência reconhecida está no portal do Ministério da Integração e do Desenvolvimento Regional, gov.br/mdr. Com supervisão de Bianca Paiva, da Rádio Nacional em Brasília, Vitor Mendes.
1: Vamos conferir a hora certa, 6 horas mais 45 minutos, no horário de Brasília. Você vai ouvir daqui a pouco.
2: Estudo aponta que expansão do Bolsa Família elevou o emprego e reduziu mortalidade no Brasil.
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1: Notícias internacionais. A Justiça de Israel rejeitou hoje um recurso contra a prisão dos ativistas Tiago Ávila e Saif Abukeshek, de acordo com a ONG de Direitos Humanos Adalá, que atua em Israel e acompanha o caso. Com a decisão, eles devem continuar detidos até as 9 horas da manhã de domingo. O Rafael Gasparotto vai trazer mais informações ao vivo sobre o julgamento. Boa noite, Rafael.
4: Boa noite, Bianca. Boa noite a todos. A prisão foi estendida sem apresentação de provas, segundo a defesa dos ativistas. No informe sobre o caso, a Adalá afirmou que a decisão reflete uma preocupante cumplicidade judicial e que faz parte de um esforço do governo israelense para criminalizar atos de solidariedade e ajuda humanitária ao povo palestino em Gaza. As embarcações da flotilha, que levavam ajuda humanitária para a faixa de Gaza, foram interceptadas por Israel em águas internacionais na semana passada. O brasileiro Tiago Ávila e o palestino com cidadania espanhola Saif Abukeshek foram levados para a prisão em Israel, onde os advogados afirmam que eles sofreram tortura, espancamento e violência psicológica. O porta-voz das Nações Unidas sobre Direitos Humanos, Tamim Al-Hitan, fez um pronunciamento oficial pela soltura de Tiago e Saif. Ele afirmou que não é crime mostrar solidariedade e tentar levar ajuda humanitária à população palestina em Gaza, que está em extrema necessidade. Hitan criticou Israel pelo uso de detenções arbitrárias e de legislação antiterrorista com definições vagas, que são inconsistentes com o direito internacional sobre direitos humanos. Bianca?
1: E em meio a essa situação, Rafael, a gente conta que a mãe do Tiago faleceu, né? A gente teve essa notícia hoje. Muito obrigada pela sua participação. 6h47. A cidade do México, com mais de 20 milhões de habitantes, está afundando a uma velocidade de até 2 centímetros por mês. O alerta foi feito por um sistema de radares que rastreiam movimentos em tempo real na superfície da Terra a partir da órbita terrestre. Gabriel Correa tem mais detalhes.
5: Os dados das agências espaciais dos Estados Unidos e da Índia fazem da capital mexicana uma das capitais que afunda mais rapidamente no mundo. A cidade do México foi construída sobre um grande aquífero com bombeamento de água subterrânea, mais o peso das construções, algumas regiões estão afundando rapidamente. O fenômeno foi documentado pela primeira vez há pouco mais de um século. Nas décadas de 90 e de 2000, partes da área metropolitana chegaram a afundar até 35 centímetros por ano, danificando infraestruturas, incluindo do metrô, um dos maiores sistemas de transporte do continente. Segundo a NASA, as áreas mais afetadas hoje ficam próximas ao Aeroporto Internacional Benito Juárez, que já foi o mais movimentado da América Latina. Um dos monumentos mais importantes da capital mexicana, o Anjo da Independência, inaugurado em 1910, com 36 metros de altura, já precisou de 14 degraus a mais na base para compensar o afundamento do terreno. De acordo com o governo mexicano, esse é um problema comum nas cidades construídas construídas sobre antigos leitos de lagos. Os sinais do afundamento são rachaduras no chão e dentro da casa. Portas e janelas não fecham mais e canos de água ou esgoto também quebram com frequência, causando vazamentos e formando crateras. O México possui histórico de tragédias provocadas por grandes terremotos ao longo das décadas. Os sinais de alerta para tremores é frequente por lá. Um último grande terremoto de magnitude 6.3 atingiu o sul do país no início deste ano, sem deixar vítimas. Da Rádio Nacional em São Luís, Gabriel Correa.
1: 6h49. Um estudo internacional para avaliar os impactos sociais do Bolsa Família demonstrou que a ampliação do programa gerou mais empregos e reduziu as taxas de internação e mortalidade da população mais vulnerável. Assunto para João Barbosa.
2: A expansão do programa Bolsa Família elevou a taxa de emprego entre os beneficiários em quase 5% e reduziu a taxa de mortalidade em 14%. Os dados constam em um estudo do National Bureau of Economy Research, uma das principais instituições globais de pesquisa econômica sem fins lucrativos. Assinado por pesquisadores ligados à Fundação Getúlio Vargas e às universidades norte-americanas de Stanford e Columbia, trata-se de um working paper, um estudo em andamento que ainda passará por revisões finais antes da publicação formal. Segundo o professor de economia de Stanford, coautor do estudo Felipe Lobel, a metodologia une aspectos da teoria econômica com a realidade brasileira e adiciona um ponto importante.
6: Que é esse fato de que o trabalhador não consegue ofertar trabalho se ele não tiver as questões mínimas de saúde. E aí a gente busca na pesquisa, de fato, testar esses efeitos e tentando ter uma estimativa causal de como que o Bolsa Família pode explicar as condições de saúde desses indivíduos.
2: A partir do cruzamento de dados do Cadastro Único, da Folha de Pagamento do Bolsa Família, da Relação Anual de Informações Sociais e do Sistema de Informações Hospitalares do SUS, os pesquisadores conseguiram isolar o impacto da renda adicional proporcionada pelo programa assistencial. Em seguida, compararam as famílias abaixo da linha da pobreza com as que estão imediatamente acima, antes e depois da última reforma, feita em 2012 no governo de Dilma Rousseff. O estudo constatou ainda que os custos hospitalares financiados pelo Estado caíram cerca de 15%, enquanto que as internações por subnutrição, doenças infecciosas e complicações digestivas também diminuíram. Por outro lado, os gastos com medicamentos aumentaram aproximadamente 50%. Mesmo com os bons indicadores, ainda há o estigma de que a sociedade se tornará dependente do programa assistencial a longo prazo. O especialista explica que dados registrados na pesquisa contribuem para a quebra dessa ideia.
6: O que a gente entende, olhando de forma conjunta todos esses resultados, é que os indivíduos, ao receberem o Bolsa Família e conseguirem aliviar algumas restrições básicas de saúde, de produtividade, eles conseguem produzir mais e, de fato, olhando os dados da folha de pagamento do Bolsa Família, a gente vê que esses indivíduos que recebem têm uma probabilidade de 20% de não receberem ele no futuro.
2: Os pesquisadores definem esse fenômeno como inclusão produtiva. Ele é sustentado por um piso financeiro que permite melhorias na alimentação, compra de remédios e redução de instabilidade financeira das famílias. Sob supervisão de Fábio Cardoso, da Rádio Nacional do Rio de Janeiro, João Barbosa.
1: E às 6h52 a gente segue com pauta de educação. Estão abertas as inscrições para o Enseja 2026. É aquele exame para certificação dos ensinos fundamental e médio. O repórter Osama El Gauri traz ao vivo mais informações. Boa noite, Osama.
7: Boa noite, Bianca. Boa noite, ouvintes. Olha, essas inscrições aí estão abertas até o dia 15 de maio aí para o Enseja, o Exame Nacional para Certificação de Competências de Jovens e Adultos. A avaliação é uma oportunidade para conquistar as certificações da educação básica e concluir essa etapa de estudo, segundo o MEC, o Ministério da Educação. A participação é voluntária, gratuita e destinada a jovens e adultos que não terminaram seus estudos na idade apropriada. Qualquer pessoa pode fazer, desde que tenha a idade mínima exigida na data da prova, 15 anos para o certificado do ensino fundamental e 18 anos do ensino médio. No Enseja, o estudante faz 4 provas objetivas, cada uma com 30 questões de múltipla escolha e uma redação, Bianca.
1: E quais são as provas que os inscritos enfrentam?
7: Olha, no ensino fundamental, Bianca, as provas são de ciências naturais, matemática, língua portuguesa, língua estrangeira, artes, educação física, história e geografia. Já no ensino médio, as áreas incluem linguagens e códigos, acompanhadas de matemática, ciências da natureza e ciências humanas. De acordo com o INEP, o instituto responsável aí pelo exame, as provas vão ser aplicadas no dia 23 de agosto. Outra informação importante, esse mesmo prazo aí, 15 de maio, vale também para pedir atendimento especializado, como no caso de gestantes e pessoas com deficiências. E ainda, solicitar também o tratamento pelo nome social. As inscrições para o Enseja devem ser feitas pelo site ensejanacional.inep.gov.br. Bianca.
1: Obrigada, Osama. 6h54. Olha só essa notícia também de educação. Falta pouco para a UNINDE, Universidade Federal Indígena, virar realidade. Em decisão histórica, o Congresso Nacional aprovou a criação da instituição e agora, para virar lei, só depende da sanção presidencial. Pelo projeto, a sede administrativa da UNINDE vai ser aqui em Brasília, com possibilidade de implantar camp em diferentes pontos do território nacional onde vivem comunidades originárias. Entre as finalidades da Universidade Federal Indígena estão a oferta de ensino superior, o desenvolvimento de pesquisas e atividades de extensão, a valorização dos conhecimentos tradicionais e o fomento à sustentabilidade socioambiental nas terras indígenas. A futura universidade estará ligada ao Ministério da Educação e poderá criar processos seletivos próprios. Começa hoje em Salvador a segunda edição do Index. Considerado o maior encontro da indústria no Nordeste, o evento tem foco em inovação, sustentabilidade e negócios. Confira a reportagem de Rafael Lopes, da Rádio Educadora da Bahia, uma emissora da Rede Nacional de Comunicação Pública.
8: O Index reúne lideranças do setor produtivo para discutir temas como inteligência artificial, transformação digital e transição energética. A expectativa é receber cerca de 40 mil visitantes. Para o coordenador de indústria do Sebrae Bahia, Tércio Calmon, o evento tem papel estratégico no desenvolvimento econômico do estado.
9: A nossa expectativa para 2026 é de R$200 milhões em negócios gerados. A gente está com mais de 380 expositores, marcas baianas, 70% desses expositores são empresários de pequeno porte.
8: Na Bahia, setores como o petroquímico, automotivo e de energias renováveis têm forte presença e respondem por cerca de 23% do PIB estadual. Para o empresário Eduardo de Sá, do ramo metal mecânico, o evento é uma vitrine importante para ampliar negócios.
10: A gente aproveita para divulgar alguns produtos novos e lançar alguns produtos novos. E o evento do Index é um momento oportuno para isso.
8: O Index segue até sexta-feira no Centro de Convenções de Salvador.
11: Da Rádio Educadora da Bahia, Rafael Lopes para a Rádio Nacional.
1: 6h56. O frio e a chuva chegam em vários estados a partir de amanhã. Há previsão de queda de granizo e tempestades em áreas da região sul. Repórter Renato Ribeiro.
12: Uma frente fria muda as condições do tempo na maior parte do Brasil ao longo desta semana. O IMET emitiu avisos amarelo e laranja para 18 estados. Na quinta-feira, tempestades, queda de granizo e ventos de até 90 km por hora atingem o Rio Grande do Sul. À noite, há previsão de chuva na Grande Porto Alegre e de queda nas temperaturas com máximas de até 15 graus. Na sexta-feira e no sábado, o sistema avança por Santa Catarina, Paraná, Mato Grosso do Sul e São Paulo. Nessas áreas, são esperadas pancadas de chuva, trovoadas e ventos de até 70 km por hora. Já no domingo e na segunda-feira, as temperaturas caem em grande parte do país. No sul, as máximas variam entre 12 graus e 16 graus. O frio avança desde Rondônia e Acre até áreas de Cuiabá e Goiás, passando por Minas Gerais, Rio de Janeiro e Espírito Santo. O frio intenso permanece no sul do Brasil, com geada esperada em todos os estados da região, além do sudoeste de Mato Grosso do Sul. Da Rádio Nacional em Brasília, Renato Ribeiro.
13: Esportes. Copa Libertadores da América, o Palmeiras ontem teve uma grande vitória, se aproxima de uma classificação, venceu no Peru ao Sporting Cristal por 2-0. Pela Copa Sul-Americana, o Grêmio se deu muito bem na Argentina, venceu ao Deportivo Riestra por 3-0. O Atlético Mineiro no Uruguai vencia o Juventud por 2-0 e acabou cedendo no finalzinho empate em 2-2. Quase o mesmo aconteceu no Paraguai, lá em Pedro Juan Caballero. O Santos com um time infinitamente superior ao Recoleta vencia o jogo por 1-0, gol do Neymar, e aí acabou cedendo também no final o empate, não houve tempo de recuperação. O Santos fica numa situação muito delicada, passa a ser o último do grupo D. Bola rolando hoje pela Copa Sul-Americana, fase de grupos no Chile, 19h, horário de Brasília. O Audax italiano vai receber a equipe do Vasco da Gama. E no Rio de Janeiro, no estádio Nilton Santos, Botafogo tem uma parada dura pela frente às 21h, vai enfrentar a

0: equipe do Racing Clube da Argentina. Copa Libertadores da América, bola rolando para dois jogos às 21h30 e outro às 23 horas horário de Brasília. Às 21h30, o Independente Rivadavia joga contra o Fluminense em Mendoza, na Argentina, com transmissão da Rádio Nacional a partir das 21h15. Já na Colômbia, o Corinthians encara o Santa Fé. E às 11 da noite horário de Brasília, no Chile, Universidade Católica recebe a equipe do Cruzeiro. Da equipe de esportes da Rádio Nacional, André Luiz Mendes.
1: O Repórter Nacional fica por aqui com trabalhos técnicos de Anderson Santos. Nos siga pelo Instagram, @ Rádio Nacional Notícias. A gente volta amanhã. Boa noite. Tchau, tchau.
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4: Olá, boa noite.
3: Boa noite para você que nos acompanha em todo o país.
4: Quarta-feira, 6 de maio de 2026.
3: E vamos ao destaque do dia, acesso mais fácil à carteira de motorista.
4: Um teste, teste teórico gratuito para tirar a CNH, brasileiros economizaram R$1,8 bilhão desde dezembro do ano passado.
3: E a partir de agora, alunos poderão buscar instrutores e autoescolas pela localização em aplicativo. Cleide Lopes.
5: A nova jornada do instrutor também permite ao candidato entrar em contato direto com profissionais autônomos.
4: Você vai ouvir também segurança na Amazônia.
3: Crime organizado tem prejuízo de mais de R$170 milhões.
4: Operação Ágata tem foco em ações de combate ao garimpo ilegal, ao tráfico de drogas e a crimes ambientais.
3: E ainda, agricultores familiares podem renegociar dívidas com descontos de até 96%.
4: É o Desenrola Rural. Quem vai explicar pra gente como vai funcionar essa etapa do programa é Fernanda Machiavelli, ministra do Desenvolvimento Agrário e Agricultura Familiar.
3: Hoje, na apresentação da Voz do Brasil, Mariana Jungmann e Nazi Brum.
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3: O presidente Lula chega logo mais aos Estados Unidos.
4: Ele está indo se encontrar com o presidente Donald Trump para discutir temas estratégicos para os dois países.
3: E quem está lá na capital dos Estados Unidos acompanhando tudo é a repórter Luana Karen. Oi, Luana, boa noite.
6: Boa noite, Nazi e Mariana. Boa noite aos ouvintes da Voz do Brasil. O presidente Lula deve chegar a Washington, D.C. por volta das 8 da noite, no horário local. 9 da noite aí no horário de Brasília. A previsão é que amanhã o presidente Lula se encontre com o presidente dos Estados Unidos, Donald Trump, na Casa Branca. A primeira vez que os dois presidentes se encontraram pessoalmente foi nos bastidores da Assembleia Geral das Nações Unidas, em Nova York, em setembro do ano passado. Já em outubro de 2025, Lula e Trump se encontraram em Kuala Lumpur, na Malásia, durante a Cúpula de Nações do Sudeste Asiático. Na oportunidade, os presidentes trataram da taxação aplicada pelos Estados Unidos aos produtos brasileiros. A reunião resultou da revogação dessa taxação. Nessa visita de agora, Lula e Trump terão uma reunião de trabalho e podem tratar de temas como minerais críticos, segurança nacional e comércio entre os países. Acompanham o presidente Lula nessa viagem aos Estados Unidos os ministros Mauro Vieira, das Relações Exteriores, Wellington César, da Justiça e Segurança Pública, Dário Durigan, da Fazenda, Márcio Elias Rosa, do Desenvolvimento, Indústria, Comércio e Serviços, e Alexandre Silveira, de Minas e Energia. Também integra a comitiva do presidente Lula o diretor-geral da Polícia Federal, Andrei Rodrigues. Nazi e Mariana.
4: Obrigada, Luana Lourenço, pelas informações ao vivo de Washington. Luana Karen, claro. Obrigada pela correção.
3: Esta semana, o governo do Brasil lançou o novo Desenrola Brasil e uma das frentes dele é a nova etapa do Desenrola Rural para renegociação de dívidas de pequenos produtores.
4: Nesse caso, o prazo de adesão vai até o fim do ano, com oferta de descontos, prazos estendidos para pagamento e outras medidas de apoio financeiro.
3: E hoje, com a gente aqui no Estúdio da Voz do Brasil, a ministra do Desenvolvimento Agrário e Agricultura Familiar, Fernanda Machiavelli, vai explicar todas as novidades do programa de renegociação de dívidas. Boa noite, ministra.
7: Boa noite, Nazi. Uma satisfação estar aqui na Voz do Brasil.
3: Ministra, essa nova fase do Desenrola Rural amplia as possibilidades de renegociação das dívidas. O que essa etapa traz de novo para os agricultores familiares?
7: Nazi, após o lançamento do Desenrola Rural no ano passado, em 2025, e o grande sucesso que nós alcançamos, o entendimento foi que era necessário ainda manter o programa ativo. No ano passado, nós conseguimos, por meio do Desenrola Rural, regularizar a situação de mais de 500 mil agricultores familiares. Foram 23 bilhões renegociados, mais de 900 mil operações renegociadas que permitiram que 500 mil agricultores familiares voltassem a acessar o crédito, pudessem dormir tranquilos, tivessem a sua situação, seu nome limpo e sua situação financeira organizada. Agora, o Desenrola Rural, ele é reativado em condições ainda melhores. Em primeiro lugar, os agricultores familiares vão ter o prazo de até 20 de dezembro para fazer as suas renegociações. Além de conseguirem fazer essas renegociações com descontos que vão até 96% no caso dos assentados da reforma agrária, nós passamos a incluir situações que não estavam contempladas no Desenrola Rural na versão inicial. Quais foram essas situações? Assentados da reforma agrária que já contraíram dívida num programa antigo chamado Procera não tinham como fazer a renegociação dessas dívidas. Da mesma forma, os agricultores que contraíram Pronaf A, que é um Pronaf específico para assentados da reforma agrária, e esses créditos não tinham sido, vamos dizer assim, colocados na dívida ativa da União, eles também não conseguiam fazer sua renegociação. Agora nós resolvemos a situação desses grupos específicos e mantivemos as condições que já eram muito facilitadas de renegociação, dando mais prazo para os agricultores familiares poderem reorganizar as suas dívidas, fazerem seus pagamentos e ficarem com seus nomes limpos e suas noites tranquilas.
4: Ministra, a gente recebeu perguntas de alguns agricultores e a gente trouxe aqui para a senhora. O primeiro que eu vou chamar é o Adam Oliveira. Ele mandou essa pergunta aqui, ó.
8: Eu sou Adam de Oliveira Mendes Gomes, sou produtor da agricultura familiar da cidade de Formosa, Goiás. Ministra, como saber que minha dívida está contemplada?
7: Adam, primeira coisa, você vai ver onde você contraiu essa dívida. Se você fez uma operação de Pronaf nos bancos, você pode ir lá e fazer já a sua renegociação. Você quer tirar dúvidas? Se faz muito tempo, você já pode entrar no portal Regularize. É um portal da Procuradoria-Geral da Fazenda Nacional e todas as dívidas que já foram lançadas como dívida ativa da União ficam ali registradas. Então, esse é o caminho. São dois caminhos, portanto. Ou você vai no banco no qual você contraiu aquele financiamento, ou você pode checar no site da Procuradoria-Geral da Fazenda Nacional se a sua dívida já está inscrita na dívida ativa da União. Em ambos os casos, você pode fazer a renegociação.
3: Ministra, vamos só esclarecer então quais são os grupos contemplados e quais as características das dívidas que podem ser renegociadas?
7: Vamos. Então, o Desenrola Rural, ele beneficia todos os agricultores familiares nas suas várias modalidades. Se são assentados à reforma agrária, que contraíram o crédito que é fornecido pelo INCRA, que é o crédito instalação, nós vamos ter descontos de até 96%, se for o caso da habitação. São várias, ali eu posso, se for uma modalidade habitacional, o desconto é 96%, se for o apoio inicial, o desconto é de 90%, se for o fomento, o desconto vai ser de até 80%. Nesse caso, vai procurar as salas da cidadania do INCRA para fazer a negociação direto com o INCRA. Esse é o caso dos assentados à reforma agrária que contraíram o crédito instalação. Se foi uma dívida contraída pelos agricultores familiares em negociação direto com os bancos que operam fundos constitucionais, para facilitar, se pegou a dívida no Agro Amigo, lá do Banco do Nordeste, se fez uma dívida de microcrédito com o BASA, ou com o Banco do Brasil, vai direto nas agências bancárias e vai fazer uma renegociação também com condições muito facilitadas. A gente está falando de 40% a 80% de desconto nessas dívidas que foram feitas com crédito com fonte de fundos constitucionais.
4: Importante aqui, né, ministra? Só para a gente ressaltar que os agricultores, na hora de procurarem as agências bancárias, essas que você mencionou, qualquer outra que ele tenha contraído esse crédito, ele tem que lembrar desses valores, ele tem que ser firme ali na hora de negociar e dizer, olha, eu quero um desconto grande aí na minha dívida, né?
7: Isso, exatamente. Os montantes que estão definidos, os percentuais de desconto, estão no decreto do nosso presidente Lula, que estabeleceu esses percentuais. Então, está assegurado, se for uma dívida que foi contraída do Pronaf, no âmbito do Pronaf B, que a gente chama, que é o microcrédito rural, que são dívidas financiadas por fundos constitucionais, vai ter o desconto de 40% se for acima de 50 mil e 80% se for uma dívida de até 10 mil. E a parte boa, que acho que é importante dizer, é que a grande parte dos agricultores familiares que hoje estão inadimplentes tem débitos muito pequenos. 69% das dívidas são de até 10 mil reais. Até 50 mil reais são 90% dos agricultores familiares. Até 50 mil reais, 90% dos agricultores familiares que estão com algum tipo de inadimplência. Então, são condições que vão, de fato, possibilitar que esse agricultor familiar se reorganize e possa voltar a acessar o crédito rural.
4: Ministra, a gente vai seguir com as perguntas dos ouvintes, porque eu tenho aqui o Thiago Silva, ele quer saber sobre a adesão. Vamos ouvir.
9: Ministra, boa noite. Meu nome é Thiago Silva, tenho 29 anos e sou criador de abelha. Sou apicultor. Moro em Tamandaré, Pernambuco, e queria saber como eu faço para acessar o programa.
7: Você quer saber como você faz para acessar o programa? Então, vamos lá. A gente tem que olhar qual foi o tipo de crédito que você acessou. Sem dúvida, vai ter sido Pronaf em alguma das modalidades. Ou então, você não mencionou que é assentado, eu estou entendendo que não foi o crédito instalação. Nesse caso, se foi o Pronaf, pode ir numa agência bancária, naquele banco com o qual você contraiu o financiamento, para fazer essa renegociação. Se já tiver passado muito tempo e foi um crédito financiado pela União, essa dívida já vai estar inscrita na dívida ativa da União. E aí, a renegociação vai ser feita por meio do portal do regularize.pgfn.gov.br. Ah, mas eu tenho dificuldade, ministra, eu não sei mexer naquele sistema, porque ele tem uma série de etapas. Os sindicatos rurais foram todos qualificados para darem esse amparo para os agricultores familiares que tiverem algum tipo de dificuldade de acessar diretamente o portal da Procuradoria-Geral da Fazenda Nacional. Então, você pode procurar também o seu sindicato para ter esse apoio no acesso a esse portal. Então, são esses os caminhos. Vamos de novo? Se você é assentado da reforma agrária, você vai lá no INCRA. Se você contraiu uma dívida com recursos do Tesouro Nacional, ou seja, já faz algum tempo, já faz mais tempo, você pode entrar já no portal do Regularize para achar o seu caso e fazer ali a renegociação. É bastante simples, mas se você tiver dificuldade, os sindicatos rurais estão prontos para te amparar. E, finalmente, se você contraiu um crédito num dos bancos que operam Pronaf, como o Banco do Brasil, por exemplo, a Caixa Econômica Federal ou os bancos dos bancos cooperados, né? Sicoob, Sicredi, Cressol, você pode ir direto na agência e fazer a renegociação com o gerente do banco.
10: Ministra, a senhora citou aí na resposta para o Thiago o crédito instalação, que já liberou 155 milhões de reais para assentados à reforma agrária, investir em moradia e projetos produtivos. Como é que funciona essa linha?
7: Então, o crédito de instalação, ele é um crédito especial que é concedido para os assentados da reforma agrária quando eles acessam a terra pela primeira vez. Quando eles recebem a terra, é uma terra crua, uma terra nua. Então, o que a gente precisa? Primeira coisa é um apoio de R$8 mil para eles conseguirem se instalar. Depois, o desafio é a casa. Quando o presidente Lula assumiu, agora em 2023, o financiamento para casa era de R$23 mil. Hoje, nós ajustamos, Mariana, junto com os valores do Minha Casa Minha Vida, já estamos financiando até R$95 mil para a construção de casas nos assentamentos da reforma agrária. E nesse caso das casas, do crédito instalação, o desconto é de 96%, ou seja, vai pegar esse valor de R$ 95 mil e vai ter esse desconto de 96%, pagando só 4% do valor ao longo do tempo, para que essa família tenha uma moradia digna no assentamento da reforma agrária. E, por fim, ainda tem

0: uma modalidade que é o crédito fomento, que é para fomentar o primeiro processo produtivo. Ele é no valor de R$ 16 mil, que também apoia os assentados da reforma agrária a iniciar esse processo. Depois desse momento, então, o apoio inicial, né? Nós já financiamos, só para vocês terem uma noção, nessa modalidade ainda inicial que eu mencionei, já foram operados 2 bilhões de reais desde o início de 2023. Só nesse ano foram 450 milhões. Isso permitiu que nós beneficiássemos mais de 78 mil famílias que tiveram esse apoio para estruturar sua produção. E depois que eles têm esse apoio inicial, aí eles estão aptos a entrar no PRONAF e acessar o crédito
1: Como
0: bancarizado
1: agricultor
0: como agricultor
1: familiar.
0: familiar.
1: Muito bem, nós conversamos com a ministra do Desenvolvimento Agrário e Agricultura Familiar, Fernanda Machiavelli. Ministra, muito obrigada pela sua entrevista à Voz do Brasil, esclarecer todos esses detalhes do Desenrola Rural.
0: Muito obrigada, Mariana. Obrigada, Nazi. Quero mais uma vez dizer para os agricultores familiares que o governo do Brasil está ao lado de todos os trabalhadores rurais, todos vocês que acordam cedo, produzem o nosso alimento, fiquem com a certeza de que nós estamos apoiando para que a sua situação financeira possa ser organizada e que agora, nesse próximo Plano Safra, vocês estejam aptos a contrair os novos créditos do PRONAF para seguirem produzindo alimento saudável para as famílias brasileiras.
2: Bom, e a gente segue falando sobre a nova etapa do Desenrola. O ministro da Fazenda, Dario Durigan, lembrou que o programa é dividido em quatro frentes: os produtores rurais, estudantes com dívidas no FIES, microempresários e famílias.
1: Ao participar do programa Bom Dia Ministro, produzido aqui pela empresa Brasil de Comunicação, Dario Durigan reforçou que a iniciativa quer melhorar as condições de crédito da população.
2: Segundo o ministro, as principais dívidas que incomodam os brasileiros são o cartão de crédito, o cheque especial e o crédito pessoal.
1: Ele destacou que as famílias têm 90 dias para renegociar os débitos com descontos e juros mais em conta.
3: Todos os bancos estão operando. Vá no seu aplicativo, procure seu banco, pode renegociar já. Tem uma redução da sua dívida original, incluindo principal, juros, tudo que vem a reboque. Então, tem uma redução que vai de 30% a 90%, a depender da antiguidade da sua dívida. Então, se sua dívida é mais nova, você tomou a dívida no fim do ano, está 90 dias atrasado agora, você vai ter 40% de desconto. Já é uma dívida antiga que você já está com dificuldade de pagar e mais os juros que incidiu sobre essa dívida já é muito maior, pode chegar a 90%. Feita a redução, você contrata uma nova operação para daí ter que pagar a um juros de 1,99% ao mês, até 1,99% ao mês.
2: A formação de condutores no Brasil ficou mais prática e econômica.
1: Foi lançada hoje a nova Jornada do Instrutor, que moderniza o processo para obter a primeira carteira nacional de habilitação.
2: Agora é possível buscar instrutores autorizados e autoescolas perto de casa, diretamente pelo aplicativo CNH do Brasil.
1: Por meio da ferramenta, também é possível realizar o curso teórico, etapa obrigatória do processo de habilitação, mas sem pagar nada.
4: A partir de agora, dentro do aplicativo CNH do Brasil, quem está no processo para tirar carteira de habilitação pode buscar instrutores por localização após o exame teórico. É possível comparar opções e avaliar os profissionais ao final do processo, o que dá mais liberdade de opção aos futuros motoristas, além de estimular a concorrência, como destacou o ministro dos Transportes, Jorge Santoro.
5: Vai ajudar muito a competição entre o instrutor autônomo e as autoescolas da mesma maneira. Eu acho que a gente não está escolhendo. Quem tem que escolher é o aluno, é o usuário, quem quer aprender a dirigir.
4: A nova jornada do instrutor também permite ao candidato entrar em contato direto com profissionais autônomos, inclusive via WhatsApp. Cada instrutor cadastrado terá um perfil próprio dentro do aplicativo, onde poderá divulgar seus serviços e gerenciar suas atividades. Todas as aulas realizadas serão registradas automaticamente no sistema com envio em tempo real aos DETRANs estaduais. Isso aumenta o controle, reduz fraudes e garante mais transparência ao longo do processo. De acordo com o secretário nacional de Trânsito, Adroaldo Catão, nunca houve tantos processos para tirar habilitação.
6: Desde o início do Código de Trânsito, esse último quadrimestre é o que temos os números mais elevados de cursos teóricos, cursos práticos, MC,

0: Brasil. Nos últimos 4 meses, 5 milhões e 400 mil pessoas iniciaram o processo para tirar a primeira habilitação pela plataforma. Um deles foi um entregador de aplicativo, Rodrigo Pereira, de 18 anos. Com a redução de custo, ele conseguiu tirar a carteira e hoje faz entregas de moto.
1: Só não tira hoje em dia quem não quer. O dinheiro que eu gastei na habilitação, só trabalhando, eu já consegui ir suprindo ele, né? Que eu faço entregas de bicicleta no iFood e agora eu já consegui evoluir para a moto, agora eu já estou conseguindo um desempenho bem melhor nas entregas.
0: Antes dessa medida, o processo completo para tirar a carteira para conduzir carro ou moto chegava a quase R$ 5 mil em alguns estados. Atualmente, esse valor varia de R$ 810 a R$ 1.600, segundo a estimativa do governo. A abertura do processo acontece diretamente pelo site do Ministério dos Transportes ou pelo aplicativo CNH do Brasil. A partir daí, a pessoa pode escolher como prefere se preparar. Pode estudar o conteúdo teórico de graça pela plataforma digital, frequentar uma autoescola tradicional ou combinar as duas opções. Reportagem Cleide Lopes.
2: A Operação Ágata Amazônia já provocou um prejuízo estimado de R$ 173 milhões ao crime organizado na região.
3: O Ministério da Defesa mobiliza cerca de 1.600 militares das Forças Armadas na faixa de fronteira da Amazônia Ocidental, que alcança os estados do Amazonas, Acre, Rondônia e Roraima.
4: Entre os principais resultados está a neutralização de 50 dragas utilizadas no garimpo ilegal, operação que representa sozinha um impacto de aproximadamente R$ 151 milhões às atividades criminosas. Também foram apreendidos cerca de 300 quilos de drogas, 5 embarcações, 6 armas de fogo e 52 munições. As equipes recolheram ainda 180 mil litros de combustível, mais de 1 quilo de mercúrio e equipamentos usados em atividades ilegais. O comandante do Comando Operacional Conjunto Arpia, Major Brigadeiro do Ar Estebanes, traz mais detalhes.
5: É uma operação eminentemente interagências, com o objetivo de garantir a segurança e a soberania do Estado na região amazônica e de combater crimes transfronteiriços e ambientais. A área de operações envolve fração da Amazônia Ocidental, a leste da cidade de Manaus.
4: As ações ocorreram em municípios como Japurá, Jutaí e Tefé, além da região do Rio Negro e de Barcelos, onde também houve a apreensão de materiais ligados à caça ilegal, incluindo animais silvestres. A operação é coordenada pelo Ministério da Defesa através do Comando Operacional Conjunto Arpia, que reúne Marinha, Exército e Força Aérea com apoio de órgãos de segurança e fiscalização ambiental. O Brigadeiro Estebanes trouxe outros destaques.
5: Destaco que, além das ações repressivas e preventivas contra o crime, que buscam proteger a população residente na área de operações, particularmente a população ribeirinha e os povos originários, a Operação Ágata, edição 2026, vem prestando serviços básicos de saúde, como atendimentos médico, odontológico e de enfermagem, ainda exames laboratoriais e entrega de medicamentos.
4: Já foram registrados 1.717 atendimentos médicos e 965 odontológicos, com a distribuição de mais de 10 mil medicamentos e 266 kits de saúde bucal. A Operação Ágata reforça a presença do Estado em áreas remotas com atuação integrada no combate ao crime e na proteção da Amazônia. Reportagem Gabriel Pinheiro.
2: A Secretaria Nacional do Consumidor notificou 6 plataformas de entrega e transporte por não informar a composição dos preços cobrados dos consumidores.
3: De acordo com a Secretaria, os valores não foram detalhados de forma clara e destacada, informando como o dinheiro é distribuído entre os participantes da operação.
2: As plataformas devem informar o preço pago pelo consumidor, o que é retido pela plataforma, o valor repassado ao entregador e a parcela do estabelecimento.
3: Essas foram as notícias do governo do Brasil.
2: Uma realização da Secretaria de Comunicação Social da Presidência da República.
3: Com produção da empresa Brasil de Comunicação.
2: E agora com minutos do TCU e em seguida as notícias do Poder Judiciário e do Congresso Nacional. Uma boa noite.
3: Boa noite para você e até amanhã.
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2: Você vai ouvir agora notícias do Poder Judiciário.
3: Deputado Thiago Rangel deve permanecer preso independentemente de deliberação da Alerj.
4: STJ autoriza o uso do SERP-JURE para localizar bens em execuções civis.
3: TSE lança campanha para incentivar candidaturas de mulheres, negros e indígenas.
4: Boa noite, eu sou Carlos Eduardo Cunha.
3: E eu sou Walter Lima.
4: O ministro Alexandre de Moraes, do Supremo Tribunal Federal, manteve a prisão preventiva do deputado estadual do Rio de Janeiro, Thiago Rangel Lima, investigado na quarta fase da Operação Unha e Carne da Polícia Federal.
3: A decisão também determinou o afastamento do parlamentar do cargo e autorizou o cumprimento de mandados de busca e apreensão em 21 endereços para aprofundar as investigações sobre a atuação do grupo investigado. Marcelo Della Libera.
5: O ministro Alexandre de Moraes entendeu que, neste caso, não se aplica a regra da Constituição do Estado do Rio de Janeiro, que permite à Assembleia Legislativa analisar a prisão de deputados estaduais. Além de Thiago Rangel Lima, outras 6 pessoas foram presas nessa fase da operação, entre elas servidores públicos ligados ao governo estadual e ao gabinete do parlamentar. O ministro também determinou o afastamento de funções públicas de 3 investigados.
4: É possível usar o SERP-JURE, Sistema Eletrônico dos Registros Públicos, para buscar bens penhoráveis de devedores em processos civis.
3: O entendimento é do STJ ao julgar um caso em que a Justiça de Santa Catarina negou o pedido de consulta por falta de previsão legal. Fátima Uchoa.
6: O relator na quarta turma do STJ, desembargador convocado Luiz Carlos Gamboge, fez uma analogia com sistemas já consolidados como o Bacenjude, o Renajude e o Infojude, que são admitidos para localizar patrimônio independentemente do esgotamento prévio de diligências extrajudiciais. E para o relator, essa interpretação deve ser estendida ao SERP-JURE. Assim, o acórdão do Tribunal Catarinense foi cassado e os autos devem retornar à origem para novo julgamento, agora considerando a legalidade do uso do SERP-JURE.
4: Tribunal Superior Eleitoral lança campanha para incentivar candidaturas de mulheres, negros e indígenas.
3: A ação busca combater subrepresentação histórica. Fábio Ruas.
7: A campanha Representatividade vai ser veiculada nas emissoras de rádio e TV até 30 de julho. Ela estimula a participação política de grupos historicamente subrepresentados no Brasil, mulheres, negros e indígenas. As peças publicitárias informam que a pluralidade é um pilar fundamental para o fortalecimento da democracia.
4: O Tribunal Superior do Trabalho afastou o pagamento de horas extras a um bombeiro civil que trabalhava em escala 12x36.
3: A decisão reconheceu a validade de acordo coletivo da categoria. Anderson Corrado.
8: O bombeiro atuava no aeroporto de Brasília e pediu pagamento de horas extras, alegando que a jornada semanal ultrapassava o limite de 36 horas previsto em lei. A Inframérica, concessionária do aeroporto, defendeu que a escala estava prevista em norma coletiva, com compensação das horas excedentes. Nas instâncias anteriores, a condenação foi mantida, mas o TST reverteu a decisão. Segundo o tribunal, o acordo coletivo é válido e pode prevalecer sobre a legislação, desde que não afete direitos essenciais. O entendimento segue posição do Supremo Tribunal Federal. A decisão foi unânime.
4: Justiça Federal aceita denúncia contra 6 acusados de movimentar 64 milhões de reais para financiar garimpo ilegal em Roraima.
3: A denúncia foi apresentada pelo MPF, Vanessa Pereira.
9: Segundo a denúncia, entre 2017 e 2021, os acusados movimentaram cerca de 64 milhões de reais em contas bancárias, valor incompatível com a renda declarada à Receita Federal por eles. Os réus vão responder pelos crimes de organização criminosa, lavagem de dinheiro e usurpação de bens da União.
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4: Boa noite.
3: E até amanhã.
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11: Eu sou Paula Groba e estes são os destaques de hoje do Jornal do Senado, que começa agora. Senado aprova sinalizador de emergência para mulheres em risco. Avança projeto que destina parte do imposto sobre betes para o esporte militar. Aprovadas regras para reforçar prevenção de desastres climáticos nos municípios. Boa noite. Um novo mecanismo pode reforçar a proteção de mulheres em situação de risco. A Comissão de Direitos Humanos aprovou a criação de um sinalizador de emergência que permite o acionamento imediato das autoridades de segurança pública em casos de violência. A repórter Patrícia Oliveira traz os detalhes.
12: Da senadora Zenaide Maia, do PSD do Rio Grande do Norte, o programa Mulher Alerta prevê a disponibilização gratuita de aparelhos de emergência. Esses sinalizadores possibilitariam o acionamento imediato da polícia em casos de perigo, inclusive para vítimas sem acesso a um telefone. O senador Eduardo Girão, do Novo do Ceará, destacou que cerca de 3 milhões e 700 mil brasileiras sofreram violência doméstica ou familiar em 2025, com uma média de 4 mulheres assassinadas por dia. Segundo o relatório, embora a Lei Maria da Penha preveja medidas protetivas, ainda há falhas na segurança imediata das vítimas.
13: Ao permitir acionamento imediato, inclusive em situação de coação ou impossibilidade de contato telefônico, o programa complementa as medidas protetivas existentes, amplia sua efetividade prática e pode exercer relevante efeito dissuasório sobre o agressor.
12: Caso não haja pedido para votação no plenário, o projeto segue para a Câmara dos Deputados.
11: Já a Comissão de Ciência e Tecnologia aprovou a criação do chamado Alerta PRI, um sistema federal obrigatório para a busca de pessoas desaparecidas. A proposta transforma o que antes era um acordo voluntário entre o governo e empresas privadas em uma obrigação legal, ampliando o alcance das buscas para além das redes sociais. A reportagem é de Bruno Lourenço.
14: O projeto aprovado na Comissão de Ciência e Tecnologia surgiu para corrigir limitações do sistema Alerta Amber, trazido dos Estados Unidos para o Brasil em 2023 e que funciona apenas por meio de uma parceria com a empresa Meta. A senadora Damares Alves, do Republicanos do Distrito Federal, explicou que esse sistema depende de adesão voluntária e se restringe a usuários de redes sociais, deixando de fora idosos, pessoas com deficiência e quem não utiliza essas plataformas. O chamado Alerta PRI, criado para lembrar a história de Priscila Belfort, irmã do lutador Vitor Belfort, torna obrigatória a participação das operadoras de telefonia e abre caminho para convênios compulsórios com provedores de internet, como destacou Damares Alves.
15: Uma homenagem a Priscila Belfort, desaparecida desde 2004, cuja história mobilizou famílias, ativistas e autoridades por mais de duas décadas e inspirou o sistema hormônico criado no estado do Rio de Janeiro em 22. A trajetória do caso ilustra a urgência da matéria. O sofrimento de famílias que buscam respostas ao Estado não pode depender de acordos voluntários ou de terceirização, da boa vontade de plataformas digitais ou da iniciativa isolada de governos estaduais.
14: O projeto segue segue para as comissões de direitos humanos e de segurança pública.
11: A Comissão de Ciência e Tecnologia também aprovou um projeto que zera imposto de importação para medicamentos, insumos, dispositivos e equipamentos destinados à pesquisa do câncer. A proposta da senadora doutora Eudócia, do PSDB de Alagoas, recebeu parecer favorável do relator, o senador astronauta Marcos Pontes, do PL de São Paulo. Doutora Eudócia destacou que a falta de infraestrutura e a alta carga tributária são hoje obstáculos importantes para o avanço das pesquisas na área. Parte do dinheiro das apostas esportivas pode passar a financiar o esporte militar no país. A Comissão de Esporte aprovou hoje um projeto que destina uma parcela dos impostos das BETs à Comissão Desportiva Militar, vinculada ao Ministério da Defesa. A proposta segue agora para a Comissão de Assuntos Econômicos. Repórter Rodrigo Rezende.
16: Parte dos impostos arrecadados de empresas de BETs no Brasil é destinado ao Ministério do Esporte. A Comissão de Esporte do Senado aprovou que deste montante, uma fatia seja encaminhada para a Comissão Desportiva Militar do Brasil do Ministério da Defesa, que é o colegiado que cuida do Subsistema Nacional do Esporte Militar. O senador Chico Rodrigues, do PSB de Roraima, destacou que o esporte nas Forças Armadas é presente em diversas áreas.
17: Ao assegurar o devido fomento ao esporte militar, a proposição viabiliza a manutenção e a expansão de iniciativas esportivas de excelência, tanto no âmbito do alto rendimento olímpico e paralímpico, quanto no tocante à inclusão social.
16: A estimativa inicial é que a cada R$ 1.000 arrecadados, entre 30 e 40 centavos, sejam destinados ao desporto militar. A autora da proposta, senadora Leila Barros, do PDT do Distrito Federal, também lembrou a inclusão social promovida pelas Forças Armadas por programas esportivos e ressaltou o apoio das instituições ao esporte de alto rendimento do país.
18: São parceiros do alto rendimento. Nós temos vários atletas em competições internacionais, Olimpíadas e Mundiais, que têm o apoio, né, seja em termos de infraestrutura, né, seja em termos até de logística, ou de apoio mesmo financeiro das Forças Armadas.
16: A proposta segue para análise da Comissão de Assuntos Econômicos.
11: E diante do aumento de eventos extremos, o Senado aprovou mudanças em um projeto que obriga os municípios a reforçar a prevenção de desastres climáticos. Entre as medidas estão testes periódicos de sistema de alerta e simulações com a participação da população. Os detalhes na reportagem de Alexandre Campos.
19: Pelo texto, os municípios também serão obrigados a elaborar plano de contenção de construções irregulares em áreas de risco e indicar local seguro para novas habitações e identificar os investimentos necessários em infraestrutura hídrica para evitar enchentes e deslizamentos de terras. Os municípios ainda serão obrigados a publicar relatório anual com prestação de contas das atribuições das prefeituras no plano de contingência. O objetivo é garantir meios para que a sociedade possa cobrar o cumprimento de obrigações, como explicou a relatora da proposta na Comissão de Desenvolvimento Regional, senadora Elisiane Gama, do PSD do Maranhão.
20: Deve falhar o conteúdo mínimo do relatório. O projeto fortalece a fiscalização, tanto social como institucional, oferecendo instruções mais claras e objetivos para acompanhar na execução das políticas locais de proteção e defesa civil.
19: A proposta, que volta para a análise da Câmara dos Deputados, ainda articula as políticas habitacional e de defesa civil para evitar a ocupação irregular de áreas de risco e exigir obras de prevenção de desastres em empreendimentos do Minha Casa Minha Vida.
11: O senador Zequinha Marinho, do Podemos do Pará, alertou para o avanço do crime organizado no Brasil, com destaque para o estado que ele representa e para a região da Amazônia. Na avaliação dele, a atuação das facções deixou de ser pontual e passou a ocorrer de forma estruturada, com articulação nacional e conexões internacionais. O parlamentar afirmou ainda que os grupos criminosos vêm adotando estratégias mais coordenadas, priorizando o lucro, o controle territorial e a logística de atividades ilegais, como narcotráfico. O senador defendeu a presença permanente do Estado, com investimento em inteligência, combate à lavagem de dinheiro, controle de rotas e ações coordenadas em nível nacional. Para ele, a atuação de criminosos coloca em risco o desenvolvimento regional e a autoridade territorial.
21: O crime organizado hoje representa uma ameaça real à soberania do Estado, à segurança das populações e à integridade ambiental da Amazônia. O que está em jogo não é apenas a segurança pública, é a governança territorial. Crime organizado avança onde o Estado se ausenta e recua onde o Estado se impõe com inteligência inteligência e capacidade, coordenação e firmeza.
11: E o endividamento das famílias voltou a ser foco de pronunciamentos no Senado nesta quarta-feira. O senador Confúcio Moura, do MDB de Rondônia, defendeu a educação financeira como uma necessidade no momento em que 80,4% das famílias brasileiras têm alguma dívida e quase um terço dessas famílias já não consegue pagar o que devem. Ele apontou que o crédito deixou de ser uma ferramenta eventual e passou a funcionar em muitos lares como complemento de renda. Confúcio disse que o programa de renegociação Desenrola Brasil é importante e tem valor. No entanto, é preciso reconhecer que está sendo tratado o sintoma, enquanto a causa permanece intacta, pois sem educação financeira, o problema não desaparece e vai retornar.
0: Levamos o cidadão para dentro do sistema, sem prepará-lo para caminhar nele. O Brasil bancarizou, mas não educou. O crédito chegou fácil e rápido, quase sem barreira, mas o seu custo elevado, muitas vezes invisível, especialmente o cartão de crédito, não é plenamente compreendido.
11: Com trabalhos técnicos de João Lira, o Jornal do Senado fica por aqui. Acompanhe agora as notícias da Câmara dos Deputados. Boa noite.
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0: plenário.
1: Câmara comemora 200 anos de história com representantes dos poderes.
0: Boa noite. Sessão solene com representantes dos três poderes celebra os 200 anos da Câmara dos Deputados. Os detalhes na reportagem de Luiz Cláudio Canuto.
2: Com presença de centenas de parlamentares, ex-parlamentares, ministros de Estado e autoridades dos três poderes, a Câmara realizou sessão solene para celebrar seus 200 anos. A primeira sessão da Câmara foi em 6 de maio de 1826, 2 anos após o início da vigência da primeira Constituição, um parlamento que foi inaugurado em um Brasil ainda jovem, como afirma o presidente Hugo Mota, do Republicanos da Paraíba, quando o país buscava organizar os estados, estabelecer os limites entre os poderes e construir instituições. Em momentos decisivos, a Casa enfrentou crises e rupturas e consolidou a democracia sem deixar de representar o país em sua complexidade urbana e rural, um país plural e diverso. Hugo Mota afirma que a Câmara tem respondido a essa responsabilidade ao longo do tempo.
3: Celebrar os 200 anos da Câmara dos Deputados é relembrar e reafirmar, antes de tudo, a razão da sua existência: servir ao povo brasileiro. Que este bicentenário nos lembre que nenhum de nós é maior do que a instituição que servimos e que a instituição só tem sentido porque pertence ao povo brasileiro.
2: Na sessão solene, o presidente do Senado, Davi Alcolumbre, afirmou que a Câmara ajudou a construir a identidade nacional e lembrou que a Casa foi palco de debates que mudaram o Brasil para um país mais igualitário e justo. Alcolumbre destacou o laço histórico entre a Câmara e o Senado e afirmou que o sistema bicameral é um mecanismo de equilíbrio, diálogo e aperfeiçoamento legislativo. O senador, que foi deputado de 2003 a 2015, afirma que essa experiência deu a ele a base para enfrentar os desafios que tem hoje como presidente do Senado. Em seu pronunciamento, o presidente do Supremo Tribunal Federal, Edson Fachin, lembrou que a Câmara ampliou direitos e deu vozes ao longo de seus 200 anos de história. Representante do Executivo na sessão estava o ministro de Relações Institucionais, José Guimarães. Na sessão solene, fizeram pronunciamentos 7 ex-presidentes da Câmara: Michel Temer, que também foi presidente da República, João Paulo Cunha, Arlindo Quinalha, Marco Maia, Eduardo Cunha, Valdir Maranhão e Rodrigo Maia. Em sua primeira legislatura, em 6 de maio de 1826, a Câmara tinha 102 deputados eleitos indiretamente. Atualmente, a Câmara está na 57ª legislatura. São 513 deputados eleitos de forma direta pelo sistema proporcional, que garante a representação plural de diferentes linhas de pensamento da sociedade. Da Rádio Câmara de Brasília, Luiz Cláudio Canuto.
1: Política. Coronel Meira, do PL de Pernambuco, defende o modelo de gestão pública baseado em critérios técnicos implantado no governo anterior. Para ele, uma máquina pública enxuta garante mais resultados ao cidadão em oposição ao fisiologismo político.
0: Ao tratar da celebração dos 200 anos da Câmara dos Deputados, Coronel Meira critica o modelo tradicional de coalizão e ressalta a importância do parlamento como freio à centralização do poder e como defensor da vontade do povo, que, segundo ele, espera a renovação política.
1: O Tony de Paula, do PSD do Rio de Janeiro, denuncia que o PL articula a paralisação das atividades legislativas como forma de pressionar o STF na crise sucessória do Estado. Ele lembra que cabe ao Supremo decidir sobre o processo de escolha do mandato tampão no governo fluminense.
0: O Tony de Paula contesta a tentativa de levar a disputa para o Congresso Nacional. O deputado defende que a definição sobre o governo interino respeite a decisão do STF, que manteve o presidente do Tribunal de Justiça, Ricardo Couto, no comando do Executivo Estadual até nova deliberação.
1: Segurança Pública. Sargento Gonçalves, do PL, denuncia o avanço do crime organizado no Rio Grande do Norte, também na Bahia e no Acre. O parlamentar alerta que o domínio de facções nos estados demonstra uma falha na segurança pública que demanda ações imediatas do poder público.
0: Sargento Gonçalves afirma que a Câmara deveria concentrar o debate legislativo em medidas de combate à criminalidade, como a redução da maioridade penal e o endurecimento das penas para infratores, e não na suspensão de mandatos de deputados da oposição.
1: Aloysio Márcio Mendes, o Republicanos do Maranhão defende a retomada da discussão sobre a redução da maioridade penal no Congresso. O parlamentar afirma que o aumento de crimes cometidos por menores reforça a necessidade

0: necessidade de mudanças na legislação penal.
1: Aloysio Mendes acrescenta que é a população quem cobra respostas mais duras para crimes violentos. O deputado pede então que a Câmara instale uma comissão especial para debater novamente a proposta de redução da maioridade penal.
2: Comissões.
0: Conselho de Ética aprova 60 dias de suspensão para 3 deputados por ocupação do plenário. O repórter Murilo Souza acompanhou as votações.
3: Após mais de 9 horas de reunião, o Conselho de Ética e Decoro Parlamentar da Câmara dos Deputados aprovou a suspensão dos mandatos dos deputados Marcos Polon, do PL de Mato Grosso do Sul, Marcel Van Hatten, do Novo do Rio Grande do Sul, e Zé Trovão, do PL de Santa Catarina, por 60 dias. Os parlamentares ainda podem recorrer à Comissão de Constituição e Justiça, e a decisão final será do plenário por maioria absoluta de votos. Foi aprovado o parecer do relator, deputado Moses Rodrigues, do União Brasil do Ceará. O texto conclui que os parlamentares adotaram condutas incompatíveis com o decoro parlamentar durante a ocupação da mesa diretora da casa na sessão do plenário de 5 de agosto de 2025. Durante a ocupação, eles cobravam a inclusão na pauta de votações da Câmara do projeto de lei de anistia aos envolvidos nos atos de 8 de janeiro, incluindo o ex-presidente Jair Bolsonaro. O presidente da Câmara, Hugo Mota, só conseguiu reocupar a cadeira da presidência no dia 6 de agosto. Moses Rodrigues recomendou punição severa para sinalizar que a Câmara não tolera esse tipo de comportamento, aumentando para 60 dias de suspensão a pena inicialmente sugerida pela mesa diretora, que era de 30 dias. Marcos Polon respondeu por se sentar na cadeira da presidência da Câmara, impedindo o retorno do presidente Hugo Mota. Marcel Van Hatten, por ter ocupado outra cadeira da mesa. E Zé Trovão, por ter usado o corpo para barrar fisicamente o acesso do presidente à mesa. Zé Trovão fez um desabafo emocionado logo no início da reunião, afirmando que a suspensão afeta diretamente seus assessores, deixando, segundo ele, cerca de 20 famílias sem sustento por 2 meses. Em sua defesa, citou passagens bíblicas e fatos históricos e classificou o momento político como de perseguição.
4: O que me condena não são os crimes que eu cometo, mas as defesas que eu farei a vida inteira pelo povo brasileiro, pelo povo catarinense. E digo mais! Se for preciso tomar a mesa novamente em algum momento da história para defender quem me elegeu, assim eu o farei.
3: Fazendo coro ao colega, Van Hatten chamou o processo de perseguição política e comparou sua situação à dos presos pelos atos de 8 de janeiro. O deputado também afirmou que, havendo necessidade, faria novamente. Polon criticou duramente a recusa da presidência da Câmara em pautar o projeto de anistia aos envolvidos no 8 de janeiro e classificou as prisões como ilegais e o cenário jurídico atual do Brasil como estado de exceção. Durante o debate no Conselho de Ética, o deputado Chico Alencar, do PSOL do Rio de Janeiro, lamentou as ofensas dirigidas ao relator e à mesa diretora e relacionou a ocupação física do plenário a um processo histórico de golpismo. Para ele, o relatório da comissão separa os golpistas dos democratas.
5: Vamos passando de 7 horas e eu não ouvi 1 milímetro de autocrítica. Parece que tudo que aconteceu em agosto do ano passado foi uma beleza, um fulgor democrático. Na verdade, o que houve aqui foi autoelogio, inclusive das qualidades pessoais, de bravura e honra, e elogio a uma espécie de golpismo continuado. Quanto desapreço à democracia!
3: Em defesa dos acusados, o deputado Sargento Gonçalves, do PL do Rio Grande do Norte, comparou o processo a uma tentativa de criminalizar a direita e questionou a escolha de apenas 3 deputados como bode expiatório. Da Rádio Câmara de Brasília, Murilo Souza.
1: Daniel Tresciac, do PSDB do Rio Grande do Sul, é contra a sugestão do Conselho de Ética pela suspensão de 2 meses de mandatos de deputados envolvidos na ocupação da mesa diretora do plenário, ocorrida em agosto de 2025.
0: O congressista classifica a decisão como perseguição e censura, citando casos em que deputados admitiram atos ilícitos e não foram punidos. A decisão final sobre o afastamento caberá ao plenário. E Daniel Tresciac prevê que a sociedade estará atenta a cada voto registrado.
1: Sérgio Turra, do PP do Rio Grande do Sul, critica a decisão do Conselho de Ética, que suspendeu 3 deputados da oposição por ocuparem a mesa diretora da Câmara em agosto de 2025. Ele afirma que os colegas punidos atuavam em defesa do cumprimento de um acordo político.
0: Sérgio Turra aponta a inexistência de base jurídica para a penalidade e afirma que a sanção compromete a imagem da Câmara perante a sociedade. Ele avalia que a medida abre um precedente contra a atuação parlamentar por transformar ação política em punição disciplinar exagerada.
1: Luiz Lima, do Novo do Rio de Janeiro, lamenta a postura de partidos que se declaram de direita durante votação no Conselho de Ética que suspendeu deputados da oposição. O parlamentar aponta que PP, PSD, Republicanos e União foram responsáveis pela maioria dos votos contrários aos parlamentares.
0: Luiz Lima avalia que esse tipo de atitude desvirtua a atuação dos representantes do povo. Ele recomenda que a população analise com atenção as alianças partidárias, pois entende que a troca de favores políticos compromete a democracia brasileira.
2: Desenvolvimento regional.
1: Hildo Rocha, do MDB, ressalta avanços estruturais nas áreas de saúde, educação e infraestrutura em governos anteriores no Maranhão. Ele cita a construção de hospitais municipais, unidades de pronto atendimento, escolas, bibliotecas e postos de saúde em diversas regiões do estado.
0: Hildo Rocha também menciona obras rodoviárias que, segundo ele, impulsionaram o desenvolvimento econômico e social do Maranhão. Para o deputado, os investimentos ampliaram o acesso da população a serviços públicos e contribuíram para o crescimento de municípios maranhenses.
1: Rubens Pereira Júnior, do PT do Maranhão, destaca o impacto positivo dos investimentos do governo federal no estado. O parlamentar aponta que a retomada de obras paralisadas e o fortalecimento de programas de crédito e habitação ajudaram a combater as desigualdades na região.
6: A BR-226, que ninguém mais acreditava, foi absolutamente entregue pelo governo do presidente Lula, que ainda incluiu o contorno na cidade de Timor. Minha casa, minha vida. No Maranhão, 70 mil unidades contratadas no governo do presidente Lula. Minha casa, minha vida urbana, minha casa, minha vida rural. 8.400 novas ligações de energia elétrica. Eram 8 mil famílias que não tinham energia na sua casa. E quem ajuda a superar essa realidade é o governo do presidente Lula, com as suas ações e realizações.
0: Rubens Pereira Júnior ressalta ainda os avanços na educação, com a construção de 340 creches e escolas, além da expansão dos institutos federais no estado. Para ele, as políticas públicas federais de saúde e de geração de emprego impulsionam o desenvolvimento do Maranhão.
2: Agricultura.
1: Do PT do Paraná considera que a atuação da Frente Parlamentar de Plantas Medicinais e Fitoterápicos pode contribuir para a ampliação do uso desses produtos na saúde pública. Ele afirma que o objetivo é integrar biodiversidade e atenção básica, com geração de renda para pequenos produtores.
7: Se a gente observar os biomas, observar a cultura e criar políticas de Estado como a gente já tem legislado no país, a gente pode transformar as plantas medicinais, os fitoterápicos, numa política de desenvolvimento, de geração de riqueza e renda na pequena propriedade e abastecer o sistema SUS com as plantas medicinais. Tenho certeza que essa política deve ser uma alavancadora do desenvolvimento do país, onde algumas lavouras de soja de pequenos produtores poderão ser, no futuro, lavouras de melissa, de guaco, ou a todas aquelas plantas que são do interesse da Anvisa, do interesse da saúde do povo, do SUS do país.
0: Welter antecipa que o Ministério da Saúde prepara uma portaria para incentivar municípios a participarem da Política Nacional de Plantas Medicinais e Fitoterápicos. O parlamentar acredita que a medida vai fortalecer a produção local, capacitar profissionais e garantir o fornecimento ao SUS.
2: Economia.
1: Paulão, do PT de Alagoas, celebra o lançamento do programa de renegociação de dívidas do governo federal. Na avaliação do deputado, o novo Desenrola Brasil busca aliviar o endividamento da população com descontos e condições facilitadas de pagamento.
0: Paulão também relaciona o aumento das dívidas ao crescimento das apostas online e critica a atual política de juros no país. O deputado acredita que a autonomia do Banco Central favorece o sistema financeiro e dificulta a recuperação econômica das famílias e do setor produtivo. Legislativo.
1: Pompeu de Matos, do PDT do Rio Grande do Sul, elogia a medida provisória de renegociação de dívidas, destacando benefícios como descontos e ampliação do prazo do consignado. Ele critica, no entanto, mudanças que, segundo ele, reduzem o acesso dos aposentados ao crédito.
0: Pompeu de Matos defende a manutenção do limite de 45% para o crédito consignado e critica a redução gradual da margem disponível aos aposentados. Segundo ele, as mudanças podem empurrar idosos para empréstimos com juros mais altos e ampliar o endividamento.
2: Trabalho.

0: comissão apresenta cronograma para aprovação da PEC do fim da escala 6x1 até 27 de maio. O repórter José Carlos Oliveira nos traz esse calendário.
1: O deputado Léo Prates, do Republicanos da Bahia, relator da comissão especial que analisa as propostas de redução da jornada de trabalho e fim da escala 6x1, apresentou o planejamento para concluir a votação do texto até 27 de maio no plenário da Câmara dos Deputados. O cronograma prevê audiências públicas sobre uso do tempo no trabalho, impactos econômicos, aspectos sociais e perspectiva dos empregadores e dos trabalhadores. As quintas-feiras de maio serão dedicadas a seminários regionais em João Pessoa, na Paraíba, Belo Horizonte, Minas Gerais e São Paulo. Léo Prates espera apresentar o relatório final no dia 20 para votação na comissão no dia 26 e análise no plenário no dia seguinte. Além de audiência de seminários, a comissão especial terá reuniões técnicas, escuta de especialistas e participação de setores econômicos, sindicatos e outras organizações sociais. A lista de temas em debate inclui jornada de trabalho e produtividade, CLT e Constituição, negociação coletiva, semana de 4 dias, impactos fiscais, tecnologia e automação, saúde do trabalhador e mercado de trabalho. O ponto de partida para essas discussões são propostas de emenda à Constituição apresentadas pelo deputado Reginaldo Lopes, do PT de Minas Gerais, e pela deputada Érica Hilton, do PSOL de São Paulo. A primeira, com previsão de redução gradual da jornada semanal de trabalho de 44 para 36 horas, e a segunda, com escala de 4 dias de trabalho por semana, com limite de 36 horas no período. Léo Prates sinalizou a tendência inicial do debate.
2: O norte, como a comissão especial está sendo formada, será a PEC do deputado Reginaldo Lopes. Claro que todas as sugestões de todas as medidas legislativas que há aqui serão levadas em consideração.
1: O relator espera estudar impactos econômicos, sociais e jurídicos do tema, comparar experiências internacionais, formular proposta constitucional moderna e buscar consenso nacional. O presidente da comissão especial, deputado Alencar Santana, do PT de São Paulo, está otimista quanto ao cumprimento do cronograma.
3: E nós vamos ter um momento adequado também de debate oficial, público, com todos participando, tendo oportunidade de colocar suas visões e seus diagnósticos. É um momento histórico para todos nós, de a gente fazer esse debate com muita profundidade. Hoje nós temos representações aqui de trabalhadores e do mundo empresarial, ou seja, é possível todo mundo estar na mesma mesa. Nova pesquisa demonstrou o apoio popular muito forte.
1: A comissão aprovou os primeiros 50 requerimentos, a maioria relativa a audiências públicas e pedidos de estudos técnicos. Representantes de entidades de trabalhadores e de patrões também foram ouvidos informalmente no fim da reunião. Da Rádio Câmara de Brasília, José Carlos Oliveira.
4: Educação. Rosângela Moro, do PL de São Paulo, solicita ao STF a manutenção do repasse de recursos públicos para escolas de educação especial, como APAES e Pestalozes. Ela enfatiza que os estabelecimentos regulares não estão preparados para atender alunos com deficiências múltiplas ou severas.
0: Ao defender a coexistência das escolas especiais com as regulares, Rosângela Moro sustenta o direito das famílias de escolher um ambiente mais adequado para seus filhos, levando em consideração as avaliações individualizadas e a disponibilização de atendimentos especializados.
4: Sidney Leite, do PSD, denuncia a crise na rede estadual de ensino do Amazonas com degradação da infraestrutura, o que coloca em risco a segurança dos alunos e professores e o descumprimento de direitos trabalhistas.
0: De acordo com Sidney Leite, mesmo com recursos do Fundeb garantidos, a ineficiência da gestão estadual tem gerado perdas financeiras aos professores e suspensão de planos de saúde de servidores. Além disso, o parlamentar lamenta os baixos índices educacionais do estado.
4: Votação. Os deputados retomaram agora há pouco a análise do projeto que cria uma política nacional para exploração e beneficiamento de minerais críticos e estratégicos. Esses produtos são fundamentais para a fabricação de equipamentos de informática, para fornecimento de energia e defesa nacional.
0: A edição de amanhã vai detalhar o resultado dos debates em plenário.
4: Termina agora o Jornal Câmara dos Deputados, com trabalhos técnicos de Everson Urani e apresentação de Márcio Aquiles Sardi e José Carlos Andrade. Uma ótima noite para você.
0: A Voz do Brasil está de volta amanhã. Boa noite.
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1: Mais um capítulo da emocionante novela de Teles Cagnet, tradução de Eurico Silva, O Direito de Nascer.
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3: Olá, a partir de agora na locução, eu, Marli Arboleia, trabalhos técnicos, Tiago Coelho. É um grande prazer ter a sua companhia aqui na Rádio Nacional. A gente começa com Cidade Negra, versão de Cidade Negra, Firmamento.

foi Dominguinhos, de Dominguinhos e Anastácia, Eu Só Quero um Xodó. Clara Valverde, Amor de Carnaval, de Márcio Melo, Beat Lamento. Você ouve agora Chico Buarque, de Francis e Chico, Meu Caro Amigo.

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0: Zé Cabaleiro, dele e Fernanda Abreu, Alma Nova. Secos e Molhados, de João Ricardo, o patrão nosso de cada dia.
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0: Ângela Rorô, dela e Ricardo Macordi, Compasso.

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6: Luiz Melodia, de Stoller, Lieber e Getúlio Cortes, Negro Gato.

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0: Você ouviu Maria Rita, de Guilherme Arantes, Aprendendo a Jogar.
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0: Chegando agora, Maria Gadu, dela Altar Particular.